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1: Coloque a mão no seu coração. Falem comigo, lembrar é uma escolha.
2: É
1: isso aí. Bendiga ao Senhor a minha alma. Bendiga ao Senhor todo o meu ser. Bendiga ao Senhor a minha alma. Não esqueça, fala, não esqueça.
2: Não esqueça.
1: Não esqueça de nenhuma de suas bênçãos. Vamos de novo?
2: Não esqueça de nenhuma de suas bênçãos.
1: Agora fala para você, Cléo, não esqueça nenhuma das bênçãos do Senhor. Agora fala para essa pessoa que está do seu lado. Você não pode esquecer nenhuma das bênçãos do Senhor. É Ele que perdoa todos os seus pecados e cura todas as suas doenças. Cura algumas? Que resgata a sua vida da sepultura e o coroa de bondade e compaixão. Que enche de bens a sua existência, de modo que a sua juventude se renova como a águia. O Senhor faz justiça e defende a causa dos oprimidos. Bom, nós estamos nos lembrando que Jesus foi àquela cruz. Você pode, em respeito a Ele, fazer um minuto de silêncio, afinal, Ele morreu naquela cruz, não é? Você vai mesmo fazer um minuto de silêncio? A gente faz isso em memória de quem morreu? Jesus? Hã? Jesus? Jesus? Jesus? Jesus? Jesus? Oh. A Ele honra, glória, louvor e toda adoração. Aleluia. Aleluia, aleluia, aleluia. Nós vamos nos lembrar sempre que Ele foi até aquela cruz e ali Ele ressuscitou. Ele morreu, nos resgatou, mas Ele ressuscitou. E Ele está vivo. Jesus está vivo. Jesus é palpável através da nossa fé. Você pode tocá-lo. Jesus está vivo. Não se esqueça. Não se esqueça. Nós não comemoramos a Páscoa, nós comemoramos Jesus. Porque Jesus é o Cordeiro de Deus que tira o pecado do mundo. E o sentido da Páscoa é exatamente esse. Lá atrás, no Egito, você vê no capítulo 12, quando eles tinham que guardar aquele cordeiro até o 14º dia, e então matar, derramar o sangue, passar do sangue nas portas. E Páscoa quer dizer passagem, que significa que quando o anjo da morte passasse, ele ia passar por cima, ele não ia entrar, porque ele ia ver o sangue do cordeiro. E ele sabia que aquela casa estava protegida. Jesus é o Cordeiro que já nos resgatou quando foi naquela cruz. Então nós comemoramos Jesus vivo. que foi à cruz, mas ressuscitou. Que João Batista disse, aí está o Cordeiro de Deus que tira o pecado do mundo. Então, nós nos lembramos que na sexta-feira ele foi crucificado, mas no domingo ele ressuscitou. Está vivo, você vai no túmulo e está escrito, ele não está aqui, ele ressuscitou. Jesus está vivo. E porque ele está vivo, eu tenho esperança. Nós temos força, nós temos esperança. Nós olhamos para o futuro e nós sorrimos. Nós não tememos. Porque nós sabemos que a fonte de provisão é Jesus. Não é o governo, não é a economia, não é o que está acontecendo no mundo. Mas o problema não é o tamanho da nossa fé, mas a dureza da nossa incredulidade. Aí está o problema. Quando nós começamos a olhar para tudo que está acontecendo e nós formamos um pensamento negativo de incredulidade, quando deveríamos estar o tempo todo focados em Jesus, olhando para Jesus e lembrando que ele disse, está consumado, está feito. Eu vim para que tenham vida e a tenham com abundância. Olhem para mim e todos viverão. O eu sou, quando Moisés perguntou, e quando me perguntarem, quem me enviou, digo, eu sou, te enviou. Então, quando aqueles soldados com os mestres da lei foram prender Jesus, perguntaram, onde está Jesus de Nazaré? Ele disse, eu sou. Quando ele disse, eu sou, eles caíram no chão. Ou seja, ninguém prendeu Jesus, ele se entregou. Se entregou por todos nós. Então, nós estamos comemorando Jesus, que está vivo. Então, nada melhor do que pegar algumas escrituras, porque são tantas que Deus nos mandou lembrar. Lembrar. Lembrem. E o Salmo 103 é um presente. O salmista fala, você precisa bendizer, bendiga o Senhor. A sua alma, que é a sua, senta as suas emoções, das nossas vontades, emoções, sentimentos, pensamentos, nós precisamos bendizer o nome do Senhor. Bendiga o Senhor todo o seu ser, bendiga o Senhor a minha alma. Não esqueça. Está observando que isso é uma ordem? Não esqueça de nenhuma de suas bênçãos. Não esqueça. Está exatamente assim. Ele está dando uma ordem. Não esqueça nenhuma de suas bênçãos. O problema não são os nossos problemas. O problema é que nós nos esquecemos rapidamente do que Deus já fez. De quem Ele é. Do que Ele pode fazer. E começamos a nos envolver com coisas que são insignificantes diante do poder dele. O Salmo 78 é muito interessante. O que ouvimos e aprendemos, o que nossos pais nos contaram, então, peraí, nós ouvimos, nós aprendemos e nossos pais contaram. Ele está falando sobre Deus. Não os esconderemos dos nossos filhos. Nós não podemos esconder dos nossos filhos, da outra geração, contaremos à próxima geração os louváveis feitos do Senhor e o seu poder e as maravilhas que fez. Nós não podemos esquecer dos louváveis feitos do Senhor, do seu poder e das maravilhas que ele fez, e nós precisamos continuar contando isso para os nossos filhos. Ei, filho, senta aqui. Como está no Deuteronômio 6, vamos para a mesa e vamos falar sobre os feitos do Senhor. Tudo que Ele já fez. Eu preciso lembrar, isso é bom para mim, e enquanto eu ensino você, eu estou lembrando. Eu estou lembrando, eu estou ensinando. Eu estou ensinando, eu estou lembrando. Ele decretou estatutos para Jacó. E em Israel estabeleceu a lei e ordenou aos nossos antepassados que as ensinasse aos seus filhos. E será que estamos fazendo isso? De modo que a geração seguinte a conhecesse. Lembra que uma geração se levantou em Juízes que não conhecia o Senhor. O que nós temos visto aí, ó, uma geração que não conhece o Senhor, ou gerações, porque em algum momento uma geração falhou em contar aos seus filhos os feitos do Senhor. Paramos de ir para a mesa. Estou levando para a escola, estou contando sobre os feitos do Senhor, vamos para a mesa e contamos sobre os feitos do Senhor. Vamos para a sala de jantar ou de estar, contamos sobre os feitos do Senhor. Vamos para o jardim, contamos sobre os feitos do Senhor. Vamos para o parque para nos lembrar dos feitos do Senhor. Mas se você observar, a cena é sempre a mesma. Alguém que não vê nada do que está acontecendo ao redor, com o celular na mão, com o pescoço caído, mexendo. Uma criança no carrinho com um celular ou um tablet. Você vai para uma mesa de um restaurante, você vê a família da mesma maneira, cada um da mesma forma, ninguém está conversando sobre os feitos do Senhor. Estão distraídos com muitas coisas. De modo que a geração seguinte, ele decretou estatutos a Jacó e Israel, estabeleceu a lei e ordenou aos nossos antepassados que a ensinasse aos seus filhos, de modo que a geração seguinte a conhecesse. E também os filhos que ainda não nasceriam, e eles, por sua vez, não nasceram, e eles, por sua vez, contassem aos seus próprios filhos. Eu estou ensinando, quando eu ensino para os meus netos, eu ensino para os meus filhos, que ensino para os meus netos, de alguma maneira já estamos contribuindo, eu no meu caso, para os meus bisnetos, meus filhos para os seus netos, aqueles que ainda nem nasceram podem ser beneficiados quando nós fazemos muito bem feito um trabalho com uma geração, numa geração. E também eles porão a confiança em Deus, porque se eles conhecerem a Deus os feitos do Senhor, eles colocarão a confiança no Senhor. Não esquecerão os seus feitos e obedecerão aos seus mandamentos. Eles não serão como seus antepassados obstinados e rebeldes. Povo de coração desleal para com Deus, gente de espírito infiel. Olha aqui, os homens de Efraim, flecheiros armados, Efraim era um povo bem treinado, uma tribo bem treinada. Inclusive tinha, nós vamos ler, quando eles se uniram, Efraim, a Davi, muito bem treinados, viraram as costas no dia da batalha. Por quê? A Bíblia vai falar. Não guardaram a aliança de Deus e se recusaram a viver de acordo com a sua lei. Por quê? Esqueceram o que ele tinha feito, as maravilhas que lhes havia mostrado. Quando Efraim esqueceu de tudo que o Senhor havia feito, virou as costas para a batalha, desistiu de lutar. Quando Efraim esqueceu tudo que o Senhor tinha feito, não guardou mais aliança. Quando Efraim esqueceu das maravilhas do Senhor, se recusou a viver de acordo com a lei. Quando Efraim esqueceu, abandonou tudo que sempre funcionou. Esqueceram o que ele tinha feito, as maravilhas que ele lhes havia mostrado. Viraram as costas no dia da batalha. Por quê? Por que algumas pessoas viram as costas? Porque se esquece. Porque não guarda aliança, porque se esquece. Porque recusa a obedecer, porque se esquece. Se você se esquecer de tudo que o Senhor fez, vou dizer uma coisa para você. Uma pessoa pode ter tudo. As coisas mais grandiosas e luxuosas. Mas o que fica, porque essas coisas passam. E o que fica, ah, mas isso também não é maravilha do Senhor? São bênçãos que Ele nos dá. Mas quando o Senhor Ele nos salva, Ele nos cura. Olhe para um pai que recebe um diagnóstico sobre seu filho e agora tem seu filho curado. Imagina você receber um diagnóstico seríssimo de uma doença que pode matar e tudo isso for contrariado pelo poder da fé. Essas coisas nós vamos levar para a vida. E podemos nos esquecer tão rapidamente daquele tempo que nós não tínhamos paz, alegria, saúde, energia, visão, perspectiva. E olha o que Deus fez na nossa vida. De lá para cá, olha o que Deus tem feito. Nós precisamos nos lembrar. Nós temos ouvido, nós temos visto, mas será que nós temos nos lembrado? De onde o Senhor nos tirou, as coisas que Ele tem feito, o quanto já caminhamos. Olha isso aqui. Os discípulos haviam se esquecido. Aqui está o problema. Esqueci de levar pão. Que pão? Lembra da multiplicação dos cestos? A não ser um pão que tinham consigo no barco, que para mim fica pior. Lembra que alguém forneceu o pão e os peixes? Será que eles largaram um pão escondido lá no barco? E tinha. Mas eles, como discípulos, não foram capazes de pegar o pão. Ei, eu tenho um pão lá. Será que aquele pão não podia ter sido usado para ser multiplicado? Às vezes queremos que outros façam a sua parte. Mas aquilo que nós devemos fazer, estamos escondendo, guardando. E não estamos colocando nas mãos de Deus. Advertiu Jesus, estejam atentos. E tenham cuidado com o fermento dos fariseus e com o fermento de Herodes. E eles discutiam entre si, dizendo, é porque não temos pão. Jesus operou duas multiplicações, pães e peixes. E eles estão totalmente perdidos. Você vê que eles se esqueceram, não é só de levar o pão, não. Eles esqueceram, quando fala esquecer de levar o pão, eles esqueceram do que Deus já tinha feito. Há um dia. Eles já tinham esquecido do que o Senhor tinha feito e tinha um dia. E eles discutiam entre si. É porque não temos pão? Percebendo a discussão, Jesus lhes perguntou, por que vocês estão discutindo sobre não terem pão? Ainda não compreendem nem percebem? Seus corações estão endurecidos? O que Jesus está dizendo é que quando eu não compreendo, eu não percebo, eu me esqueço, é porque o problema está no coração. Eu ainda tenho um coração endurecido. Não é um coração molinho para as coisas de Deus. Ainda está rígido. Vocês têm olhos, mas não veem. Têm ouvidos, mas não ouvem. Não se lembram? Vocês têm olhos, mas vocês não estão vendo o que vocês têm que ver. Vocês têm ouvidos, mas não estão dando ouvidos ao que vocês devem dar. Vocês não se lembram? Tem um dia... Vocês já se esqueceram do que eu fiz em um dia? Vocês já esqueceram o que eu fiz em menos de 24 horas? Vocês não se lembram? Quando eu parti os 5 pães para os 5 mil, quantos cestos cheios de pedaços vocês recolheram? 12, responderam eles. E quando eu parti os 7 pães para os 4 mil, quantos cestos de pedaços vocês recolheram? 7, responderam eles. E ele lhes disse, vocês ainda não entendem? Vocês não entendem nada do que eu estou falando? Eu estou dizendo para vocês, tomem cuidado com o fermento, com a contaminação religiosa, política, humanista. Eu tô preocupado com vocês, é que vocês fiquem atentos a essa contaminação. Eu estou falando de fermento, de contaminação, e vocês estão indo para o pão. Vocês esqueceram o que eu fiz em 24 horas, em menos de 24 horas? Vocês esqueceram do pão? Vocês esqueceram já do que eu fiz? Vocês esqueceram das 2 multiplicações de pães? Vocês esqueceram?
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1: Será que nós já esquecemos das coisas que o Senhor já fez na nossa vida? Será que o nosso coração está tão endurecido que nós não conseguimos lembrar da bondade dEle, da grandeza dEle, da fidelidade, do cuidado, de tudo que Ele tem feito? Bendiz a minha alma ao Senhor e não esqueça nenhuma de suas bênçãos. Todavia, em Lamentações, lembro-me também do que pode dar-me esperança. Do que eu vou lembrar? Eu vou me lembrar do que pode me dar esperança. O que pode me dar esperança? Me lembrar do Senhor, como hoje, me lembrar que Ele foi à cruz, que Ele ressuscitou, que Ele está vivo. Lembrar de tudo que Ele já fez por mim. Eu não estaria aqui se não fosse por Ele. Efraim virou as costas para tudo quando se esqueceu dos feitos do Senhor. Esse tem sido o problema de muita gente. Se esquecer da grandeza, dos feitos, da fidelidade do Senhor. Ele acabou de fazer algo e a pessoa já se esqueceu. Ele não falhou comigo, eu falhei com Ele muitas vezes. Ele nunca falhou comigo. Ele nunca desistiu de mim. Eu já pensei em desistir dEle. Ele nunca se cansou de mim, eu já me cansei. Ele nunca se esqueceu de mim, eu já me esqueci dEle. O problema nunca está nele, o problema sempre está em mim. A fidelidade dele é eterna. E quando eu me esqueço da bondade dele, é quando eu não quero mais guardar a lei dele. É quando eu não quero mais ir para a batalha, eu não quero mais lutar. Algumas pessoas viraram as costas para a batalha. Elas nem estão aqui nesse domingo. Elas estão comemorando a Páscoa. Que Páscoa? Coelhinho de Páscoa? Comida, mais comida. Será que é de comida que nós precisamos? Ou da palavra de Deus? Nem só de pão viverá o homem, mas de toda palavra que procede da boca de Deus. Então, algumas pessoas não estão aqui porque eu fui passar, eu viajei para passar a Páscoa em tal lugar. Eu estou passando. Mas o que é Páscoa? O que é Páscoa para algumas pessoas? Páscoa é Jesus. Páscoa não é bacalhau, Páscoa não é chocolate. Páscoa é Jesus. Simplesmente é Jesus. Nós não comemoramos Páscoa, nós comemoramos Cristo. Porque se for para comemorar a Páscoa na íntegra, nós vamos fazer exatamente o que está em Êxodo 12. Pegar um cordeiro, literalmente, tal, tal. Então, assim, Jesus é o Cordeiro de Deus, que já tirou o pecado do mundo. Quando Efraim se esqueceu, ele começou a agir de maneira totalmente irreverente e negligente. Porque ele se esqueceu da fidelidade, ele se esqueceu da bondade, ele se esqueceu dos feitos do Senhor. Então eu acredito de todo o meu coração, primeiro que se eu não lembro do que ele já fez por mim, por que que ele deveria fazer mais? Eu já me esqueci das multiplicações que ele fez. Eu já me esqueci. Jesus está falando uma coisa comigo. Eu estou indo para outra porque eu não compreendo. Meu coração ainda está duro. Jesus estava aqui lembrando, escuta, sem esquecer das multiplicações. Vamos nos lembrar. Porque o problema está aqui. Alguns estão sempre de olho no que ainda... Não, eu quero que você sonhe e sim, você olhe para frente. Mas não dá para olhar para frente se eu não lembrar de tudo. O que me dá... O motor que faz isso andar é lembrar, o combustível é lembrar de tudo que ele já fez. Lembrar de tudo que ele já fez. E eu acredito que neste domingo ele está nos chamando para esse lugar. Bendiga ao Senhor a minha alma. Bendiga ao Senhor todo o meu ser. Bendiga o Senhor a minha alma. Não esqueça de nenhuma, isso é uma ordem, de nenhuma de suas bênçãos. Lembra Ele que perdoa todos os seus pecados e cura todas as suas doenças. Perdoa todos os pecados, mas também cura todas as doenças. O Deus que salva, o Deus que perdoa, o Deus que cura. Que resgata a sua vida da sepultura. Estava já nas pés da sepultura e coroa de bondade, de favor e compaixão. Que enche de bens a sua existência. Enquanto você existir, vai ser cheia a sua vida, a sua existência cheia de bens. De modo que a sua juventude se renova como a águia. Então ele está dizendo o quê? Que à medida que eu vou me lembrando dos feitos do Senhor, eu vou sendo rejuvenescida na vida, na fé. Fica aí gastando com creme caro. Lembra dos feitos do Senhor. O Senhor faz justiça e defende. Faz justiça. Por que você vai ter medo da injustiça se Ele faz justiça e defende a causa dos oprimidos? Ah, Ele faz. Lembra que Ramã fez uma forca? Quem foi enforcado nela? Ele fez para quem? Mardoqueu. E quem foi enforcado? Ele. Lembra que ele tinha o anel de selar do rei para fazer mal? Mas Deus tirou, fez com que o rei entregasse nas mãos do homem justo, porque quando o justo governa, o povo se alegra. Quando o ímpio governa, o povo geme. Lembra que tinha hora, data marcada e hora para o extermínio do povo de Deus? Lembra que tinha um decreto que não podia ser mudado? E um outro decreto foi feito em cima daquele decreto. E quando chegou no dia, na hora do extermínio, Os inimigos temeram mais o povo de Deus. E o povo de Deus partiu para cima com toda a força. E o dia que estava marcado para um genocídio acontecer, está marcado na história, ficou registrado na história como um dia de festa, Purim. E você sabia? Foi esses dias agora, essa festa em Israel. A festa do Purim. Então nós ainda estamos sobre esse efeito. Então você vai possuir Purim na sua vida. O dia que estava marcado para o fim e foi o dia do triunfo, da glória. E esse povo não se esquece. Todo ano eles comemoram essa data em que um dia era para terem sido exterminados. Mas Deus veio com poder. É por isso que tem a festa anualmente do Purim, para lembrar dos feitos do Senhor. Lembre-se dos feitos do Senhor. Então, com a mão no coração. Lembrar é uma escolha. Eu creio que o Espírito Santo está dizendo para você, você pode escolher lembrar do que Deus fez, ao invés de olhar para o momento, para os problemas. Lembra do que Deus já fez. Do que você vai lembrar? Do que Ele já fez até aqui. Da bondade dEle até aqui. Do cuidado dEle até aqui. Do que vamos nos lembrar? Dos feitos do Senhor. Quanta coisa grande, quanta coisa boa, quanta fidelidade, quanto amor. Por isso que é injusto você reclamar sabendo que Deus já fez tanto. Ah, porque Ele não fez agora? Mas peraí. O combustível para você continuar crendo que Ele vai fazer hoje é o que Ele fez ontem. É o que Ele fez anteontem. É o que Ele fez o mês passado, o ano passado. Há 10 anos, 15, 20. Oh! Há 30 anos. Dia 21 de janeiro eu comemorei o braço, a vitória que nós recebemos de Deus. Que foi o braço do Mu. O braço do Mu comemorou, fez 30 anos em que ele foi ressuscitado. E quando eu comemoro o que ele já fez, eu estou sendo vitaminada e nutrida para crer que ele vai fazer agora. Porque ao invés de você está pensando no problema, você não pensa nos feitos do Senhor. Porque o Deus que fez está dizendo, lembra do que eu já fiz? Eu vou fazer de novo. Não foi Abacuque que disse? Faz de novo, Senhor! Em nossa geração! Faz de novo, Senhor! E ele fez. E ele faz. Não foi Abacuque que disse ainda que tudo fale? Todavia, eu me alegrarei no Senhor e eu vou andar em lugares altos, porque ele estava afirmando, eu sei que ele fez, eu sei que ele vai fazer de novo. Procura lembrar. Todavia, vou me lembrar do que pode me dar esperança. Talvez o seu fardo em alguma área tem algo que tem pesado. Você pode mudar isso hoje. Sabe como? Se você parar de olhar para isso como um fardo e ver o que Deus fez por você até hoje, aprender com isso. Talvez isso ainda não se resolveu porque você nunca deu uma resposta de fé realmente. E perguntar a Deus, Senhor, o que o Senhor quer que eu aprenda com isso? Então ele pode botar um ponto final e tirar você disso. Sabe, às vezes eu posso passar a minha vida dizendo que o meu problema é tal coisa. Aí Deus me dá o livramento daquilo, eu encontro outro problema. Mas quando eu passo a viver com essa perspectiva, me lembrando da bondade do Senhor, dos feitos do Senhor, é quando o meu coração fica flexível, molinho. Porque Jesus falou que isso é um sinal de dureza de coração. Quando eu não me lembro, eu não compreendo nada, eu não entendo, ele está falando de uma coisa, eu estou indo para outra. Mas quando eu estou o tempo inteiro, porque meditar, queridos, não é como as religiões orientais ensinam, que é esvaziar a mente, mas pelo contrário, um lugar vazio é um lugar, e é perigoso. E nós não queremos nenhum lugar vazio aqui, nós queremos todo o nosso ser tomado de Jesus. Não é? Todo? Todo o nosso ser tomado de Jesus. E então, meditar é encher. Encher o seu ser, a sua mente da palavra, dos feitos do Senhor. Sabe, você tem que vir de vez em quando para o santuário, que é a casa do Senhor, só para lembrar das coisas que Ele fez. Você tem que ir lá naquele lugar, passar, tipo Davi, voltar lá no pasto quando agora ele era rei, só para lembrar de onde o Senhor o tirou. Passar lá na frente daquele hospital que um dia você foi enganado, só para lembrar de onde o Senhor tirou você. Não se esqueça. É uma ordem. Não esqueça de nenhuma de suas bênçãos. Meu Deus. Oh, meu Senhor. Louvado seja o teu nome, engrandecido seja o Senhor. Toda honra e toda glória nós dedicamos ao Senhor. Obrigada pela cruz, obrigada pela vida, pela salvação. Obrigada por esse dia, obrigada por essa oportunidade, obrigada por todo o bem. Obrigada, Senhor, porque aqui estamos. Que coisa maravilhosa. Como é gostoso saber que nós temos um Deus que nos ampara, que nos defende, é um justo juiz. Que para onde olharmos, ainda que falte justiça, temor, mas nós temos um Deus. E nós não estamos no mesmo lugar que muitas pessoas estão, quando estão longe do Senhor. Nós estamos num lugar seguro, garantido, protegido. E eu oro, restaura a memória do seu povo. Restaura a memória do seu povo, Senhor. Eu oro para que o Senhor venha resgatar a memória do seu povo, resgata a memória do seu povo, resgata a memória do seu povo nesta manhã de domingo. Resgata a memória do seu povo, restaura a memória do seu povo. Restaura, que seja resgatada essa memória em relação aos seus feitos, que através do Senhor Espírito Santo ela comece a resgatar tudo que o Senhor já fez por ela. Que ela tenha a memória dela resgatada, restaurada. Que ela consiga ver e tirar os olhos do que ela não tem e ver tudo que o Senhor já fez. Que ela possa tirar os olhos dos problemas e colocar no que o Senhor já operou na vida dela e está dizendo, eu vou fazer de novo. Mas por que eu faria de novo se você não consegue lembrar do que eu já fiz? De onde eu tirei você, o que eu já fiz por você? Quanta coisa eu fiz por você, eu te trouxe até aqui. Você ainda pode ter situações que não estão como você deseja. Mas olha o quanto você caminhou. Eu sei que o Senhor está falando isso aqui. Eu não cuidei de você até aqui. Eu sei que o Senhor está fazendo algumas perguntas para alguns. Eu não trouxe você até aqui. Eu não tirei você. Quando você tinha muito menos condições, quando você estava longe de mim, quando você nem me queria, nem olhava para mim, eu já cuidava de você. E agora você acha que eu vou te deixar? Olha o que eu já fiz. Olha de onde eu tirei você. Olha o quanto eu já me manifestei. Você já esqueceu? Você não se lembra de onde eu tirei você? Você não se lembra? Lembra quando você não tinha onde morar? Muitas vezes o que comer não tinha esperança. Lembra dos diagnósticos? Lembra! Lembra quando todos viraram as costas? Lembra quando Satanás tinha poder sobre você? E podia ter te matado, te destruído para sempre, mas eu não deixei. Você se lembra das coisas que não tinham como acontecer e elas aconteceram? Você não se lembra? Essa foi a pergunta que o Senhor fez para os discípulos. Vocês não se lembram? E o Senhor está perguntando para você, você não se lembra? Eu sou o mesmo. Eu sou o mesmo. Ai, eu oro para que a memória da sua igreja seja restaurada. Que memórias maravilhosas sejam resgatadas. Que ela comece a se lembrar de todas as suas bênçãos. De todo o seu amor, de todo o seu cuidado. Porque é a partir daí que o Senhor vai poder levá-la para mais e mais e mais. Passa do teu sangue aqui. Faça uma grande obra. Que as pessoas que vão sair daqui sejam completamente diferentes daquelas que entraram. Gente renovada, fortalecida, restaurada, cheia de vida. Renovada. Abençoa essa reunião. Toca profundamente os corações. Fala. Se manifesta. E que ao término dessa reunião possamos sair daqui num nível mais alto. Completamente mudados. Com uma perspectiva totalmente diferente. Uma visão diferente. Renovadíssimos. Para a honra e a glória do teu nome. Eu te louvo por tudo. Acampa os teus anjos aqui. Fala, Espírito Santo, continue conduzindo e que a tua palavra cale fundo. Ela é essa espada afiada, que ela possa atravessar nossos corações profundamente e chegar como ela promete, a lugares que ninguém pode chegar. Seja conosco. Louvado seja o teu nome. Obrigada por tudo. Obrigada por tudo e não nos deixe esquecer da sua bondade, da sua fidelidade. Te amamos, Jesus. Mas nos lembramos que nós só te amamos porque o Senhor nos amou primeiro. Obrigada, amém. Amém, amém.
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2: Bom dia! Porque hoje eu quero falar de um assunto na prática, que vai mudar muito a tua realidade, inclusive a espiritual. Então eu acho que hoje é um assunto que você precisa ter papel e caneta na mão. Sejam todos muito bem-vindos. Eu e a equipe que Deus me deu, não é a equipe que eu queria, mas a equipe que Deus me deu, né? Temos que valorizar.
3: Tem que ter paciência.
2: Eu falei, Deus, me dá paciência. Ele pode deixar, vou te mandar uma equipe para testar sua paciência e dar uma lixada nesse teu propósito. Não vai ser tão fácil para você não, Thiago. Vamos mandar pedra no caminho. Hoje eu quero falar sobre o impacto das tuas decisões aqui na Terra. Presta atenção, eu quero te provar que tudo que você faz na Terra altera o mundo espiritual. Tudo que você faz altera o mundo espiritual ao seu redor. Thiago, eu não acredito no mundo espiritual. Você não precisa acreditar para algo existir ou não. Se você falar assim, eu não acredito na estratosfera, eu não acredito na tabela periódica, eu não acredito... Você pode não acreditar em nada. Não é porque você não acredita que não existe. Não é porque você não crê que o negócio deixa de existir. Você pode até não acreditar... que o homem foi à lua, por exemplo, como muita gente não acredita. Mas se aconteceu, aconteceu. O que eu estou querendo te dizer com isso? Que mesmo que você não acredite no mundo espiritual, ele se move ao nosso redor, né? Por isso que muitas coisas acontecem inexplicavelmente na nossa vida, para bom e para mal. É sobre isso que nós vamos falar. Nós vamos falar sobre o algoritmo espiritual. Nós vamos falar sobre... Da mesma forma, eu vou fazer o comentário. Vou fazer o comentário do. A comparação, a analogia daquilo que você clica na internet e o algoritmo reconhece, começa a te entregar coisas parecidas, também acontece aqui na Terra ligado ao mundo espiritual. Eu quero te mostrar isso, tá bom? E eu quero te recomendar você assistir o devocional de ontem no YouTube, gente. Foi forte o devocional de ontem, hein? Né? Muita gente comentando lá. Então não deixa sempre. Tá com um tempinho livre no seu almoço, tá com uma manhã, tá lavando louça, quem é dona de casa, tá fazendo alguma coisa, você tá no trabalho, meu querido, mas tem um tempinho, bota o fone, vai pro YouTube e assiste nossas mensagens. O devocional de ontem tá muito especial.
3: 48 mil já assistiram.
2: Quase 50 mil pessoas já assistiram. Essa é a diferença do marketing. Entendeu? Essa é a diferença. Ele vem tentando botar a gente pra baixo, tentando nos diminuir, eu faço a jogada do marketing, né? O Runes falou, 48 mil pessoas assistiram, eu já anunciei, quase 50 mil pessoas já assistiram. Né? Isso é importante, tá? Aprendeu? De qualquer maneira, passa no RH pra gente conversar sobre redução salarial. Gente, eu tô muito feliz, porque... O que eu vou te ensinar hoje vai mudar muito a sua forma de se comportar. Repete comigo, comportamento.
4: Comportamento.
2: O seu comportamento muda o algoritmo espiritual. A sua forma de falar, o que você fala, com quem fala, o ambiente que você entra, o que você olha, o que você deixa entrar no seu coração, aquilo que você fica pensando toda hora, tudo isso vai mudando o algoritmo espiritual. Como é que funciona o algoritmo, para quem não entende? Você entra aqui no seu Instagram, todo mundo aqui tem Instagram, né? Porque você tá olhando. Aí eu vou entrar aqui, por exemplo, no... Ó, na lupa do Instagram. Entrei aqui, ó, na lupa do Instagram, tá vendo? Entrei na lupa. Aí aqui tem, ó, um programa de... Tá me anunciando aqui, ó, uma fofoca do Neymar... Ó, tá me anunciando aqui uma fofoca. Isso aqui é a lupa do Instagram. Fofoca do Neymar. Aqui sobre ex-presidiário. Uma notícia, ex-presidiários, não sei o quê. Aqui tá falando sobre seleção brasileira e tal, tal, tal. Aqui tá falando sobre vacinação. Aí eu clico aqui. Ah, quero saber essa notícia aqui de vacinação. Apareceu pra mim do nada. Não sei nem quem é. Apareceu um perfil que eu nunca vi. É o fulano aqui tomando vacina. A partir do momento que eu cliquei, só cliquei pra ver... O algoritmo leu que eu estou interessado em vacinação. Que eu estou interessado em ver pessoas se vacinando. Se eu curtir, comentar ou compartilhar, aí eu gero um vínculo com esse post. A diferença é o seguinte: só porque eu entrei aqui e fiquei um tempo olhando, o algoritmo já entendeu que eu me interesso por isso, e agora, na minha lupa aqui do Instagram, ele vai me colocar um monte de gente vacinando. Ele vai começar a me entregar mais conteúdo de vacinação. Se eu tivesse me envolvido com a publicação, aí seria pior ainda, no sentido de mais entrega daquele mesmo conteúdo. O algoritmo funciona para te colocar dentro de uma bolha. Então é o seguinte: você clicou no negócio da vacinação, todo dia você começa a receber negócio de vacinação agora. Aí você fala: caramba, o pessoal só fala disso. Não, o pessoal não está só falando disso, não. É que você deu a entender para o algoritmo, que reconhece cliques, visualizações, comentários, compartilhamentos, que você tem interesse naquilo, ele te entrega mais. É isso. Deu para entender isso aqui? Isso vale para o YouTube, vale para o Facebook, vale para tudo. O algoritmo está em todas as redes sociais. Como é que funciona a nossa vida? Na nossa vida funciona muito parecido, na prática, como aconteceu com o profeta Jonas. Deus dá uma ordem para Jonas e fala: Jonas, sai daí de onde você está e vai para Nínive e profetiza contra a cidade. Quando ele começa a andar, ele fala assim: ah, vou lá para Nínive, Deus sempre vai ter misericórdia, no final trabalhei à toa, profetizei, eu vou fazer isso, eu vou é para Tarsis. Enquanto ele está dando esse clique no mundo espiritual, que são os pensamentos, o comportamento, ele foi andando para o porto. A Bíblia diz que quando ele chegou no porto de Jafa, de Jope, que é Jafa hoje em dia, já tinha um barco, um navio, que ia partir para onde? Para Tarsis. Porque os seus pensamentos, as suas ações, o seu comportamento aciona o algoritmo espiritual e ele começa a te entregar aquilo que você tem mais atenção. Deu para entender isso aqui? Porque é muito forte. Então presta atenção. Como o mundo espiritual é real, você precisa ter muito cuidado com o que você fala, onde você vai, com quem você anda, o que você pensa, o que toma seus pensamentos, onde você clica, deixa de clicar na vida real. Por quê? Porque isso vai atrair o algoritmo para entregar mais coisas desse tipo no seu caminho. Por exemplo, você conhece alguém que teve problema com drogas? Muita gente conhece, né? Eu nunca experimentei nenhum tipo de droga. Nunca na vida. Né, Wesley?
3: Também tô.
2: Tá? Vamos fazer o exame, né, Wesley? Só porque na equipe aqui você sabe, né, Wesley?
3: Não precisa.
2: Porque, será? Porque pela cara, a gente tá julgando pela cara. Olha só, gente, escuta isso aqui. Você sabe foi quando alguém me ofereceu droga? Nunca. Oferecer de me levar na minha casa, de falar: compra aqui mais barato. Por quê? Porque eu nunca cliquei nesse algoritmo. Eu nunca compartilhei algo desse tipo na vida real. Eu nunca procurei essa informação, então o algoritmo espiritual não reconhece nem me oferece. Agora, você pode ver que quem tem problema com outras áreas, a mesma concupiscência, a mesma tentação aparece sempre para ele, porque ele já clicou ali. Então o algoritmo da internet é muito parecido com o algoritmo espiritual. E tem outra coisa: se eu estava conversando com um grande especialista em internet, e ele estava me explicando o seguinte: Brunet, você não precisa mais clicar, por exemplo, aqui, ó. Aí tem, tô aqui na lupa, aí tem aqui o futebol, ó. Você não precisa mais clicar. Se você ficar muito tempo parado, o algoritmo entendeu que essa publicação já chamou tua atenção. Então é uma coisa assim, surreal. Agora, você imagina que o mundo espiritual é muito mais complexo e muito mais real. E muito mais real. Então nós temos que criar um padrão de comportamento, um padrão de ação e um padrão de pensamentos aqui na Terra para que o algoritmo espiritual trabalhe a nosso favor. Papel e caneta na mão. Qual é a nossa missão na aula de hoje? Fazer o algoritmo espiritual trabalhar a nosso favor. Se você acredita que essa matéria vai agregar na vida de muita gente, porque tem muita gente que está pensando besteira, porque está clicando na coisa errada. Tem muita gente que está sendo reincidente em erros, porque está vendo a coisa errada. Se você acha que a matéria de algoritmo espiritual vai ajudar muita gente, encaminha agora essa live. Só clicar aqui embaixo, nessa setinha, nesse aviãozinho, mandar para 10, 15, 20 pessoas, para você ser um missionário, uma missionária, encaminhando essa verdade, encaminhando essa mensagem de libertação para muita gente. O que a Bíblia diz sobre isso? Que os olhos são a janela do corpo. Portanto, vírgula, se os teus olhos forem bons, todo o seu corpo será bom. Então, presta atenção. O que mais aciona o algoritmo espiritual aqui na Terra? Seus olhos, anote isso. O que mais aciona o algoritmo espiritual aqui na Terra? Seus olhos. Você pode até querer ver o que você quiser, mas você está acionando um algoritmo que vai te entregar mais daquele conteúdo para você. Por exemplo, quando eu era mais jovem, eu gostava muito de ver aqueles filmes mais de violência, terror, gente cortando a cabeça do outro, documentário, sabe? Aqueles documentários que tinha pesado, o cara cortava a cabeça e tal. Eu não sei porque aquilo, de alguma forma, prendia a minha atenção. Até um dia que eu entendi que o que aconteceu, começou a vir um espírito de medo sobre minha vida. Eu não era casado ainda, mas eu era jovem já, devia ter uns 22 anos, 23 anos, já era um homem já. E começou a vir um espírito de medo sobre a minha vida muito grande, a ponto de eu estar dirigindo. E do nada eu tenho uma impressão que, vai vir alguém me assaltar, não tinha nada. Mas eu tinha essa impressão, eu parava o carro tremendo. Dava um ataque. Mas por que, gente? Porque os olhos são a janela do corpo. Muita coisa que você está sofrendo hoje é porque você deixou entrar pelos olhos. Você deixou entrar pelos ouvidos. Então nós temos que mudar. Agora, qual é a boa notícia? Todo algoritmo é mutável. Algoritmo não é definitivo. Algoritmo não é definitivo. Vou dar um exemplo. Teve uma semana que a gente fez uma campanha no nosso YouTube que a gente todo dia subia um vídeo. Eu gravei vídeos de instrução, subi todo dia. O YouTube parou de entregar nossos vídeos. Às vezes a gente sobe um vídeo, dá 100 mil visualizações em 1, 2 dias, e já teve vídeo que bateu 1 milhão de visualizações em uma semana. E a gente estava subindo esses vídeos, dava 30, 40 mil visualizações e não passava disso. Então nós entendemos que a gente prejudicou a leitura do algoritmo. Por mais que você quisesse ver o vídeo, você não achava, o algoritmo não estava entregando no YouTube. Então nós voltamos a subir uma vez por semana. Demorou mais 2 semanas para o algoritmo entender o novo ciclo e agora voltou a entregar mais. O que isso quer dizer? Que o algoritmo não é definitivo, ele pode ser mudado de acordo com a sua estratégia. Anote isso. O algoritmo pode ser mudado de acordo com a sua estratégia. Isso é muito profundo. Por quê? Porque não importa o que você plantou até aqui, com seus olhos, com seus ouvidos, que você recebeu, talvez você tenha um preço ainda a pagar. Paga de peito aberto, com coragem. Teve coragem para fazer, agora tem coragem para resolver. Mas a partir de hoje você começa a alterar o algoritmo espiritual a teu favor. Cuidado com o que você fala, cuidado com o que você olha, cuidado com quem você anda, cuidado em que ambientes você entra, cuidado com o que está tomando os seus pensamentos. Assim como na internet você tem que ter cuidado com o que viu, com o que curtiu, com o que comentou, com o que compartilhou, com o que salvou, com o que printou, assim como você tem que ter cuidado com tudo isso no mundo, na realidade, no dia a dia, você também tem que ter cuidado com isso na vida emocional, financeira, familiar, com os amigos, no trabalho, porque isso altera o algoritmo espiritual. O que o algoritmo entende? Olha que profundo isso aqui, ó. Tanto o algoritmo da internet quanto o espiritual. O que você gosta é o que mais prende sua atenção. Algoritmo valoriza a audiência. Anote isso aí. Algoritmo valoriza a audiência, inclusive o espiritual. Quanto mais audiência você dá para alguma coisa, mais ele entende que aquilo prende sua atenção, mais ele entende que aquilo te agrada e ele te entrega mais. Ele te entrega mais. Então você precisa tomar uma decisão hoje, é uma questão de decisão, tá, pessoal? Ah, Thiago, eu posso buscar ajuda? Claro, mas ajuda não vai servir se você não tomar uma decisão hoje de colocar o algoritmo para trabalhar a seu favor. Então, por exemplo, muita gente fala, caramba, Thiago, seus vídeos têm milhões de visualizações. Você entra nos nossos vídeos do Reels, tem vídeos de 7 milhões e pouco de visualizações, muitos de 3, de 4 milhões de visualizações. Subimos um ontem à noite, hoje já deu, de manhãzinha já deu 1 milhão de visualizações, 1 milhão em poucas horas. Por que isso? É porque o vídeo é bom? Pode ser também, mas é porque a gente já reconheceu como trabalha o algoritmo. Se você entender como funciona o algoritmo espiritual, você vai melhorar e muito o seu comportamento aqui na Terra. Porque a Bíblia diz que tudo que a gente planta, a gente... Isso serve para bem e para mal. Então, você não pode achar que é só a coisa boa que você vai colher quando fez coisa boa. E quando fez coisa errada? Aí tem que fazer, mas Deus perdoa. Claro que perdoa. Só que a consequência é contigo. O perdão é com ele, a consequência é com você. Então nós temos que viver uma vida em que o algoritmo trabalhe sempre a nosso favor, a favor do nosso casamento, a favor da nossa vida espiritual, emocional, a favor da nossa vida financeira. Por exemplo, se seus olhos estão olhando só informações financeiras, você está lendo livros sobre isso, você está vendo palestras que te agregam, o dia que você tiver uma oportunidade financeira, você vai reconhecê-la e vai multiplicar seu dinheiro. Por quê? Porque seus olhos ativaram um algoritmo que só traz esse tipo de conteúdo no mundo espiritual. Isso vale para todos os outros níveis e áreas da vida. Você precisa tomar uma decisão hoje de colocar toda a sua atenção. Agora, presta atenção. Hebreus 8:5, o livro de Hebreus, capítulo 8, versículo 5, diz o seguinte, olha só, e eles servem num santuário, que é a cópia e a sombra daquele que está nos céus, só que aqui na terra. O que isso quer dizer? Que a terra é uma sombra, é como uma cópia do que está nos céus. Isso quer dizer que o que acontece aqui na terra é um reflexo do que está acontecendo no mundo espiritual. Então nós precisamos ser alertados sobre isso. Não brinca com o mundo espiritual. Não pensa que a vida é facinho, não. Não pensa que você vai levar a vida como quer e no final vai dar tudo certo, que não é assim. Ah, mas Deus tem misericórdia. Deus tem misericórdia para a salvação. A graça de Jesus Cristo é gratuita para a salvação. Aqui na terra as consequências é contigo, meu filho, minha filha. Quantas coisas eu tive que consertar na minha vida? Coisas que eu cometi por ignorância, coisas que eu cometi por fraqueza, coisas que eu cometi por falta de visão. Aí eu, o Senhor me perdoa, Deus, é claro que eu te perdoo, meu filho, eu vou te usar nessa terra, eu te perdoo. Mas você acha que a consequência deixou de chegar? Não, chegou e com força. Aí eu tive que, de peito aberto, encarar a consequência e falar assim, eu plantei, vou ter que colher isso. Deus já teve misericórdia, Deus já me perdoou, eu vou passar para o próximo nível, mas vou ter que colher isso aqui. Então nós temos que lembrar da história de Jonas, que só porque estava pensando muito em fugir, do nada apareceu um barco para levar ele para fugir para onde ele queria. Ou seja, cuidado até com o que você pensa. Cuidado com o que você declara. A palavra de hoje é cuidado. Cuidado. Você acaba se manifestando, inclusive, na internet de acordo com o estado do seu coração. Não tem um versículo que diz a boca fala do que o coração está cheio? E também hoje tem o dedo digita do que o coração está cheio. Né? É a realidade de hoje. Você vê um monte de hater. Você vê um monte de gente falando coisa nada a ver, fofocando na vida dos outros. Compartilhando vida dos outros. Aqui, o que aconteceu com fulano? Vai mudar sua vida? Vai te dar dinheiro? Vai melhorar tua vida? Não, mas você só quer ter o prazer de compartilhar uma desgraça. O dedo digita do que o coração está cheio. E o nosso coração determina muito como o algoritmo vai trabalhar, a favor ou contra o nosso sucesso. Então, para você entender a definição de algoritmo, tecnicamente falando, algoritmo é uma inteligência artificial que consegue ler, registrar e interpretar tudo que você faz no mundo online. Ele lê, registra e interpreta tudo que você faz no mundo online. A mesma coisa funciona no mundo espiritual. Ele lê, registra e interpreta tudo que você faz aqui na Terra, só que ele aciona no mundo espiritual. A Bíblia diz que nós somos tentados pelas nossas próprias concupiscências. Não é o diabo que escolhe a tentação que vai colocar na sua vida, não. Você é tentado sempre pela mesma coisa que desejou um dia. Ou seja, acionou o algoritmo. É forte demais, hein? Se você está entendendo a mensagem, eu sei que é uma mensagem de confronto, mas deixa eu te falar, a gente só cresce com confronto. A gente só entra na linha com confronto. Então desculpa te dar essa mensagem de confronto, mas é que eu quero que você seja um homem abençoado, uma mulher abençoada. Se você está entendendo, coloca o emoji do cafezinho. Thiago, olha, é difícil entender certas coisas, é duro, mas eu tô entendendo, é pra mim, essa palavra eu vou usar na minha vida. Coloca o emoji do cafezinho aí pra eu saber, tá? Pode colocar. Chegou meu café aqui, com muita resistência o Teixeirinho trouxe, não, tá aqui já. É resistente, mas trouxe. Tô tomando sem adoçante, ele colocou. Porque ele falou assim, o que importa? O que importa o que as pessoas querem? O algoritmo que eu vou clicar, agora já tô bebendo. O Teixeirinho apertou o algoritmo errado hoje, já viu que vai dançar. Ó, a gente só cresce com confronto, gente. A gente só cresce com confronto. A gente só cresce quando a gente... Quando tem alguém que bota assim, com muito respeito, o dedo na nossa cara e fala, você tá errado, não é esse caminho. Senão você acha que tudo que você faz é assim. Não, mas é assim mesmo. Acontece com todo mundo. É o Brasil. Não é assim. Cuidado com o que você clica no mundo real, porque aciona o mundo espiritual. Cuidado com o que você compartilha no mundo real, porque aciona o algoritmo espiritual. Sabe por que eu não compartilho fofoca de ninguém, Wesley? Porque eu não quero ter um algoritmo espiritual trabalhando contra mim. Sabe o que eu compartilho quando aperto compartilhar? Eu compartilho as boas notícias. Eu compartilho que vai melhorar. Eu compartilho que Deus é conosco. Eu compartilho que Deus é um Deus que perdoa. Deus é um Deus que levanta o cansado e o oprimido. Deus é um Deus que liberta quem está preso em algum vício. Deus é Deus. Eu compartilho boa notícia. Fofoca entra por aqui e morre aqui. Toda fofoca morre no ouvido de um sábio. Toda fofoca morre no ouvido de um sábio. Por isso, só compartilhe aquilo que edifica. Porque só assim você aciona o mundo espiritual a teu favor. Aliás, esse pode ser a frase de hoje. Porque na legenda a gente já fala sobre compartilhamento. Toda fofoca morre no ouvido de um sábio. Aí na legenda a gente já bota. Por isso, só compartilhe o que cresce, o que edifica, o que abençoa, o que ajuda, boas notícias. Porque quando você compartilha, curte, comenta, tanto na internet quanto na vida real, você está acionando um algoritmo. Você está acionando um algoritmo. A maioria das coisas que estão acontecendo, de violência e tal, eu não acompanho televisão, não acompanho jornal, porque é o seguinte, ó. O cara ficou uma semana, caraca, fulano matou não sei quem, aconteceu não sei o quê, babá, babá. O cara perde paz, recebe um monte de informação negativa. Na outra semana já é outra tragédia, aquela já passou, só você ficou angustiado e a vida continua. Então o que eu decidi? Eu vou viver só pelo meu propósito. Eu vou viver só por aquilo que eu posso ter controle. O que não tem controle, não tenho preocupação. O que eu não tenho controle, eu não tenho preocupação. E eu tenho certeza que nós vamos hoje bater um recorde, passar de 17 mil alunos. Para quê? Para que muitas pessoas sejam libertas desse algoritmo do mal que está trazendo a mesma tragédia. Escuta isso, ó. O algoritmo trazendo a mesma tragédia, os mesmos pensamentos negativos, os mesmos pensamentos suicidas, os mesmos pensamentos de imoralidade, de coisa que não, de pornografia, os mesmos pensamentos que te levam a desafiar a autoridade. Tem gente que já era para estar bem empregado, mas gosta de bater de frente com o chefe, porque às vezes não teve um pai que colocou limite, às vezes é um rebelde sem causa. Pô, mas foi comentando comentando coisas no mundo real, e o mundo espiritual foi acionando um algoritmo que hoje está te dando o conteúdo que você gostou no início. Seus olhos não podem acessar violência. Seus olhos não podem acessar o que é mal. Seus olhos não podem acessar essas coisas. Você precisa. Toda vez que eu cometi esse erro, eu paguei um preço muito alto. Então, qual é o meu compromisso com Deus? Meu trato com Deus é você não passar pelo que eu passei e me fez sofrer. Eu não quero que você passe. Eu não quero que você quebre financeiramente. Eu não quero que sua família desintegre. Eu não quero que você tenha uma vida profissional fracassada. Eu não quero que você fique afastado de Deus. Deus não se afasta de você, mas você se afasta de Deus. Então você precisa tomar uma decisão de não curtir, não compartilhar e não comentar no mundo real coisas que vão acionar negativamente o mundo espiritual. Porque tudo que o homem planta, ele colhe. E assim como a terra é um reflexo do que há no céu, nós precisamos ter muito cuidado para que a gente, ao fazer coisas aqui, coloque o algoritmo ao nosso favor e não contra. O que que acontece? Você começa a clicar no mundo real só leitura da Bíblia, oração, fala bem das pessoas, não compartilha fofoca, não aceita que alguém fale mal dos outros na sua frente. Você começa a tomar essas atitudes, sabe o que vai acontecer? O algoritmo vai começar a trazer só esse tipo de coisa para você. O algoritmo vai começar a trazer gente que é espiritual, gente que anda com Deus, gente que é próspera financeiramente, gente que é saudável emocionalmente. Vai começar a trazer esse resultado para você, porque é nisso que você está clicando. É nisso que está a sua atenção. Eu quero repetir isso aqui que é muito forte. O algoritmo. O algoritmo, ele interpreta aquilo que você gosta e aquilo que prende sua atenção. Anota. O algoritmo interpreta aquilo que eu gosto e aquilo que prende minha atenção. Essa interpretação define o que o algoritmo vai te entregar. Você já viu um vídeo sugerido no YouTube? Isso é um algoritmo. Você está assistindo... Muita gente me escreveu no início, quando eu comecei, 2015, 2016. Eu estava assistindo um vídeo do Cláudio Duarte. O Cláudio já era muito conhecido. E acabava o vídeo do Cláudio Duarte, o YouTube sugeria um vídeo meu. Por quê? O algoritmo não se paga para isso. Você não faz um acordo com o YouTube para isso. O algoritmo, que é uma inteligência artificial, interpreta que o gosto daquela pessoa de assistir o Cláudio Duarte bate com o gosto de quem me assiste. Então ele entregava, pelo conteúdo ser inteligente, pelo conteúdo ser bíblico, ele entregava para a mesma pessoa que assistia Cláudio Duarte, ele entregava um vídeo meu. E assim funciona qualquer outra coisa. Você clica num vídeo de música no YouTube, acabou, o próximo vídeo que vai aparecer como sugestão é de música. Porque ele entende que aquilo que você gosta, e a função do algoritmo é te escravizar naquilo. A função, o algoritmo foi criado para não deixar você sair daquilo. Então, se nós temos que ser escravos de alguma coisa, que sejamos de Cristo. Porque se não formos de Cristo, seremos escravos das nossas próprias vontades, dos nossos próprios desejos ou daquilo que o algoritmo colocar no nosso caminho. Eu tenho certeza que esse é o caminho que nós estamos trilhando. Esse é o caminho que nós estamos trilhando. Eu vou entrar agora na chave mestra da aula. Se você não compartilhou ainda, para aí, 10 segundinhos, 10 segundos, compartilha. Que eu quero fazer um print com 17 mil alunos. Quem crê? Eu quero fazer um print com 17 mil alunos em plena quarta-feira, num assunto de confronto, tá, gente? A bênção da gente ter milhares de alunos online é que não é uma palavra de Deus vai te abençoar, Deus vai te prosperar. É uma palavra de confronto. É uma palavra de você ter cuidado com o que olha, cuidado com o que vê, cuidado com o que fala, cuidado com o que escuta, para não alterar o algoritmo espiritual contra você. E ainda assim tem milhares de pessoas que querem crescer. Você está provando para Deus que quer crescer, porque só quem quer crescer aceita confronto. A Bíblia diz que quem ama a repreensão achará a sabedoria. Vou te falar algo que vai mexer com você. Você tem que estar preparado. Olha como é que funciona. A Bíblia diz que os olhos são a janela do corpo. Quando uma informação, uma imagem entra pelos olhos ou pelos ouvidos, para onde ela vai imediatamente depois? Quem sabe? Para o cérebro, para a mente. Quando você registra uma imagem através dos olhos ou um som, uma fala através do ouvido, vai imediatamente para a mente. Então, os seus olhos é como uma tela de computador. O seu cérebro, a sua mente é como hardware. Para onde vai as informações? Não fica tudo salvo ali? Lembre-se que tudo que você vê e escuta fica salvo, hein? Você pode até não estar usando no momento, mas está registrado ali. Cuidado com o que vê e escuta, porque fica registrado no hardware. Inclusive, você ocupa espaço de memória. Você já viu que às vezes, tanto o celular quanto o computador dá bug porque lotou a memória? Na sua mente também. E pior que tem gente que está lotado de lixo. Não tem mais espaço para coisa boa, porque só tem lixo guardado. Aí você tem que fazer aquela varredura, passar antivírus. Seus sentimentos e pensamentos são como aplicativos, que são instalados e desinstalados. E todas as ações geradas são os cliques. Então, seus olhos são como a tela de um computador. Agora, o que eu quero me atentar é o seguinte. Eu quero dar o exemplo da fofoca, porque eu acho que é o melhor exemplo que a gente pode dar hoje, a melhor analogia que a gente pode fazer hoje em relação ao algoritmo. Uma pessoa infeliz que não tem nada para fazer e que tem maldade no coração, porque é a única explicação, ela vem trazer uma fofoca para você. Inclusive o nosso Brunecast está no ar, novo. Ontem eu subi um super Brunecast. Qual é o título, Wesley? Ele não lembra, gente. Construindo o seu futuro. Demais. Lá no Spotify, depois você assiste. Olha isso aqui. Aí o cara cheio, o homem, a mulher, cheio de maldade no coração, com tempo livre. Porque quem é feliz não tem tempo para perturbar a vida dos outros. Quem é feliz não tem tempo para ficar falando mal dos outros. Não tem tempo. Ele não consegue. Não tem tempo para isso. Ele tá feliz, ele tá ganhando dinheiro, tá prosperando, tá com Deus. Não consegue. Aí vem uma pessoa com tempo, infeliz e cheio de maldade no coração e começa a te contar a história, contar a fofoca dos outros. Sabe o que você tem que fazer? Levantar e ir embora pro algoritmo espiritual não ser alterado para você só porque você tá escutando. Eu vou repetir. Toda fofoca tem que morrer no ouvido de um sábio. Quantas vezes eu tava... Gente, muitas vezes eu tava numa reunião, o cara entra, começa a falar mal de um cara que eu vou encontrar depois dessa reunião. Eu não deixo o cara terminar, falo, não, tudo bem, cara, isso não é pra mim e tal. E chego no outro e não comento o que eu escutei, porque vai entristecer o coração do cara. Tiago, mas se for o seu amigo, se for um parente, você tem que avisar. Aí já não é mais fofoca, aí é aviso. Fala, cuidado que o fulano tá te esfaqueando pelas costas. Aí não é fofoca. Fofoca, você tá sabendo? Corta isso da tua vida. Para de alterar o mundo espiritual contra você. A Bíblia diz tudo que for bom. Filipenses, pega esse versículo pra mim aí, Ramon. Tudo que for bom, tudo que for puro. Se há algum louvor nisso, pensai. Acho que é Filipenses 4 alguma coisa. Me fugiu aqui o versículo. Gente, é profundo demais isso. Eu vou achar porque é forte. Ó. Filipenses 4, 8. Quanto mais irmãos, tudo que é verdadeiro. Olha isso aqui, ó. Quer botar o algoritmo espiritual a teu favor? Escuta isso aqui, ó. Tudo que é verdadeiro, tudo que é honesto, tudo que é justo, tudo que é puro, tudo que é de boa fama, não de fofoca, mas de falar bem, boa fama. Tudo que é amável. E se há alguma virtude e algum louvor nisso, nisso pensai. Cara, aqui o apóstolo Paulo acabou com a gente. Aqui o apóstolo Paulo acabou. Ele falou o seguinte, olha, vamos voltar do 7, versículo 7, Filipenses 4, a partir do 7. E a paz de Deus, repete comigo, paz de Deus. Sabe quando você percebe que o algoritmo espiritual está trabalhando a seu favor? Quando você está em paz. Quem tem paz está com Deus. E a paz de Deus, que excede todo entendimento, guardará os vossos corações e os vossos sentimentos em Cristo Jesus. Quanto ao mais, aí ele entra no 8, tudo que é verdadeiro, vamos lá, verdade. Tudo que é honesto, honestidade. Tudo que é justo, justiça. Tudo que é puro, pureza. Tudo que é amável, amor. Tudo que é de boa fama, ou seja, que não é fofoca. E se há alguma virtude e louvor nisso, nisso você pensa. Então você tem que pensar em coisas honestas, verdadeiras, justas, amáveis, puras, que não seja fofoca, que não seja dos outros, coisas amorosas. Se tiver virtude e louvor nisso, aí você pensa. Só para você que está pensando que a vida é fácil, tenta cumprir isso aqui então. Tenta, pega essa ordenança do apóstolo Paulo aqui e leva para o teu dia a dia. Para você ver que levar uma vida em paz aqui na Terra é um grande desafio. Por quê? Porque nós, a gente mina a nossa paz com as nossas atitudes e comportamentos. Para de minar a sua própria paz com as suas atitudes e comportamentos. Deixa eu te falar uma coisa. É científico. 90% das suas angústias vem pelo que você falou e não pelo que falaram de você. Você mesmo ficou falando dos outros, passando informação para frente, batendo em autoridade constituída por Deus. Você mesmo foi e de repente a angústia começa a te tomar. Vamos mudar o nosso comportamento para mudar os nossos resultados, pessoal? Você que é aluno do Café com Destino, você está disposto a mudar o que fala, o que vê, o que escuta, os ambientes que frequenta para poder mudar seus resultados, para que a paz que excede todo entendimento blinde seu coração? Para que o algoritmo espiritual comece a trabalhar a seu favor? Você está disposto a isso?
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1: E a mensagem de hoje é: só vemos o que a consciência está preparada para enxergar. Só vemos o que a consciência está preparada para enxergar. Você já reparou que em várias pessoas com o mesmo problema, elas tomam decisões e soluções diferentes? Pois é, o porquê? Por que disso, Eli? Porque cada uma tem a sua mentalidade, a sua construção mental, as suas crenças, o ambiente em que foi inserida. Porque a nossa mente ela é feita de vários compartimentos programados. Pois é, eu e você fomos programados pelos ambientes, as pessoas que nós nos relacionamos, os nossos pais. Então, você só vai ver o que a sua consciência tiver programada. Se você anda vendo coisas que você não gostaria, se a maior parte do seu dia você está triste, está com dúvida, inseguro, com medo, parado, travado, é o momento de você olhar diferente. E sim, quando você encontrar paz no seu coração, você vai enfrentar todas as guerras com mais facilidade. Chegou o dia de você pensar sobre isso. Às vezes fugir é o melhor caminho. Mas ele não é o caminho que vai te levar ao seu destino. Então, cai para dentro desse problema. Olha para dentro de você e encontre a paz. Chama o Espírito Santo para entrar no seu quarto. Se você não está conseguindo enxergar com seus olhos naturais, que tal olhar com seus olhos espirituais? Mas para isso você vai precisar de ajuda dele. Combinado?
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2: Você sabe identificar problema? Tem gente que fala assim, gente, eu tô cheio de problema na vida, me fala um, e a pessoa, uma aflição, não sei, a pessoa não sabe explicar qual é o problema. Então, para você resolver problemas, você precisa aprender primeiro a identificá-los. A melhor forma de você resolver um problema é prevenindo. Anota aí. A melhor forma de resolver um problema é prevenindo. O que, que adianta você resolver um problema depois que você está todo arrebentado, depois que ele já veio, depois que já machucou, já feriu, já roubou, já tirou o dinheiro? A melhor forma de resolver problemas é prevenindo. E você previne problemas aprendendo a dizer não. Quando você aprende a dizer não, você previne muitos problemas. Vamos comprar aquilo? Não. Por quê? Porque eu não tenho condições agora. Ah, mas você tem cartão de crédito. Mas cartão de crédito não é salário. Cartão de crédito não é renda. Então, não. Não vou comprar. Não posso. Não tenho. Não é pra mim isso agora. Ah, mas todo mundo tem. Eu não sou todo mundo. Fala o que sua mãe sempre te falou pra você. Você não é todo mundo. Quando você não sabe dizer não, você entra em problemas que nem eram pra você. Ah, isso aqui é tremendo. Existem problemas que são oriundos, são acontecem na vida. Mas existem outros que nem eram para você, nem estavam na rota do seu destino. Você foi lá e se meteu num problema que não era teu. Por quê? Porque você não soube dizer não. Quantas pessoas morreram? Porque os amigos falavam, vamos sair, vamos beber no sábado à noite, vamos de carro. Falou, não, minha mãe não deixa nem eu beber, quanto mais sair bêbado de carro. E aí logo quem morre, sabe quem é que morre? Não é quem chamou não. É quem foi. A mãe falou, não sai para beber. A mãe falou, muito menos dirige bêbado. Ah, mas eu não sei dizer não para meus amigos. Então morre. Então, colhe as consequências da tua escolha. Porque o segredo de dizer não é evitar problemas que nem eram seus. Anote isso. O segredo, o poder de dizer não é evitar problemas que nem eram seus. Não era pra você esse problema. Esse problema no casamento não era pra você. Esse problema nas suas finanças não era pra ter chegado. Esse problema emocional que tá te arrebentando não era pra ter tanto tempo. Era pra ser rápido há muito tempo. Por quê? Porque você não sabe dizer não. O medo bate no teu coração, você deixa entrar. A inveja bate, você inveja. O ciúme vem, você fica ardendo em ciúmes. Aprenda a dizer não. Não pra oportunidades que não são suas. Não pra amizades que não devem. Que corrompem bons costumes, dizer não para sentimentos negativos, não para as propostas do inimigo, diga, não, aprenda a dizer não. Eu sei que não é fácil dizer não. Se fosse fácil dizer não, tava todo mundo vivendo bem. Eu sei que é difícil dizer não. Eu sei que existe uma dificuldade em dizer não. Dizer não, pro ser humano, a gente fica meio sem graça, né? Ah, mas aí, vão falar de mim, ninguém vai gostar de mim. Você quer se sentir aceito? Quer se sentir aceita? E acaba aceitando coisas que você sabia que era para dizer não. E às vezes, até pra quando é para ajudar alguém, você tem que dizer não. Você sabia que às vezes você vai emprestar um dinheiro para alguém e sem querer você está se metendo num tratamento de Deus na vida daquela pessoa? Você acha que está fazendo uma caridade e Deus fica com você irado, porque fala assim, pô, eu tô tratando o cara há 2 anos, deixando ele passar por uma situação difícil para eu ensiná-lo algumas coisas. Você vai dar o dinheiro para ele? Escuta o que está escrito em Mateus capítulo 25, versículo 9. Vou ler para você. Mateus, livro de Mateus 25, 9. É a parábola das 10 virgens, bem famosa a parábola. E elas responderam, não daremos para vocês, não. Pois pode ser que não haja o suficiente de óleo, de azeite, nem para mim, e nem para vocês, que vocês vão comprar o óleo. As virgens prudentes disseram não às virgens insensatas. Eram 10 virgens, 5 estavam com óleo, com azeite guardado, para caso o noivo chegasse, elas acendessem a lamparina, e 5 esqueceram de comprar. Quando o noivo anuncia, estou chegando, as 5 insensatas falam, me empresta um pouco do teu azeite. Ou seja, era para o bem de todo mundo. Coisinha boa, não tinha nada de mal, não. Só que as virgens prudentes falaram não, porque senão vai faltar para mim e vai faltar para vocês. Vai vocês e comprem. E elas saíram desesperadas para comprar, mas não deu tempo, porque o noivo chegou e fechou a porta. Quando você não sabe dizer não, você pode perder a maior oportunidade da sua vida. A maior oportunidade da vida daquelas 10 virgens era encontrar com o noivo. Imagina se as 5 prudentes tivessem emprestado. Ambas, nem até as virgens as virgens insensatas e as virgens prudentes não teriam visto o noivo, porque o óleo acabaria antes. O fogo consumiria o azeite antes, porque era usado para a lamparina. Então, presta atenção. Se você aprender a dizer não, que eu sei que é difícil, mas se você aprender a dizer não, você vai evitar muitos problemas na sua vida. E eu quero te dar 3 poderes que o não te dá. O não te dá 3 poderes. Primeiro, o poder de revelar amizades verdadeiras. Quer saber se uma pessoa é tua amiga mesmo, de verdade? Aí eu tenho dúvida se aquele meu amigo é meu amigo. Eu tenho dúvida se aquela minha amiga que já jurou fidelidade é realmente minha amiga. Dê um não pra ela. O maior teste de amizade é o não. Anote aí, papel e caneta na mão. O maior teste de amizade é não. É o não. Quando você fala, me empresta o carro? Não posso. Ah, me empresta aquele dinheiro? Não. Ah, vamos ali comigo. Você sabe que lá é um ambiente que eu não frequento. Não vou. Se você aceita com medo de perder a amizade, então sabe que essa amizade, além de não ser verdadeira, ainda está te levando para lugares que você sabe que não era para ir. O maior teste de amizade é o não. Então, o primeiro poder que o não te dá, ele revela as verdadeiras amizades. Segundo poder do não, ele fortalece a estrada que você já está caminhando. Porque você está caminhando, aí as pessoas ficam, vamos ali. Aí você tem que falar, não. Lembra de Neemias na construção de Jerusalém? Sambalat e Tobias falam, vamos lá, quero te apresentar gente famosa, quero te apresentar os caras influentes. Eles falavam, não. Neemias falava, não, estou numa grande obra e não posso descer, não. Ou seja, você está lá na sua estradinha, caminhando na sua vida conjugal, caminhando na sua vida profissional, caminhando na sua vida financeira, e tem gente tentando fazer convite, te tirando dali, tirando daqui. Ah, gente, vou te falar, o segundo poder que o não te dá, além de revelar suas verdadeiras amizades, é fortalecer a estrada, o caminho, o destino que você já está seguindo. O terceiro poder é que o não te leva mais longe que o sim. Libera os comentários que eu vou fazer alguma pergunta agora. Ó, vem lotando de comentário se essa matéria é para você, se você precisa resolver um problema essa semana. Bota aí o emoji do cafezinho nos comentários. Se você precisa resolver um problema ainda essa semana, bota o emoji do cafezinho nos comentários. Olha só, o terceiro poder do não é que o não te leva mais longe do que o sim. Você dizer sim para todo mundo te leva até um ponto. Você aprender a dizer não para as pessoas certas te leva mais longe. Você imagina se Adão, ao invés de ter dito sim para Eva, tivesse dito não, não vou comer desse fruto. Eu sei que Deus mandou não comer desse fruto. Foi por causa do sim de Adão que eles foram expulsos do paraíso. Tem sim te expulsando de paraíso e te colocando no deserto. E tem não que são dados no deserto que te leva para o paraíso. Você precisa aprender a valorizar o poder do não. Sabe por quê? O não te poupa de grandes problemas no futuro. Anote isso. Aprender a dizer não, essa é a chave mestra. Se eu aprender a dizer não, eu vou poupar-me de grandes problemas no futuro. 3 problemas comuns. Olha o que eu anotei aqui para você. 3 problemas comuns para quem não sabe dizer não. Primeiro, se endivida financeiramente. Quem não sabe dizer não, se endivida financeiramente. Está sempre endividado financeiramente.

isso nem era meu, mas eu não sei dizer não, tô entrando na festinha dos outros. Então você se endivida financeiramente e atola a sua agenda. Terceiro, quem não sabe dizer não, acaba entrando numa oportunidade que não era da pessoa e perde 10, 20, 30 anos da sua vida. Então quem não sabe dizer não, tem três problemas em comum. Se endivida financeiramente, fica atolado de coisa, agenda lotada, e terceiro, entra em oportunidades que não eram para essa pessoa e perde tempo de vida. Esse é o problema. Isso aqui é muito importante você entender. Se a gente não aprender, se a gente não dominar a arte de dizer não, o tema de hoje é muito, muito complexo. Porque tem muita gente sofrendo que não era para sofrer. Isso é o mais triste, tá? Porque sofrer faz parte da vida. Mas pelo menos por coisas que você tinha que passar. A coisa mais triste é você sofrer por algo que você nem era para sofrer. Você nem plantou aquilo e está sofrendo. Mas por que você está sofrendo? Porque não soube dizer não. Então, se você quer evitar problemas na sua vida, identifique o problema, identifique a área do problema e como começou o problema e já combata isso. Segundo, ande com pessoas que já resolveram esse problema, porque elas vão te aconselhar, elas vão saber como sair. Mas o terceiro e mais importante, a melhor forma de resolver um problema é prevenindo. A melhor forma de resolver um problema é prevenindo. Então, melhor do que você resolver um problema, você nem entrar nele. E como você nem entra nele? Aprendendo a dizer não. Mais de 80% dos nossos problemas foram causados porque a gente não soube dizer não. Se você aprender a dizer não hoje, você está dizendo sim para as coisas boas do amanhã. Se você aprender a dizer não hoje, você está dizendo sim para as coisas boas do seu destino, que estão por vir. Eu quero lembrar a história de Adão e Eva, porque foi por causa de uma palavrinha. Sim, que Adão ferrou tudo. Porque Eva mostrou e ele falou sim. Ele podia ter falado não. Tem gente que não consegue dizer não. Até para pessoas que são íntimas, quanto mais para outras pessoas que tentam manter a aparência. Ah, não vou falar não para ele não, que é meu amigo. Estou conhecendo agora, gente. Se eu falar não, aí que ele não vai querer mais vir aqui em casa. Deixa não vir. O não é o maior filtro de amizades que existe. O não é a maior prova de lealdade que existe. Se você fala não para uma pessoa, ela deixa de ser leal, deixa de ser sua amiga, ela só revelou antecipadamente como é o coração dela. Isso é muito forte. As três coisas que te impedem de dizer não ficam dentro de você, aí você fica pendente a falar sim ao invés de não. Primeiro, desconforto. Dizer não traz desconforto. Você fica assim, caramba, ah, mas será? Pô, mas aí aquela necessidade de aceitação, né? Terceiro, o medo de perder a pessoa ou a oportunidade. Ah, se eu disser não, essa oportunidade nunca mais volta. Se eu disser não, essa pessoa não olha mais pra mim. E terceiro, por pena. A gente fica com pena da pessoa, me dá uma carona. Você fala, caramba, eu não posso dar essa carona. Não é meu caminho. Minha esposa já falou para não dar carona para essa pessoa. Mas aí por pena, não, tá bem, eu vou ajudar, você estraga tudo. Então, medo de perder a pessoa, pena e desconforto são três principais coisas que te impedem de dizer não, porque você fica sentindo desconforto, pena ou medo. Mas tem uma solução aqui. A solução é o seguinte. Se você aprender a dizer não, você vai reduzir em até 80% os seus problemas que ainda vão acontecer. Presta atenção. Quando você resolver o seu problema atual, vai ter uns meses aí de descanso, que é assim que acontece naturalmente, e já vem outro problema. Só que quando você aprende a dizer não, você já está reduzindo, por estatística, você já está reduzindo 80% dos seus problemas só porque você está prevenindo-os ao dizer não. Ao dizer não. Quer ver outra pessoa que disse não e era até uma coisa boa, mas foi isso que blindou o futuro dele? Noé. Você lembra quando a arca estava construída e começou a chover? A cidade toda pediu para entrar. Ele falou assim, não. Não, não. Aqui tem um número certo de pessoas. Gente, então ele deixou todo mundo morrer, que mal. É, não é assim não, não é mal não. Ele avisou antes. As pessoas não quiseram no tempo certo. Agora, no tempo de entrar, era só quem já estava pré-determinado. Ele teve que dizer não para pessoas, crianças, mulheres pedindo ajuda.

0: Mas se ele botasse aquelas pessoas lá dentro, a arca ia afundar. Às vezes, se você não disser não, a sua arca afunda. Se você não disser não, seu casamento afunda. Se você não disser não, suas finanças afundam. Se você não disser não, a sua empresa termina. Aprenda a dizer não.
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0: Eu queria ler com você Josué capítulo 6, que é esse momento em que o líder do povo chega diante de uma cidade estratégica, é por ali o caminho para vários pontos importantes de conquista, mas ele encontra uma grande muralha, e diz assim Josué 6, Jericó estava completamente fechada por causa dos israelitas, ninguém saía nem entrava. Então o Senhor disse a Josué: saiba que entreguei nas suas mãos Jericó, seu rei e seus homens de guerra. Marche uma vez ao redor da cidade com todos os homens armados. Faça isso durante 6 dias. 7 sacerdotes levarão cada um uma trombeta de chifre de carneiro à frente da arca do Senhor. No 7º dia, marchem todos 7 vezes ao redor da cidade, e os sacerdotes toquem as trombetas. Quando as trombetas soarem um longo toque, todo o povo dará um forte grito. O muro da cidade cairá, e o povo atacará, cada um do lugar onde estiver. Acho que o som lá fora tem que baixar, estou ouvindo aqui. Está ouvindo? Tem que baixar lá fora um pouquinho. Hã? O ar está frio? Então troca o pessoal lá de fora. Pois só para não perder a viagem. Melhor o ar, que estou reclamando aqui, gente, ó. Melhor aí, vamos melhorar o ar, tá? Não posso perder a viagem, né, gente? Bem, queridos, Deus fala com Josué: Josué, marcha, vai para cima, pega os sacerdotes, pega os soldados, dá uma volta na cidade no primeiro dia, dá uma volta no segundo, dá uma volta, 6 dias dando volta na cidade. No último dia, todo mundo com uma trombeta de chifre de carneiro, ou chofar, como alguns gostam de falar, vocês vão dar 7 voltas num dia só, e vocês vão tocar a trombeta. Quando o sacerdote tocar a trombeta, todo o povo vai gritar, e a muralha vai cair. Meus amados irmãos, no versículo 20, no versículo 15, diz assim: no 7º dia levantaram-se ao romper da manhã, e marcharam da mesma maneira 7 vezes ao redor da cidade. Foi apenas nesse dia que rodearam a cidade 7 vezes. Na 7ª vez, quando os sacerdotes deram o toque da trombeta, Josué ordenou ao povo: gritem! O Senhor lhes entregou a cidade com tudo que nela existe, olha isso, será consagrada ao Senhor para destruição. Somente a prostituta Raabe e todos os que estão com ela em sua casa serão poupados, pois ela escondeu os espiões que enviamos. Mas fiquem longe das coisas consagradas, não se apossem de nenhuma delas, para que não sejam destruídos. Do contrário, trarão destruição e desgraça ao acampamento de Israel. Toda a prata, todo o ouro e todos os utensílios de bronze e de ferro são sagrados e pertencem ao Senhor, e deverão ser levados para o seu tesouro. Quando soaram as trombetas, o povo gritou, ao som das trombetas e do forte grito, o muro caiu. Cada um atacou do lugar onde estava e tomaram a cidade. Meus queridos, este é o momento que se inicia a grande conquista da promessa feita muitos anos antes a Abraão. Mas diante do povo tem muralhas intransponíveis. Mas o povo obedeceu o que Deus mandou. O povo foi fiel ao que Deus disse. E as muralhas caíram. E eu já estive em Jericó muitas vezes. E se tem uma coisa que é confirmada na arqueologia, é que camadas muito antigas da cidade são queimadas. E então os arqueólogos dizem essa cidade foi destruída com fogo, tal qual a Bíblia diz. São muitas outras coisas, mas a cidade de Jericó, a cidade mais antiga do mundo, dizem alguns, ela tem um momento histórico que tem tudo a ver com a nossa vida. Ela nos ensina que as muralhas que estão diante de nós não podem parar as nossas promessas. Mas como superar as muralhas e conquistar as promessas? Como superar muralhas e conquistar sua promessa? Primeiro, defina alvos claros a conquistar. No versículo 2, nós lemos assim: então o Senhor disse a Josué: saiba que entreguei nas suas mãos Jericó, seu rei e seus homens de guerra. Deus falou: irmão, te entreguei a cidade, vai para cima. Mas será que Josué tinha dúvida? Não, não tinha dúvida nenhuma, estava claro, muito claro: Josué, toma a cidade, eu te entreguei. Nós precisamos ter projeto, nós precisamos ter alvos, nós precisamos saber o que queremos. Você amanhã, pare um pouco e pense no que você tem na sua vida e no que você não gostaria de ter mais, e olhe o que você gostaria de ter na sua vida, em termos de amor, de carinho, de amizade, de casamento, de beijo, de abraço, de dinheiro, de fé, de profissão. Você precisa ter projeto, você precisa ter clareza. Mas para ter clareza, olha onde tudo começa, no capítulo anterior, capítulo 5, no versículo 13, nós vemos assim: estando Josué já perto de Jericó, olhou para cima e viu um homem em pé, empunhando uma espada. Aproximou-se dele e perguntou-lhe: você é por nós ou por nossos inimigos? Nenhuma coisa nem outra, respondeu ele. Venho na qualidade de comandante de exército do Senhor. Era um anjo. Então Josué, olha isso, prostrou-se, rosto em terra, em sinal de respeito, e lhe perguntou: que mensagem o meu senhor tem para o seu servo? O comandante do exército do Senhor respondeu: tira as sandálias dos seus pés, porque o lugar em que você está é santo. E Josué as tirou. Sabe por que Josué teve clareza do projeto? Porque ele começou aos pés do Senhor. Muitos de nós ficamos assim: monto isso ou não monto isso, faço essa sociedade ou não faço essa sociedade, peço perdão ou não peço, procuro ou não procuro, vou com ele ou não vou, namoro ou não namoro, caso ou não caso. Tudo tem que começar aos pés do Senhor. A devoção é que traz clareza. O tempo com Deus é que faz o seu entendimento ser clareado pela visão daquele que conhece o teu futuro, o Senhor. Ele começa aos pés do Senhor. Hudson Taylor disse certa vez que existem três formas diferentes de servir o Senhor: fazer os melhores planos de que somos capazes e esperar que sejam bem sucedidos, ou em segundo lugar, fazer nossos próprios planos e pedir a Deus que os abençoe. Mas Hudson Taylor diz que, em terceiro lugar, nós podemos perguntar para Deus quais são os planos dele e, em seguida, fazer os planos que ele nos deu. Pare de fazer planos para Deus abençoar. Pare de fazer planos para Deus ter que ajudar o seu servo. Não! Está na hora de ouvir a voz de Deus e saber o que ele tem para você. Tem coisa que já era para ter acontecido. Chegou o tempo. Esse gol é teu. Você não pode abrir mão do que Deus tem para você. Por isso, tenha clareza. Comece em devoção. Comece aos pés do Senhor. Intimidade com Deus é necessário. Senão você não vai entender que plano tem o Senhor e como vencer tua muralha. Segundo lugar, como superar muralhas e conquistar sua promessa? Procure relacionamentos que te ajudem a conquistar. Procure relacionamentos que te ajudem. Você uma hora ajuda alguém, beleza, mas você também precisa andar com gente vencedora, conquistadora, gente sonhadora, gente que tem fé, gente que busca Deus, gente que acredita, gente que empreende, gente que avança, gente que não desiste. Você só anda com Zé Ruela, quer ser o quê? Ruela 2 a missão. Você só anda com gente que pensa nas coisas, não sei o que você vai ser, eu não sei nem também, mais um topeira. Olha o que diz a palavra de Deus, no versículo 5, diz assim: quando as trombetas soarem, um longo toque, todo o povo dará um forte grito. Quem que tinha que dar um forte grito? Quem? Quem? O povo não. O povo não. Vou de novo. Todo o povo dará um forte grito. Depois ele fala: o muro vai cair e o povo atacará, cada um de onde estiver. Irmão, Josué precisava do povo. O que Deus confiou a ele não aconteceria só por ele. O que Deus confiou a ele dependia de pessoas, dependia de algumas ajudas, dependia do grito de alguém, dependia do ataque de alguém, dependia da espada de alguém. Você precisa entender que você é o resultado do ambiente que você vive. Se você anda com um grupo de gente focada, você foca. Se você anda com um grupo de pessoas determinadas, você é determinado. Se você anda com um bando de gente murmuradora, que critica tudo, aqui na igreja, o tempo inteiro, você vira um igualzinho. O ecossistema vence. O ecossistema prevalece. Nós somos produto do meio e somos mesmo. E se você não quer ser mais um do grupo com quem você anda, sai de lá. Você precisa andar com gente que te ajude no teu objetivo. Lembra quando Abraão, que orientou seu sobrinho Ló a como ganhar dinheiro, a como investir, a como multiplicar os animais, e aí o Ló ficou rico, não foi? Só que aí o rebanho do Ló e o rebanho do Abraão estavam muito perto, e aí os homens de Ló começaram a brigar com os homens de Abraão. O que que o Abraão fez? Você está lembrado? Ô Ló, valeu, gosto de você demais, meu sobrinho, te ensinei o que eu pude, você aprendeu, agora é o seguinte: se tu for para a direita, eu vou para a esquerda, se for para a esquerda, eu vou para a direita, escolhe. O sobrinho aprendeu tudo com o tio, ficou rico, mas olha o coração do miserável. Ele olhou as campinas do Jordão e falou: pô, ali é bem melhor, hein? Lugar fértil, bonitão, nossa, pegou o melhor para ele. Olha só a filosofia do miserável. Sabe o que aconteceu? Aquele lugar que ele escolheu era Sodoma e Gomorra. O pau quebrou, o fogo queimou, e ó, tudo que ele pegou se derreteu. Essa é a verdade. Você precisa caminhar, sabe com quem? Com a sua igreja. Alguns têm tantas amizades fora da igreja, na igreja são frequentadores, vêm num culto, é até surpresa você ter vindo hoje. Quais são as suas conexões aqui? Quais são as suas amizades? Qual é o grupo de pessoas aqui que você sonha junto, que você ora junto, que quando você está numa luta, você fala: aí galera, ora por mim aí, que eu estou num desafio aqui. Nós precisamos caminhar juntos, nós podemos mudar o país, mas se cada um aqui der o seu grito, e se cada um atacar do seu ponto de ataque. Foi assim que eles conquistaram Jericó. Mas em terceiro lugar, se você quer superar muralhas e conquistar a sua promessa, defina estratégias claras do que deve fazer em cada fase da conquista. Algumas pessoas falam: pastor, eu quero ter uma empresa. Ah é? O que você sabe de gestão? Você comprou um livro? Você fez uma mentoria? Você estudou? Nós precisamos de estratégia. Agora dá uma olhada na estratégia que Josué recebeu. Versículo 3: marche uma vez ao redor da cidade, com todos os homens armados. Faça isso durante 6 dias. 7 sacerdotes levarão cada um uma trombeta de chifre de carneiro à frente da arca. No 7º dia, marchem todos 7 vezes ao redor da cidade e os sacerdotes toquem a trombeta. Quando a trombeta soar, ao longo um longo toque, todo o povo dará um forte grito e o muro vai cair. Eu sei que o plano é maluco. Eu sei que o plano não tem nada a ver. Você tem noção de quanto, qual era o tamanho da muralha e a grossura? Eu fui estudar. Eram, na verdade, 2 muralhas, uma de 4 metros de largura e outra de 2 metros de largura, com um fosso entre as duas de 5 metros. O somatório das duas é 6 metros de muro, e a altura de 9 a 10 metros de altura. Irmão, não tem bomba atômica ainda, não tem ainda uma arma de alta potência, e você tem que remover uma muralha em que as pessoas estão em cima da muralha, tanto que uma prostituta chamada Raabe, ela morava, a casa dela era em cima da muralha. E quando Josué mandou espiões a Jericó para verificar onde ficavam as coisas da cidade, foi essa mulher que abrigou os espiões e falou: vocês são do povo de Deus, né? Eu vou abrigar vocês. E ela protegeu correndo risco da própria vida. Ela morava em cima do muro. Olha a largura que é o muro. Mas, queridos, quando eles definiram uma estratégia e eles seguiram a estratégia, o muro caiu. Eu fico imaginando que você talvez pense assim: mas se Deus ia derrubar o muro, por que não derrubou no 1º dia? Sim ou não? É assim que a gente faz. Por que que Deus não me dá a bênção no 1º dia? Eles tiveram que rodar 6 vezes, e no 7º dia, rodar 7 vezes num dia só, e aí tocar a trombeta e o povo gritar. Para quê? Deus estava ensinando 2 coisas. Primeiro, a estratégia tem que envolver paciência. Você tem que fazer certas coisas, mas você tem que saber a hora de fazer. Tem conversas difíceis, que se você não preparar o caminho, vai dar errado, vai ser mais problemático ainda. Tem coisas que você tem que resolver na sua família, mas se você conversar sem preparar o caminho, vai destruir a família em vez de aproximar. Você tem direito lá de pedir o aumento, mas se pedir na hora errada, você vai ganhar uma demissão em vez do aumento. Você pode montar o seu negócio, mas se você não tomar alguns cuidados primeiro, você vai tomar um prejuízo. O negócio não vai avançar. Por quê? Porque você não se preparou o mínimo para viver aquele sonho, para remover as muralhas daquele sonho. Então, gente, eles tinham uma estratégia e seguiram a risca. Agora, sabe o que foi legal? É que quando eles deram a primeira volta, talvez eles pensando: poxa, tomara que Deus derrube logo esse negócio. Lá dentro de Jericó, o povo estava ficando tenso. Eles dão mais uma volta e o povo fica tenso. Dão mais uma volta e o povo fica nervoso. Mais uma volta, 6 dias e o povo está assim: eles vão atacar ou não vão? O que está acontecendo? Deus estava de alguma maneira ajudando para que o inimigo se desestruturasse. Quando Deus está falando para você: não faça ainda, Deus não está dizendo que você não vai fazer, Ele só está preparando o seu inimigo para que a sua vitória seja mais simples. Ele está preparando a área para que você passe mais facilmente. E foi o que aconteceu. Agora, no 7º dia, eles acordaram, diz o texto, de madrugada. A estratégia envolve madrugar. Não tem estratégia sem trabalho, não tem estratégia sem esforço, não tem estratégia dormindo até mais tarde. Tem uns aqui que estão dormindo demais. Irmão, se nós queremos ir mais longe, nós temos que ter foco, determinação, insistência, acordar cedo para cumprir as estratégias que nós vamos ter na nossa caminhada. Pastor, mas eu não sei fazer planejamento estratégico. Irmão, se você tiver um objetivo e você falar, vou fazer isso e isso, isso para o meu objetivo, por pior que seja, você está no caminho. Por pior que seja, mas você ainda pode melhorar. Você pode olhar, chegar para alguém e falar, cara, tu acha que isso aqui está legal? Eu quero chegar aqui, ó. Você acha que esse caminho aqui é bom? Você pode pedir ajuda, você não está sozinho. Mas em quarto lugar, se nós queremos superar as muralhas e conquistar a promessa, nós precisamos acreditar no sobrenatural. Irmão, na nossa vida, o natural é o sobrenatural. Porque nós somos seres espirituais, nós cremos nisso. Nós não somos uma carcaça de osso, cartilagem, carne, que sai falando por aí. Nós somos pessoas que têm necessidade do contato com Deus, sim ou não? Não é à toa que em qualquer lugar do mundo que você vai encontrar alguém cultuando uma divindade, às vezes cultuando uma pedra, às vezes uma árvore, às vezes o sol, às vezes a lua. Ele está procurando Deus, ninguém apresentou o Deus verdadeiro, ele está cultuando o que achou. Nós temos uma necessidade sobrenatural. Como que nós vamos duvidar que nos projetos de Deus para a nossa vida não vai rolar o sobrenatural? Agora dá uma olhada no versículo 6. Diz assim o versículo 6: Josué, filho de Nun, chamou os sacerdotes e lhes disse: levem a arca da aliança do Senhor, 7 de vocês levarão as trombetas à frente da arca. E ordenou ao povo: avance, marchem ao redor da cidade. Deus fala para ele: amigo, a muralha tem 6 metros de grossura, mas aqui você vai dar rodadinha e depois vai tocar trombeta. Faz isso. Qual foi a virtude de Josué? Ele acreditou no que ninguém acreditaria. Sabe onde está o diferencial de algumas pessoas que surpreendem todo mundo? Sabe onde está o diferencial de algumas pessoas que dão uma explosão espiritual, uma explosão ministerial, uma explosão como empresário? É porque eles acreditam no que ninguém acreditou. Eles acreditam no que todo mundo duvidou. Na hora que eu cheguei aqui, em 2003, eu acreditei no que todo mundo duvidou. Os pastores de grandes igrejas, amigos do meu pai, ficaram preocupados comigo. Ligaram para mim: Josuézinho, cara, não pode ser romântico não. Como é que vai ser isso? A igreja não tem condição nenhuma. Você tem 2 filhos pequenos. Como é que vai ser isso? Eu acreditei no que todo mundo duvidou. Deu certo. Quando você acredita no que todos duvidam, ali reside o sobrenatural. O sobrenatural precisa ser a caminhada principal da sua vida. O sobrenatural precisa ser o seu dia a dia. Uma vez, um amigo meu foi tocar num evento, e o evento era consulta espíritos, não sei o que lá, e ele era do exército, então ele foi lá tocar o trompetezinho lá, chamaram o cara do exército para tocar o trompete. E ele foi lá tocar o trompete, o sargento mandou, ele foi, né, soldado. E aí o pessoal invocando os espíritos lá, cadê que vinha espírito? E o pessoal, ele tocava, toca o trompete, ele, pá, pá, pá, pá. E o pessoal, vem espírito, vem ninguém. Lá pelas tantas, o espírito falou lá no ouvido do cara lá: ô irmão, não vai dar para vir não. Falei: por quê? Pô, tem um crente aí. Tem um crente aí. Irmão, nós vamos procurar motivo para mostrar o sobrenatural. Nós vamos sair orando por aí, orando, orando, abençoando, ministrando. Ó, encontrou um cara drogado, já mete a mão em cima da cabeça, sai em nome de Jesus e a liberta logo. Nós vamos viver experiências sobrenaturais. É a nossa busca, é a nossa sanha, é a nossa garra, é a nossa expectativa. E você precisa lutar pelas coisas que você sonha com essa visão. Agora aqui, presta atenção no que eu vou falar agora, câmeras em mim. Lembre-se que você está lutando em vitória e não pela vitória. Dá uma olhada no versículo 2. Saiba que entreguei nas suas mãos Jericó. o muro tinha caído? Hã? Não. Mas Deus falou, já está definido no mundo espiritual. Eu entreguei, está entregue. Só falta agora você materializar a promessa que eu te dei. Eu não sei quais são os sonhos da sua vida, eu não sei quais são os ideais da sua vida, mas nós vamos precisar crer no sobrenatural, botar a mão aonde a gente tinha medo de colocar a mão, se meter aonde a gente nunca se meteu, se aventurar no que parece impossível. Lembra da labareda que aquecia o povo durante a noite no deserto frio? Onde você chegar, o calor do Espírito Santo vai chegar. Onde você chegar, cura vai acontecer. A gente vai falar assim, eu fui curado. Fui curado, fui curado. O que, que houve? Que foi? É assim toda hora. É que o João chegou. Ah, é que o Pedro chegou. Ah, é que a Maria chegou. Essa ela chega pura mesmo. Gente, o lenço de um apóstolo, a sombra de um apóstolo curava. Que evangelho é esse que a gente não está vivendo? E se nós tivermos que acordar 5 da manhã para poder ter tempo com Deus antes de sair para trabalhar, nós vamos fazer, porque nós não vamos abrir mão do sobrenatural. E não tem muralha que não vai cair, vai cair uma por uma, vai cair uma por uma, vai cair uma por uma. Quem está comigo? Vai cair uma por uma. Em quinto lugar, se você quer superar muralhas e conquistar a sua promessa, honre quem te ajudou a chegar até aqui. No versículo 17, nós lemos assim: a cidade com tudo que nela existe será consagrada ao Senhor para destruição, somente a prostituta Raabe e todos os seus que estão com ela em sua casa serão poupados. A mulher recebeu os espiões de Israel em Jericó, correu o risco de vida para protegê-los. Na hora que a muralha cai, de forma milagrosa, não cai a parte do muro onde morava Raabe. E Josué fala assim: vai lá. Ah, mas ela é uma prostituta. Ah, mas ela não tem muita importância. Ah, mas ela não é uma mulher muito assim. Josué não quis saber de nada. Aquela mulher ajudou para que o povo pudesse agora conquistar Jericó. Ele honrou quem trouxe eles até ali. Sabe um problema sério? Nós vivemos um país que perde a cultura da honra a cada dia. A vergonha é tão grande das instituições, a bandidagem é tão grande nas instituições, que a gente está perdendo a cultura da honra. E a gente perde a cultura da honra não só por instituições, a gente perde pelo pai, pela mãe, pela esposa, pelo esposo. Irmão, se tem uma coisa que faz a gente prosperar, é honra. Me ligou hoje um grande empresário dos Estados Unidos. Me ligou. Eu estou te ligando. Sabe por quê? Porque você é muito importante na minha vida. Muita coisa na minha vida aconteceu depois que eu te conheci. E pá, pá, pá. Eu nem sou merecedor disso. Nem eu sabia disso tudo. O cara me ligou para falar essas coisas. Sabe por quê? Porque ele é um homem muito próspero, muito rico, muito bem sucedido nos Estados Unidos. Ele entendeu a cultura da honra. Gente, você quer um ano de superação de muralha? Você tem que saber honrar as pessoas. Porque quando você honra pessoas, você cativa apoiadores. Quando você honra pessoas, você cativa pessoas para ajudar no seu projeto, para torcer por você, para orar por você. Você precisa entender que você não vai vencer sozinho, e você precisa de saber honrar. A honra que você dá, ela abre portas. Gente, sabedoria, honra. Mas, em sexto lugar, se você quer superar muralhas e conquistar sua promessa, profetize sobre sua vida e dos seus. No versículo 26, nós lemos assim: naquela ocasião, Josué pronunciou esse juramento solene: maldito seja diante do Senhor o homem que reconstruiu a cidade de Jericó. Até hoje não foi reconstruída. Josué profetizou: ninguém reconstrua essa cidade. Até hoje, aquela área da cidade não foi reconstruída. A profecia, ela tem uma força do céu. Mas sabe qual é o teu problema? Olha para mim aqui. Essa é para você. Você muitas vezes se ridiculariza, brinca com seus defeitos, brinca com coisas que você não se agrada em você mesmo, e você acha que é só uma piadinha que você está fazendo, para ninguém achar que você se importa com isso, mas você está ativando coisas ruins em você, porque as palavras têm poder. Mas para encerrar, se você quer superar montanhas, muralhas, e chegar na tua promessa,
1: no seu coração fervendo aqui essa noite, que Deus vai usar a vida dela para te abençoar, amém? Abre seu coração, ela é a esposa do Roberto Gambá, você tem? Não, você tem. Ele teve uma geração de empresários, e tem uma palavra linda de Deus para o seu coração, ela vai te inspirar. Eu vou falar, vamos orar por ela? Pai querido, em nome de Jesus, obrigado, Pai, pela vida da tua filha, pela disposição dela de estar aqui derramando sobre nós aquilo que o Senhor tem dado, Pai. Pai, obrigado, Deus, pelo testemunho da tua filha, que hoje ela seja uma inspiração. Que o Senhor desperte mulheres aqui essa noite para o novo do Senhor, para talentos, para ministérios, para negócios, para tudo que o Senhor deseja. Em nome de Jesus, cumpre a tua filha e usa a vida dela para a tua glória. Em nome de Jesus, amém. E amém. Aplaude Jesus, amém? Pastora, tinha um pré-requisito para entrar hoje nos cultos? Tinha que ser minha bonita? Ah, eu estou no lugar certo, e você? Imagina você potencializando a sua comunicação 30% a mais. Qual resultado você teria? Ou na vida profissional, ou na vida pessoal, como seria se a sua comunicação fosse 30% um pouco melhor? Ganharia mais dinheiro? Faria mais dinheiro? Você teria um relacionamento mais saudável? Os seus filhos obedeceriam mais o seu comando? Ou você faria novas amizades? É sobre isso também que a gente vai falar hoje. Mas antes eu quero pedir uma salva de palmas para a pastora Erika. Palmas para ela, gente! Imagina liderar uma obra tão linda como essa igreja. Então, que Deus continue abençoando esse lugar. O Bispo Júlio, eles estão sempre nas nossas orações, porque um dia eu entendi que tudo aquilo que Deus dá nas nossas vidas é para a gente contribuir para o reino de Deus. E você estando aqui, você também está contribuindo para o reino de Deus. Você poderia ter decidido fazer qualquer coisa hoje. E você escolheu vir aqui. Você escolheu trazer alguém com você. Você poderia estar lá no quentinho. Poderíamos. Então eu quero pedir uma salva de palmas para você que veio. Palmas para você. Algo melhor. Porque papai, até papagaio fala, né? Agora, a gente sabe quando uma pessoa cumpre o que está falando é quando ela age. Que satisfação, obrigada pelo convite, que bom estar aqui com você. Ai, muitas vezes a gente pede para Deus, a gente pede multiplicação, a gente pede multiplicação. Aí ele é, olha, eu comecei a pedir para Deus muito cedo. Senhor, eu quero conhecer o mundo. Senhor, eu quero, porque tem uma diferença entre ambição e ganância. ambição é aquele desejo de mais. Você querer mais. E não só para você. E você ir lá e conquistar. Agora, a ambição. A ganância é quando você não importa o que precisa fazer. Você vai lá, passa por cima de quem for. Você vai lá e faz. Isso não é de Deus. Agora, a ambição. Você ser melhor dia após dia. Foi Deus que colocou isso dentro de você. Olha a semente. Você planta a semente, olha lá. Germina, vem do mar. Olha crescendo. Frutos. Por aí vai. A minha vida e a sua. Também é assim. Porque se você não está crescendo, você está morrendo. Muitas vezes a gente se acomoda, né? Sai do lugar que está quentinho, gostoso. Mas eu tenho uma notícia para você. Você está impedindo de crescer. Não só para você, mas para o outro. E quando... Fala comigo. 12 anos. 12
2: anos.
1: Pois é. É aí que começa a brincadeira de empreender. Quem que é empreendedora? As minhas amigas, eu já sei o que vocês passam. Todo dia. Pois é, com 12 anos. Olha isso. Meu tênis furou. Quem que teve um conga? Vermelho, conguinha. Olha a idade aí, pastor. Aparecendo. Não tô sozinha, não. Eu tinha o vermelho, tinha o amarelinho, o azulzinho, né? Furou. E ele quase não era vaidosa. Quase não era. Cheguei em casa, papai, meu tênis furou, meu problema que aconteceu. E ele olha pra mim, muito educado, dentro de uma educação rígida. Tem que ser você. Ele olha pra mim e fala, você já sabe se virar. Você já sabe falar, se vira. Ou você acha que dinheiro dá em árvore? Quem já ouviu isso? Tô só se retirou. A mentira do Thiago aí, a criança de 12 anos fica imaginando o quê? Uma árvore com umas notas de 100, de 20, pendurando. Imagina essa cena, aí você vai lá e pega o fruto. Pois é. Fala comigo, ambientes. Você vê mesmo? Ambientes?
2: Ambientes.
1: Mudam destinos.
2: Mudam destinos.
1: Nesse dia, o dia mal, quem eu lembrei? Do missionário lá da igreja, que numa quarta-feira ele sobe todo desengonçado com umas caixas assim, no culto. E o pastor disse, meu irmão, pode falar. Aí ele com um sorriso largo de orelha a orelha, ele diz assim, meus queridos, eu trouxe aqui uma caixa de bolachas. E ela custa R$3. Se você quiser fazer dinheiro, você pode levar e vender. Agora, se você quer me ajudar em missões, 50% dessa bolacha, do preço, vai lá para missões. No dia maldito, eu lembrei do missionário. Eu só nasci na igreja, dentro da igreja, embaixo da cadeira, porque não era de culto. Senão minha mãe tinha te viu lá. Então olha só, que poderoso. Tudo que você viveu, tudo que você passou, tem um propósito e tem um destino. E muitas vezes você acha que está passando ali tanta coisa. E se pergunta para Deus, Senhor, não vai acabar não? Não, até você entender. Porque aí, quem quer levar você para outro lugar? Porque às vezes a gente quer ir para outro lugar com a mesma capacidade. Você vai? Não. Não tem como você querer coisas novas sendo a mesma pessoa com a capacidade que você tem hoje. É impossível, você não vai dar conta. Não vai. Será que não é? Por isso que Deus manda ouvir aquilo que você está pedindo. Porque a sua capacidade ainda não chegou nesse lugar que você quer receber. E aí, nesse dia, que eu não acredito no missionário. Qual era o segundo desafio? deu tudo certo. Meu pai tinha razão. Eu já sabia falar. Convenci minha mãe. E eu fui para ele. Essas bolachas na rua. Só que meu pai disse que eu ia precisar ter fé, perseverança. Que eu precisava ter um mínimo de educação financeira para guardar o dinheiro. Ele não falou nada disso. Ele só falou, vai se vira, pôs para fora e vai. Ele não falou que parava com o dinheiro que vai estar. Eu não disse nada disso. Mas uma coisa que eu queria que ele tivesse me ensinado foi a receber os nãos da vida. Porque uma coisa é certa, você vai receber muitos nãos. Não sei se você sabe, para cada venda, de cada 10 prospecções que você faz, 9 você vai receber. E aí muitas vezes você ofertou pela 5ª vez, 6ª vez, mandou a proposta, fez a ligação, mandou a mensagem e separou. Só faltava mais 4. E você não continuou. Cuidado, que o seu sim pode estar a 1, 2, 3 passos do momento que você está pensando em parar. E com 12 anos eu não voltava para casa quando eu não vendia 3 bolachas. Eu não voltava. Eu não tinha feito tantos treinamentos de inteligência emocional que eu fiz. Gente, eu tive a doidura de somar quanto que eu já investi em estudo. Deu mais de 1,5 milhão de reais. E tudo, Brasil fora. Eu não tinha o conhecimento que eu tenho hoje. Mas eu tinha uma coisa. Eu só volto para casa quando eu vendi 3 pacotes de bolacha. E vou parar quando eu conseguir o dinheiro para comprar o... Qual que é o nome disso? Fome. Inteligência emocional, não ensinei isso. Mas ele não sabia nada com 12 anos. Mas olha só, que poderoso. Fala comigo. Propósito de Deus. Fala comigo, perseverança. Fé. Ousadia. É só isso que eu vou para você chegar ao seu fim. Quer ver? Quantos anos eu comecei a empreender vendendo as bolachas? Fala baixinho. 28 anos, né? Que eu empreendo, gente. Só que ele descobriu que dinheiro existe. Eu te falo. Ele existe sim. Pode voltar lá na casa. Lá na sua casa. Lá, ele existe. E aí, eu comecei. Vende livros. E vai empreendendo. E vai empreendendo. Só que aí, você chega num momento da vida que a sociedade vai dizer assim pra você. Olha, você precisa ter um emprego. Como se empreender não fosse emprego? Quem já ouviu isso? Parece que você empreender, você não tem mais nada para fazer. Ou você fez de tudo, deu certo emprego. Gente, isso você tem que dizer. Se você não chegar no seu objetivo financeiro, empreenda. Empreenda. Quem ama vendas? Eita, não estou sozinha de novo, é? Esse é o caminho. Quanto mais você vende, mais você... Ah, eu não sei vender. Vai, calma. Até o final aqui. Juntas. Você vai entender o porquê que você não gosta. Ou não gostava. Existe um poder absurdo na sua comunicação. Quando você descobre esse poder que você tem na sua comunicação, todos os medos, ó, eles ficam distantes. Na verdade, não é que você não gosta. É porque você ainda não sabia como apertar esse botão. Para o medo e a insegurança ficar lá atrás. E a gente vai ver algumas delas que apertaram para esse botão. E utilizou o poder da comunicação que elas tinham. Por isso entraram para a história. Você quer entrar para a história? Sim ou não?
2: Sim.
1: Está faltando um passo. É a sua comunicação. Todos os grandes empreendedores que eu e você nós conhecemos, que a gente segue, todos eles são comunicadores. Todos. Todos. E aí tem os níveis dessa comunicação. Você querendo ou não, você já está comunicando. Você sabe que 7% é o que você fala apenas. O restante é tudo comunicação não verbal. Quando eu subi ali, ó, vocês já me escanearam nos 4 primeiros segundos. E eu, vocês? A mulher ainda mais, ela tem um radar. Quando chega uma lá do lado do seu marido, a senhora fala assim, não sei, eu gostei dela. Ela nem falou nada, gente. É a minha boca. Tá? Mas, o que é isso? Comunicação verbal. O nosso corpo está falando. As expressões, a tonalidade de pele, o formato do cabelo, a cor, tudo isso está comunicando. Isso a gente vai aprender um pouquinho mais. Agora, ninguém vai lembrar do que você está falando. Como assim, Eli? Não vai. Não vai lembrar. O que as pessoas vão lembrar é de como você as fez se sentir. Quem aqui se sente amado pela pastora Érica e pelo bispo Júlio Levantador? Vocês se sentem amados? É claro que o ensino é tão poderoso. Mas se você não se sentisse amado, pouco provável que você escolheria esse lugar para estar. É claro que Deus manda, nos envia. E que bom que foi aqui, você está no lugar certo. Essa é uma igreja que tem um coração no reino. Bispo Júlio esteve lá na nossa emissora algumas vezes, levando os livros. Tem lá no canal do YouTube a entrevista que eu fiz com ele. E foi um dia memorável para mim, porque eu conheci mais uma igreja que faz o que tem que ser feito. E com o coração. Quer prosperar? Vai com o coração. Ah. Assim começa, aos 12 anos. Mas a primeira vez que eu falei em público foi com 6 anos. Onde? Lá na igreja também. Fala comigo de novo. Ambientes mudam destinos. O próximo nível que você vai, o que eu sei que vai, porque você está aqui, vai exigir de você uma nova mulher, uma nova versão. Porque senão você não vai dar conta. Não vai dar conta. Com 12 anos, estava show os desafios de uma empreendedora mirim. Agora, para chegar em conquistar uma das maiores emissoras do nosso país.

0: que tinha uma pastora chamada Erika, um bispo Júlio. Então se prepara, porque hoje está começando a nova fase de uma mulher incrível que é você. Quem recebe isso? Diga
1: amém.
0: Deus, ele quer te levar para esse lugar e fazer você chegar lá. Qual é o seu lá? Qual é o seu sonho? O meu lá, gente, eu preciso contar para vocês. Era ter uma emissora de rádio. Ó, de onde é que saiu isso? Eu também não sei. Eu só sei que saiu. Mas eu não queria qualquer não. Tinha que ser numa cidade, como São Paulo, a mais poderosa. Que chega a sonhar, não. Querer? Que não é de verdade. A palavra fala que você não tem que ser só pedir. Tá pedindo um pouquinho, vai receber um pouquinho. Agora, a capacidade para esse seu lar ficar é você que vai desenvolver. Vai estar doendo? Vai doer mesmo. Vai estar legal? Vai legal mesmo. E aí, quando. Pode passar aqui, por favor. Mas eu descobri uma coisa nesses 28 anos de que eu empreendo. E uma das coisas que mais me sinto foi lá na Dore Mais. 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Tudo com Elisângela Gomes. Tenho amigas aqui, conterrâneas. Olha só. Eu aprendi que se você tem uma comunicação poderosa, você chega lá. Se você tem uma liderança poderosa, você chega lá. Só que a liderança, ela começa em você. Não é liderando o outro. Se você não se não lidera a si próprio, como é que você quer liderar o outro? Quem aqui no começo do ano, já é lá em janeiro, falou assim: eu vou eliminar 5 quilos. Quem permanece firme? Ó, oh, orgulho de você. Tem uma estatística para isso. Que ninguém chega nem no terceiro mês. Já falou. Lidera a sua própria vida, as suas próprias decisões, mas você quer realizar os sonhos e quer receber os sonhos de Deus, tem como? Não tem. Tem como? Comunicação e liderança, esse foi um processo poderoso para poder ir para o próximo nível. Eu achei que eu estava viajando. Deus me deu a chance de conhecer mais de 20 países. A trabalho, a negócios, a treinamentos, a aprender, ensinar, fazer tudo isso aí. O que Deus estava me ensinando? Em todas essas viagens. Que o que você tem de mais precioso não é o seu sonho que você conquistou. É a experiência que você adquiriu mesmo. E você está achando que você está sofrendo. Ou que você está sorrindo demais, está muito bacana. É só para você realizar os seus desejos. É a experiência que você adquiriu que o outro precisa. Fala comigo. As minhas experiências são incríveis. São as experiências que eu uso. A gente só precisa colocar essa experiência numa embalagem bonita chamada comunicação assertiva. Quem aqui já comprou um livro pela capa? Pois é. Eu também. Inclusive, gente, você comprou esse livro? Olha que lindo. Eu acho. Tá bonita essa capa? Preto com dourado. Vocês vão aprender também o que significa o preto com dourado. A embalagem. Você só precisa colocar essa história numa embalagem poderosa.

0: vendendo bolacha, depois os livros. Depois, eu comecei trabalhando como gerente no banco. Olha isso. Falei, meu senhor, naquele momento eu já sabia o que era dinheiro, porque vender é bom. E, gente, meu primeiro salário lá, com 18 anos, porque a sociedade dizia que uma moça crente tinha que ter um emprego. Falei, então acho que é isso. Era R$254. O que você fez com? Isso era 3 dias de vendas minhas. Mas, fala comigo, experiência.
1: Experiência.
0: Lá eu tive acesso a pessoas que tinham muito dinheiro. Porque eu era gente séria. Eu atendia os clientes do Citibank. Eu chegava com aquelas noções e eles diziam, oh, gente, o dinheiro existe daqui. Fala comigo, processo de Deus.
1: Processo de Deus.
0: E aí, eu tive a chance de conhecer muitas pessoas. Muitas pessoas entenderem como elas pensavam sobre o dinheiro. Porque lá na igreja que eu frequentava, eu não sabia o porquê que eu me sentia, às vezes, que não pertencia àquele lugar. Porque eu queria mais. E algumas pessoas queriam menos. Com a síndrome da humildade, em nome de Jesus. Olha só, humildade é diferente de simplicidade. Humildade é caráter, simplicidade é estilo de vida. Alguns dizem, ah, eu sou humilde. Quer dizer que ela é simples, que ela gosta de pão com ovo. E tá tudo bem. Eu também gosto, gente. Eu tô com pão com ovo. Ai, que triste. Oh, meu Deus. Como eu também gosto de ir no restaurante 5 estrelas. Gosto, quem gosta também, gente? Ai, quem sabe? Não, Jesus. Eu pergunto quem gosta. Eu pergunto quem tem dinheiro pra mim. Quem gosta, vai. Agora. Fala comigo. As minhas experiências potencializam o meu destino. Eu descobri que Deus era grande. Eu descobri que Deus, Ele queria entregar mais para que eu conseguisse abençoar mais. Agora, quanto mais você cresce, mais a pressão emocional vai chegar também. Gente, meu Deus, 18 anos atrás, eu entrei na comunicação para gerenciar 4 emissoras de rádio. Trabalho em igrejas. Eu falei, gente, eu era incrível. Falar de Jesus o dia inteiro, vou ouvir pregar, meu Deus. Aí o pastor que me amava muito disse assim, ó, senta aqui, querido. Você vai ver isso? Pastor mente, eu falei, não mente. Pastor. E ele me aconselhou, só que eu não acreditei muito nele. Fiquei 2 anos meio confusa, porque eu combinava uma coisa e a igreja não. Sabe assim, aquela pessoa que estava na carne? Falei, senhor, tem uma coisa errada. Eu saí lá do corporativo, lá das multinacionais, que aí Deus queria me ensinar mesmo a liderar pessoas, a vender bastante. Parece que era para entender como é que funcionava os homens e as mulheres de Deus. Mas doeu tanto que vou dar um monte de cheque. Que não é possível. Para simplificar, eu queria ali, meu coração estava assim, eu preciso potencializar o reino de Deus através da rádio, através da TV, através das mídias. Esse é o meu propósito. Eu só queria saber disso. E ainda fazer bastante dinheiro, porque a comunicação põe bastante dinheiro. Isso eu consigo. Olha só. O dia que eu separei o profissional, o homem de Deus, eu falei, eu estou no lugar certo. Porque muitas vezes a gente cria expectativa com o outro. A responsabilidade é nossa. Em separar, a última vez que eu contei, contratei uma empresa lá para fazer todo o histórico da minha história. Eu já queria me aposentar, gente. Então eu falo, não vai não. Vai não. Eu queria, juro. Eu queria ficar só viajando. Quem que queria também? Aleluia. Tô sozinha. Eu falei, então tá bom, vamos colocar no catálogo tudo que eu já fiz, que eu já consigo, tá, mulher? Paguei lá os 50 mil que ele pediu. E começamos a reuniões da minha história, até aquele ano, eu já tinha ajudado mais de 100 igrejas aqui, para a glória do Senhor. E eu descobri que muitas pessoas ouviram a mensagem através do rádio e da TV, através do trabalho que eu tinha desenvolvido. Quando eu descobri isso, eu disse: já tá bom, querido, eu já entendi porque eu ouvi aqui. Já tá bom. Fala comigo. A minha habilidade, o meu talento. Vai florescer ao reino de Deus. Sabe por quê? Porque ele começa a dizer: desde quando você estava lá na barriguinha da sua mãe? Desde então. E aí você acha que esses desafios não estão para te destruir, não. Ele está preparado para onde você vai. E sabe qual que é o ouro? O ouro, fala comigo, o ouro. É a minha história, fala comigo, minha história. Eu estou contando um pouquinho da vida. Mas eu tenho certeza que a história mais importante é a sua. Porque você sabe o que você passou para chegar até aqui. Para construir o que você construiu e o que você ainda irá construir na autoridade do nome de Jesus. Porque tem poderes dentro de você que Deus precisa deles. A gente só precisa aumentar capacidade. Fala comigo, capacidade. Pressão emocional, quanto mais você cresce, mais ela vem. É pressão de tudo quanto é lado. Gente, eu não sabia que rádio pirata trabalhava tanto com a rádio oficial. Ela vai comprar convidado, ameaças, um monte de coisa. Eu falei assim: eu só quero expandir a sua palavra. Eu tenho que fugir do crime. Porque o mal, ele vai se levantar quando você, que é da luz, se levantar primeiro. E aí eu entendi muitas coisas. Falei: então quanto mais difícil está, mais pressão, Deus está potencializando? Falei: agora entendi. Minha parte, ô gabiroto, ô cão, fala comigo. Aumentar a capacidade.
1: Emocional.
0: Sabe por que isso vai vir na sua comunicação? Olha, você abriu um pouquinho, ou nem abrir. A outra, o outro, o seu cliente, já vai saber aquilo que você carrega como verdade absoluta. Ele vai saber. Vai te olhar nos 7 primeiros segundos. Vai te escanear e já vai saber que você tem que ir. Pra você convencer outra pessoa a comprar o seu produto, primeiro ela comprou você. Meu Deus, gente! Olha aqui! Essa pressão emocional, eu achava que estava tudo certo. Até o dia que eu fui realizar um dos grandes sonhos da minha vida. Gente, eu só queria uma bolsa. Chanel. Olha isso aí. O que, que é uma bolsinha? Levanta a mão que eu sei que você gosta. Não estou sozinha mesmo. Eu disse que quem gosta, eu disse que tem dinheiro para comprar, quem gosta. Olha só. Aí ele é a bolsa. Só que ele não era comprar aqui, não. Já que eu vou caprichar, eu sou capricho. Lá vai ele fazer um planejamento financeiro 2 anos para comprar a tal bolsa. Só que tinha que ser lá nos Estados Unidos, na Rodeira Drive, e descobri que lá em Hollywood a maior loja da Chanel era lá. Ai, por que eu fiquei sabendo disso? O trabalho era pronto, eu tinha que aprimorar o inglês. Tinha que comprar passagem, tinha que ter passaporte. Tinha que ir até lá, guardar uns dólares para isso. Ok, aí eu trabalhava, fazia tudo certo. Consegui dinheiro. Vamos! Foi eu e mais 3 pessoas. Agora a realização do sonho. Chega eu toda lá. Subi, treina longe. Aí vem a moça, parece que a gente tem uma experiência aqui. Assim, que eu nunca vi. Tem um lencinho, tem a luva pra não riscar a moça. Porque é moço. Só que é champanhe. Quase que eu falei: moço, eu sou crente. Montou um cerco. Tá. Água, tudo. Me gente, eu acho que eu quero morar aqui. Eu quero sua bolsa, não. Eu tô sendo muito bem tratada. Fala comigo, experiências te levam pro próximo nível. Eu provei uma cor, outra. Eu comecei a suar. Mas eu suava. Aí eu falei assim, ali tá tudo bem, filho, tá tudo bem. Sabe quando você assiste histórias em quadrinhos que vai subindo aquele balãozinho assim? Eu vi aqui meu pai dizendo, cuidado, tá maior que a nossa. Cuidado, dinheiro não tá maior. Ah, você tá com o que na conta, Deus amaldiçoou. Ah, esse monte de mentira que a gente vira. Que é o famoso, as famosas crenças militantes, que às vezes nem são suas. É de quem veio antes. Ou na sociedade que você está. Aí você pega como se fosse sua. E aquele pão. Aí eu comecei a tremer inteira. Porque o meu sonho estava quase sendo realizado. Quase. Tinha feito tudo certo. Eu só esqueci de uma coisa. Fala comigo. Pressão emocional.
1: Pressão emocional.
0: Naquele momento. Eu achei que era tudo grosso. O que eu fiz? Olhei os meus olhos assim. Vamos embora. Que isso aí? Tá doida? Tá com o corpo? Não vai ter corpo. A gente. Eu vou ter que fazer isso em alguns. Porque eu não me senti merecedora daqui. Eu tinha trabalhado, tinha feito tudo certo. Mas a pressão emocional não estava no lugar. Ah! Quem aqui já precisou ter muita fé no meio das batalhas? Oh, aleluia. Não tô sozinha de novo, Senhor. É. Você acha que a fé vai vir quando tá confortável? Não, na batalha. Ele vai ampliar, vai virar rede. Batalha. A gente vai falar pro Brasil inteiro. Vamos lá. A empresa, a gente tem 12 negócios. E uma das empresas que eu comecei ali, intermediação de medida, o Brasil inteiro. Então, eu falei, Jesus, vai aqui. No ano passado, maior emissora do Rio de Janeiro, 100 mil ouvintes por minuto, foi a empresa que intermediou. Esse ano, Brasília, e por aí vai. Jesus limpa tudo quanto é canto. Você acha que as batalhas, elas aumentaram ou diminuíram a minha fé, gente? Não queria, não. Mas, é só aí que você vai para o próximo nível. Então, parece que Deus, sim, está te capacitando nesse problema aí. Para ele te levar para o próximo nível. Não tem como ele te dar mais se você não está pronto emocionalmente para receber. Você não vai pegar. Você não está me ajudando do mesmo jeito. E aí, pode passar mais um, por favor. Quando cada sonho, cada objetivo ia chegando, parece que as batalhas vinham em dobro, em triplo. Teve um dia que eu fiquei no casulo e falei assim, ó, tá difícil. Meu Deus do céu, um dia lá na emissora, chegou do nada a minha equipe, a gente vai lacrar essa frequência porque teve uma denúncia. Denúncia não quer, Jesus. Lá vai você correndo pro banheiro, fazer o quê?
2: Chorar.
0: Porque às vezes você acha que porque você realizou alguns dos seus sonhos, não é o choro, não é o certo que vai te aliviar. E é. Quantas vezes eu fui, porque eu não podia mostrar para os meus funcionários que eu estava chorando. O ombro certo é aquele que te criou. Porque ele sabe o porquê você está passando aqui. Ele sabe que aquilo ali faz parte do treino. Fala comigo, treinamento.
2: Treinamento.
0: E você quer se livrar logo disso? Não! Não! Lembra da Irene de Namal? Você quer chorar? Fala, quer dizer que ele também chorou. É, vamos chorar juntos. A gente chuga lá e vai fazer o que ele quer ser feito. Porque Deus tem pressa com ele, com você. Com o reino dele, com a palavra dele, com a sua história. E você dizendo como é que foi chegar até ali. Pastora, incrível. Aqui, dizendo o que você pode ajudar. Qual é a habilidade que você tem? Teve um dia que eu estava conversando lá em Florianópolis. No final, a moça chegou, foi ali, ela veio pegar a assinatura do livro e disse assim, agora eu acabei de mudar o nome da minha empresa. Falei, é mesmo? O que você faz? Eu sou massagista. Agora o nome da minha empresa é Mãos que Cura. Preta, aleluia! Você acha que vai vender mais ou não? Sim. Porque toda vez Depois ela mandou, um mês depois, o que aconteceu com o faturamento dela? Só que ela mexeu no slogan da empresa dela. Porque a comunicação é poderosa quando você une lógica, fala comigo, lógica.
2: Lógica.
0: E emoções. Talvez o seu colaborador esteja te ouvindo, porque você só quer dizer para ele o que ele tem que fazer. E não o porquê. O porquê que é tão maravilhoso fazer o que ele tem que fazer. O nome disso é propósito. Por que você faz o que você faz? Onde é que você vai chegar? Onde é que você quer chegar com isso? Ah, Elinho, meu pai, eu estou do lado. Querido, Deus escolheu você para empreender aí. Gente, ele terá uma casa, filhos, é fácil ou é difícil, meu Deus? Será que ali é o seu palco para você ter a sua melhor performance quando você comunicar com emoção e lógica? Eu sei. A única coisa que eu sei é que Deus ele nos fez únicas e exclusivas. Para quê? Para comunicar com poder, com autoridade, com verdade, com lógica e com emoções. Olha só, tem aqui, eu trouxe para vocês o maior comunicador dessa história, desse mundo, olha lá, Jesus. O maior comunicador da história foi ele. Gente, ele não tinha dúvida não. O que ele vem fazer aqui na Terra, às vezes eu, você e a gente tem. Porque está difícil a gente reparar. Será? Pois é. No João 7,46 diz: jamais alguém falou como este homem. Que os assassinos não foram os guardas. Por que ele acabou que ele falou? Mas lembra que eu te disse que é 7% da comunicação que você fala? Então o que as pessoas viam nele? Precisa da comunicação. Fala comigo: clareza, convicção e compaixão. Se na sua fala não tiver clareza, você saber por que você está dando aquele comando? Por que você está falando? Se você não tiver 100% de certeza, a outra pessoa também não terá. Olha aqui. Ele dizia assim, onde eu chegava? Segue-me. Ô, gente. E a multidão, a gente fala dele até hoje, né? O que mostra aqui? A clareza, ele sabia o porquê ele estava na Terra. O que ele veio fazer aqui? Aí eu pergunto para você, todas as vezes que você vai comunicar, que você precisa falar algo, tá claro o que você está falando? Onde é que você quer chegar com aquela fala? Porque senão você não vai ser assertivo na sua comunicação. E o que é ser assertivo na comunicação? É quando você consegue fazer a outra pessoa agir. Aí você é bom. Comunicador. Jesus, ele tinha uma convicção absurda. Ele dizia, eu sou o caminho, a verdade e a vida. Ele tinha essa convicção e saía pelos poros dele. Eu fiquei imaginando. Ele dizendo, eu sou o caminho, a verdade e a vida. Eu fico imaginando você. Eu conheci o Jesus. Que você precisa conhecer também. E aí o Senhor brilha. E aí você tem certeza, você quer trazer ela para a igreja. E você tem convicção que é para o céu que você vai. Mas um dia nós vamos falar, Senhor, será que o Senhor está comigo? Cadê sua convicção? O outro vai entender que essa comunicação é sua.
2: Deus.
0: Fala comigo. Convicção.
2: Convicção.
0: Clareza.
2: Clareza.
0: Só falta isso na sua comunicação. Para você chegar lá. E aqui a gente está falando de capacidade. Aumentar a sua, a nossa capacidade. Para chegar onde Deus quer. Para multiplicar o que ele já colocou nas nossas mãos. Você quer multiplicar o seu relacionamento poderoso? Quem quer? Diga sim. Clareza e convicção. Meu amor, nós vamos para o céu juntos. Amém?
2: Amém.
0: Está claro isso para você? Em tudo que você falar. Precisa. Convicção, foi você que eu escolhi. Tem 8 bilhões de pessoas no mundo e você escolheu ele lá. E ele escolheu você. Você tem que ter essa convicção. Porque ele vai sentir em cada DR do seu lado. Ele precisa ter essa convicção de que ele foi escolhido por você. Quando você abrir a boquinha, eu vou falar. Fala do meu compaixão!
2: Compaixão.
0: De novo, compaixão.
2: Compaixão.
0: Ele falou a verdade. Mesmo sabendo do preço que ele ia pagar. Ele não se importava. Doía quem doesse. Ele falava a verdade. Ele, quando abria a boca, era com clareza, era com convicção e era com compaixão. Jesus, ele tinha uma única intenção quando ele se comunicava. Era acessar o coração. Ele só queria acessar o coração meu e seu. Para fazer a gente entender que tem um lugar muito melhor nos esperando. Tem um lugar incrível que diz na palavra que não vai ter dor, não vai ter tristeza, não vai ter choro, não vai ter nada disso. Quem quer ir lá?
2: Amém.
0: Amém. Tô demorando muito, Senhor. Um dia eu falei isso, minha mãe falou, quem espera? Consigo. Você quer morrer? Eu falei, não, só eu quero. Senhor Jesus, tem outro jeito de ver ele sim. Esse caminho, que eu vou viver até 104 anos. Amém?
2: Amém.
0: Assiste, tá? Vivo, tudo funcionando. Tudo no lugar. Entendeu? Quem também vai, diga bem.
2: Amém.
0: Quem gosta de ver coisa feia, não. Bonito. Ah, isso é um dos princípios da comunicação não assertiva. Da comunicação não verbal. A embalagem vende. Compaixão. Todas as vezes que você abre a boca, você assume que mesmo se der ruim, você vai continuar defendendo aos seus filhos a mensagem que você carrega. Mesmo dando ruim, você vai levantar com autoridade e vai dizer, pode ser o que for, mas é assim que eu vou continuar falando. Eu e vocês, a gente fala desse Cristo, porque ele aplicou esses três princípios da comunicação. Imagina você, 30%, sendo mais clara. Imagina você, tendo convicção daquilo que você fala, 30% a mais, e tendo compaixão, verdade na sua fala, você faria mais dinheiro?
2: Sim.
0: Amém?
2: Amém.
0: Seus relacionamentos seriam incríveis? Ah, esse Cristo, ele ensina para mim e para você todos os dias. De que o poder que nós temos através da comunicação é para acessar o outro. É para acessar o outro. Pode passar mais um, por favor. E todas as vezes que você for colocado em cash, o seu corpo vai dizer, a sua expressão vai dizer, os seus gestos vão dizer. Agora, a sua comunicação vai crescer. Quem aqui entende e tem certeza que a sua comunicação precisa crescer? Diga eu. Mas hoje, na autoridade do nome de Jesus, você vai sair daqui com tudo aquilo que você veio buscar. Porque Deus, ele não é homem para mentir. E nesse lugar existe a presença dele, amém? Por que eu estou dizendo isso para você? Que eu achava que eu aprendi a comunicar, a treinar igrejas, pessoas, a fazer programas de rádio, a gravar vídeo. Era simplesmente para elas crescerem. Mas não. Deus queria que eu fizesse. E eu só queria empreender. Lembra que eu só queria fazer dinheiro. Senhor, deixa eu ensino. Eu contribuo com o reino assim. Vão até o dia que a minha melhor comunicadora de rádio contratei a melhor. O programa de entrevistas da Dori Mais. Tem um quadro essa história. A gente traz autoridades. Grandes nomes, mais de 400 nomes. Por isso a gente teve lá também. E alguns outros. Nosso prefeito, aí, todo mundo. Ela entrava na tarde assim, e a partir de a semana que vem eu não venho mais. Falei, não? Falei, como assim? Agenda? Com todos os famosos aí. Já está pronto, uma equipe de produção incrível. Não venho mais, esse povo olhar nesse pé, é chato, aí. Comecei a falar, falei, quanto você quer? Pelo amor de qualquer coisa. Aí, Lili, eu não gostei desse povo que eu estou entrevistando. Falei, ai, meu Deus. Chamei a equipe de produção, temos um problema grave. Não é porque você é líder que você vai ter todas as respostas. Às vezes você não vai ter. E quando você traz isso na sua fala, o outro diz assim, ah, ele é humana, ele é humano. Então, vamos juntos resolver isso. O nome disso é vulnerabilidade. E a vulnerabilidade, na sua comunicação, não conecta com o outro. Mas às vezes a gente quer esconder que está ruim. Para quem pode te ajudar? Mas Deus está querendo usar quem está do seu lado. Mas você não abriu o coração. Você não falou com a boquinha, eu preciso. Ele disse assim, temos um problema grave. E agora, o que faremos? O diretor me disse, eu tenho a resposta. Você que vai fazer, eu falei, tá doido? Eu empreendo, tenho não sei quantas empresas, eu preciso gerar resultado. A equipe comercial está fraca, a gente precisa bater as metas, eu vou trabalhar dinheiro, eu não sei como apresentar. O Espírito Santo me falou, vai, cara. Uma hora de programa antes, preparação, durante o programa, uma hora depois que recebeu o convidado, não acredito. Senhor, aí sua presença está todo mundo, uma hora amanhã, a gente volta. Claro, quando você pergunta para Deus, ele esquece. Eu falei, você mesmo. Eu falei, não, senhor, tá tudo bem. É só isso. Não preciso. Vai. Eu comecei a apresentar o programa. E no primeiro mês a gente cresceu 40% a mais. Palmas para Jesus. Porque há poder na sua voz, há poder na sua comunicação, há poder na sua história.

a ousadia de entender que você vai ter três níveis da sua comunicação. Primeiro, tira foto disso. É informar. Esse é o primeiro nível da comunicação. Você informa. É a parte mais técnica. Você sobe aqui, lê um versículo, você fala. Informal. O segundo, influência. Quem é influente? Ele faz parte das decisões do outro. Ele consegue fazer o outro agir. Isso que é influência. Você na nossa casa. A maior influência é você, diz a palavra. E aí, o terceiro nível é transformar. Quando você chega nesse nível, pessoas mudam a atmosfera dela, mudam o destino dela, porque você comunicou, porque você falou, quando você passou ali, falou, o que aconteceu aqui? Quando ela abriu a boca, eu senti a presença de Deus. O que, que ela falou? Como ela me olhou? Como ela me abraçou? O que ela fez? Que história linda! Aí você transformou alguém. É só isso que Jesus quer através de você. Amém? E todas as vezes que você comunicar, a partir de hoje, você vai trazer a presença do Senhor através da sua boca. Você vai falar de negócios, Jesus vai falar. Você vai dar uma dura, falar o que precisa ser falado. Tem uma técnica para isso. Três passos, você aprende. Para três minutos, você conectar outra pessoa com o seu coração. Você aprende também. Fala comigo. A minha capacidade está potencializando. Pode pensar mais um. Quando a gente vai para a palavra, existiram algumas mulheres que entenderam o que, que era isso. Ela encontrou para elas. E quando você encontra para elas, aí está o seu poder. Quem já ouviu falar da mulher samaritana? Depois você vê lá. Essa mulher, gente, o ministério de Jesus começou com ela. E ela era uma normal. Ela já estava no lugar certo. Na hora certa. E com o coração certo. E ali, na cidade, ela era rejeitada. Ela foi escondida. Ela não tinha voz para nada. Mas quando Jesus ela encontrou, ela saiu correndo pela cidade e influenciou todo mundo. Gente, vem ver, encontrei, é o mesmo. Ela influenciou.

acreditar. Eva primeiro foi restaurada. E ela influenciou. Fala comigo, eu sou a maior influência de Jesus da minha nação. Amém? Pode passar mais um. Ah, a multiplicação vai exigir homens da sua capacidade. Esther era uma órfã. Outra que ensina a gente que com coragem, mesmo ela saindo do nada, ela pode ir pro reino. A ser rainha! Mas vai chegar o momento que ela vai ser usada para libertar o povo. Depois você vê lá quem foi essa mulher. Mas foi porque ela se posicionou e usou a própria voz. Independente do que ela ia sofrer. Podia morrer, mas ela foi lá e falou pro rei. E deu o comando. Mas antes ela estava embaixo de oração, de jejum. Você conhece essa história? Uma das mulheres mais corajosas. Foi essa tal mulher. Quase ela com a cabeça. Mas ela morreu. E você? Porque é mesmo que está faltando potencializar a sua comunicação. Deus tem muito para você. Ela entrou para a história. Ela entrou para a história. Para multiplicar a sua capacidade. O seu coração precisa estar disposto a aprender na área emocional. Fala comigo, emocional. Espiritual. Liderança. Família. E caráter. Deus não vai ter a multiplicação para estruturas fracas. Não vai. Pode passar mais um. Eu quero dizer para você agora. Se levante. E junto comigo, juntas aqui. Porque na palavra diz que quando tivesse dois ou três comigo, com poder e autoridade, o nome dele ali, ele estaria. Você comigo vai dizer. Deixa eu pegar aqui para ficar mais fácil. Fala comigo. Hoje eu decido não viver abaixo daquilo que Deus preparou para mim. Eu não sou definida pelos meus medos. Eu não sou limitada pelas minhas inseguranças. Eu não sou resumo das minhas dificuldades. Eu não serei limitada pelo meu passado. Eu não serei limitada. Eu sou escolhida para um propósito maior. Eu me capacito para o meu chamado. Minha voz tem valor. Minha história tem significado. Deus está ampliando a minha capacidade. Ampliando a minha voz. Ampliando a minha fé. Ampliando a minha coragem. Ampliando a minha influência. Eu não vou me esconder mais. Eu não vou me esconder. Eu vou me posicionar. Eu vou avançar. E aquele que me chamou também me capacitou. E a partir de hoje, eu tenho comunicação assertiva. As minhas palavras curam. Da minha boca sai vida. Eu viverei tudo aquilo que Deus preparou para mim. Eu sou uma mulher capacitada em Deus. E a partir de hoje, eu não voltarei a ser a mesma. Em nome de Jesus. Amém. Se você disse com o seu coração, vem aqui, eu quero orar com você. Se você disse isso com o seu coração e acredita, vem aqui, vamos juntas orar. Vem aqui à frente. Porque eu sei que tudo aquilo que estava impedindo a sua voz cai por terra hoje em nome de Jesus. Cai por terra hoje, agora em nome de Jesus. Senhor, na autoridade do seu nome, aqui existem mulheres que não tinham decidido andar contigo, viver para ti. Decidiram, ó Deus, entregar as suas famílias e seus corações.

todas as famílias, tudo aquilo que elas colocarem na mão, onde elas colocarem os pés, ali o Senhor estará. Quando elas derem uma ordem, o Senhor já clarificou antes, por isso que haverá levantado. Era a verdade do nome de Jesus que nós chegamos até aqui. E era a verdade do nome de Jesus que vidas serão transformadas através da comunicação que fala. E a partir de hoje vai liberar. Obrigada, Senhor, porque o Senhor nos abençoou. Obrigada por esse lugar. Obrigada por essas famílias. Abençoe-se e mais. E mais a casa, os negócios, a igreja. Então, nós estamos juntos para que eles possam ainda mais, Senhor, influenciar nações, multidões, para a tua honra e para a tua glória. Nós declaramos e juntas, nós dizemos, concordamos. Amém.

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0: 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Conta com a gente, que a gente sabe que aqui o reino de Deus está sendo glorificado. Mais uma vez, gratidão.
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1: Uou, muito boa tarde para você que está aqui na sintonia na Adore Mais FM. Isso mesmo, Elisângela Gomes daqui, você daí. E nós vamos juntos em mais um programa Adore Mais. Aquele programa que você ama, com bate-papo interativo, inteligente, convidados incríveis, autoridades, celebridades, pessoas que fazem a diferença no mundo através dos seus dons, através dos seus talentos, através de tudo aquilo que Deus colocou na mão deles para ser feito. Então, ó, você que acompanha a gente aqui todos os dias, seja bem-vindo e sabe que pode participar também. Já vai anotando o WhatsApp do nosso programa, que é o 011-9-1121-1020. 9-1121-1020. No quadro Essa é Minha História, quando a gente começou, não é que deu certo, gente? Muitas vezes a gente não sabe, né, como é que foi chegar onde aquelas pessoas que nos inspiram chegaram. Parece que é muito fácil, parece que foi super tranquilo, não é mesmo? E a gente acaba comparando o palco dessas pessoas com os nossos bastidores. Será que é bem assim? Então, prepara o seu coração, o convidado de hoje está aqui, mais um grande empreendedor, contando um pouquinho dos desafios de como é empreender no Brasil e muito mais. Ó, hoje você vai se alegrar, se emocionar, mas acima de tudo, você vai se conectar com o seu Criador. Você que está assistindo a gente aqui, seja bem-vindo também, viu? Afinal, olha só, gente, estamos transmitindo no YouTube, no Facebook, no Instagram, o aplicativo da Adore Mais, que já está baixado em mais de 10 países. Então, fora 102.1, falamos para mais de 23 milhões e meio de habitantes do estado de São Paulo. Uou, que lindo, né, gente? Olha só como o Espírito Santo de Deus tem liberdade de agir, de atuar. Incrível isso. E você que vai mandar sua pergunta para cá, sua participação, a hora que você mandar, coloca a cidade e de onde você está falando. A gente fica na íntegra sabendo onde a nossa voz está chegando, onde o Espírito Santo de Deus tem liberdade para agir, para atuar, para movimentar as águas. Não é mesmo? Bom, por falar nisso, seja bem-vindo, né, Espírito Santo? Eu tenho certeza que ele está aqui conosco nos estúdios da família Adore Mais. E com você também aí, de onde você estiver, nos ouvindo, da casa, do transporte público, da Dutra, da Castelo Branco, da Anchieta. Eita, parte do estado de São Paulo, representado por 170 cidades, que é onde a família Adore Mais chega, na sua casa, no seu carro. Então, Espírito Santo, seja muito bem-vindo e pode fazer o que você acha que deve ser feito na vida, na família, de todos aqueles que estão nos ouvindo nessa tarde também em mais um programa Adore Mais, um bate-papo bem bacana. Mas o mais incrível desse programa é que ele, sim, toda vez, todos os dias, o mais incrível da família Adore Mais, eu diria, chama você para pensar. Para refletir, porque tudo acontece, tudo vai mudar quando começamos a mudança da mente, a mudança da mentalidade. Então, se você não tiver essa consciência todos os dias, aprender algo novo ou desaprender algo velho, às vezes você tem insistido em algo, em um pensamento, com uma crença que não vai te levar a lugar nenhum. Aliás, ela só faz você ir para trás e não para frente. Então, muitas vezes, não é só aprender algo novo, mas sim desaprender o que há de velho. Então, a mensagem de hoje é: aprenda a deixar para trás tudo aquilo que não te leva para frente. Existem momentos na nossa vida que a gente tenta usar a experiência, o resultado passado, utilizando no presente para criar o nosso futuro. Mas será que é essa mesma ferramenta a ser usada? O que ficou já passou. Quem sabe foi apenas para aquele momento. Se hoje Você tá com seu coração apreensivo com uma decisão, com algo que você precisa resolver? Ou talvez a realização de um sonho, de um objetivo, de um desejo, e parece que tá demorando muito? Será que o que você tá trazendo na sua bagagem não tá pesado demais? Deixa leve e olhe pro futuro, chamando aquele que te criou, aquele que já viu o seu futuro antes de você. Mas não utilize coisas do passado para o presente. Foque na construção do novo, porque na palavra diz que a cada manhã a palavra ela se renova. E assim é com a sua vida também. Combinado? Uou, lá no meu Instagram espero você pra gente bater mais um papo. Elisângela Gomes, a Eli. Negócios com propósito, gente, é o que eu gosto muito, sabia? Mais de 25 anos como executiva de negócios, empreendedora, empresária. Olha, tem muita coisa pela frente aí ainda, mas compartilhar negócios com propósito com você vai ser uma honra. Elisângela Gomes, a Eli. Diego Virgílio levou seu primeiro produto ao Shark Tank Brasil. E após o programa, o distribuiu por 4 anos consecutivos na gigante varejista Polishop. Em 2019, teve a patente do Portex concedida. Vendeu a operação e licenciou os direitos de produção e distribuição. Hoje, Diego tem frentes no ramo de tecnologia, startups, e está à frente do Arrasta Pra Cima, que já arrecadou e doou mais de 2 milhões de reais para causas no Brasil e na África. Vamos receber ele então, né, minha gente? Com aquela calorosa salva de palmas, Diego Virgílio!
2: Olá, boa tarde, tudo bem?
1: Tudo bem, Diego, seja bem-vindo. Fala aí com o nosso povo, dá o seu oi.
2: Boa tarde a todo mundo que tá ouvindo, que tá acompanhando aqui. Já vi uma galera que me segue entrando aqui na live.
1: Que
2: um
1: legal.
2: Beijo, um abraço para todos vocês aí, todos que nos ouvem através da rádio, São Paulo inteiro, né?
1: Pois é, olha só, é um canhão, viu? A gente costuma usar esse jargão aqui, que é um canhão que sai atirando para tudo quanto é lado. E, Diego, é um assunto que a gente gosta muito aqui no programa. São vários convidados, né, de vários segmentos, mas o que mais mexe com o nosso coração é essa questão do empreendedorismo, né? Porque todo grande negócio, o que está por trás? Um empreendedor. Alguém que foi lá, realizou, que fez. Mas antes, gente, olha, 011-9-1121-1020. Você já ouviu um pouquinho aqui do que o Diego fez e vai contar muitas coisas para a gente que ele está fazendo ainda. Quem sabe a sua resposta vai ser respondida hoje aqui no programa Adore Mais. Quem que é o Diego, na própria visão do Diego?
2: Olha, o Diego é filho da Silvia, do Sérgio, nasceu em Campinas, não nasceu com uma mentalidade empreendedora, não nasceu numa família que desenvolvia negócios, nasceu achando que tinha um certo limite, até um dia que na minha vida pintaram pessoas de negócio, eu falei, que mundo é esse?
1: É mesmo?
2: Que mundo é esse que eu nunca ouvi falar? Porque para mim, eu sempre fui condicionado a estudar, né? De preferência numa universidade pública, isso era um pré-requisito lá em casa.
1: Eita!
2: Porque meus pais não tiveram oportunidade de estudar. Meu pai foi estudar quando eu era novo já. Então, a faculdade pública, para mim, era sinônimo de sucesso. E aí, quando eu entrei na faculdade pública, eu olhei e falei, é isso? Isso aqui? O meu professor, ele sai de Uno, ele vai me ensinar a ter um Uno. Tá tudo errado.
1: Que esquisito,
2: que
1: né?
2: Esquisito isso. E ali no meio da faculdade eu me conheci pessoas de negócio e descobri um mundo totalmente novo.
1: Uhum.
2: Pessoas que tinham uma mentalidade totalmente diferente, que tinham atitudes diferentes, tudo completamente diferente da onde eu nasci, vim, fui criado e os relacionamentos que eu tinha até então. E ali mudou minha visão de vida, mudou todos os paradigmas da minha vida e eu fui buscar aquilo.
1: Olha, gente, olha isso, a importância dos ambientes, né?
2: Total.
1: Você foi influenciado por um ambiente, faculdade. Olha só, e algumas pessoas, né, buscam coisas certas em lugares errados. Tem mais essa ainda, né? Quer ir pro norte, vai pro sul. Enfim, mas, Diego, você tinha mais ou menos quantos anos aí?
2: Aí eu tava com 19, 20 anos, por aí. 19, 20 anos.
1: Olha só.
2: E ali eu comecei a ter contato com pessoas. Na verdade, assim, no meio da faculdade vieram me apresentar um projeto de negócios. Era uma empresa de marketing multinível e tal, e eu nem nunca tinha ouvido falar sobre aquilo. E eu lembro até hoje, como se fosse hoje, que eu vi o slide assim, se você indicar tantas pessoas, você vai ganhar 10 mil reais por mês. Eu ganhava uma bolsa de 600 reais na faculdade. Eu falava, o quê? Se eu indicar, eu conheço pessoas, se eu indicar pessoas, eu vou ganhar 10 mil reais por mês. Obviamente que foi um fracasso, deu tudo errado, eu não tinha a menor noção como vender, eu não tinha o menor network, eu não tinha nada. Mas foi a minha primeira aventura, e ali no meio eu conheci pessoas que eram empreendedoras. E desse contato com pessoas empreendedoras foi começando a abrir a minha cabeça, abrir a minha mente. E teve um episódio muito engraçado que eu sempre gosto de contar.
1: Qual é?
2: A gente tava num lugar assim, aí chegou um cara com uma Ferrari. Foi a primeira Ferrari que eu vi na minha vida. E pra mim, Ferrari era só aquele carro de domingo. Eu não sabia que tinha Ferrari de rua, assim. Não era da minha realidade, não era nada. A hora que o cara chegou com aquela Ferrari, eu olhei assim, aí saiu um lemonzão fortão, assim.
1: Uhum.
2: Eu falei, ah, também o cara, mó playboy, né? Nasceu playboy e tal. Daí me contaram a história dele, que ele vivia com um pacote de bolacha por dia. Em 10 anos, ele construiu um patrimônio e tinha aquela Ferrari. E eu fiquei com vergonha do meu comentário, né? Porque eu tinha julgado ele.
1: Olhei.
2: E aí eu falei, caramba, mas esse cara vivia com um pacote de bolacha, hoje ele tem uma Ferrari e eu ganho uma bolsa de 600 reais, eu também posso ter 600 Ferrari. E essa foi um beijo pro Ramon Giraldi, é um cara que eu amo e que me inspirou muito aí na minha trajetória e foi a primeira Ferrari que eu vi na minha vida.
1: Olha isso. E são coisas, né, que vai nos motivando, nos inspirando, ativando, talvez ele não tinha nem essa pretensão, né, de ativar alguém com o sonho dele, da realização dele. Isso é o incrível, né, quando você faz algo e quem é abençoado são várias outras pessoas. Na sua família, então, você não teve nenhum empreendedor assim, onde você falou, acho que eu vou fazer por aqui, acho que eu vou por ali?
2: Não tive nenhum empreendedorismo dentro da minha família, né? Sempre aquele mesmo desejo, faz faculdade pra você conseguir um cargo público, pra você ficar garantido, pra você se aposentar.
1: A segurança, a famosa segurança.
2: Sempre foram esses meus referenciais.
1: Olha, empreender, você acha que é para todo mundo, Diego?
2: Eu acho que é só para quem quer, não é para todo mundo, não. Eu acho que a pessoa tem que querer muito, ela tem que desejar, ela tem que entender que ela vai passar perrengues. Antes de ouvir sim, ela vai ouvir muito não. Eu sempre falo nisso, né? Os sims estão atrás dos não. Se a pessoa ouvir um não e desiste, ela nunca vai ser um empreendedor. Porque empreender é... Eu, antes de chegar nessa rádio aqui maravilhosa, dessa entrevista, o tanto de não que eu recebi em vários lugares, né? E hoje eu sou convidado em lugares, contar a minha história aqui, em alguns programas de TV. Então, assim, pra mim é uma alegria hoje ouvir mais sims do que não. Mas eu tive na minha época, a época do começo, que eu ouvia muito mais não do que sim.
1: Ô, Diego, pra aquela pessoa que continua só focando no não, qual que é o seu conselho pra ela hoje?
2: Todo sim tá atrás de um não. Quanto mais não você recebe, mais perto do sim você tá. Então continue, não pare, não desista, que um dia essa equação vai mudar e você vai receber muito mais sim do que não.
1: Não existe fracassado, né? Parece que só existe quem não desistiu mesmo no meio do caminho, né?
2: Olha, você me lembrou de uma frase que eu adoro, uma frase do Abraham Lincoln, né? Que foi presidente norte-americano. Ele fala que o campo dos derrotados não estão pessoas fracassadas, mas sim pessoas que desistiram antes de vencer. Então a vitória, ela é um fato, você só não pode desistir.
1: Eita, você tá anotando tudo aí? Não, ainda, né? Pega aí, papel e caneta, porque naquele momento difícil você vai precisar. Ah, como vai precisar, viu? Porque parece que a vida, né, Diego, ela é difícil. Você também concorda com essa expressão, que a vida é difícil?
2: Com certeza, a vida é difícil, nada é fácil, nada cai do céu. Se fosse fácil, tava todo mundo vivendo na maior abundância sem fazer nada.
1: Ah, mas tem alguns que falam, viu? Só você mentalizar, fica ali, tranquilo, que vai chegar as coisas todas.
2: Não, a vida ela existe mentalização, acho que tudo que a gente cria na mente primeiro. Depois a gente profere, né, palavra tem poder, a gente sabe disso há muito tempo.
1: Muito tempo, no mínimo mais de 2000 anos,
2: muito,
1: né?
2: Muito mais de 2000 anos. Então, assim, primeiro a gente mentaliza, depois a gente fala e depois a gente age, né? Não adianta nada a gente ficar mentalizando, a gente ficar dizendo e não agir. Ou vice-versa. Então, tudo começa na mente, mas a ação é aquela que vai determinar o resultado.
1: Olha só, e aí você vai e age para chegar no Shark Tank. Que história é essa? Então, como é que você foi parar lá?
2: Foi muito engraçado, porque eu comecei a minha jornada com esse produto. Ele é um veda-porta, né? Você coloca na porta e não entra inseto, poeira, água, nada. E aí eu comecei com esse produto vendendo de sacolinha, vendendo nas lojas e tudo mais. Tomei mais de 100 nãos para tomar meu primeiro sim, tá? Então, não foi nada fácil. E aí, quando eu tava muito difícil, eu não conseguia, o negócio não ia. Eu falei, cara, não é possível que eu seja tão incompetente, assim, que as coisas não dão certo, para todo mundo dar certo e para mim não dá. Aí eu falei, não, deixa eu parar. Porque eu fiz faculdade de educação física. Minha família, ninguém é empreendedor. Eu não sei nada de empreendedorismo. Eu parei tudo que eu tava fazendo e comecei em eventos. E aí, nesses eventos, eu entrei em algumas mentorias. E nessa mentoria, eu me vi lá em lugares que eu nunca imaginei, tendo contato com pessoas que já estavam muito à minha frente. E aí passou um ano que eu fiz uma mentoria, um mentor me liga, ó, o Shark Tank tá indo pro Brasil. Eu, Shark o quê? Que é isso? Eu preocupado em pagar boleto, que ele ficava me falando de Shark Tank. E aí ele falou, não, Shark Tank é um programa assim, assado tal. E um conselho que eu falo pra todo mundo, às vezes você tá tão desesperado com seus boletos, com as coisas que estão vencendo, as coisas, e não fica atento pras grandes oportunidades. Eu tava desesperado com as contas pra pagar, já devendo, um furdúncio, e o cara tava me apresentando uma oportunidade de ouro e eu quase não ouvi.
1: Olha só.
2: Eu quase, o que Shark Tank? Eu, programa de TV, o quê? Eu preciso pagar minhas contas, e eu tava desesperado. Só que daí, no final do dia, eu ouvi ele, inscrevi meu produto no Shark Tank, tomei mais 5 nãos pra não dizer que o negócio foi fácil. Mais 5 nãos em rede nacional, foi bem duro no Shark Tank. Porque eu falei, ah, vou pra lá, vou ficar na frente de 5 bilionários, vou apresentar meu projeto, minha vida tá feita.
1: Acabou.
2: Já
1: um
2: era.
1: Antes ou depois.
2: Vambora. E aí, depois que eu tomei consciência do que era Shark Tank, né? Cheguei lá, tomei 5 nãos. Só que eu não desisti. E aí eu fui atrás do Apolinário, refiz o meu pitch pra ele. Falei, ó, Apolinário, meu produto não encantou teus olhos, é um produto muito simples, mas ele é um produto pra porta. Quem que não tem uma porta em casa? Olha o tamanho desse mercado. Acho que vale a pena um teste. E aí o Apolinário topou o teste e distribuiu em 4 anos esse produto no Apolishop.
1: Nossa. Pra quem não sabe o que é pitch, você usou uma expressão pitch. O que é um pitch?
2: Você fazer um pitch é como se você fizesse uma venda, né? Vamos dizer assim, pra ficar bem simples. Você fazer um pitch é você ir lá e convencer as pessoas a investirem no seu produto, no caso do Shark Tank, né?
1: Aham. Então, parece que todos os dias a gente tem oportunidades para fazer um pitch, né? Ou ali no casamento, um relacionamento, um negócio, um produto de negócio, convencer alguém de uma ideia, né? E incrível isso. Quando você vai para o Shark Tank, naturalmente existe um antes e um depois. Qual foi o seu depois de ter insistido com essa conversa aí com eles?
2: Não, o meu antes e depois do Shark Tank foi gigantesco, porque antes eu tinha uma coisa toda desorganizada. Depois eu comecei a passei a ter uma empresa de verdade, né? Porque daí a gente foi para distribuição nacional e tivemos várias. Eu tive que padronizar o produto, a gente mudou todo o brand, chamava Portex, eles transformaram em Dorcil. Então ali eu entendi o que era marketing, o branding que eles estavam fazendo e tudo mais. Então, assim,
1: olha,
2: teve
1: que legal,
2: totalmente
1: que experiência, hein?
2: Um antes ou depois, e eu distribuía regionalmente, passei para uma distribuição nacional. Então foi um divisor de águas mesmo na minha vida.
1: Que incrível. Existem muitos projetos engavetados, né? Normalmente, um empreendedor, ele tem lá um leque de opções. Ah, não. Cada dia ele acorda com uma ideia nova e fala, vou fazer. Ah, vou fazer. Não, isso eu vou botar em ação. Mas ele não consegue dar conta de tudo, né? E para aquela pessoa que tá assim, sambando, tá ali como numa esteira, anda um pouquinho, volta, anda um pouquinho, volta, não rompe, de fato, o negócio dela, né? Qual é o conselho, Diego?
2: Olha, eu falo que o brasileiro, ele tem uma coisa muito positiva, mas que acaba se tornando negativa em alguns casos, né? Que é a nossa criatividade. O brasileiro é um povo muito criativo. Só que isso, ele acaba perdendo foco em alguns determinados momentos. Então, eu recomendo que a pessoa, que ela... Eu tenho um negócio que eu chamo de teoria dos pratos, né? Você vai começar uma empresa, você tá rodando um pratinho numa mão. Você não vai começar o segundo prato se você não estiver rodando sozinho. Então você...
1: Boa essa analogia,
2: você
1: hein?
2: Vai pro segundo prato só quando esse tiver, a sua empresa estiver rodando sozinha. Então, se não, você abre várias frentes e não fecha nenhuma e vai ficar frustrado. Então, eu falo sempre dessa teoria dos pratos até em mentoria. Ó, não vai pro segundo pratinho. Tem um livro que eu recomendo muito, pode recomendar
1: claro,
2: livro aqui?
1: Claro, lógico.
2: Chama A Única Coisa. Acho que todo brasileiro que respira e empreende deveria ler esse livro.
1: A Única Coisa.
2: É, porque é um livro que vai falar do seu foco. Ali, e tem uma frase nesse livro que eu adoro, que ele fala assim, se você correr atrás de dois coelhos, você vai ficar sem nenhum. Então, escolha o coelho que você quer correr, agarre ele para depois você ir atrás do outro.
1: Boa, muito boa. Já teve na sua vida aquele momento bem, bem, bem desafiador que você parou, pensou em desistir?
2: Falar, várias
1: não, agora...
2: vezes.
1: Conta pra gente algum desses aí.
2: Não, várias vezes. Eu falo assim que eu desisti várias vezes. Tinha dia que eu falava, não é possível, eu não vou sair de casa... de novo para tomar porta na cara e ficava um dia remoendo, no outro dia tava lá de novo. Então eu desisti várias vezes, e é normal, às vezes as pessoas pregam o fato da super-homem, da super-mulher, né, que não desiste, que é aquela coisa, não, você vai desistir, você vai ter problemas, vai ter dia que você não vai querer sair de casa, vai ter dia que você vai até não sair de casa, você vai ficar frustrado, mas você tem que passar por esses problemas e superá-los. Às vezes você precisa realmente de um dia de descanso, tomar energia. Às vezes, muitas vezes quando eu tô estressado, eu pego e falo, não vou trabalhar hoje, vou pro parque. Eu vou pro parque e dane-se a minha agenda. Eu derrubo minha agenda e vou pro parque, e às vezes isso é o que eu precisava para recuperar o fôlego e tomar os trilhos de novo. E às vezes vem alguma coisa criativa e ativa para soluções de problemas. Porque se você ficar se enfiando no problema, às vezes você não resolve nada. Às vezes você precisa dar uma respirada, você precisa ir para um parque, você precisa dar uma relaxada, e aí vem a solução.
1: É, não tem como, né? Uma mente saudável, uma mente em paz, você encontrar soluções. É, tá muito, tem muito barulho. E uma das coisas que eu mais gosto com relação a isso, Diego, é o fato de que o Espírito Santo, ele fala no silêncio, né? Se não tá uma mente calma, tranquila, você não vai ouvir ele falar com você. Você não vai ouvir, você não vai entender aquele monte de voz. Qual delas é a do Espírito Santo, né? Então, puxa, gostei disso. Aí, time, dia que eu não ver, eu tô no parque. Ai, ai, ai, muito show isso, muito show. E aí tem os ciclos, né? Os ciclos. Aí você vai, fez, conseguiu. E aí, projeto social. Você li aqui, né, no seu release. Por que projeto social na África? Por que África?
2: Então, isso foi uma doideira. Em 2019, quando saiu a patente do meu produto, eu vendi a operação. E nisso eu fui buscar novas oportunidades. Nesse movimento eu mudei, eu morava em Campinas na época, e mudei para Alphaville. E desenvolvi outro networking, outras pessoas, e dentro desse network eu recebi um convite inusitado, que foi para fazer uma missão na África. Eu falei, eu já tinha ido para a África, né, passear e tudo mais, mas missão, né, tal. E ali eu fui. Eu fui com um propósito curioso, assim. Cheguei lá, cara, eu vi coisas que realmente mudaram a trajetória da minha vida. Eu vi pessoas que viviam sem água, com um sorriso de orelha a orelha. Mas da onde você tira essa felicidade? Eu precisava exportar isso. E as pessoas ali realmente numa condição sub-humana, mas totalmente felizes, totalmente gratas. E eu tive a oportunidade em Angola de fazer uma palestra para essas pessoas. E depois vieram algumas pessoas me agradecer e ofertar. Eles comem lá.
1: Ofertar.
2: Comem a casca da mandioca. Aí as mulheres, que chama Kizaka lá, né? E as mulheres começaram a me dar a casca da mandioca. Um menino me deu o tênis dele. Eu falei, que doideira. E eu com a maior vergonha do mundo e o povo me dando as coisas. E eles gratos por eu ter dado uma palestra, ter falado lá. E eu falei sobre princípios, inclusive. Os sete princípios bíblicos, né? E aí eu tive essa experiência e quando eu voltei pro Brasil, eu falei, cara, que quero fazer algo. E a gente começou a Rasta pela África, ajudando uma ONG brasileira que atua na África. E hoje já são quatro ONGs que a gente ajuda, três que atuam no Brasil, uma na África. E é um projeto que não é um projeto empresarial, mas que ele tem um cunho social também.
1: Que interessante isso, né? Pessoas que têm muito pouco vivem como se tivesse tudo.
2: Maior felicidade do mundo. Falo, da onde vem essa alegria, cara? É bizarro.
1: E aí, você que tá ouvindo a gente, fica a dica. Você tem focado na sua falta ou naquilo que Deus já te deu e tá grato por isso? A gente só consegue valorizar, né, Diego, algumas coisas quando a gente vê aí quem tem bem menos. E isso é lindo, porque nos dá a chance de fazer a roda de novo, né? Fazer essa roda rodar novamente. Você tem outros projetos sociais hoje, não?
2: Não. O Arrasta, na verdade, ele é um evento que a gente faz anualmente, né? Uma vez por ano. Ele é um evento empresarial, que a gente junta vários empresários, alguns que já tiveram aqui na rádio, como a gente estava falando da Elaine, né? Então, a gente leva essas pessoas para fazerem palestras, e durante as palestras a gente vende alguns produtos e parte a gente reverte para essas ONGs. Então, é um projeto empresarial, mas que a gente tem as ONGs que a gente apoia.
1: Olha aí, que legal isso. Você comenta sobre os 7 princípios bíblicos. Fiquei curiosa, quais são eles?
2: Olha, eu preciso da minha colinha aqui.
1: Cadê a cola? Cadê a cola do Diego,
2: não,
1: gente?
2: Mas é o autogoverno. Vou pegar os que eu lembro de cabeça.
1: Tá,
2: né?
1: Ótimo.
2: Os 7 princípios bíblicos. Autogoverno, mordomia. Autogoverno, mordomia. Princípio de dar e receber.
1: Muito importante.
2: Governo, modomia, dar e receber. Bom, depois eu lembro e trago para vocês aí, mas eu tenho uma colinha que eu tive algumas oportunidades, né? A primeira vez foi em Angola, que eu falei sobre os 7 princípios, e aí eu levo essa colinha que tem até as passagens e falo, certo? E depois, quando a gente foi no Malawi, depois que a gente tinha doado, a gente construiu mais de 40 casas lá no Malawi, foi bem legal. E aí, eu fui dar uma oferta numa igreja que tinha lá, e aí o pastor me chamou para falar. Aí eu falei sobre os 7 princípios, foi legal. Então, eu tive duas oportunidades, uma em Angola e uma no Malawi, de falar sobre isso.
1: Nossa, se você foi falar e saiu de lá com muito aprendizado, né?
2: Muito
1: você
2: aprendizado.
1: Você foi falar e foi ensinado por... Olha isso, gente.
2: Muito aprendizado. Eu lembro, a minha experiência última, né, que a gente foi ano passado pra lá, foi de ficar 7 dias a gente tomando banho de canequinha, né? Porque a gente passa os perrengues também, não tem hotel.
1: Não tem hotel?
2: É um campo de refugiados, você tá lá no meio do nada. Então, assim, não tem...
1: Ai, ai, ai.
2: Então a gente fica num acantonamento, assim, que tem várias coisas. E lá não tinha chuveiro. Cara, como eu voltei agradecendo pelo meu chuveiro, cara. Que é muito ruim tomar banho de canequinha. É muito ruim ficar lá 7 dias tomando banho de canequinha. É a realidade que eles vivem, né?
1: Meu Deus do céu. Olha só. E por coisas tão simples, né? Como você abrir os olhos, você ter uma casa pra morar, um chuveiro pra tomar banho. Hoje eu não agradeci pelo meu chuveiro, Diego.
2: Olha lá.
1: Olha aí.
2: Uma oportunidade.
1: Não, nem pela coberta que me cobriu. Também eu não agradeci. Dá tempo, né, gente? Dá tempo. Dá tempo todos os dias da gente olhar para aquele que nos criou e focar no que há de incrível na sua vida. O que há de fato incrível. O mundo é conforme os seus olhos. Eu fico imaginando, será que eu agradeceria se não tivesse uma água para beber? Eu ia ficar sorrindo o tempo todo? Né, então... já tô com vontade de ir para África, gente. Já tô com vontade de ir para lá.
2: Bora, nossa caravana vai sair ano que vem pro Malau. E lá, a caravana da raça, você tá convidada.
1: Obrigada, Diego. Obrigada. Mas eu vou poder levar um chuveirinho, alguma coisa assim?
2: Não, tem que passar pelo perrengue. Não tem
1: ai,
2: essa, não.
1: Ai, ai, ai. Aqui, o pessoal tá balançando a cabeça aqui. Não, por que não? Olha, mas o lindo, né, disso tudo é que assim... Somos um corpo, de fato. E para cada um, Deus deu uma especialidade. Né? A função do braço não ocupa a função da perna. Né? O coração... Você imagina a gente sem os olhos? Então, no corpo de Cristo, cada um tem a sua função. E junto, né, a gente soma para o reino de Deus. Então... Quando eu vejo projetos assim, você sabe que tudo que tem propósito mexe muito com o meu coração. Eu começo aos 12 anos vendendo bolacha na rua, olha isso. E só que o propósito da venda daquelas bolachas, o dinheiro parte e ia para missionários do mundo inteiro. Então, desde sempre, é claro, não foi por amor, foi pela dor também. Meu pai falou, se vira, você já tá com 12 anos. Eu pedi um tênis que o meu tinha furado pra ir pra escola, o conguinha vermelho, sabe? Você teve um desse também? Tinha um azul, o vermelho e o amarelo. Você é muito novinho, viu, Diego? Não tá lembrando do conguinha?
2: Não lembro.
1: Não lembro. Então, e daí...
2: Na minha época era All Star.
1: All Star?
2: É, que era a febre.
1: Você já tá mais moderno. já tá mais pra cá. E aí, eu falei, puxa, eu preciso resolver. E eu lembrei desse missionário que tinha passado, né, lá na igreja. E eu falei, puxa, acho que eu consigo um dinheiro com isso. E fui vender aquelas bolachas. Mas o que motivava, de fato, ali naquele momento, era eu poder ajudar esse pessoal que estava lá na... Não era África, eram outros países. Com parte daqueles recursos, né? E, enfim, até hoje, tudo que eu faço, se não tiver propósito, eu não consigo, não dou conta de fazer. Não dou conta. Então, isso é lindo. E a gente vai encontrando pessoas que... parecido. Quem quiser ajudar nesse projeto que você faz lá, como é que funciona? Tá tudo no seu Instagram? Porque tem muitas pessoas que têm um coração bom ainda, né?
2: Isso, vocês podem ver no meu Instagram, @diego.vergilio, ou no Instagram do Arrasta, que é @arrastaparacimaoficial.
1: É esse mesmo nome?
2: Arrasta para Cima Oficial.
1: Eu achei que eu tava lendo...
2: É o nome do evento, Arrasta para Cima.
1: Que show!
2: A gente faz, já vamos para a quarta edição, né? O quarto ano que a gente realiza esse evento. A gente começou grande, o primeiro que a gente fez foi no Allianz Parque. Quando tava tendo aqueles eventos de drive-in, lembra? Em 2020, A gente alugou o Allianz, fez o evento, foi muito legal. E de lá para cá já foram 3 edições, estamos indo pro quarto ano já.
1: O que mais marcou nesses eventos para você?
2: Cara, tudo marca. A gente teve cada rasta, ele é diferente. A gente já teve pedido de casamento no palco.
1: Eita!
2: A gente já teve refugiado que veio do Malawi para vir falar no palco o que é realmente a realidade deles. Mas eu acho que o mais legal do arrasta é despertar esse espírito, porque a gente leva pro empreendedor. Nosso público é 100% empresários. Ah, e sim. Às vezes eram pessoas que eram como eu. Não tinha a menor noção do que era uma missão, um projeto social, como que uma ONG atua. Então, a gente está despertando esse espírito nas pessoas, leva o conteúdo das ONGs, leva o trabalho deles. Eu acho que despertar essa visão dentro do meio empresarial é uma coisa muito bacana. E a gente se unindo consegue doações, né? A gente teve no segundo evento, a gente levantou R$1 milhão em doações.
1: Meu Deus!
2: Então, foi bastante expressivo, né? Então, a gente unindo forças ali do meio empresarial, despertando o que é realmente um trabalho desse para eles, a gente vai colhendo os frutos aí.
1: Uou! Olha só, a gente tem um time incrível aqui, viu, Diego? Já puxou aqui os sete princípios. Vê se são esses. Caráter, união, autogoverno, semear e colher, mordomia... soberania e individualidade.
2: Isso aí. São 7 princípios.
1: Que incrível!
2: É poderoso isso aí, viu? Um dia que eu ouvi isso, a primeira vez que eu ouvi sobre 7 princípios foi numa escola que era uma escola baseada exatamente nesses 7 princípios. Era uma escola evangélica, né? E eu falei, caramba, eu não tive isso na minha escola, né? Que é isso? Aí eu fui pesquisar, fui atrás. Uhum. E sempre que eu tenho a oportunidade de falar... né, que é um ambiente cristão, que me chamam para falar, eu falo sobre os 7 princípios, que é uma coisa que para mim me mexeu muito, assim, uma coisa que eu não tive, né? E eu vendo as criancinhas aprendendo foi incrível ali.
1: Qual que é mais importante desses aqui? Vamos tentar escalar?
2: Ah, eu acho que é um conjunto. Acho que você tem que usar os 7 em conjunto. Não tem um mais importante. Mas um que é básico é o da semeadura e colheita, né? O que você vai semear, você vai colher, não tem como.
1: E parece que isso virou um clichê, né? Ah, todo mundo fala sobre plantação e colheita, mas na íntegra, né? Na íntegra, tudo que você está vivendo hoje, olha só, tudo que você está vivendo hoje, não se iluda, foi a sua própria plantação de tempos atrás.
2: Total.
1: Né? E essa coisa de transferir a culpa. Transferir a colheita que você está tendo, mas é por causa do governo, não, é por causa da família que não me ensinou isso. Eu não, como diz você, não tive empreendedor ali no meu pai e minha mãe. Olha só, ao contrário de você, nessa área, eu tive pais empreendedores. Meu pai e minha mãe, assim, nossa vida, eles fizeram tantas, já empreenderam tanto, teve... barraca na feira, a quitanda, já fizeram uma empresa de bloco, já... Ih, meu pai já foi taxista, tudo que você imaginar, eles tiveram, né? E isso, e a minha mãe até a terceira série, meu pai até a quarta série. Então, eu vivi nesse ambiente de empreendedorismo. O que aconteceu muito foi essa questão da mentalidade, né? Mentalidade, escassez, não é simplesmente você não ter. É você ter e viver como se não tivesse. Então, isso foi um desafio, né, ali que a gente teve, de como teve que sempre trabalhar muito, instalou-se a escassez, mesmo tendo, vivia-se como se não tivesse. Então, é incrível isso, né? E a sociedade, ela vem tentando colocar algumas coisas de goela abaixo, né? Ah, você precisa trabalhar para alguém, você tem que ser CLT, ou você tem que ter essa falsa segurança. Diego, quem tá na dúvida ali se larga o seu emprego mesmo ou não, se houve esse chamado, né, para o empreendedorismo, o que você fala para essa pessoa?
2: Olha, tem uma teoria, eu e as minhas teorias.
1: Tô gostando disso.
2: É uma teoria das duas canoas.
1: Duas canoas?
2: É, quando você está em dúvida entre a transição de carreira, claro que cada um é cada um, né, vai ter pessoa que vai queimar a ponte, vai para cima e vai dar certo, vai ter pessoa que vai queimar a ponte e vai dar errado, e depois ela vai aprender e vai se recolocar, mas tem uma teoria que chama a teoria das duas canoas, você está com um pezinho numa canoa, que é a CLT, e você bota um pezinho na outra canoa e começa a empreender. Na hora que essas canoas se dividem, você não consegue mais ficar com o pé, aí você pula para outra, entendeu? Então você faz uma transição de carreira mais tranquila. É, essa teoria, ela é bem utilizada, sempre que eu falo em mentorias, assim, o pessoal gosta bastante, porque fica esse negócio, você precisa se empreender é se jogar. Às vezes não, às vezes você faz uma transição mais tranquila e você vai tendo mais segurança, porque se você é CLT, se você não empreende, a segurança às vezes é um valor forte para você. E aí você fala para se jogar, você não vai se jogar nunca. Então você vai usando a teoria das duas canoas e vai indo. E quando empreender, estiver superando seu salário, estiver ocupando seu tempo mais que o CLT, você pula para a canoa do empreendedorismo e vai embora.
1: E só vai, né? E espera o próximo empreendimento, que aí vão vir várias ideias. Olha aí o que o Diego começou contando aqui. Você que chegou agora aqui na nossa frequência, você também é bem-vindo. E a gente tá com o Diego Virgílio hoje aqui, contando um pouquinho da sua história no quadro SM História. Já passou ali pelo Shark Tank, teve o seu produto distribuído pela Polishop, um dos grandes cases aí, né, do mercado que a gente tem. E essa entrevista vai ficar salva lá no canal do YouTube, Adore Mais FM, assim como as outras também ficaram salvas. Ó, se prepara, viu, porque lá tá pesado de tanto conhecimento, tantos nomes incríveis que já passaram por aqui. Ô Diego, o pessoal tá animado aqui, mandando beijo, abraço. Vanderlei, boa tarde, irmã Eli. Deus abençoe a sua vida sempre. Amém, querido. Obrigado pela sua audiência. A Mariana, ó, a pergunta boa da Mariana. Sou de Arujá e queria saber sobre a premiação que o Diego recebeu no Oscar. Ele tirou algum aprendizado naquele ambiente?
2: Não, isso foi incrível, né? Quando a gente começa a empreender, hoje... É o que eu falo, hoje eu recebo mais sims do que não, né? Mas quando a gente começa a empreender, é tudo muito difícil. E esse ano eu tive a felicidade de ser convidado para receber um prêmio no palco do Oscar, lá em Los Angeles, através de como destaque empreendedor de 2022. E para mim, ali é a história ali é o lugar do storytelling, né? O lugar onde as histórias acontecem. Então, o maior ensinamento foi esse, né? A gente chega lá, você vê que ele é um teatro bonito, super vistoso, mas é um teatro. Não tem nada muito demais. Uhum. Mas você fala assim, o palco do Oscar, todo aquele storytelling, todo o glamour, a gente jantou depois com o buffet do Oscar e experimentou toda aquela experiência. Então, para mim, foi isso. As histórias, elas movem o mundo. Então, esse foi o maior aprendizado que eu tive recebendo o prêmio no palco do Oscar.
1: Olha só. E...
2: O pessoal tá conhecendo a minha história aí.
1: O pessoal tá sabendo quem é o Diego, já veio no quadro Essa é a Minha História já sabendo. Isso aí, gente, manda pra cá, 011-9-1121-1020. A sua participação, ela é muito valiosa, aliás, a gente tá aqui pra servir vocês. Diego, quem tá ali tentando e não sabe se tá no caminho certo, o que você diria para essa pessoa?
2: Olha...
1: Como saber se está no caminho certo ou não?
2: são três pilares que eu sempre falo, né? Que você tem que olhar. O primeiro pilar é a sua paixão. O que você faz te dá paixão, te motiva? Se te dá paixão, tem a ver com o seu propósito. O segundo pilar é você tem conhecimento sobre isso? O seu conhecimento, ele é o bastante para servir ao outro? E o terceiro pilar é qual que é o tamanho do mercado? Uhum. Então, se você tiver esses três pilares alinhados, se tiver paixão no que você faz, se tiver conhecimento e tiver mercado que te remunere bem por aquilo que você faz, você está no caminho certo.
1: Paixão, conhecimento e qual o tamanho do mercado?
2: Exatamente.
1: Simples assim.
2: Tem que ter paixão pelo que você faz, você tem que conhecer do que você está fazendo, porque senão você não vai dar em nada. E você tem que ser bem remunerado por aquilo que você faz. Acho que são os três pilares que eles completos te mostram que você está no caminho certo.
1: Uou! Olha aí, gente, quantas dicas incríveis hoje aqui, né, no programa Adore Mais. Meu Deus do céu. Como eu te disse, vai estar lá no canal do YouTube, encaminha para aquela pessoa que está aí na dúvida, que você sabe que ela está perreando e não sai do lugar. Olha aí. Três caminhos incríveis. Porque, normalmente, né, quando você tá ali no meio do auê, é difícil você ter uma visão mais ampla do que tá acontecendo. Né, Diego? Você... quando a gente entra no assunto de startups, parece que o negócio de startup já chega pronto, né? Não passou por nada disso. Como que é esse mercado?
2: Nossa, o mercado de startups é o mercado que mais as pessoas penam para validar as suas ideias, né? O que a galera sempre, assim, o empreendedor, quando ele está no começo, e eu já tive essa imaturidade, a gente acha que a nossa ideia é a melhor do mundo.
1: É que nem um filho.
2: É que nem a mãe. Que nem a mãe que fala que a filha é a próxima Gisele Bündchen. Tá? Toda mãe acha que a filha vai ser a próxima Gisele Bündchen. E o empreendedor é assim com a sua ideia. Às vezes ele ter um elogio deixa ele mais feliz do que fazer uma venda. E ele entra nesse parafuso, nossa, minha ideia é incrível e tal, isso é tudo ego. E eu já tive isso, eu já passei por essa fase, você tem que baixar a tua bola e entender qual problema você resolve. No mercado de startups, é o principal. As pessoas às vezes chegam, eu tô com o próximo unicórnio, eu tenho um concorrente do Uber, eu tenho um concorrente do Airbnb. Tá bom, qual o problema que você resolve, qual que é o seu diferencial? Então... a dica que eu sempre dou pro pessoal de startups é aterra um pouquinho, valida a sua ideia resolvendo problemas e tendo seu diferencial bem claro.
1: A clareza, né, em tudo, ela tem que existir. Não tem jeito. Qual é o problema que você resolve?
2: E qual o seu diferencial em relação ao mercado?
1: Qual o diferencial? Uou! Olha só, a gente tá caminhando pro final do nosso programa. Voou, né? Passou tão rápido aqui. Para aqueles que estão querendo aí viver apenas do empreendedorismo, por onde que ela deve começar?
2: Deve começar modelando empreendedores que já chegaram onde ela quer chegar. Eu acho que esse é o principal. Se ela não comece que nem eu, que fui começando sozinho e todo estrambelhado. Depois que eu fui para eventos, estreitei relacionamentos, tive networking e fui em grupos de mentorias, de masterminds e fui entendendo qual que era o movimento, aí que eu comecei a me desenvolver. Então eu falo, hoje é muito fácil, né? Na minha época não tinha lives, não tinha programas. Hoje. Em 2015 tinha programas como esse aqui, acho que ainda não, né?
1: Não tinha.
2: Então, hoje programas como esse são muito valiosos. Quantas dicas a gente deu bacanas aqui, tudo gratuito para as pessoas, né?
1: Exato.
2: Coisas que eu dou em mentorias. Então, assim, use esses recursos que você tem. Se você tem dinheiro para entrar numa mentoria, entre, que vale a pena. Se você não tem, use esses recursos, lives, programas como esse. E fique ligado que cada vez mais você vai juntando repertório e esse repertório vai te ajudar na prática, né?
1: E o meu povo perece por falta de conhecimento.
2: Exatamente.
1: Pois é, você não tá tendo aí, ó. O que falta se aprender, gente? O que tá faltando você aprender? Diego, quando você não estiver mais aqui, como é que você quer ser lembrado?
2: Olha, eu quero ser lembrado por um cara que chegou lá em cima e levou uma galera.
1: Vamos todo mundo junto, sobe aí, vambora!
2: Eu quero ser lembrado por isso.
1: Uou! Olha...
2: Até você falou um negócio super legal, né? A gente tem três pilares dentro do Arrasta, que é o evento que eu faço. Marketing digital, empreendedorismo e espiritualidade. E no último Arrasta foi muito legal. Eu tive a felicidade de chamar o meu pastor. A gente fez o apelo dentro do evento. Uma galera foi pra igreja. Então, a gente teve batismo. Eu já falei de casamento da Arrasta, mas a gente já teve batismo. Já teve uma porrada de coisa legal, assim. E isso me dá bastante satisfação, que me mostra que além de fazer projetos, ganhar dinheiro e fazer o negócio rodar, a gente está fazendo também, cumprindo um propósito, a palavra de Deus, né?
1: Que lindo isso. E andam juntos, né? A vida, as três áreas, corpo, alma e espírito, não tem como. Não tem como você ser bem-sucedido no mundo dos negócios se você não for bem-sucedido na sua vida espiritual, na sua vida emocional. Tudo é uma roda que acabam um somando com o outro, né? E quando a gente olha para o chamado, para aquilo que de fato Deus nos chamou para ser e para fazer, você não tem dúvida. Mas antes, precisa consultar aquele que te criou, né? Não tem jeito. Se você não consultar aquele que te criou, você pode até estar no caminho. Mas será que você não vai entrar numa rua errada e vai ter que refazer a rota de novo? E de novo, e de novo, quantas vezes for necessário? Curta esse caminho aí, vai! Olha, hoje você tem a chance de chamar ele aí na sua casa, no seu quarto, no seu carro, onde você estiver. E conversar com ele. Aliás, a oração que não é ouvida é aquela que não foi feita com sinceridade, com verdade, com transparência. Então, o que você está precisando falar com ele hoje? Faça isso logo e encurte aí o seu tempo e seja tudo aquilo que ele te criou para ser. A gente está ouvindo a história hoje aqui do Diego Virgílio contando um pouquinho de como é ser empreendedor no segmento que ele foi chamado, gente. Isso é lindo, influenciando tanta gente. Que mais você deixa para nossa audiência hoje aqui, como a sua última fala no programa Adore Mais e considerações finais, Diego?
2: Olha, o caminho não é fácil, mas vale a pena quando a gente tem esses pilares que a gente falou, né? Você tem paixão pelo que você faz, você tem conhecimento, você é bem remunerado por isso. Então acredite, não desista, vai ter muita gente falando para você desistir. Às vezes as pessoas que mais amam você vão falar para você desistir, as pessoas que querem te proteger, mas siga o seu coração, alimente seus sonhos, sonhe grande, né? Que se você sonhar grande e trabalhar, tudo vai ser recompensado.
1: Uou! Considerações finais.
2: Olha, eu acho que é isso, eu sou um cara totalmente improvável. Quando eu comecei a empreender, como eu te falei, eu comecei a empreender vendendo de sacolinha, tomando não na rua. E hoje eu já fui premiado no palco do Oscar, já fiz eventos grandiosos, já aluguei o Allianz Parque. Então, assim, foram coisas que Deus me permitiu viver. E só que tudo partiu de um atrevimento. Eu acho que as pessoas hoje, elas não estão muito atrevidas, sabe? Eu acho que esse atrevimento, ele é o pilar para tudo. Se atrever a questionar, se atrever a fazer mais, se atrever a desafiar, se atrever a realmente fazer coisas que o mundo está indo por um lado e você está vendo, ó, tô visualizando coisas de outro. Esse caminho é um pouco mais solitário, você vai ter decisões solitárias às vezes você vai estar sozinho para decidir muitas coisas, mas é um caminho que para mim valeu muito a pena.
1: Uou! Gratidão, Diego, obrigado por ter vindo compartilhar com a gente, que Deus continue te abençoando muito mais e além em tudo que você fizer. Como é que o pessoal faz para te encontrar?
2: @diego.virgilio com E, que todo mundo escreve Virgílio.
1: Virgílio,
2: né?

0: no YouTube, no Instagram da Adore Mais. Então, que bom que você ficou aqui com a gente. E tenha certeza que tudo aquilo que Deus colocou no seu coração, olha, Ele vai te dar, sim, caminhos e direções para que você realize. Se coloque apenas no lugar que Ele te pediu para estar. E parabéns por estar com a gente aqui, aprendendo um pouquinho mais hoje no programa Adore Mais. Lá no meu Instagram, gente, eu falo muito sobre negócios com propósito. Então, te espero lá. Elisângela Gomes, a Eli. Um beijo no seu coração. Tchau, gente.
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1: Deus abençoe vocês. No café de hoje, nós vamos estudar sobre como identificar as armadilhas do nosso caminho. Cada um de vocês, quando nasceu, cada um de vocês, quando veio ao mundo, recebeu um destino profético, ou seja, um futuro a se cumprir. Existem pessoas que, por causa das decisões que tomaram, pessoas que, por causa da companhia, das amizades que fizeram, abreviaram o seu destino, abreviaram a sua vida aqui na Terra. Mas existem outras que, quanto mais se alinharam a princípios, quanto mais se alinharam a pessoas certas, ambientes certos, mais potencializaram esse destino. Então existem o que eu chamo de teoria dos 5Ds, onde eu vou escrever sobre isso. Não está em nenhum livro meu, talvez no próximo livro que eu estou escrevendo sobre princípios. A teoria dos 5Ds são 5Ds que a vida, ou para você que é mais espiritualizado, que o nosso inimigo apresenta no caminho para roubar o nosso destino. São armadilhas colocadas. Mas presta atenção, não precisa ficar com medo, porque se você souber identificá-las, você poderá desarmá-las. Repete comigo: se eu souber identificar essas armadilhas, eu poderei desarmar essas armadilhas. Então você só vai desarmar as armadilhas se primeiro identificá-las. E é sobre isso que nós vamos falar hoje. É muito importante você lembrar que em toda instrução bíblica, por exemplo, nós vemos pessoas que foram submetidas a um desses 5Ds que eu vou te explicar hoje. Vou dar aqui uma rápida passada nos 5Ds e depois nós vamos um por um. Primeiro D, que sempre vai aparecer no seu caminho, no seu destino, é o D de desvio. Desvio da rota. O segundo D é o D de decepções. O inimigo sempre trabalha com decepções para fazer você desanimar, parar, desistir. Terceiro D, muito comum, o D dos devaneios. É quando você literalmente viaja, né? Como a gente diz no ditado popular, viaja na maionese. Quatro, o D das distrações. Muito comum, muito forte esse D. E cinco, o D das dissidências. É quando alguém que estava do seu lado vai embora. Alguém que se comprometeu com o seu futuro, se comprometeu com o teu estudo, se comprometeu com o teu empreendimento, vai embora. As dissidências também são muito comuns. Esses 5Ds que nós vamos estudar hoje vai te levar para um próximo nível. E eu quero só pedir um favor antes de a gente entrar na aula hoje. Clica na setinha no aviãozinho aqui embaixo. Envia, por favor, para 7 pessoas. E já passa mais um minuto que eu te expliquei. Hoje o Thiago vai explicar os 5Ds que são as armadilhas do nosso destino. A importância de você assistir a aula de hoje é que, se você identificar esses 5Ds, você vai conseguir desarmar essas armadilhas e nada vai te parar. Eu quero repetir, porque essa é a palavra que eu tenho para você hoje. Nada vai te parar. Você que está me assistindo aqui no Clube de Inteligência, saiba que nada vai te parar. O que você precisa fazer é identificar esses 5Ds, desarmar essas armadilhas e seguir caminhando. Ninguém pode parar quem decidiu continuar caminhando. Ninguém pode impedir quem tomou a decisão de continuar caminhando. A verdade é que o crescimento da sua vida depende da sua decisão de continuar caminhando. Você pode estar falando: Thiago, minha vida é muito difícil. Thiago, eu estou sofrendo muito. Eu repito, é uma decisão continuar caminhando. Mas eu estou sendo injustiçado. Continua caminhando. Mas é que eu estou deixado de lado. Continua caminhando. Apenas identifica as armadilhas que o inimigo coloca no caminho. Desarme essas armadilhas e continue caminhando. Eu vou te ensinar tudo isso na aula de hoje. Vamos começar a anotar? Primeira coisa que eu gostaria que você anotasse: o primeiro D que atrasa o seu destino. O primeiro D que é uma armadilha do seu futuro, para o seu futuro, né? Para impedir o seu futuro, é o D dos desvios. O desvio de rota faz você perder tempo. O desvio de rota faz você prejudicar sua caminhada. O desvio de rota acontece quando você não estava atento ao GPS da vida. O que é isso? O que é isso? Recentemente, eu estava indo para um jantar lá em São Paulo, saí daqui do bairro que eu moro e estava indo para o outro bairro de São Paulo. E quando chegou na hora de pegar uma das duas marginais, né, a marginal Tietê ou a marginal Pinheiros, eu, por força do tempo, do costume, do dia a dia, acabei não olhando o GPS e, distraído, desviei da rota, peguei a marginal Tietê. O problema é que o caminho era marginal Pinheiros e o retorno era quase na metade da marginal Tietê. Eu perdi cerca de 20 minutos para fazer o retorno. Só que 20 minutos, quando você tem um horário para chegar, é muito tempo. E 20 minutos na estrada da vida podem ser 20 anos que você perdeu num retorno. 20 anos que você, ao invés de simplesmente pedir perdão, você preferiu fazer o retorno no relacionamento e demorou 20 anos para resolver aquela situação. Desvios de rota são muito complexos quando se trata do caminho da vida. Então eu quero te dar uma dica logo nesse primeiro D. Ande debaixo de um GPS. Tiago, o que é o GPS? Se você é espiritualizado, se você acredita em Deus, o GPS é o Espírito Santo, ou seja, a parte sensível de Deus, que fala contigo. Quanto mais você orar, quanto mais você se dedicar, quanto mais você estiver próximo a Ele, mais Ele vai falar contigo, mais Ele vai te indicando para onde você vai e para onde você não vai. Agora, esse GPS também são conselhos, são mentores, livros, ou seja, pessoas ou letras, né, páginas que vão guiar o seu futuro, que vão te orientar. Então é muito importante você entender que desvios de rota são armadilhas do seu destino. Cuidado com os desvios. Você pode perder, da mesma forma que você perde 20 minutos pegando a marginal errada, pegando a rua errada, você pode perder 20 anos da sua vida tomando a decisão errada. Segundo D, o D das decepções. Esse é um D muito usado pelo nosso inimigo. É um D muito usado pelos estrategistas da maldade. É um D muito usado pela estrada da vida para nos desanimar, para impedir o nosso futuro. O D das decepções. Por quê? Porque quase todo dia a gente se decepciona. Quase toda semana a gente tem uma decepção. Constantemente nós temos problemas com isso. A gente se decepciona com pessoas, a gente se decepciona com situações, a gente se decepciona com produtos, com empresas, a gente se decepciona com um monte de coisa, com o governo. Não é isso? Então, assim, é muito importante você anotar aí o D, anote o D das decepções. Anote o D das decepções. A decepção, ela é terrível porque ela nos paralisa emocionalmente. Você, quando coloca a sua emoção vulnerável para a decepção, você está abrindo mão da constância de destino. Você está abrindo mão da constância do avanço. Então vamos lá. O D de decepções é a estratégia mais comum do inimigo. O D de decepção é a estratégia mais antiga dessa estrada da vida. Por quê? Quando você se decepciona, você sai do ambiente que não era para sair. Gente, pega isso aqui, porque isso aqui é muito forte. Quando você se decepciona, você sai de um ambiente que não era para sair. A decepção só era uma armadilha. Não era para te expulsar. Porque as armadilhas vêm para te distrair e te atrasar. Você sai se quiser do caminho. E a estrada da vida só tem um caminho. Se você fugir desse caminho, você não chega no destino final. Se você fugir desse caminho, você não treina, você não passa pelo processo que tem que passar para alcançar maturidade no seu destino profético. Então, beleza. A gente já sabe que desvios da rota é um D, que é uma armadilha. Você não pode desviar quando o teu destino está traçado. Ou seja, usa aqui a metáfora do GPS para você entender. Quando você bota lá, saindo daqui, indo para o centro de São Paulo, você sabe que você tem que seguir ali milimetricamente o que está escrito. Se você virar para a direita ou para a esquerda, vou pegar uma ponte, eu vou pegar essa ponte aqui para ver, você vai se dar mal. Então, cuidado com os desvios. Segundo, cuidado com as decepções. Decepção é inevitável. Entrar no seu coração é uma escolha. Presta atenção. A decepção, ela veio como uma estratégia para te distrair, e acaba que você tá tão fraco emocionalmente que você é expulso da estrada da vida, porque você tomou essa decisão. Ninguém pode te expulsar do caminho, você mesmo decide sair. Ninguém pode te parar na estrada da vida, você mesmo decide parar, estacionar. Por quê? Porque quando você fica decepcionado, o que é normal, porque decepções a gente tem um monte na vida, você decide sair de um ambiente que não era para sair, sair de uma oportunidade que era sua, não era para os outros, mas você está decepcionado, deixou se machucar, não consegue se refazer e aí perde uma grande oportunidade. Hoje isso vai acabar, porque toda armadilha que você consegue identificar, você também consegue desarmar. Toda armadilha que você consegue identificar, você também consegue desarmar. O terceiro D é o D dos devaneios. Sabe o que é devaneio? Você começa a imaginar o que não existe. Você começa a achar um monte de coisa. Você acha aquilo que não é. Os devaneios fizeram Saul perder o trono. Lembra do rei Saul? Quando ele começa a sentir ciúme e inveja de Davi, quando as mulheres de Israel começam a gritar, Saul matou milhares, mas Davi matou 10 milhares, não existia nenhuma intenção no coração de Davi de tomar o trono. Mas Saul começou a devanear, ele começou a achar que aquilo era verdade, porque ele escutou da boca dos outros que Davi era mais forte do que ele. Davi não falou que era mais forte que ele. Davi era um homem segundo o coração de Deus. Davi não se levantou contra Saul, mas os devaneios de Saul o fizeram perseguir um homem que não tinha intenção de tomar o trono. Cuidado com os devaneios. Os devaneios são tão poderosos contra as decepções e contra os desvios de rota. Os devaneios fazem você perder tempo, fazem você atrasar a rota, fazem você ficar distraído, perdido na estrada. Então, cuidado. Para de achismo. Ah, que eu acho que o fulano está contra mim. Você acha baseado em quê? É que eu acho que eu não nasci para essa vida, não. Sabe? Você acha baseado em quê? Porque está sofrendo? E as milhões de pessoas que sofrem todo dia também? Sofrimentos podem ser treinamentos para a gente se aperfeiçoar, para a gente crescer, para a gente se levantar, para a gente ser mais forte, para poder ajudar as pessoas, para a gente poder ajudar alguém. Então, desvios, decepções, devaneios e agora o número 4, o quarto D, distrações. As distrações, elas são tão prejudiciais, por quê? Anote essa frase: pequenas distrações fazem a gente perder grandes bênçãos. Pequenas distrações nos fazem perder grandes bênçãos. Anota isso: pequenas distrações nos fazem perder grandes bênçãos. Porque você está um pouco distraído, você pode perder uma grande bênção. Quer ver? Uma vez eu vi uma entrevista do Bolt, né? Aquele maior corredor, o homem mais veloz do mundo, e ele fala: quando você está numa corrida de 100 metros, um milésimo de segundo olhando para o lado porque se distraiu com alguma coisa pode fazer você cair, tropeçar, não só perder a corrida, como quebrar um pé e nunca mais voltar a correr. Distrações não são permitidas para quem quer vencer a corrida da vida. Olhar para o lado não é permitido para quem já fixou os olhos no futuro. Cuidado com as distrações, assim como você tem que ter cuidado com as decepções, com os devaneios e com os desvios de rota. O quinto D é o D da dissidência. Esse aqui está muito ligado à frustração e à decepção de você ver pessoas que começaram contigo indo embora no meio do caminho. E muitas pessoas, porque viram outras irem embora, decidiram parar de crescer. Eu não consigo entender isso. Você fala assim: eu comecei a empresa, mas meu sócio me largou. Te largou, Deus permitiu que ele fosse embora, porque o que Deus tinha era só para você. É lógico que eu não quero entrar num assunto polêmico como casamento, que muitos perderam porque o outro simplesmente decidiu ir embora. Aí é polêmico demais para a gente discutir hoje aqui. Mas tirando o assunto casamento, a maioria das pessoas que saíram da sua vida tinham que sair. Tinham que ir embora. Se você não plantou isso, porque tem esse seguinte também, né? Ah, o meu sócio foi embora, mas também você não trabalhava, só ele que fazia. Ah, meu sócio foi embora também, ele era um investidor e o know-how juntos, você era só, sei lá, o participante, você só porque você ia na empresa. Então, assim, se você não plantou a saída dessa pessoa, essa dissidência, A chance de ter sido Deus tirando o empecilho do seu caminho é muito grande. Ou simplesmente te dando a oportunidade, porque muitas pessoas só começaram grandes projetos porque foram mandados embora. Uma vez eu vi Guilherme Bentimol, dono da XP, uma das maiores operadoras financeiras do mundo, dizendo que a XP investimento só existe porque ele foi mandado embora do emprego que ele tinha. Então existem rompimentos que acontecem para você passar para um próximo nível. 7 mil alunos conectados com a gente agora, que Deus abençoe vocês. Vamos seguindo, vamos avançando. Então presta atenção, na teoria da dissidência, se foi embora, era porque não era necessário para o seu destino. Deus nunca vai deixar alguém sair do seu caminho que não seja extremamente necessário para você alcançar o seu destino. Se saiu, é porque dá para você continuar andando. Vou repetir. Se saiu, é porque dá para você continuar andando. Deus não deixaria uma dissidência acontecer se fosse absolutamente necessário para o seu destino. Tudo que você precisa para cumprir o seu destino na Terra está do seu lado nessa estrada da vida. Se não está hoje do seu lado, é porque tinha que ir. Então calma teu coração. Vamos refazer os 5 Ds aqui. Isso aqui é muito importante você pegar. Identificar os 5 Ds. O D dos desvio, o D da decepção, o D dos devaneios, o D das distrações e o D das dissidências. Qual é a intenção desses 5 Ds? Atrasar, paralisar a sua caminhada aqui na Terra. Assim, você não tem como pegar esses 5 Ds, não lutar para identificar no seu caminho e achar que isso vai sair por si só. Não vai. A vida não é fácil como você imagina. A vida não é força do pensamento, não. Ai, vai dar tudo certo. Ai, vai dar tudo certo. Força do pensamento é bom só para sua autoestima, porque para mudar a realidade não muda. O que muda a realidade é a atitude, é a ação. Então, peraí, eu preciso fazer um diagnóstico da estrada da vida e perceber o seguinte: qual dos 5 Ds estão no meu caminho hoje? Vamos lá, vamos fazer um diagnóstico. Eu quero te ajudar com alguma coisa que vai ser libertador para você. Libertador. Qual dos 5 Ds estão no meu caminho hoje? O desvio de rota? Eu sei que é para ir por aqui, mas estou indo por ali. Eu sei que é para a direita, mas estou indo para a esquerda. Eu sei que é para ficar aqui no verde, mas eu estou no azul. Ou seja, você identifica algum desvio de rota em alguma área da sua vida? Escreve nos comentários. Qual dos 5 Ds você está hoje? Está hoje como uma armadilha no seu caminho. O D do desvio, o D da decepção. Você está tão decepcionada que você não consegue acreditar mais em ninguém. Você está tão decepcionada que você não consegue continuar caminhando. Você está tão decepcionada que você não consegue avançar nos teus projetos. Os projetos estão engavetados. É o D da decepção ou é o D da distração? Você está distraído, está distraída? Ou é o D da dissidência? Pessoas estão saindo do seu caminho. Ou são os devaneios? Você está achando um monte de coisa que não existe? Ah, eu acho que fulano não está falando comigo. Ah, eu acho isso, eu acho aquilo. É muito importante você sair fora dos devaneios. É difícil você mensurar se você vai chegar inteiro no destino final se você não identificou as 5 armadilhas do seu destino. Primeira armadilha, o desvio de rota. Segunda armadilha, as decepções. Terceira armadilha, os devaneios. Você começa a achar o que não é. Quarto, as distrações. E quinto, as dissidências. Vamos lá, começando de trás para frente. Dissidência, alguém saiu da tua vida? Deus nunca vai deixar alguém sair que seja absolutamente necessário para você cumprir seu propósito, para você viver o seu destino. Se Deus permitiu, a não ser que você tenha expulsado, né? Vamos lá, gente, vamos ser um pouquinho coerentes. A não ser que você tenha plantado, aí a culpa é sua. Eu estou falando da pessoa que do nada saiu. São pessoas que às vezes Deus precisa tirar do seu caminho para você continuar avançando, tá? Eu já falei que às vezes isso não vale. Eu não vou entrar em assuntos polêmicos, como por exemplo casamento. Ah, então Deus tirou meu marido, ele tinha que sair mesmo para eu avançar? Às vezes sim, às vezes não. Eu não posso. É um assunto muito polêmico para a gente entrar agora aqui, né? Existem pessoas que estavam escravas em relacionamentos altamente destrutivos. E outros simplesmente plantaram errado. Então é um assunto polêmico que não vale a pena a gente entrar agora. Mas, às vezes, a sociedade, uma amizade foi embora, uma pessoa que falou mal de você e você confiava tanto, você contou vários segredos e ela te traiu. Saiba que dissidências são apenas distrações do seu caminho, do seu destino. Dá para você continuar caminhando, tá? Então, devaneio, muita gente tá vendo aqui também, muita gente botando devaneios. O que é o devaneio, para quem ainda não entendeu? É quando você começa a achar o que não existe, achar aquilo que não é. Você fala assim, eu acho que tá todo mundo contra mim. É quando você começa a ficar muito generalizado, né? Todo mundo tá contra mim, ninguém me ama. É sempre assim, ou seja, são devaneios, não é sempre assim. Tá acontecendo hoje. Como assim ninguém te ama? Tem 3, 4, 5, 6 pessoas que dariam a vida por você, mas você vai, ninguém me ama. Isso é devaneio. E os devaneios são impedimentos. São armadilhas desse seu futuro. Então eu queria que você anotasse algo muito importante. Vamos lá, papel e caneta. Primeira coisa que eu gostaria que você anotasse. Você só consegue desarmar as armadilhas que pode identificar. Você só consegue desarmar as armadilhas que você pode identificar. Se você não identifica essas armadilhas, você não muda. Se você não identificar, você não consegue desarmar. Então, o primeiro caminho para você desarmar toda a armadilha que está aí na estrada da vida, o primeiro caminho é identificar quais são as armadilhas. Então, qual dessas 5 você precisa hoje identificar para poder desarmar? Muita gente botou aqui distração e decepção. Muita gente mesmo botou distração e conexão. Distração e decepção, tá? Mas nós precisamos agora tomar as atitudes. Depois, Thiago, desarmei, vou desarmar. Vou desarmar a dissidência, que estava tentando fazer eu parar, porque meu sócio foi embora, meu amigo que era para me ajudar foi embora, e não sei o quê, meu marido foi embora. E a dissidência. Distração, eu estava olhando muito para o lado, agora eu vou olhar para frente, eu vou olhar para o meu futuro, e não porque os outros estão falando, e não porque os outros compraram, e não para o Instagram dos outros. Eu vou olhar para o meu destino. Zero de distração, ok? Eu vou cortar também os devaneios, não vou achar mais nada. Eu vou fazer o que precisa ser feito. Eu vou eliminar as decepções. Sempre vai ter pessoas que vão te decepcionar. Você só não precisa deixar isso passar para o seu coração. E os desvios de rotas. Então agora eu vou te ensinar a você avançar, a você não parar no meio do caminho, a você desarmar tudo isso. E a primeira coisa que eu quero te ensinar é o seguinte. Você precisa estar em ambientes que mostrem. Você precisa andar com pessoas que mostrem o teu futuro. Porque depois que você consegue enxergar para onde você está indo, a sua mente já se instala lá. Você já começa a falar, é para lá que eu vou. Quando vem distração, você fala, é ruim. Eu já vi para onde eu estou indo, não vou me distrair não. Quando vem dissidência, você fala, vai com Deus, porque eu não vou parar. Quando vem decepção, você fala, doeu. Mas eu vou continuar caminhando, porque você já viu o futuro e decidiu morar lá. Você viu o futuro e decidiu fazer dele a sua morada. Isso é muito forte. Então, esses 5 Ds, eles precisam ser identificados para a gente poder eliminar o desânimo. Eu poderia botar aqui o D de desânimo também. Só que o desânimo ele vem justamente pelas dissidências, pelas decepções, pelos devaneios. Então seria redundante eu botar o D de desânimo, porque o desânimo vem porque você deixou uma dessas 5 armadilhas te encontrarem. Alguém botou assim, Thiago, e onde a inveja entra? Onde a inveja entra? Ué, a inveja entra, sabe aonde? Aqui, ó, nas decepções. A inveja entra quando e consegue te atingir quando você deixa uma decepção de alguém que está enciumado ou invejando você ou competindo com você ou tentando atingir você, quando você deixa isso te atingir, porque decepção só te paralisa se você deixar entrar no coração. Anota, decepção só te paralisa se você deixar entrar no coração. Enquanto for uma decepção só de entendimento, caramba, a pessoa fez isso, não esperava isso dela, mas não entrou pro seu coração, ela não vai te paralisar. Agora, se você deixar entrar no coração, meu amigo, minha amiga, dificilmente você vai conseguir pegar a rota de novo dessa estrada da vida. Uma coisa também que eu vejo muito são os devaneios. muita gente literalmente viajando. Viajando. Fica imaginando um monte de besteira que não existe. Devem estar falando mal de mim. Devem. Você está perdendo tempo. Ó, se tivessem falando, já não era para você estar perdendo tempo. Ainda mais no achismo. Devem estar e você está perdendo sono. Você está de brincadeira. O nosso futuro é glorioso. Jeremias 29:11 diz: eu tenho planos para vocês, são planos de paz e não de mal, para vos dar o fim que vocês desejam. E sabe por que você não consegue desejar um bom fim? Porque você não consegue enxergar isso, você só deseja aquilo que enxerga. Você já passou em frente a uma loja de doce, você não estava nem com vontade de comer doce, dependendo de como está o doce, de como está o bolo cortado, de como está. Você vê aquele doce de leite correndo e fala, meu Deus, que vontade. Porque você deseja aquilo que enxerga. Se você não enxergar o teu futuro, esse desejo não vai ser tão forte de continuar avançando e você vai desistir, vai desanimar. Pô, isso é muito forte, gente. Enxerga o teu futuro para você desejar ir para lá. Enxerga o teu destino para você desejar tanto ir para lá que nenhum desse, que nenhuma armadilha dessa vai ter mais força do que o teu futuro. Agora, se você quer entrar na estrada da vida, identificar as armadilhas e desarmá-las, você também precisa andar com certas coisas. Por exemplo, você precisa andar com pessoas que divulguem boas notícias. Chega de andar com gente da má notícia. Tem gente que eu já tive que bloquear, porque toda vez que me chamava no WhatsApp era para dar uma má notícia, para ficar falando dos outros, para falar do que saiu no jornal, que o fulano morreu, que o outro falou não sei o quê, que o outro... Chega de andar com gente que só puxa... Você está tentando avançar na estrada da vida e ele está te puxando para trás. Ele está tentando te pedir. Sai fora disso. A gente não tem tempo nessa vida tão curta aqui na Terra de ficar escutando mais notícias. Sai fora, porque o seu coração é alimentado por aquilo que você ouve. Então cuidado para quem você empresta seus ouvidos. Inclusive a fé vem pelo ouvir. Mas ouvir a palavra de Deus, não ouvir as más notícias. É ouvir as boas notícias. Então se você quer fortalecer o teu caminho, se você quer fortalecer o seu destino, você precisa ser muito criterioso com o que ouve. Então preste atenção. Olha o dedo da distração aqui. Vamos para uma história bíblica famosíssima. Sansão. Sansão era o homem mais forte da Bíblia. E sabe por que Sansão perdeu toda a sua força e morreu humilhado? Porque ficava distraído com os carinhos de Dalila. É. Um carinho distraiu um homem forte. Pequenas coisas... Pequenas distrações podem destruir grandes pessoas. Pequenas distrações podem destruir grandes pessoas.
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3: Então vamos juntos pensar? E todos os dias a gente vem trazendo a mensagem de hoje. Quando a dedicação se torna um hábito, o sucesso se torna constante. Quando a dedicação se torna um hábito, o sucesso se torna constante. O que é hábito? Você já notou que você faz coisas que você já não para mais para pensar naquilo, como dirigir, a sua higiene pessoal, escovar os dentes? É um hábito já formado e você não pensa mais em fazer isso. Quando você coloca a dedicação como um hábito exclusivo, é impossível o sucesso não chegar até você. Mas Eli, qual seria esse sucesso? Não sei. Independe da área. Onde você está se dedicando incansavelmente como um hábito? É impossível o resultado, o sucesso, o crescimento nessa área não chegar. Então, o que hoje você decide se dedicar até se tornar um hábito e esperar ansiosamente pelo sucesso nessa área? Eu não sei. A nossa vida é feita de 12 áreas. Você vai escolher uma. Qual é aquela área que você precisa de grandes resultados? É a área financeira? É a área profissional? É a sua área espiritual? Como é que está a sua intimidade com Deus? Está com pouca dedicação? Pensa nisso. E não hesite em permitir que o sucesso esteja ao seu lado, na sua frente, constantemente. Combinado?
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1: Hoje nós vamos falar sobre resgate. Você já precisou ser resgatado? Eu já, né, Cleito? A gente tem um código no nosso grupo do Instagram, nosso grupo de WhatsApp, que é resgate. A gente bota hashtag resgate, ele já sabe, ele vai lá em casa me buscar, é o resgate. Né? Às vezes a gente está na maior confusão da vida, tendo que tomar conta de Jasmin, Joaquim tá terrível, subindo nas mesas, se jogando, se irmão que é o Spider-Man, que é o Homem-Aranha agora, tá se jogando em tudo quanto é lugar. E aí, no meio dessa confusão, eu lembro que eu tô em alguma reunião, que eu tenho que ir pra alguma reunião, eu já escrevo pro Cleiton, resgate, ele já sabe que tem que me buscar, ele vai lá e me busca. Então, ser resgatado é difícil por um motivo. Porque por mais que você queira, você depende de outra pessoa para fazer. Caramba, João. Anota aí. Por que ser resgatado é difícil? Porque por mais que você queira muito ser resgatado, você depende de outra pessoa para fazer. Você, por exemplo, está numa enchente e a água está te levando, você está desesperado pelo resgate, mas não adianta você ter muito pensamento positivo, que isso não quer dizer que você vai sair daquela água. Porque você vai precisar de gente, você vai precisar de bombeiro, você vai precisar de alguém que entenda, jogar uma corda para você, você vai precisar de ser resgatado, você vai precisar não só de uma pessoa, mas de material para o resgate. Anote isso. Às vezes eu não vou precisar só de uma pessoa, vou precisar de material para o resgate. Então é muito importante que nessa vida você saiba que você vai passar por várias situações difíceis. Impossível passar por essa vida sem passar por vales, tempestades, dificuldades, idas e vindas, tristezas, más notícias, perdas, aflições. Aliás, o livro da Sabedoria Milenar já diz que muitas seriam as aflições do justo. São muitas aflições. E geralmente, de tempos em tempos, nós precisamos de resgate. Não é feio você precisar ser resgatado. Às vezes, o problema é maior do que você mesmo. Às vezes, a correnteza é mais forte que você. Às vezes, você está numa situação que sozinho você nunca vai sair. E você precisa de resgate. A maioria das pessoas não foram resgatadas, porque enquanto a correnteza está levando essa pessoa, ela não teve coragem, ou ela ficou com vergonha de gritar, socorro! E quem não grita socorro, diminui em mais de 50% a chance de ser resgatado. Às vezes, é clicando um botão que você pede socorro. É falando, eu quero fazer parte aqui do clube de inteligência, eu quero aqui entrar no pacote da honra, eu quero ler um livro do Thiago. Às vezes é clicando um botão que você está pedindo socorro, porque você está recebendo algum tipo de resgate. Às vezes é quando você liga para um terapeuta e fala, olha, recebe eu e meu marido, porque a gente precisa conversar. Às vezes é quando você pede ajuda, você liga para um auxílio espiritual, um pastor, alguém, um conselheiro, uma conselheira espiritual que possa te dar direcionamento no problema que você está passando. O problema é que muitas pessoas estão precisando de resgate, mas não tem coragem de pedir ajuda. Não tem coragem de apertar o botão. Elas investem em tantas coisas, mas não investem num resgate. É. Eu acho que o tempo que a gente está vivendo é um tempo de tanto processo, de tanta mudança, é um tempo de tanta atualização que não dá mais para você ficar vivendo pelo teu ego ou pelos teus orgulhozinhos. Ou você muda, se adapta, pede mudança, entra no barco de resgate, porque é muito importante, eu vou dar o exemplo bíblico de Noé. É muito importante lembrar que a arca de Noé não era um navio cruzeiro. Era um bote salva-vidas. Você precisa lembrar disso. Que Noé não construiu a arca para dar uma passeada. Foi para salvar pessoas. Então, toda vez que Deus envia um resgate, não é para você passear, para você tirar onda, é para te salvar da situação que você está. E muitas pessoas, e não importa aqui, esse aqui eu garanto, a condição financeira dela. Existem pessoas que estão muito bem financeiramente, estão precisando urgente de resgate, porque já estão caminhando para uma depressão, porque espiritualmente falando estão mortas. A família está sendo perdida e o dinheiro não resolve isso. O dinheiro, ele consegue te dar descanso em algumas coisas. Por exemplo, se você tem dinheiro, você está descansado quanto às contas de amanhã. Quem não tem dinheiro está preocupado. Meu Deus, o boleto da luz, o boleto da escola, o boleto disso. Meu Deus, vai vencer a prestação do carro de novo. Você não tem esse descanso emocional. Aliás, Eclesiastes capítulo 7 diz que o dinheiro dá descanso, assim como a sabedoria dá descanso, assim como o dinheiro dá descanso. Mas a diferença da sabedoria é que ela dá vida ao seu possuidor. Então a sabedoria vale mais do que o dinheiro, mas o dinheiro cumpre uma função parecida. Mas só que o dinheiro não te livra de situações que de qualquer forma você precisa ser resgatado. É claro que sem dinheiro você também tem mais situações para ser resgatado. Por exemplo, às vezes o que você precisa hoje é ser resgatado na vida financeira. Você está passando por uma humilhação nessa área, às vezes. Mas às vezes o problema não é financeiro, é emocional ou sentimental. O seu problema é no casamento, é com o seu relacionamento, é com seus filhos. Eu tenho 4 filhos e agora no processo que eles estão começando a crescer, eu vejo como é complicado você criar filhos. Por quê? Porque você pode ser um bom pai, uma boa mãe, que isso interfere, claro, muito na criação, na vida deles, mas ainda assim eles têm poder de decisão à medida que vão crescendo. Você não consegue prever o que seus filhos vão decidir na vida. Então, basicamente, nós temos que dar o nosso melhor e confiar em Deus quando se trata de criação de filhos. Entregar na mão de Deus, mas dar nosso melhor. Mas isso também vale para muita coisa, muitas outras áreas da nossa vida. Por exemplo, você consegue prever o teu negócio, porque negócio é matemática. Você só não consegue prever se vai ter saúde para complementar esse negócio. Porque ter o melhor plano de saúde não te livra de problemas de saúde. Então, no final das contas, toda a nossa dependência precisa estar em Deus. Façamos nossa parte profissional, nos negócios, sejamos o melhor, vamos estudar inteligência emocional, financeira, a gente precisa de tudo isso. Comportamento, vamos ampliar nossa networking, tudo isso é importante na vida aqui na Terra, mas o principal é o resgate que precisamos não vem de homens, vem de Deus. Só que Deus sempre usa homens para nos resgatar. Então, por exemplo, Deus queria reiniciar a humanidade aqui em Gênesis capítulo 6 para frente. Deus quer reiniciar, recomeçar a humanidade. E quando ele vai recomeçar a humanidade, ele seleciona uma família. A Bíblia diz que Noé era um homem justo, era um homem de coração bom, um homem que andava com Deus. O que é andar com Deus? É alguém que está sempre em espírito conectado com Deus, ou seja, está sempre falando com Deus, ainda que sem palavras, só na mente. Uma pessoa que está cercada por louvores, que está se alimentando das coisas de Deus. Uma pessoa que tem temor a Deus, ou seja, vê que aquilo é errado, a pessoa, não vou fazer não, porque isso Deus imagina fazer isso, Deus não quer, Deus não gosta. Uma pessoa que tem temor a Deus. Então Noé era essa pessoa. Na hora de ser resgatado, Deus deu preferência a quem andava com ele, como nós mesmos fazemos. A gente sempre vai dar preferência a quem anda com a gente. Na hora de você dar uma benção, você tem 10 mil reais para dar para alguém, você vai dar para quem você nunca viu ou para quem anda com você, está lutando contigo, está do seu lado, fala com você todo dia, liga para saber como é que você está? É lógico. Você dá para quem anda contigo. Então, quanto mais próximo você andar de quem pode te resgatar, mais chance você tem de ser resgatado. Vamos anotar isso? Quanto mais próximo você andar de quem pode te resgatar, mais chance você tem de ser resgatado. Então, por exemplo, você está aqui comigo no Café com Destino, você está próximo, você está andando comigo, você tem muito mais chance de ser resgatado de algo que eu possa te resgatar, porque existem coisas que só Deus pode fazer, mas às vezes é um problema emocional, às vezes é uma dívida financeira, às vezes é um problema nos teus relacionamentos, e Deus pode me usar para ser o resgate da sua vida. Você só precisa estar andando para ver a oportunidade do resgate. O problema é que muita gente não vê a oportunidade do resgate. Isso é triste. Quando a pessoa não consegue ver a oportunidade do resgate, aí é difícil. É difícil. Então nós precisamos entender, ponto número um, que todo ser humano tem o direito de ser resgatado. Mas nem todo mundo vai ser, porque não está perto do resgatador. Todo ser humano tem o direito, mas nem todos vão ser, porque não estão perto do resgatador. Eu preciso que você anote, vamos pegar papel e caneta, três coisas que você precisa fazer para ser resgatado. Tiago, eu estou numa situação que pelo que você está falando, estou sentindo agora que eu preciso de resgate. Meu casamento está afundando, minha vida emocional está parada, minha vida financeira desapareceu, estou endividado, endividada. Ponto número um. Para quem precisa ser resgatado, ponto número um, esteja no lugar certo. O resgate não passa em qualquer lugar, não. Esteja no lugar certo. Você lembra quando o Titanic afundou? Para quem viu o filme, né? Eu não estava lá, mas viu o filme. Eles tinham que se mobilizar na água e ficar todos juntos com um apito. Porque o resgate não consegue passar no mar todo. Se você não estiver concentrado num lugar e com um apito, fazendo barulho, o resgate não consegue chegar, não consegue te localizar. Então a primeira coisa que você precisa entender é que para ser resgatado você precisa estar no lugar certo. Segunda coisa, para você ser resgatado, você precisa pedir ajuda. O apito ali no Titanic era o pedido de ajuda. Tem gente que quer ser resgatado, mas não quer apitar. Fica com vergonha, acha que vão falar mal de mim. Ah, não sei, vão me julgar. Você está mais preocupado com o que as pessoas vão achar de você do que se salvar? Ah, não, aí a gente chegou no cúmulo do problema emocional aqui. Eu não estou nem aí para o que as pessoas vão achar de mim, eu quero me salvar, eu quero resgate. Tem gente que ainda vive pela opinião dos outros. Essa pessoa que você está preocupado com a opinião dela, além de não estar nem aí para você, quando você estiver bem, ela vai fingir que não está vendo, e quando você estiver mal, ela vai continuar falando mal. É assim que funciona. Eu já estive preocupado com a opinião dos outros lá no passado. Aí quando eu fiquei muito bem, eu olhava para ela, sabe que a pessoa estava olhando para o lado, fingindo que não estava vendo. Porque ela não queria ver. Ela não quer ver você bem. Então não adianta você tentar provar para ela que está bem. Pede ajuda. Primeiro, esteja no lugar certo. Segundo, peça ajuda. Terceiro, não duvide do resgatador. Você já viu gente que quando está afogado, tem vezes que o salva-vidas entra na água para salvar, ele tem que desmaiar a pessoa? Já viu isso? Tem que dar um soco para desmaiar a pessoa. Porque se a pessoa não desmaiar, ela não consegue ser resgatada. Por quê? Porque tem gente que se afoba, duvida, você não vai conseguir. A pessoa está na dúvida do salva-vida que está preparado para salvar. Fica se debatendo, fica tentando bater, está nervoso. Então, às vezes, a única opção de salvar a pessoa é desmaiar a pessoa para poder carregá-la tranquila. Não duvide do resgatador. Se o resgatador se aproximou, se acalma e deixa ele vir te guiando agora. Deixa ele te pegar aqui, ó, e vir na água te levando. Relaxa, descansa. Então, três coisas para você ser resgatado. Primeiro, esteja no lugar certo. Segundo, aprenda a pedir ajuda. Tem que apitar, tá na água, apita. Tem que apertar o botão. Fala assim, eu quero fazer parte dessa escola, eu quero ser treinado para o futuro. Aperta o botão. Peça ajuda. E terceiro, não duvide do resgatador. O salva-vidas pula na água para te resgatar, ele sabe o que está fazendo. Se você se debater, você vai estar atrapalhando o trabalho dele, vai acabar sendo desmaiado. Então acredita no que eu estou te falando. O resgate está a caminho. Você só precisa se posicionar. O resgate está a caminho. Você só precisa se posicionar. O resgate está a caminho. Está chegando, mas você precisa se posicionar. Ou seja, chega uma hora que a gente precisa tomar a decisão de mudar a nossa trajetória, de dar um sentido à nossa vida, de sair do lugar que a gente está, do nível que a gente está. Às vezes você não está precisando de um resgate a nível de sobrevivência. Você já está mais ou menos bem. O resgate você precisa de posicionamento. Você precisa estar na posição certa, no lugar certo, para poder viver a promessa, para poder viver o teu propósito. O lugar que você está não está te matando de fome. O lugar que você está não está te matando de tristeza, mas não está te dando sentido de vida, porque você não está cumprindo o propósito. Quem pegou essa? Importante, gente. Chega uma hora que a gente precisa tomar algumas decisões na vida. Então vamos lá. Eu quero que você anote isso aqui. Anotou as três coisas? Para ser resgatado, você precisa de três coisas: estar no lugar certo, pedir ajuda, saber pedir ajuda, e terceiro, não duvidar do resgatador. Não duvidar do resgatador. Tem gente que... a gente lançou a jornada da honra. A gente fala, será que vai dar certo pra mim? Cara, sua vida tá boa? Não, tá uma desgraça. E você tá duvidando por que do resgatador? Se a gente sabe como fazer, se a gente tem equipe pra montar o melhor, se a nossa experiência de vida já foi provada e aprovada, se nossa formação acadêmica é pra isso, se o nosso chamado divino é pra isso, ou seja... Por que você está duvidando de algo que Deus colocou no teu caminho para te resgatar? Tem gente que está afundando, está lá no rio se debatendo, corrente de água. Passa o barquinho e o cara olha e fala assim, ah, muito pequeno esse barquinho, vou esperar o transatlântico. Vai esperar o transatlântico para ver se você não vai morrer aí afogado. Tem gente que até na hora do desespero quer escolher onde vai entrar. Vamos lá. Quem é resgatado? Quem é o tipo de pessoa? Quem? Anota aí, quem? Porque do mundo inteiro, só Noé e sua família foram resgatados. Então, quem pode ser resgatado? Quem é escolhido para entrar no bote salva-vidas? Primeiro, quem anda próximo ao resgatador. Quem anda próximo ao resgatador.

0: nas pessoas. Então, primeiro, ele anda próximo do resgatador. Segundo, ele leva pessoas com ele. Leva pessoas, familiares, amigos. Terceiro, sabe obedecer às instruções. Por que Noé foi escolhido? Porque Deus sabia que ia ter que dar todas as instruções da arca e ele precisava de alguém obediente. Imagina se Deus falasse, olha, betuma por dentro e por fora, e Noé falasse, só vou betumar por dentro porque eu estou com medo de ir lá fora. Bota, a madeira tem que ser de acácia. A de acácia está muito longe dessa árvore. Tem uma árvore aqui mais próxima. É outra marca, mas é outro tipo de madeira, mas vou fazer daqui. Deus está precisando de pessoas obedientes às instruções. Não é do seu jeito, é do jeito que o resgatador quer. Então presta atenção. Quem pode ser resgatado? Primeiro, quem anda próximo ao resgatador. Noé foi resgatado porque estava próximo a Deus. Segundo, quem pode ser resgatado? Quem leva pessoas com ele. Noé não queria ir sozinho. Noé levou o máximo de pessoas que Deus permitiu e que ele queria. Família. Terceiro, uma pessoa que sabe obedecer às instruções. Porque no período do resgate, Deus vai te dar várias instruções. Se você não obedecer, você não está habilitado. Qual é a área da sua vida? Se você pudesse mandar agora um WhatsApp para Deus falando assim, ó, hashtag resgate, em que área seria? Você está precisando de um resgate financeiro, um resgate emocional, um resgate sentimental, um resgate espiritual, um resgate de quê? Familiar, conjugal? Agora eu vou te dar a chave mestra, para a gente detalhar a chave mestra, tá bom? Escuta isso aqui, a chave mestra hoje. Só quem foi resgatado pode resgatar. O problema é que tem um monte de gente tentando resgatar os outros e ele mesmo já está afundando. Quem está afundando não pode ser resgatador. O salva-vidas, ele entra na água para salvar alguém porque ele está em perfeitas condições físicas e mentais e é treinado para isso. Ele não está afundando junto. A mesma correnteza que está levando quem está afundando é a correnteza que o salva-vidas usa para sair do problema. Você está reclamando do governo, está reclamando da situação do país, está reclamando do fulano, está reclamando do ciclano. A mesma correnteza que afunda um é usada para sair da situação por outro. É a mesma correnteza. Nas mesmas águas que um afunda, outro resgata. Nas mesmas águas que um afunda, outro resgata. Então, por que isso acontece, Thiago? Por causa do preparo. Por causa do preparo.
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4: Oi, pessoal da Adore Mais FM, aqui é o João Marcelo, falo aqui da Zona Norte de São Paulo. Eu queria pedir um louvor pra vocês aí, o nome é Por Causa Dele. Quem canta é a Kellen Bianca e o Gessé Aguiar. É um louvor que me toca muito quando eu escuto. E ó, estou sempre conectado com vocês aí, sempre sintonizado, viu? Valeu, pessoal da Adore Mais FM.

talvez alguém vai perguntar pra você: por que que você sobreviveu nessa batalha? O que que te manteve de pé? Aí tu vira pra essa pessoa e fala assim:

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3: Olá, pessoal da Adore Mais FM, eu sou a Daniela aqui de Guarulhos e eu sou da Igreja Adventista da Promessa. Eu gostaria muito de ouvir o louvor "Que se abram os céus", da Nívia Soares. Um abraço!

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9: Sejam todos muito bem-vindos em mais uma série do nosso programa Negócios com Propósito, aqui na família Adore Mais. Você do FM, do 102.1, seja muito bem-vindo. Você do YouTube, do Instagram, do Facebook, do aplicativo, do mundo inteiro, sejam todos bem-vindos. Olha só, você que quer me ver aqui no estúdio da Adore Mais, na Avenida Paulista, bora pro Instagram, Elisângela Gomes, a Eli. E se você não me conhece, como CEO da família Adore Mais, para mim é uma honra servi-los nesse programa também, compartilhando aí com você conhecimento através de 28 anos de experiência como executiva de negócios e como mentora de negócios. Eu trago para vocês toda quinta-feira aqui como potencializar a sua vida, como ter um negócio de alto valor. Tem como você ser empreendedor? Tem como você prosperar na sua vida profissional, na sua carreira, sem ter uma vida, um CPF poderoso também? Não, né, gente? Não tem como, porque está ligado diretamente. Então, olha só, tá todo mundo já aqui no Instagram, Alê, Elisângela, gosto demais do seu programa. Obrigado, querido, aprendo muito. Seja bem-vindo, viu? Alê Moraes, Elizabeth, seja bem-vinda, o Reinaldo. Olha, vocês são muito queridos e também são pessoas que merecem avançar. Existem formas de você avançar na vida. E aqui, em Negócios com Propósito, a gente fala em estratégias, comportamento, tudo que está por trás de uma pessoa de sucesso, de um negócio de sucesso. Então, vamos juntos, minha gente, porque hoje está poderoso demais. 4 técnicas para potencializar a sua comunicação. Gente, vou dizer para você uma coisa. Tudo na nossa vida é sobre nos comunicar. Se você está tendo o que você gostaria, é porque você soube se comunicar. Se você não está tendo, fica comigo, que até o final desse programa, eu prometo, você vai estar muito melhor e vai ter resultados incríveis através da sua comunicação. Imagina se Cristo, quando ele esteve aqui na Terra, se ele não soubesse se comunicar, se ele não soubesse influenciar pessoas, será que nós estaríamos falando dele até hoje? Será que nós estaríamos nos inspirando, amando pessoas, amando aquilo que a gente faz, amando o reino de Deus? Se não tivéssemos aprendido com ele? Muito provavelmente não. E você? Eli, mas já começa assim para a gente refletir no programa? Sim, porque hoje está poderoso demais. Ó, chama todo mundo, você que está aqui no meu Instagram, manda aí aviãozinho para 5 pessoas. Quem sabe você vai ser o agente de destravamento da comunicação de alguém nessa tarde. No dia de hoje, minha gente. Bora, eu gosto muito, né, de aprender, de estudar. E você sabia que existem muitos estudos que mostram que as pessoas têm mais medo de falar em público, de se comunicar efetivamente para um número grande de pessoas, do que de morrer? Elas têm mais medo de se comunicar do que de morrer. Você acredita nisso? E se você, essa pessoa, fica aqui comigo, que até o final desse programa, tenha certeza que essas 4 técnicas que eu vou trazer, eu vou fazer você melhorar sim. Claro, e você vai colocar em prática para potencializar ainda mais. Vamos juntos, minha gente, hein? Negócios com propósito. Elisângela Gomes por aqui. No meu Instagram é assim também. Elisângela Gomes, a Eli. Olha, gente, como que a gente sempre vai para o degrau de cima quando queremos desenvolver algo na nossa vida? Nos colocando em prova. Toda vez que você pede paciência para Deus, Senhor, me dá paciência. Cuidado com esse pedido, porque ele vai te dar o quê? Momentos para testar e para você treinar a sua paciência. Então, olha só o Rafael dizendo aqui, eu tenho medo de falar em público. Então, esse programa é pra você, Rafael. Veja só. Então, a primeira técnica, já pega papel e caneta e anota. Anota tudo. Que hoje tá poderoso o programa. Primeiro, nunca negue palco. Como assim, Eli? Eu tenho medo de falar em público. Como que eu nunca vou negar palco? Pois é, gente. Sempre que eu encontro pessoas que não sabem falar bem, eu sempre falo para elas assim, ó, toda vez que você receber um convite para falar em público, para falar para muitas pessoas, para falar numa célula, para falar na frente da igreja, agarre essa oportunidade. Isso é você não negar palco. Agarre com unhas e dentes toda e qualquer oportunidade que você tiver. Isso significa para tudo. Por quê? Gente, você gosta de puxar conversa? E no supermercado, no ônibus, no trabalho, você é dessas pessoas que puxa conversa? Não, Eli, eu não sou. Pois é, você não está se expondo na zona do desconforto. Quando você se coloca nessa zona de desconforto, ela vai ficando normal para você. E aí, quando você tiver que falar num lugar público com milhares ou milhões de pessoas, como eu falo hoje aqui, para mais de 25 milhões de habitantes do estado de São Paulo na rádio, você não vai estar tremendo. Por quê? Quando você está nervoso, quando você está ansioso, quando você está numa plateia gigantesca, é natural que no seu organismo gere a substância chamada cortisol e adrenalina na hora que você vai falar. E aí, quando você colocar essa zona de desconforto em prática, quando você chegar naquele momento crucial de se comunicar, já está acostumado, você já está familiarizado. Já nem vai liberar cortisol, nem vai liberar adrenalina, você nem vai tremer, você nem... Não! Por quê? Se tornou comum. Se tornou normal para você. Então, gente, olha que chave poderosa. Nunca perca a oportunidade de falar em público. Nunca negue palco para ninguém e para nada. Saiba que é aí que você vai estar treinando. Treino! Você que me acompanha todo dia que sabe. Se você quer algo, quer ficar bom em algo, como é que faz? Começa treinando. Não é de um dia para o outro. Não é de uma hora para outra. Gente, olha só. Lá no meu Instagram, Elisângela Gomes Aeli, hoje de manhã eu comentei com vocês o que aconteceu comigo ontem. Né? Eu estava voltando para casa e eu precisava comprar umas coisas no supermercado. E eu não gosto muito de ir, não. Graças a Deus, eu sempre tenho alguém que vai, que pode fazer isso para mim também. Só que eu queria algo específico, assim, sabe? Comprar umas frutinhas. E daí eu fui. Falei, vou parar nesse. Entrei. Fui lá, peguei minhas coisas. Coloquei no carrinho. E lembra, eu tô sempre olhando uma boa oportunidade. Pra quê? Pra falar. E daí, eu chego no caixa. Olho. Tudo bem? Boa noite, boa noite. O moço olha pra mim. Eu faço a leitura corporal, noto que ele tá triste. Tudo bem? Ele, ah, tudo bem. Falei, nossa, tá tudo bem mesmo? Ele, ai, vou dizer uma coisa pra você, viu? Tem dia que eu tô aqui, eu não sei por que eu tô aqui. Eu não sei por que eu tô fazendo isso. Eu, nossa, como se, né, aquele trabalho não fosse um trabalho honroso. Mas sim, é um trabalho super honroso. Você no caixa... Você que dirige transporte público, você que é Uber, você que... Gente, todo trabalho é digno. Todo trabalho. Mas eu percebi que ele não amava aquilo. Olha só onde é que está o diferencial. Quando você faz algo que você não gosta e quando você faz algo que você gosta. Tá aí o segredo. Um dos pilares aqui de negócio com propósito é você amar o que faz, não é? Olha só, quando ele fala isso, eu pergunto para ele, mas o que você gostaria de fazer? Aí ele disse assim, bom, olha moça, é tão difícil a vida, é tão difícil a gente prosperar, é tão difícil a gente enriquecer. E começou a falar assim. Aí eu esperei ele terminar de falar e disse, tá, mas onde você quer chegar? Ele não sabia dizer, mas eu percebi que ele queria vencer na vida, né? Então você que tá me ouvindo aqui, você não sabe qual é o seu destino final. Você não sabe. Claro que aqui em Negócio com Propósito, nós caminhamos juntos para desenvolver isso. Agora, uma coisa você sabe, que você quer viver o melhor de Deus aqui na Terra, que você quer ter independência financeira, que você quer ter independência geográfica, que você quer ser livre. Aliás, o dinheiro ele serve para gerar conforto. Agora, o porquê você quer isso é o que vai fazer toda a diferença. Para que você quer mais dinheiro? Você vai ser melhor com a sua vida, com a sua saúde, com a sua família, com a sua generosidade ou você vai ser pior? Conta-se que Deus, ele abençoou algumas pessoas que tiveram muita grana, fizeram muita grana, só que elas se sentiram poderosas demais e largaram a família, largaram um casamento de anos, abandonou o filho. Por isso que eu digo, o que você quer, ele vai potencializar a sua vida para o bem ou para o mal? Olha só. E aí ele me fala isso. É, parece que a gente nunca vai conseguir. É impossível isso acontecer. É impossível isso acontecer. Ah, não me fala que é impossível alguma coisa. Não, gente, não. Não me fala. Que aí você me chamou a atenção. Eu disse para ele, não, impossível. Olha só, todas as pessoas bem-sucedidas têm uma porcentagem absurda, quase que 90% de que essas pessoas, elas vieram de famílias pobres, de famílias simples, de periferia. E não receberam herança. É uma porcentagem bem pequena de quem recebeu herança. E essas que receberam herança, elas não sabem o processo, o caminho de fazer dinheiro, muito mais manter esse dinheiro. E aí o que acontece? Ela perde tudo. Você já viu uma pessoa que ganha na Mega Sena? Pesquisa aí pra você ver. Ela volta a ser pobre em pouco tempo. Aliás, mais que pobre. Porque aí ela começa a dever. Além dela perder o dinheiro da Mega Sena, ela perde tudo e ainda fica devendo. Porque ela faz conta. Porque ela não treinou. A mentalidade dela não é para produzir riqueza. Então, quando você aprende, você não depende. Quando você aprende, você não só chega naquele lugar, mas você se mantém ali e carrega outros com você. Esse é o outro segredo de negócios com propósito hoje aqui. E aí eu disse para ele, olha, querido, deixa eu te contar uma coisa. Tá aqui na sua frente uma pessoa que começa a empreender com 12 anos. Eu tenho uma emissora de rádio que fala para mais de 25 milhões de habitantes do estado de São Paulo. Sim, um negócio milionário. Eu comecei aos 12 vendendo bolacha na rua e comecei a contar para ele. Você que me acompanha aqui sabe um pouco da minha história, não é? E acredite, eu não tive um pai milionário. Eu não recebi herança, eu até gostaria, teria sido tão mais fácil, né, gente? Mas será que eu ia manter? Mas não foi assim comigo. Ah, não, você casou com um marido rico. Mas muito menos. Não, também. Então, olha isso. Mostrei para ele que é possível sim. E ali, eu aproveitei a oportunidade, mais que isso, de fazer ele se sentir amado por Deus e privilegiado por aquela conversa que a gente estava tendo. Aí ele, mas peraí, como que eu faço para conseguir? Bingo, fez a pergunta que vale milhões, minha gente. Como? Falei, bom, você começa de duas formas. Primeiro, anota aí. Fé inabalável. 2. Mudança de mentalidade. E você só muda a sua mentalidade através de conhecimento. Sabia disso? Pois é. Então, que bom que você está aqui comigo no programa Negócios com Propósito aqui na 102.1. Seja bem-vindo, você está na frequência certinha para a sua vida prosperar e você viver o melhor de Deus aqui na Terra, você e sua família. E todas aquelas pessoas que você ama. Você aqui do Instagram também, chama todo mundo. Hoje o nosso tema, 4 técnicas para potencializar a sua comunicação. E aí, ele disse, mas como que eu mudo a minha mentalidade? Bom, primeiro, lugares. Os lugares que você está convivendo, os lugares que você anda frequentando. Lugares liberam ideias. Lugares te inspiram ou não. Novos lugares te cria, te dá criatividade. Pessoas desenvolvidas mais do que você, elas te puxam para cima. Pessoas que te aproxima de Cristo, te aproxima de Jesus, ela vai despertar em você o desejo de amá-lo cada vez mais. Então, lugares, pessoas, livros que você lê, vai sim mudar a sua mentalidade. Aí eu fiz a outra pergunta para ele. Você gosta de ler? Ele disse assim, não. Mas tudo bem, se você está me ouvindo aqui também não gosta de ler, tá tudo certo. Você gosta de ouvir? Se você não gosta de ler, você gosta de ouvir. Ah, certeza absoluta. Você vai ver aqui no próximo tópico que a gente vai falar disso. Aí ele disse sim. Falei, quanto tempo você leva aí do seu trabalho, da sua casa até aqui no supermercado? Aí ele disse 50 minutos. Eu falei, ó, vai no Google, coloca lá ou no YouTube, um livro poderoso. E comecei a dar dicas de livros para ele de mudança de mentalidade, que ele podia ouvir como audiobook. Falei, pensa você, se são 5 dias na semana que você trabalha, se 3 dias da semana você só vir ouvindo 50 minutos de audiobook, ouvindo o livro, no final do mês, no final do ano, quantos livros você já ouviu? Ele, nossa, eu não tinha pensado nisso. Falei, pois é, quando é que você vai começar? Aí a coach baixou ali, eu comecei a fazer técnicas com ele. Aí ele, hoje. Falei, perfeito, então daqui um mês, quantos livros você já vai ter lido? E aí a gente começou ali. Mais que isso, quando você nota que você é capaz, quando você tem as ferramentas certas para isso, você se sente amado e escolhido por Deus. Porque você vê que não é só na vida do outro que acontece coisas boas e incríveis, na sua também pode acontecer. E vai acontecer, porque somos a imagem e semelhança dele. Ele nos amou primeiro e deu um filho, gente, para morrer na cruz por mim e por você. Que conversa é essa de que você, que não é para você, ou que você não pode, o seu negócio não vai prosperar, você precisa de tal dinheiro para fazer? Você sabe que uma oportunidade é você quem faz ela. Então, hoje você está aprendendo aqui que quando você desenvolve a sua comunicação, você está certo. Você vai avançar. Então, primeiro, nunca negue palco. Você viu o que eu fiz no supermercado? Puxei assunto com o rapaz do caixa. E ali, Deus pôde me usar na comunicação. E não só dizer para ele que ele era amado por Deus, se sentia amado por Deus, como eu também ensinei, dei técnicas, dei um caminho, dei um direcionamento. Através do quê? Da minha comunicação. E se eu fico quieta? Se eu fico com vergonha? Tudo bem, tá tudo certo. Se eu não gostasse de me comunicar? Ah, Eli, mas é que você já nasceu com habilidade. Olha, tudo aquilo que você não é bom, é porque você não treinou ainda o suficiente. Anota isso. Tudo aquilo que você ainda não é bom, é porque você não treinou o suficiente. Ah, tem pessoas que vai ter uma facilidade maior ou menor? Pode até ser. Sim, são os dons e talentos. Agora, quando você treina, quando você gera o hábito, quando você cria o hábito, ninguém te segura. Você... Hoje, quando dirige um carro, você dirige porque você gosta ou porque você treinou há quanto tempo? E você pega o carro e anda. Hein? Conta pra mim. Você escova os dentes porque você simplesmente gosta? Claro que agora você deve gostar, mas quando você era criança, sua mãe falava, vai tomar banho, criança, vai tomar banho. E você dizia, não quero, não gosto. Você tomou tanto banho que hoje você não consegue sair de casa sem tomar banho, não é? Treino o nome disso. Bingo! E é assim que acontece em todas as áreas da sua vida. Você quer ser um bom líder? Treina a mentalidade de uma liderança poderosa. Você quer ter inteligência emocional para suas emoções não atrapalharem as suas decisões? Treine. Como é ter uma inteligência emocional assertiva? Quer ser bom na comunicação? Treine. Quer ser bom em fazer dinheiro? Muito dinheiro? Olha, vendas. Treine ser bom em vendas. Então, olha só. Nunca negue palco. A sua comunicação, ela depende de quantas vezes você vai treinar no indireto para na hora que você chegar no palco e falar com muitas pessoas. Já liberou cortisol suficiente, adrenalina, e ali vira um ambiente comum, vira um ambiente normal. Vira um ambiente normal. Olha, 2, incorpore a reciprocidade como um estilo de vida. Incorpore a reciprocidade como um estilo de vida. Essa é a segunda técnica para potencializar sua comunicação. Gente, você sabe que a reciprocidade, ela é um gatilho mental que gera valor nos lugares onde você está, você sendo intencional. Olha só, o poder da reciprocidade é quando você faz algo para alguém, essa pessoa, ela se sente, ela entende que ela precisa retribuir o favor que você fez para ela. Isso é um gatilho inconsciente. Se você faz algo de bom, a pessoa fica como se fosse uma dívida de gratidão por você. E aí, ela vai também fazer para você. Isso é inconsciente. Imagina. Talvez não venha da mesma proporção. Mas pode vir melhor ainda. Você fez algo para alguém e ela tem ali, ativou o gatilho mental nela de contribuir com você também. E aí ela vem com algo maior. Um favor maior para você. Imagina você fazendo sempre isso. Você gerando valor em todos os lugares que você chega. Em todos os lugares que você chegar, você ajudar alguém, você entregar uma mensagem para alguém, você pegar na mão daquela pessoa e ensinar o que você já sabe. Você fazendo isso sempre, em algum momento essa roda, ela começa a virar em seu favor. E aí você começa a receber uma avalanche de prosperidade. Porque tudo na minha vida e na sua vem através de alguém. E é tão poderoso isso que tem pessoas que não estão vivendo o melhor. Não estão recebendo o melhor. Será que elas estão entregando o melhor? Será que elas estão pensando assim, ah não, eu não vou ensinar não. Ah não, eu não vou ajudar não. Pessoa, aquela pessoa ela não faz nada por mim. Será que não é por isso? Não esquece que toda plantação você faz no reino de Deus. E quando você tem como um estilo de vida ajudar, você já incorporou a reciprocidade. E tem como você estar pronto para ajudar, sem treinar sua comunicação? É claro que não. Você vai se comunicar, ó, naturalmente. E de novo, você treinando a sua comunicação. E quando eu falo de você incorporar a reciprocidade como um estilo de vida, esse é um nível avançado, gente, de comunicação e neurociência. E é aí que você vai fazer muita grana também. É aí que você vai fazer bastante dinheiro. Ah, Eli, eu só gosto de gerenciar aqui a minha empresa. Ah, não, Eli, eu só gosto de trabalhar o meu produto, o meu serviço. Ah, não, Eli, eu tô aqui... Tá bom, vai ser limitado também. Então, tenha na sua vida um estilo de vida em ajudar, em entregar o máximo que você puder. Ah, mas eu investi muito dinheiro para aprender isso. Tá tudo bem. E aí, lembra da história que eu contei do rapaz do supermercado? O que eu ensinei para ele naquele momento? Eu já tinha investido em treinamento Muita, muito, gente. E aí depois eu fiquei fazendo uma conta. Bom, se eu tivesse entregue isso numa mentoria, quanto que a pessoa me pagaria? No mínimo, 5 mil reais. E eu entreguei para ele, eu transformei a vida de alguém. É claro que eu vou fazer isso toda hora. Não tem como. Eu preciso fazer a empresa virar, rodar, né? Mas aonde você estiver, você pode ser usado por Deus. E não tenha dúvida que ele saiu dali e contou para mais 2 ou 3 pessoas o que tinha acontecido. E o que ele tinha aprendido. Porque ele estava animado, empolgado. Puxa, acho que agora eu consigo mudar minha mentalidade. E eu acho que eu chego nesse tão sucesso aí. Com uma palavra, Eli. Uma palavra, ela tem o poder de ativar. Uma palavra, ela tem o poder de mudar uma geração. Uma palavra tem o poder de levantar alguém. Uma palavra também tem o poder de derrubar alguém. Qual é o poder que a sua palavra tem gerado? Ou você é egoísta demais para abrir essa sua boquinha bonita em ajudar alguém? 3. Terceira técnica para potencializar a sua comunicação. Atinja os canais de acesso. Você sabia que tem pessoas que aprende, que entende um assunto através do visual, através do que ela está vendo, através do que ela está ouvindo e também do que ela está sentindo? Por exemplo, hoje aqui, nesse programa, tem pessoas me assistindo. Tem pessoas me ouvindo, tem pessoas que estão sentindo o que eu estou falando, está sentindo a presença de Deus, está entendendo o que ela precisa fazer. E sim, o Espírito Santo tem liberdade nesse programa. De você que é sinestésico, de você que não é, sentir a presença dele. Enquanto você aprende, enquanto você desenvolve o seu conhecimento agora aqui comigo. Nesse programa chamado Negócios com Propósito. Esse é o motivo, essa é a nossa missão. A sua vida não ser mais a mesma. Depois que você aprende, depois que você amplia o seu conhecimento. Então, toda vez que você for falar, toda vez que você comunicar, tenha na sua mente que você vai estar falando com pessoas visuais, auditivas e sinestésicas. Então, olha só, mas Eli, como é que eu faço para falar com quem é visual? Para acessar a pessoa que ela é visual, você gesticula bastante. Gesticula, movimentos, postura, contato visual, expressão facial, usa objetos. Iluminação, você está num lugar que precisa se comunicar e quer atingir quem é visual, bota uma iluminação poderosa. Por quê? Você vai chamar a atenção dessa pessoa que se comunica visualmente. Você já viu aquela pessoa que ela fala parecendo um robô? Ela nem se mexe? Tá tudo certo. Só que ela vai atingir, ela vai conseguir se comunicar só com quem é auditivo, por exemplo, e não com quem é visual. Então, utilize esses 3 poderes. Falar com quem é visual, auditivo e sinestésico. Ele, como que eu faço para falar com quem é auditivo? Modulação vocal. Alteração no tom de voz. Você percebe que toda vez aqui que eu estou falando, eu aumento a minha voz, eu diminuo a tonalidade, eu falo grave, eu falo agudo. Tudo para chamar a atenção de quem está me ouvindo. Você que está me vendo, eu estou apontando aqui no Instagram, Elisângela Gomes Aeli. Eu aponto, eu mexo no cabelo. Tudo para chamar a sua atenção, para você entender o que eu estou falando. Então, tudo tem um porquê. Tudo tem um motivo. Mas Eli, eu não sou muito de falar em palco. Mas você tem filhos? Você se relaciona com seu esposo? Você tem colaboradores na sua empresa? Pois é, cada um deles, muito provavelmente, entende, vai te entender de um jeito específico. Você vai conseguir acessar ela de um jeito diferente. Então, bora treinar a sua comunicação hoje, usando movimentos, postura, contato visual, entonação de voz. Olha, gente, fala devagar ou fala rápido. Depende de onde você está, você vai atrair atenção. Porque é tudo você acessar o coração de alguém. Acessar a alma de uma pessoa. Porque é só assim que você vai conseguir ajudá-la. Mas percebe que sempre tem um porquê positivo. Percebe que você pode ser usado por Deus como você nem imagina. Ah lá, o Flávio falando que tem um livro que ensina como ser assertivo na comunicação. Ah não, ele pergunta, tem um livro meu? Não, por enquanto tem o programa, lá no link da bio Elisângela Gomes Aeli, tem um treinamento poderoso para você. Só se você quiser aprender mais. E lá a gente trabalha liderança, inteligência emocional, comunicação, vendas. Como fazer dinheiro. Uhum. Lá no link, no meu Instagram, Elisângela Gomes Aeli. 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Só se você quiser mais. Imagina você aprendendo comigo aqui, na minha doação, nesse programa. Imagina você passando para o lado de cá com 6 horas de aula, 9 módulos. Se prepara. Se prepara para o extraordinário. Porque na palavra diz que o povo perece por falta de conhecimento. Se você está sofrendo é porque você não aprendeu ainda. Tudo. E claro, né, gente? Sempre tem. Sempre tem algo para aprender. Como acessar o sinestésico? Toda vez que você fala de música, faz perguntas. Por exemplo, qual cor que você acha que é o supermercado da história que eu contei agora? Ó, cada um de vocês aí imaginou uma cor. É ou não é? Uns colorido, outro cheio de bandeirinha, porque é junino, né? Cada um imaginou. O sinestésico, ele tem a facilidade maior. Então, quando você percebe o ambiente e fala, nossa, tá um friozinho hoje aqui na sua fala. Nossa, eu tô sentindo que esse ambiente tá acolhedor. Pronto, conectou com o sinestésico. Você vai acessar a alma dele. Ele vai conseguir entender o que você está falando. Histórias. Conta histórias. Como que eu comecei o programa aqui? Contando um pouquinho da minha história. Contando o que aconteceu ontem no supermercado. Quando você conta história, acontece, gente, um fenômeno maravilhoso chamado acoplamento neural. Que é comprovado pela ciência. Aí é um assunto mais técnico, quem sabe para outro dia. Agora, que lindo quando você entende que é a sua comunicação efetiva que vai transformar alguém. Comunicação efetiva vai mudar a sua casa. A comunicação efetiva vai mudar o seu relacionamento. Vai colocar você nos maiores palcos dessa vida. Vai te colocar em lugares que milhões de pessoas vão saber da sua história. E pode ser transformada por ela. Então, se você hoje tem medo de falar em público, mais do que morrer, não, essa palavra é para você. Deus quer te usar mais ainda. Então, primeiro, não negue palco. Qualquer oportunidade que você tiver de fala, agarre com unhas e dentes, porque você vai estar treinando, liberando ali o nervosismo e treinando. E aí, quando o palco grandão chegar, você já vai estar treinado. E vai ser moleza para você. 2, incorpore a reciprocidade como um estilo de vida. Entrega sempre, fala sempre, ajuda sempre, Mostra sempre. E 3, atinge os canais de acesso com a sua comunicação. Auditivo, visual, auditivo e sinestésico. E 4, nunca chame a atenção negativamente. Gente, isso é terrível. É terrível. Olha só, você já ouviu alguém? Eu conheço muita gente assim, que já sobe no palco e para palestrar, ou na igreja, ou numa reunião, e já começa dizendo assim: eu queria pedir desculpa pelo nervosismo que eu tô tendo aqui. Eu queria pedir desculpa para vocês, porque eu tô nervoso em falar. Não! Não faz isso! Tem gente que nem sabia que você tava nervoso. Daí você chamou a atenção dela pro negativo. Aí que ela nem presta mais atenção no que você tá falando, que é tão poderoso. Ela vai prestar atenção onde? Em você. Aí ela começa a olhar e vê que a sua perna tá bamba, que você tá tremendo. Você chamou a atenção dela pro negativo. E a mensagem poderosa que você tem para entregar já foi. E com isso, você falando que tá nervoso, você fica mais nervoso ainda. Te deixa mais nervoso ainda. Porque a pessoa foca nisso, você foca nisso. Quando você foca, cresce. Lembra? Eu falo muito disso aqui. Nunca chame a atenção de alguém para algo que você não precisa. Principalmente quando é algo negativo. Gente, é a primeira vez que me convidaram para falar no rádio. Pensa você. Eu nunca tinha falado para tanta gente assim, né? Não. E aí, um pastor amigo, muitos anos atrás, falou: Eli, vou debater um tema, bora pro ar comigo. Gente do céu. E olha que eu já falava bastante. Né? Eu falo, assim, em público, desde os 6 anos de idade, lá na igreja onde eu nasci. Eu fui treinada ali. Mas numa rádio, meu Deus, a minha perna tremia, eu suava. Nas minhas costas, eu sentia o suor descendo, gente. Você não tem ideia. Mas eu falei, gente, eu queria dar boa tarde para você que tá me ouvindo aqui e dizer para você que eu tô muito nervosa. Dizer para você que tá suando aqui, tá descendo uma gota de suor nas minhas costas, minhas pernas estão bamba tremendo. Não, não disse nada disso. Eu disse direto, fui direto no tema, no que ele tinha me perguntado. Então fale aquilo que você precisa focar, do que é importante positivamente. Negativamente, não. Você vai conectar a pessoa para algo errado. Tá certo, minha gente? Tudo certo, tudo bem até aqui. Tem tantas perguntas chegando aqui, comentário, né, Natan? Que tá demais aqui no meu Instagram, Elisângela Gomes. A Eli, a Mari, quero ser transformada por essa comunicação efetiva. Amém. Amém, querida. Então, acredite que você pode. E que Deus quer usar a sua voz, não só a sua vida, mas a sua forma efetiva de comunicar para transformar pessoas. Recebe aí em nome de Jesus. Sim, mudança de mentalidade. E você que está aqui, está ampliando o seu conhecimento com técnica. Você já está levando 4. Imagina a gente ficando mais tempo. Lembra sempre, a fé sem obras, ela é morta. Você só ter fé e não ter estratégia, não ter conhecimento e não ter ação, também não adianta de nada. Não adianta, minha gente. É a primeira vez que eu te vejo totalmente diferente do que eu imaginava. É, Mari? Só ouvindo, só me ouvindo, né? Que lindo. Seja bem-vinda aqui no meu Instagram. Me segue aí, Elisângela Gomes, a Eli, que tem muito conteúdo poderoso para você aqui. Bom, você, quando chama a atenção de alguém para aquilo que você não precisa, você está sendo usado por quem? Não é por Deus. Não é por Deus. Outra coisa quando você vai dizer alguma coisa, ah, eu esqueci. Não, simplesmente, não precisa dizer eu esqueci. Já segue no ponto que você quer, tá falando? Já entra no outro assunto. Isso acontece com os maiores comunicadores, palestrantes do mundo inteiro. Percebe que é uma técnica? Percebe? Então, tudo na minha vida, na sua vida. Primeiro, fé inabalável. Depois, mudança de mentalidade. Como você consegue isso? Através do conhecimento. Na palavra diz também que pelos seus frutos os conhecereis. Se você hoje está deixando o medo de se comunicar, ser mais forte do que você, pessoas estão morrendo porque você não abriu a boca. Se você está deixando o seu medo de liderar com eficiência, porque independente de onde você está, independente se você é empresário, empreendedor ou não, você lidera a sua casa, o seu ambiente de trabalho, onde você está inserido. Se você deixar o medo de você não ser uma liderança efetiva dominar, pessoas vão morrer porque você não influenciou corretamente. Se você não tiver inteligência emocional, o que é inteligência emocional? É você saber lidar com o que de ruim aconteceu na sua vida. Você saber lidar com isso. Coisas ruins acontecerão todos os momentos, gente. Todo tempo vai acontecer. Na palavra já diz sobre as aflições, né, que nós teríamos. Mas como lidar com isso? Desenvolvendo a inteligência emocional. Esse é um dos pilares também de negócios com propósito. O que eu ensino aqui. E o que eu quero te ensinar ainda mais. Então, seja intencional na sua vida. Não desperdice o seu tempo. Tempo é vida. Você já ouviu? Ah, tempo é dinheiro? Tempo é vida. Porque a sua vida é valiosa. O dinheiro, ele vem e vai. E a sua vida? Não. Então, seja intencional. Aprenda. Desenvolva o seu conhecimento, a sua fé inabalável. Não sou eu que estou falando. Foi ele que disse que veio para que nós tivéssemos vida e vida em abundância. E o que, que é isso? É você viver acima do medo. É você viver acima da dificuldade. Mas como? Na sua mentalidade. Eli, eu tenho medo de falar em público. Você tinha, em nome de Jesus. Você tinha. Você não tem mais. Acredite e treine isso incansavelmente. 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Meu time está querendo falar com você. Se você quiser ter mais tempo de conhecimento e principalmente da presença de Deus, porque tem como você aprender ativando a sua fé, porque é o espírito que governa a alma e a alma governa o corpo. Então, quando você tem uma fé inabalável, você acredita nas promessas de Deus. E o seu medo não é mais forte que você. O medo está nas emoções. Quando você desenvolve as emoções, você dá o comando para o seu corpo agir. De você se colocar no lugar que Deus preparou e separou para você. E você sim, vai de encontro com aquela oportunidade. Você vai sim abrir portas que estavam fechadas para você. Você vai. Porque você tem um propósito. No mínimo, honrar ele sobre todas as coisas, não esquecendo que tudo que você fizer, faça como se fosse para Deus. Você está se comunicando como? Como se fosse para Deus ou não? Então, vamos juntos em negócios com propósito, lá no link da minha bio, Elisângela Gomes, a Eli. Me segue no Instagram e lá a gente tem mais conteúdo para vocês. Aqui na nossa frequência 102.1, tem muito de Deus para você ainda. No meu Instagram, Elisângela Gomes Aileen, no canal do YouTube, na Adore Mais FM. Você pode aprender muito mais, muito mais. E viver o extraordinário de Deus na sua vida. Combinado, minha gente? Ó, seja firme. Seja próspero e seja abundante. Ninguém vai ouvir uma pessoa que não tem resultado. Ou melhor, ela não vai se motivar. Então faça da sua vida muitos resultados, para que quando você abrir a boca, vai ser natural. Pessoas vão aceitar Jesus, porque viu o resultado na sua vida. Pessoas vê resultados. E é Deus que vê o coração. Negócios com propósito, trabalhe o seu coração, depois os resultados. Combinado, minha gente? Elisângela Gomes Aileen, te espero lá no meu Instagram. Um beijo no seu coração. Eu vou dar mais uma técnica aqui para você que ficar no meu Instagram. Vem para cá, Elisângela Gomes Aileen. E vamos juntos, porque juntos somos mais fortes. Combinado? Tchau, gente!

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2: Olá, Adore Mais FM, tudo bom? Meu nome é Vinícius, sou de Mauá e gostaria muito de escutar a música do Fernandinho, Uma Nova História. Muito obrigado, Deus abençoe a todos.

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3: Oh, eu sou de Porto Estrela, meu nome é Maria Aparecida. O hino que eu quero é Amanda Vanessa, tá chorando por quê?

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3: Olá, família Adore Mais FM, aqui quem vos fala é o Joelso da Plenitude Cristã em Santo André. Passando aqui nessa tarde para agradecer a todos vocês pelo carinho e pela atenção e também pedir uma canção. Eu gostaria de ouvir a canção como cantor Marquinhos Gomes, Ele Não Desiste de Você. Elisângela Gomes, a Eli, obrigado por você não ter desistido do seu propósito e a cada dia nos ensinar como nos aproximar mais de Deus e ter uma vida com propósito. Família Adore Mais FM, amo vocês!

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1: Sejam todos muito bem-vindos em mais uma série do nosso programa Negócios com Propósito, aqui na família Dore Mais. Você do FM, do 102.1, seja muito bem-vindo. Você do YouTube, do Instagram, do Facebook, do aplicativo, do mundo inteiro, sejam todos bem-vindos. Olha só, você que quer me ver aqui no estúdio da Dore Mais, na Avenida Paulista, bora pro Instagram, Elisângela Gomes, a Eli. E se você não me conhece, como CEO da família Dore Mais, para mim é uma honra servi-los nesse programa também, compartilhando aí com você conhecimento através de 28 anos de experiência como executiva de negócios e como mentora de negócios. Eu trago para vocês toda quinta-feira aqui como potencializar a sua vida, como ter um negócio de alto valor. Tem como você ser empreendedor? Tem como você prosperar na sua vida profissional, na sua carreira, sem ter uma vida, um CPF poderoso também? Não, né, gente? Não tem como, porque está ligado diretamente. Então, olha só, tá todo mundo já aqui no Instagram, Alê, Elisângela, gosto demais do seu programa. Obrigado, querido, aprendo muito. Seja bem-vindo, viu? Alê Moraes, Elizabeth, seja bem-vinda, o Reinaldo. Olha, vocês são muito queridos e também são pessoas que merecem avançar. Existem formas de você avançar na vida. E aqui em Negócios com Propósito, a gente fala em estratégias, comportamento, tudo que está por trás de uma pessoa de sucesso, de um negócio de sucesso. Então, vamos juntos, minha gente, porque hoje está poderoso demais. 4 técnicas para potencializar a sua comunicação. Gente, vou dizer para você uma coisa. Tudo na nossa vida é sobre nos comunicar. Se você está tendo o que você gostaria, é porque você soube se comunicar. Se você não está tendo, fica comigo, que até o final desse programa, eu prometo, você vai estar muito melhor e vai ter resultados incríveis através da sua comunicação. Imagina se Cristo, quando ele esteve aqui na Terra, se ele não soubesse se comunicar, se ele não soubesse influenciar pessoas, será que nós estaríamos falando dele até hoje? Será que nós estaríamos nos inspirando, amando pessoas, amando aquilo que a gente faz, amando o reino de Deus, se não tivéssemos aprendido com ele? Muito provavelmente não. E você? Eli, mas já começa assim pra gente refletir no programa? Sim, porque hoje tá poderoso demais. Ó, chama todo mundo, você que tá aqui no meu Instagram, manda aí, aviãozinho pra 5 pessoas. Quem sabe você vai ser o agente de destravamento da comunicação de alguém nessa tarde. No dia de hoje, minha gente. Bora! Eu gosto muito, né, de aprender, de estudar. E você sabia que existem muitos estudos que mostram que as pessoas têm mais medo de falar em público, de se comunicar efetivamente para um número grande de pessoas, do que de morrer? Elas têm mais medo de se comunicar do que de morrer. Você acredita nisso? E se você, essa pessoa, fica aqui comigo, que até o final desse programa, tenha certeza que essas 4 técnicas que eu vou trazer, eu vou fazer você melhorar sim. Claro, e você vai colocar em prática para potencializar ainda mais. Vamos juntos, minha gente, hein? Negócios com Propósito. Elisângela Gomes por aqui. No meu Instagram é assim também. Elisângela Gomes, a Eli. Olha, gente, como que a gente sempre vai para o degrau de cima quando queremos desenvolver algo na nossa vida. Nos colocando em prova. É. Toda vez que você pede paciência para Deus, Senhor, me dá paciência. Ih, cuidado com esse pedido, porque ele vai te dar o quê? Momentos para testar e para você treinar a sua paciência. Então, olha só o Rafael dizendo aqui, eu tenho medo de falar em público. Então, esse programa é para você, Rafael. Veja só. Então, a primeira técnica, já pega papel e caneta e anota. Anota tudo. Que hoje tá poderoso o programa. Primeiro, nunca negue palco. Como assim, Eli? Eu tenho medo de falar em público. Como que eu nunca vou negar palco? Pois é, gente. Sempre que eu encontro pessoas que não sabem falar bem, eu sempre falo para elas assim, ó. Toda vez que você receber um convite para falar em público, para falar para muitas pessoas, para falar numa célula, para falar na frente da igreja, agarre essa oportunidade. Isso é você não negar palco. Agarre com unhas e dentes toda e qualquer oportunidade que você tiver. Isso significa para tudo. Por quê? Gente, você gosta de puxar conversa? E no supermercado, no ônibus, no trabalho, você é dessas pessoas que puxa conversa? Não, Eli, eu não sou. Pois é, você não está se expondo na zona do desconforto. Quando você se coloca nessa zona de desconforto, ela vai ficando normal para você. E aí, quando você tiver que falar num lugar público com milhares ou milhões de pessoas, como eu falo hoje aqui, para mais de 25 milhões de habitantes do estado de São Paulo na rádio, você não vai estar tremendo. Por quê? Quando você está nervoso, quando você está ansioso, quando você está numa plateia gigantesca, é natural que no seu organismo gere a substância chamada cortisol e adrenalina na hora que você vai falar. E aí, quando você colocar essa zona de desconforto em prática, quando você chegar naquele momento crucial de se comunicar, já está acostumado, você já está familiarizado. Já nem vai liberar cortisol, nem vai liberar adrenalina, você nem vai tremer, você nem... Não! Por quê? Se tornou comum. Se tornou normal para você. Então, gente, olha que chave poderosa. Nunca perca a oportunidade de falar em público. Nunca negue palco para ninguém e para nada. Saiba que é aí que você vai estar treinando. Treino! Você que me acompanha todo dia que sabe. Se você quer algo, quer ficar bom em algo, como é que faz? Começa treinando. Não é de um dia para o outro. Não é de uma hora para outra. Gente, olha só. Lá no meu Instagram, no Elisângela Gomes Aeli, hoje de manhã eu comentei com vocês o que aconteceu comigo ontem. Né? Eu estava voltando para casa. E eu precisava comprar umas coisas no supermercado. E eu não gosto muito de ir, não. Graças a Deus, eu sempre tenho alguém que vai, que pode fazer isso pra mim também. Só que eu queria algo específico, assim, sabe? Comprar umas frutinhas. E daí eu fui. Falei, vou parar nesse. Entrei, fui lá, peguei minhas coisas. Coloquei no carrinho. E lembra, eu tô sempre olhando uma boa oportunidade. Pra quê? Pra falar. E daí, eu chego no caixa, olho. Tudo bem? Boa noite, boa noite. O moço olha pra mim, eu faço a leitura corporal, noto que ele tá triste. Tudo bem? Ele, ah, tudo bem. Falei, nossa, tá tudo bem mesmo? Ele, ai, vou dizer uma coisa pra você, viu? Tem dia que eu tô aqui, eu não sei por que que eu tô aqui. Eu não sei por que que eu tô fazendo isso. Eu, nossa, como se, né, aquele trabalho não fosse um trabalho honroso, mas sim, é um trabalho super honroso. Você no caixa, você que dirige transporte público, você que é Uber, você que. Gente, todo trabalho é digno. Todo trabalho. Mas eu percebi que ele não amava aquilo. Olha só onde é que está o diferencial. Quando você faz algo que você não gosta e quando você faz algo que você gosta. Tá aí o segredo. Um dos pilares aqui de negócio com propósito é você amar o que faz, não é? Olha só, quando ele fala isso, eu pergunto para ele, mas o que você gostaria de fazer? Aí ele disse assim: Bom, olha, moça, é tão difícil a vida, é tão difícil a gente prosperar, é tão difícil a gente enriquecer. E começou a falar assim. Aí eu esperei ele terminar de falar e disse: Tá, mas onde você quer chegar? Ele não sabia dizer, mas eu percebi que ele queria vencer na vida, né? Então você que está me ouvindo aqui, você não sabe qual é o seu destino final. Você não sabe. Claro que aqui em Negócio com Propósito, nós caminhamos juntos para desenvolver isso. Agora, uma coisa você sabe, que você quer viver o melhor de Deus aqui na Terra, que você quer ter independência financeira, que você quer ter independência geográfica, que você quer ser livre. Aliás, o dinheiro ele serve para gerar conforto. Agora, o porquê você quer isso é o que vai fazer toda a diferença. Para que você quer mais dinheiro? Você vai ser melhor com a sua vida, com a sua saúde, com a sua família, com a sua generosidade ou você vai ser pior? Conta-se que Deus, ele abençoou algumas pessoas que tiveram muita grana, fizeram muita grana. Só que elas se sentiram poderosas demais e largaram a família. Largaram um casamento de anos, abandonou o filho. Por isso que eu digo, o que você quer, ele vai potencializar a sua vida para o bem ou para o mal? Olha só. E aí ele me fala isso. É, parece que a gente nunca vai conseguir. É impossível isso acontecer. É impossível isso acontecer. Ah, não me fala que é impossível alguma coisa. Não, gente, não. Não me fala. Que aí você me chamou a atenção. Eu disse para ele: Não, impossível. Olha só. Todas as pessoas bem-sucedidas têm uma porcentagem absurda, quase que 90% de que essas pessoas. Elas vieram de famílias pobres, de famílias simples, de periferia. E não receberam herança. É uma porcentagem bem pequena de quem recebeu herança. E essas que receberam herança, elas não sabem o processo, o caminho de fazer dinheiro, muito mais manter esse dinheiro. E aí o que acontece? Ela perde tudo. Você já viu uma pessoa que ganha na Mega Sena? Pesquisa aí pra você ver. Ela volta a ser pobre em pouco tempo. Aliás, mais que pobre. Porque aí ela começa a dever. Além dela perder o dinheiro da Mega Sena, ela perde tudo e ainda fica devendo. Porque ela faz conta. Porque ela não treinou. A mentalidade dela não é para produzir riqueza. Então, quando você aprende, você não depende. Quando você aprende, você não só chega naquele lugar, mas você se mantém ali. E carrega outros com você. Esse é o outro segredo de negócios com propósito hoje aqui. E aí eu disse para ele: Olha, querido, deixa eu te contar uma coisa. Tá aqui na sua frente uma pessoa que começa a empreender com 12 anos. Eu tenho uma emissora de rádio que fala para mais de 25 milhões de habitantes lá de São Paulo. Sim, um negócio milionário. Eu comecei aos 12 vendendo bolacha na rua e comecei a contar para ele. Você que me acompanha aqui sabe um pouco da minha história, não é? E acredite, eu não tive um pai milionário. Eu não recebi herança. Eu até gostaria. Teria sido tão mais fácil, né, gente? Mas será que eu ia manter? Mas não foi assim comigo. Ah, não, você casou com um marido rico. Mas muito menos. Não também. Então, olha isso. Mostrei para ele que é possível sim. E ali eu aproveitei a oportunidade, mais que isso, de fazer ele se sentir amado por Deus e privilegiado por aquela conversa que a gente estava tendo. Aí ele, mas peraí, como que eu faço para conseguir? Bingo, fez a pergunta que vale milhões, minha gente. Como? Falei, bom, você começa. De duas formas. Primeiro, anota aí. Fé inabalável. Dois, mudança de mentalidade. E você só muda a sua mentalidade através de conhecimento. Sabia disso? Pois é. Então, que bom que você está aqui comigo e no programa Negócios com Propósito aqui na 102.1. Seja bem-vindo, você está na frequência certinha para sua vida prosperar e você viver o melhor de Deus aqui na Terra, você e sua família. E todas aquelas pessoas que você ama. Você aqui do Instagram também, chama todo mundo. Hoje o nosso tema, quatro técnicas para potencializar a sua comunicação. E aí, ele disse, mas como que eu mudo a minha mentalidade? Bom, primeiro, lugares. Os lugares que você está convivendo, os lugares que você anda frequentando. Lugares liberam ideias. Lugares te inspiram ou não. Novos lugares te cria, te dá criatividade. Pessoas desenvolvidas mais do que você, elas te puxam para cima. Pessoas que te aproxima de Cristo, te aproxima de Jesus, ela vai despertar em você o desejo de amá-lo cada vez mais. Então, lugares, pessoas, livros que você lê, vai sim mudar a sua mentalidade. Aí eu fiz a outra pergunta para ele. Você gosta de ler? Ele disse assim: não. Mas tudo bem. Se você está me ouvindo aqui também não gosta de ler, tá tudo certo. Você gosta de ouvir? Se você não gosta de ler, você gosta de ouvir. Ah, certeza absoluta. Você vai ver aqui no próximo tópico que a gente vai falar disso. Aí ele disse sim. Falei: quanto tempo você leva aí do seu trabalho, da sua casa até aqui no supermercado? Aí ele disse 50 minutos. Eu falei, ó, vai no Google, coloca lá ou no YouTube, um livro poderoso. E comecei a dar dicas de livros para ele de mudança de mentalidade, que ele podia ouvir como audiobook. Falei, pensa você, se são 5 dias na semana que você trabalha, se 3 dias da semana você só vir ouvindo 50 minutos de audiobook, ouvindo o livro, no final do mês, no final do ano, quantos livros você já ouviu? Ele, nossa, eu não tinha pensado nisso. Falei, pois é, quando é que você vai começar? Aí a coach baixou ali, eu comecei a fazer técnicas com ele. Aí ele, hoje. Falei, perfeito. Então daqui um mês, quantos livros você já vai ter lido? E aí a gente começou ali. Mais que isso, quando você nota que você é capaz. Quando você tem as ferramentas certas para isso, você se sente amado e escolhido por Deus. Porque você vê que não é só na vida do outro que acontece coisas boas e incríveis, na sua também pode acontecer. E vai acontecer, porque somos a imagem e semelhança dele. Ele nos amou primeiro e deu um filho, gente, para morrer na cruz por mim, por você. Que conversa é essa de que você que não é para você, ou que você não pode, o seu negócio não vai prosperar, você precisa de tal, tal, tal dinheiro para fazer. Você sabe que uma oportunidade é você quem faz ela. Então, hoje você está aprendendo aqui que quando você desenvolve a sua comunicação, você está certo. Você vai avançar. Então, primeiro, nunca negue palco Você viu o que eu fiz no supermercado? Puxei assunto com o rapaz do caixa. E ali, Deus pôde me usar na comunicação. E não só dizer para ele que ele era amado por Deus, se sentia amado por Deus, como eu também ensinei, dei técnicas, dei um caminho, dei um direcionamento. Através do quê? Da minha comunicação. E se eu fico quieta? Se eu fico com vergonha? Tudo bem, tá tudo certo. Se eu não gostasse de me comunicar? Ah, Eli, mas é que você já nasceu com habilidade. Olha, tudo aquilo que você não é bom é porque você não treinou ainda o suficiente. Anota isso. Tudo aquilo que você ainda não é bom é porque você não treinou o suficiente. Ah, tem pessoas que vai ter uma facilidade maior ou menor? Pode até ser. Sim, são os dons e talentos. Agora, quando você treina, quando você gera o hábito, quando você cria o hábito, ninguém te segura. Você, hoje, quando dirige um carro, você dirige porque você gosta ou porque você treinou há quanto tempo? E você pega o carro e anda. Hein? Conta pra mim. Você escova os dentes porque você simplesmente gosta? Claro que agora você deve gostar, mas quando você era criança, sua mãe falava: vai tomar banho, criança, vai tomar banho. E você dizia: não, não quero, não gosto. Você tomou tanto banho que hoje você não consegue sair de casa sem tomar banho, não é? Treino o nome disso. É, bingo! E é assim que acontece em todas as áreas da sua vida. Você quer ser um bom líder? Treina a mentalidade de uma liderança poderosa. Você quer ter inteligência emocional para suas emoções não atrapalharem as suas decisões? Treine. Como é ter uma inteligência emocional assertiva? Quer ser bom na comunicação? Treine. Quer ser bom em fazer dinheiro? Muito dinheiro? Olha, vendas. Treine ser bom em vendas. Então, olha só. Nunca negue palco. A sua comunicação, ela depende de quantas vezes você vai treinar no indireto para na hora que você chegar no palco e falar com muitas pessoas. Já liberou cortisol suficiente, adrenalina, e ali vira um ambiente comum, vira um ambiente normal. Vira um ambiente normal. Olha, dois, incorpore a reciprocidade como um estilo de vida. Incorpore a reciprocidade como um estilo de vida. Essa é a segunda técnica para potencializar sua comunicação. Gente, você sabe que a reciprocidade, ela é um gatilho mental que gera valor nos lugares onde você está, você sendo intencional. Olha só, o poder da reciprocidade é quando você faz algo para alguém, essa pessoa, ela se sente, ela entende que ela precisa retribuir o favor que você fez para ela. Isso é um gatilho inconsciente. Se você faz algo de bom, a pessoa fica como se fosse uma dívida de gratidão por você. E aí ela vai também fazer para você. Isso é inconsciente. Imagina. Talvez não venha da mesma proporção, mas pode vir melhor ainda. Você fez algo para alguém e ela tem ali, ativou o gatilho mental nela de contribuir com você também, e aí ela vem com algo maior, um favor maior para você. Imagina você fazendo sempre isso. Você gerando valor em todos os lugares que você chega. Em todos os lugares que você chegar, você ajudar alguém. Você entregar uma mensagem para alguém, você pegar na mão daquela pessoa e ensinar o que você já sabe. Você fazendo isso sempre, em algum momento essa roda, ela começa a virar em seu favor. E aí você começa a receber uma avalanche de prosperidade. Porque tudo na minha vida e na sua vem através de alguém. E é tão poderoso isso que tem pessoas que não estão vivendo o melhor. Não estão recebendo o melhor. Será que elas estão entregando o melhor? Será que elas estão pensando assim, ah não, eu não vou ensinar não. Ah não, eu não vou ajudar não. Aquela pessoa ela não faz nada por mim. Será que não é por isso? Não esquece que toda plantação você faz no reino de Deus. E quando você tem como um estilo de vida ajudar, você já incorporou a reciprocidade. E tem como você estar pronto para ajudar sem treinar sua comunicação? É claro que não. Você vai se comunicar, ó, naturalmente. E de novo, você treinando a sua comunicação. E quando eu falo de você incorporar a reciprocidade como um estilo de vida, esse é um nível avançado, gente, de comunicação e neurociência. E é aí que você vai fazer muita grana também. É aí que você vai fazer bastante dinheiro. Ah, Eli, eu só gosto de gerenciar aqui a minha empresa. Ah, não, Eli, eu só gosto de trabalhar o meu produto, o meu serviço. Ah, não, Eli, eu tô aqui. Tá bom, vai ser limitado também. Então, tenha na sua vida um estilo de vida em ajudar, em entregar o máximo que você puder. Ah, mas eu investi muito dinheiro para aprender isso. Tá tudo bem. E aí, lembra da história que eu contei? Do rapaz do supermercado. O que eu ensinei para ele, naquele momento? Eu já tinha investido em treinamento? Muito, gente. E aí, depois eu fiquei fazendo uma conta. Bom, se eu tivesse entregue isso numa mentoria, quanto que a pessoa me pagaria? No mínimo, R$5.000. E eu entreguei para ele. Eu transformei a vida de alguém. É claro que eu vou fazer isso toda hora. Não tem como. Eu preciso fazer a empresa virar, rodar, né? Mas aonde você estiver, você pode ser usado por Deus. E não tenha dúvida que ele saiu dali e contou para mais 2 ou 3 pessoas o que tinha acontecido. E o que ele tinha aprendido. Porque ele estava animado, empolgado. Puxa, acho que agora eu consigo mudar minha mentalidade. E eu acho que eu chego nesse tão sucesso aí. Com uma palavra, Eli. Uma palavra, ela tem o poder de ativar. Uma palavra, ela tem o poder de mudar uma geração. Uma palavra tem o poder de levantar alguém. Uma palavra também tem o poder de derrubar alguém. Qual é o poder que a sua palavra tem gerado? Ou você é egoísta demais para abrir essa sua boquinha bonita em ajudar alguém? 3. Terceira técnica para potencializar sua comunicação. Atinja os canais de acesso. Você sabia que tem pessoas que aprende, que entende um assunto através do visual, através do que ela está vendo, através do que ela está ouvindo e também do que ela está sentindo? Por exemplo, hoje aqui, nesse programa, tem pessoas me assistindo, tem pessoas me ouvindo, tem pessoas que estão sentindo o que eu estou falando, está sentindo a presença de Deus, está entendendo o que ela precisa fazer. E sim, o Espírito Santo tem liberdade nesse programa. De você que é sinestésico, de você que não é, sentir a presença dele. Enquanto você aprende, enquanto você desenvolve o seu conhecimento agora aqui comigo. nesse programa chamado Negócios com Propósito. Esse é o motivo, essa é a nossa missão. A sua vida não ser mais a mesma. Depois que você aprende, depois que você amplia o seu conhecimento. Então, toda vez que você for falar, toda vez que você comunicar, tenha na sua mente que você vai estar falando com pessoas visuais, auditivas e sinestésicas. Então, olha só. Mas Eli, como é que eu faço para falar com quem é visual? Para acessar a pessoa que ela é visual? Você gesticula bastante. Gesticula, movimentos, postura, contato visual, expressão facial, usa objetos, iluminação. Você está num lugar que precisa se comunicar e quer atingir quem é visual, bota uma iluminação poderosa. Por quê? Você vai chamar a atenção dessa pessoa que se comunica visualmente. Você já viu aquela pessoa que ela fala parecendo um robô? Ela nem se mexe. Tá tudo certo. Só que ela vai atingir, ela vai conseguir se comunicar só com quem é auditivo, por exemplo, e não com quem é visual. Então, utilize esses três poderes. Falar com quem é visual, auditivo e sinestésico. Eli, como que eu faço para falar com quem é auditivo? Modulação vocal. Alteração no tom de voz. Você percebe que toda vez aqui que eu estou falando, eu aumento a minha voz, eu diminuo a tonalidade, eu falo grave, eu falo agudo. Tudo para chamar a atenção de quem está me ouvindo. Você que está me vendo, eu estou apontando aqui no Instagram, Elisângela Gomes é Eli. Eu aponto, eu mexo no cabelo. Tudo para chamar a sua atenção, para você entender o que eu estou falando. Então, tudo tem um porquê. Tudo tem um motivo. Mas Eli, eu não sou muito de falar em palco. Mas você tem filhos? Você se relaciona com seu esposo? Você tem colaboradores na sua empresa? Pois é, cada um deles, muito provavelmente, entende, vai te entender de um jeito específico. Você vai conseguir acessar ela de um jeito diferente. Então, bora treinar a sua comunicação hoje, usando movimentos, postura, contato visual, entonação de voz. Olha, gente, fala devagar ou fala rápido. Depende de onde você está, você vai atrair atenção. Porque é tudo você acessar o coração de alguém. Acessar a alma de uma pessoa. Porque é só assim que você vai conseguir ajudá-la. Mas percebe que sempre tem um porquê positivo. Percebe que você pode ser usado por Deus como você nem imagina. Olha lá o Flávio falando que tem um livro que ensina como ser assertivo na comunicação. Ah, não, ele pergunta, tem um livro meu? Não, por enquanto, tem o programa, lá no link da bio, Elisângela Gomes Aeli, tem um treinamento poderoso para você. Só se você quiser aprender mais. E lá a gente trabalha liderança, inteligência emocional, comunicação, vendas. Como fazer dinheiro? 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Imagina você aprendendo comigo aqui, na minha doação, nesse programa. Imagina você passando para o lado de cá com 6 horas de aula, 9 módulos. Se prepara. Se prepara para o extraordinário. Porque na palavra diz que o povo perece por falta de conhecimento. Se você está sofrendo é porque você não aprendeu ainda. Tudo. E claro, né, gente? Sempre tem. Sempre tem algo para aprender. Como acessar o sinestésico? Toda vez que você fala de música, faz perguntas. Por exemplo, qual cor que você acha que é o supermercado da história que eu contei agora? Ó, cada um de vocês aí imaginou uma cor. É ou não é? Uns colorido, outro cheio de bandeirinha, porque é junino, né? Cada um imaginou uma. O sinestésico, ele tem a facilidade maior. Então, quando você percebe o ambiente e fala, nossa, tá um friozinho hoje aqui na sua fala, nossa, eu tô sentindo que esse ambiente tá acolhedor. Pronto, conectou com o sinestésico. Você vai acessar uma dele. Ele vai conseguir entender o que você está falando. Histórias. Conta histórias. Como que eu comecei o programa aqui? Contando um pouquinho da minha história. Contando o que aconteceu ontem no supermercado. Quando você conta história, acontece, gente, um fenômeno maravilhoso chamado acoplamento neural. Que é comprovado pela ciência. Aí é um assunto mais técnico, quem sabe para outro dia. Agora, que lindo quando você entende que é a sua comunicação efetiva que vai transformar alguém. Comunicação efetiva vai mudar a sua casa. A comunicação efetiva vai mudar o seu relacionamento. Vai colocar você nos maiores palcos dessa vida. Vai te colocar em lugares que milhões de pessoas vão saber da sua história. E pode ser transformada por ela. Então, se você hoje tem medo de falar em público, mais do que morrer, não, essa palavra é para você. Deus quer te usar mais ainda. Então, primeiro, não negue palco. Qualquer oportunidade que você tiver de fala, agarre com unhas e dentes, porque você vai estar treinando, liberando ali o nervosismo e treinando. E aí, quando o palco grandão chegar, você já vai estar treinado. E vai ser moleza para você. Dois, incorpore a reciprocidade como um estilo de vida. Entrega sempre, fala sempre, ajuda sempre, mostra sempre. E três, atinja os canais de acesso com a sua comunicação. Auditivo, visual, auditivo e sinestésico. E quatro, nunca chame a atenção negativamente. Gente, isso é terrível. É terrível. Olha só, você já ouviu alguém? Eu conheço muita gente assim que já sobe no palco e para palestrar, ou na igreja, ou numa reunião, e já começa dizendo assim: eu queria pedir desculpa pelo nervosismo que eu tô tendo aqui. Eu queria pedir desculpa para vocês, porque eu tô nervoso em falar. Não! Não faz isso! Tem gente que nem sabia que você tava nervoso. Daí você chamou a atenção dela pro negativo. Aí que ela nem presta mais atenção no que você tá falando, que é tão poderoso. Ela vai prestar atenção onde? Em você. Aí ela começa a olhar e vê que a sua perna tá bamba. Que você tá tremendo. Você chamou a atenção dela pro negativo. E a mensagem poderosa que você tem para entregar já foi. E com isso, você falando que tá nervoso, você fica mais nervoso ainda. Te deixa mais nervoso ainda. Porque a pessoa foca nisso, você foca nisso. Quando você foca, cresce. Lembra? Eu falo muito disso aqui. Nunca chame a atenção de alguém para algo que você não precisa. Principalmente quando é algo negativo. Gente, é a primeira vez que me convidaram para falar no rádio. Pensa você. Eu nunca tinha falado para tanta gente assim, né? Não. E aí, um pastor amigo, muitos anos atrás, falou: Eli, vou debater um tema, bora pro ar comigo. Gente do céu. E olha que eu já falava bastante. Né? Eu falo, assim, em público, desde os 6 anos de idade, lá na igreja onde eu nasci. Eu fui treinada ali. Mas numa rádio, Meu Deus, a minha perna tremia, eu suava. Nas minhas costas eu sentia o suor descendo, gente. Você não tem ideia. Mas eu falei, fala, gente, eu queria dar boa tarde para você que tá me ouvindo aqui, dizer para você que eu tô muito nervosa. Dizer para você que tá suando aqui, tá descendo uma gota de suor nas minhas costas, minhas pernas estão bamba tremendo. Não, não disse nada disso. Eu disse direto, fui direto no tema, no que ele tinha me perguntado. Então fale aquilo que você precisa focar, do que é importante positivamente. Negativamente, não. Você vai conectar a pessoa para algo errado. Tá certo, minha gente? Tudo certo, tudo bem até aqui. Tem tantas perguntas chegando aqui, comentário, né, Natan? Que tá demais aqui no meu Instagram, Elisângela Gomes. A Eli, a Mari, quero ser transformada por essa comunicação efetiva. Amém. Amém, querida. Então, acredite que você pode. E que Deus quer usar a sua voz, não só a sua vida, mas a sua forma efetiva de comunicar para transformar pessoas. Recebe aí em nome de Jesus. Sim, mudança de mentalidade. E você que está aqui, está ampliando o seu conhecimento com técnica. Você já está levando 4. Imagina a gente ficando mais tempo. Lembra sempre, a fé sem obras, ela é morta. Você só ter fé e não ter estratégia, não ter conhecimento e não ter ação, também não adianta de nada. Não adianta, minha gente. É a primeira vez que eu te vejo totalmente diferente do que eu imaginava, é, Mari? Só ouvindo, só me ouvindo, né? Que lindo. Seja bem-vinda aqui no meu Instagram. Me segue aí, Elisângela Gomes, a Eli, que tem muito conteúdo poderoso para você aqui. Bom, você quando chama a atenção de alguém para aquilo que você não precisa, você está sendo usado por quem? Não é por Deus. Não é por Deus. Outra coisa, quando você vai dizer alguma coisa, ah, eu esqueci. Não, simplesmente, não precisa dizer eu esqueci. Já segue no ponto que você quer, tá falando? Já entra no outro assunto. Isso acontece com os maiores comunicadores, palestrantes do mundo inteiro. Percebe que é uma técnica? Percebe? Então, tudo na minha vida. Na sua vida. Primeiro, fé inabalável. Depois, mudança de mentalidade. Como você consegue isso? Através do conhecimento. Na palavra diz também que pelos seus frutos os conhecereis. Se você hoje está deixando o medo de se comunicar, ser mais forte do que você, pessoas estão morrendo porque você não abriu a boca. Se você está deixando o seu medo de liderar com eficiência, porque independente de onde você está, independente se você é empresário, empreendedor ou não, você lidera a sua casa, o seu ambiente de trabalho, onde você está inserido. Se você deixar o medo de você não ser uma liderança efetiva dominar, pessoas vão morrer porque você não influenciou corretamente. Se você não tiver inteligência emocional, o que é inteligência emocional? É você saber lidar com o que de ruim aconteceu na sua vida. Você saber lidar com isso. Coisas ruins acontecerão todos os momentos, gente. Todo tempo vai acontecer. No, na palavra já diz sobre as aflições, né? Que nós teríamos. Mas como lidar com isso, desenvolvendo a inteligência emocional. Esse é um dos pilares também de negócios com propósito. O que eu ensino aqui e o que eu quero te ensinar ainda mais. Então, seja intencional na sua vida. Não desperdice o seu tempo. Tempo é vida. Você já ouviu? Ah, tempo é dinheiro? Tempo é vida. Porque a sua vida é valiosa. O dinheiro, ele vem e vai. E a sua vida? Não. Então, seja intencional. Aprenda. Desenvolva o seu conhecimento, a sua fé inabalável. Não sou eu que estou falando. Foi ele que disse que veio para que nós tivéssemos vida e vida em abundância. E o que, que é isso? É você viver acima do medo. É você viver acima da dificuldade. Mas como? Na sua mentalidade. Eli, eu tenho medo de falar em público. Você tinha, em nome de Jesus. Você tinha. Você não tem mais. Acredite e treine isso incansavelmente. 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Meu time está querendo falar com você. Se você quiser ter mais tempo de conhecimento e principalmente da presença de Deus, porque tem como você aprender ativando a sua fé, porque é o espírito que governa a alma e a alma governa o corpo. Então, quando você tem uma fé inabalável, você acredita nas promessas de Deus e o seu medo não é mais forte que você. O medo está nas emoções. Quando você desenvolve as emoções, você dá o comando para o seu corpo agir, de você se colocar no lugar que Deus preparou e separou para você. E você sim, vai de encontro com aquela oportunidade. Você vai sim abrir portas que estavam fechadas para você. Você vai. Porque você tem um propósito. No mínimo, honrar Ele sobre todas as coisas. Não esquecendo que tudo que você fizer, faça como se fosse para Deus. Você está se comunicando como? Como se fosse para Deus ou não? Então, vamos juntos em negócios com propósito. Lá no link da minha bio, Elisângela Gomes, a Eli. Me segue no Instagram e lá a gente tem mais conteúdo para vocês. Aqui na nossa frequência 102.1 tem muito de Deus para você ainda. No meu Instagram, Elisângela Gomes Aili, no canal do YouTube, na Adore Mais FM. Você pode aprender muito mais, e viver o extraordinário de Deus na sua vida. Combinado, minha gente? Ó, seja firme, seja próspero e seja abundante. Ninguém vai ouvir uma pessoa que não tem resultado. Ou melhor, ela não vai se motivar. Então faça da sua vida muitos resultados, para que quando você abrir a boca, vai ser natural. Pessoas vão aceitar Jesus, porque viu o resultado na sua vida. Pessoas vê resultados. E é Deus quem vê o coração. Negócios com propósito, trabalhe o seu coração, depois os resultados. Combinado, minha gente? Elisângela Gomes Aili, te espero lá no meu Instagram. Um beijo no seu coração. Eu vou dar mais uma técnica aqui para você que ficar no meu Instagram. Vem para cá, Elisângela Gomes Aili. E vamos juntos, porque juntos somos mais fortes. Combinado? Tchau, gente!

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0: Eu queria ler com você Josué capítulo 6, que é esse momento em que o líder do povo chega diante de uma cidade estratégica, é por ali o caminho para vários pontos importantes de conquista, mas ele encontra uma grande muralha, e diz assim Josué 6, Jericó estava completamente fechada por causa dos israelitas, ninguém saía nem entrava. Então o Senhor disse a Josué: saiba que entreguei nas suas mãos Jericó, seu rei e seus homens de guerra. Marche uma vez ao redor da cidade com todos os homens armados. Faça isso durante 6 dias. 7 sacerdotes levarão cada um uma trombeta de chifre de carneiro à frente da arca do Senhor. No 7º dia, marchem todos 7 vezes ao redor da cidade, e os sacerdotes toquem as trombetas. Quando as trombetas soarem um longo toque, todo o povo dará um forte grito, o muro da cidade cairá, e o povo atacará, cada um do lugar onde estiver. Acho que o som lá fora tem que baixar, estou ouvindo aqui. Está ouvindo? Tem que baixar lá fora um pouquinho. Hã? O ar está frio? Então troca o pessoal lá de fora. Foi só para não perder a viagem. Melhor o ar, que estou reclamando aqui, gente, ó. Melhor aí, vamos melhorar o ar, tá? Não posso perder a viagem, né, gente? Bem, queridos, Deus fala com Josué: Josué, marcha, vai para cima, pega os sacerdotes, pega os soldados, dá uma volta na cidade no 1º dia, dá uma volta no 2º, dá uma volta, 6 dias dando volta na cidade. No último dia, todo mundo com uma trombeta de chifre de carneiro, ou chofar, como alguns gostam de falar, vocês vão dar 7 voltas num dia só, e vocês vão tocar a trombeta. Quando o sacerdote tocar a trombeta, todo o povo vai gritar, e a muralha vai cair. Meus amados irmãos, no versículo 20, no versículo 15, diz assim: no 7º dia levantaram-se ao romper da manhã e marcharam da mesma maneira 7 vezes ao redor da cidade. Foi apenas nesse dia que rodearam a cidade 7 vezes. Na 7ª vez, quando os sacerdotes deram o toque da trombeta, Josué ordenou ao povo: gritem! O Senhor lhes entregou a cidade, a cidade com tudo que nela existe, olha isso, será consagrada ao Senhor para destruição. Somente a prostituta Raabe e todos os que estão com ela em sua casa serão poupados, pois ela escondeu os espiões que enviamos. Mas fiquem longe das coisas consagradas, não se apossem de nenhuma delas, para que não sejam destruídos. Do contrário, trarão destruição e desgraça ao acampamento de Israel. Toda a prata, todo o ouro e todos os utensílios de bronze e de ferro são sagrados e pertencem ao Senhor, e deverão ser levados para o seu tesouro. Quando soaram as trombetas, o povo gritou, ao som das trombetas e do forte grito, o muro caiu. Cada um atacou do lugar onde estava e tomaram a cidade. Meus queridos, este é o momento que se inicia a grande conquista da promessa feita muitos anos antes a Abraão. Mas diante do povo tem muralhas intransponíveis. Mas o povo obedeceu o que Deus mandou. O povo foi fiel ao que Deus disse. E as muralhas caíram. E eu já estive em Jericó muitas vezes. E se tem uma coisa que é confirmada na arqueologia, é que camadas muito antigas da cidade são queimadas. E então os arqueólogos dizem essa cidade foi destruída com fogo, tal qual a Bíblia diz. São muitas outras coisas, mas a cidade de Jericó, a cidade mais antiga do mundo, dizem alguns, ela tem um momento histórico que tem tudo a ver com a nossa vida. Ela nos ensina que as muralhas que estão diante de nós não podem parar as nossas promessas. Mas como superar as muralhas e conquistar as promessas? Como superar muralhas e conquistar sua promessa? Primeiro, defina alvos claros a conquistar. No versículo 2, nós lemos assim: então o Senhor disse a Josué, saiba que entreguei nas suas mãos Jericó, seu rei e seus homens de guerra. Deus falou: irmão, te entreguei a cidade, vai para cima. Mas será que Josué tinha dúvida? Não, não tinha dúvida nenhuma, estava claro, muito claro. Josué, toma a cidade, eu te entreguei. Nós precisamos ter projeto, nós precisamos ter alvos, nós precisamos saber o que queremos. Você amanhã, pare um pouco e pense no que você tem na sua vida e no que você não gostaria de ter mais, e olha o que você gostaria de ter na sua vida, em termos de amor, de carinho, de amizade, de casamento, de beijo, de abraço, de dinheiro, de fé, de profissão. Você precisa ter projeto, você precisa ter clareza. Mas para ter clareza, olha onde tudo começa, no capítulo anterior, capítulo 5, no versículo 13, nós vemos assim: estando Josué já perto de Jericó, olhou para cima e viu um homem em pé, empunhando uma espada. Aproximou-se dele e perguntou-lhe: você é por nós ou por nossos inimigos? Nenhuma coisa nem outra, respondeu ele. Venho na qualidade de comandante de exército do Senhor. Era um anjo. Então Josué, olha isso, prostrou-se, rosto em terra, em sinal de respeito, e lhe perguntou: que mensagem o meu senhor tem para o seu servo? O comandante do exército do Senhor respondeu: tira as sandálias dos seus pés, porque o lugar em que você está é santo. E Josué as tirou. Sabe por que Josué teve clareza do projeto? Porque ele começou aos pés do Senhor. Muitos de nós ficamos assim: monto isso ou não monto isso, faço essa sociedade ou não faço essa sociedade, peço perdão ou não peço, procuro ou não procuro, vou com ele ou não vou, namoro ou não namoro, caso ou não caso. Tudo tem que começar aos pés do Senhor. A devoção é que traz clareza. O tempo com Deus é que faz o seu entendimento ser clareado pela visão daquele que conhece o teu futuro, o Senhor. Ele começa aos pés do Senhor. Hudson Taylor disse certa vez que existem três formas diferentes de servir o Senhor: fazer os melhores planos de que somos capazes e esperar que sejam bem-sucedidos, ou, em segundo lugar, fazer nossos próprios planos e pedir a Deus que os abençoe. Mas o Hudson Taylor diz que, em terceiro lugar, nós podemos perguntar para Deus quais são os planos dele e, em seguida, fazer os planos que ele nos deu. Pare de fazer planos para Deus abençoar. Pare de fazer planos para Deus ter que ajudar o seu servo. Não! Está na hora de ouvir a voz de Deus e saber o que ele tem para você. Tem coisa que já era para ter acontecido. Chegou o tempo. Esse gol é teu. Você não pode abrir mão do que Deus tem para você. Por isso, tenha clareza. Comece em devoção. Comece aos pés do Senhor. Intimidade com Deus é necessário. Senão você não vai entender que plano tem o Senhor e como vencer tua muralha. Segundo lugar, como superar muralhas e conquistar sua promessa? Procure relacionamentos que te ajudem a conquistar. Procure relacionamentos que te ajudem. Você uma hora ajuda alguém, beleza, mas você também precisa andar com gente vencedora, conquistadora, gente sonhadora, gente que tem fé, gente que busca Deus, gente que acredita, gente que empreende, gente que avança, gente que não desiste. Você só anda com Zé Ruela, quer ser o quê? Ruela 2 a missão. Você só anda com gente que pensa nas coisas, ah, não sei o que você vai ser, eu não sei nem também, mais um topeira. Olha o que diz a palavra de Deus, no versículo 5, diz assim: quando as trombetas soarem, um longo toque, todo o povo dará um forte grito. Quem que tinha que dar um forte grito? Quem? Quem? O povo não. O povo não. Vou de novo. Todo o povo dará um forte grito. Depois ele fala: o muro vai cair e o povo atacará, cada um de onde estiver. Irmão, Josué precisava do povo. O que Deus confiou a ele não aconteceria só por ele. O que Deus confiou a ele dependia de pessoas, dependia de algumas ajudas, dependia do grito de alguém, dependia do ataque de alguém, dependia da espada de alguém. Você precisa entender que você é o resultado do ambiente que você vive. Se você anda com um grupo de gente focada, você foca. Se você anda com um grupo de pessoas determinadas, você é determinado. Se você anda com um bando de gente murmuradora, que critica tudo, aqui na igreja, o tempo inteiro, você vira um igualzinho. O ecossistema vence, o ecossistema prevalece. Nós somos produto do meio e somos mesmo. E se você não quer ser mais um do grupo com quem você anda, sai de lá. Você precisa andar com gente que te ajude no teu objetivo. Lembra quando Abraão, que orientou seu sobrinho Ló a como ganhar dinheiro, a como investir, a como multiplicar os animais, e aí o Ló ficou rico, não foi? Só que aí o rebanho do Ló e o rebanho do Abraão estavam muito perto, e aí os homens de Ló começaram a brigar com os homens de Abraão. O que que o Abraão fez? Você está lembrado? Ô Ló, valeu, gosto de você demais, meu sobrinho, te ensinei o que eu pude, você aprendeu, agora é o seguinte, se tu for para a direita, eu vou para a esquerda, se for para a esquerda, eu vou para a direita, escolhe. O sobrinho aprendeu tudo com o tio, ficou rico, mas olha o coração do miserável, ele olhou as campinas do Jordão, e falou: pô, ali é bem melhor, hein, lugar fértil, bonitão, nossa, pegou o melhor para ele. Olha só a filosofia do miserável. Sabe o que aconteceu? Aquele lugar que ele escolheu era Sodoma e Gomorra, o pau quebrou, o fogo queimou, e ó, tudo que ele pegou se derreteu. Essa é a verdade. Você precisa caminhar, sabe com quem? Com a sua igreja. Alguns têm tantas amizades fora da igreja, na igreja são frequentadores, vêm num culto, é até surpresa você ter vindo hoje. Quais são as suas conexões aqui? Quais são as suas amizades? Qual é o grupo de pessoas aqui que você sonha junto, que você ora junto, que quando você está numa luta, você fala: aí galera, ora por mim aí, que eu estou num desafio aqui. Nós precisamos caminhar juntos, nós podemos mudar o país, mas se cada um aqui der o seu grito, e se cada um atacar do seu ponto de ataque. Foi assim que eles conquistaram Jericó. Mas em terceiro lugar, se você quer superar muralhas e conquistar a sua promessa, defina estratégias claras do que deve fazer em cada fase da conquista. Algumas pessoas falam: pastor, eu quero ter uma empresa. Ah é? O que você sabe de gestão? Você comprou um livro? Você fez uma mentoria? Você estudou? Nós precisamos de estratégia. Agora dá uma olhada na estratégia que Josué recebeu. Versículo 3: marche uma vez ao redor da cidade, com todos os homens armados. Faça isso durante 6 dias. 7 sacerdotes levarão cada um uma trombeta de chifre de carneiro à frente da arca. No 7º dia, marchem todos 7 vezes ao redor da cidade e os sacerdotes toquem a trombeta. Quando a trombeta soar, um longo toque, todo o povo dará um forte grito e o muro vai cair. Eu sei que o plano é maluco. Eu sei que o plano não tem nada a ver. Você tem noção de qual era o tamanho da muralha e a grossura? Eu fui estudar. Eram, na verdade, 2 muralhas, uma de 4 metros de largura e outra de 2 metros de largura, com um fosso entre as duas de 5 metros. O somatório das duas é 6 metros de muro, e a altura de 9 a 10 metros de altura. Irmão, não tem bomba atômica ainda, não tem ainda uma arma de alta potência, e você tem que remover uma muralha em que as pessoas estão em cima da muralha, tanto que uma prostituta chamada Raabe, ela morava, a casa dela era em cima da muralha. E quando Josué mandou espiões a Jericó para verificar onde ficavam as coisas da cidade, foi essa mulher que abrigou os espiões e falou: vocês são do povo de Deus, né? Eu vou abrigar vocês. E ela protegeu correndo risco da própria vida. Ela morava em cima do muro. Olha a largura que é o muro. Mas, queridos, quando eles definiram uma estratégia e eles seguiram a estratégia, o muro caiu. Eu fico imaginando que você talvez pense assim: mas se Deus ia derrubar o muro, por que não derrubou no primeiro dia? Sim ou não? É assim que a gente faz. Por que que Deus não me dá a bênção no primeiro dia? Eles tiveram que rodar 6 vezes, e no 7º dia, rodar 7 vezes num dia só, e aí tocar a trombeta e o povo gritar. Para quê? Deus estava ensinando 2 coisas. Primeiro, a estratégia tem que envolver paciência. Você tem que fazer certas coisas, mas você tem que saber a hora de fazer. Tem conversas difíceis que, se você não preparar o caminho, vai dar errado, vai ser mais problemático ainda. Tem coisas que você tem que resolver na sua família, mas se você conversar sem preparar o caminho, vai destruir a família em vez de aproximar. Você tem direito lá de pedir o aumento, mas se pedir na hora errada, você vai ganhar uma demissão em vez do aumento. Você pode montar o seu negócio, mas se você não tomar alguns cuidados primeiro, você vai tomar um prejuízo. O negócio não vai avançar. Por quê? Porque você não se preparou o mínimo para viver aquele sonho, para remover as muralhas daquele sonho. Então, gente, eles tinham uma estratégia e seguiram a risca. Agora, sabe o que foi legal? É que quando eles deram a primeira volta, talvez eles pensando: poxa, tomara que Deus derrube logo esse negócio. Lá dentro de Jericó, o povo estava ficando tenso. Eles dão mais uma volta e o povo fica tenso. Dão mais uma volta e o povo fica nervoso. Mais uma volta, 6 dias e o povo está assim: eles vão atacar ou não vão? O que está acontecendo? Deus estava de alguma maneira ajudando para que o inimigo se desestruturasse. Quando Deus está falando para você: não faça ainda, Deus não está dizendo que você não vai fazer, Ele só está preparando o seu inimigo para que a sua vitória seja mais simples. Ele está preparando a área para que você passe mais facilmente. E foi o que aconteceu. Agora, no 7º dia, eles acordaram, diz o texto, de madrugada. A estratégia envolve madrugar. Não tem estratégia sem trabalho. Não tem estratégia sem esforço. Não tem estratégia dormindo até mais tarde. Tem uns aqui que estão dormindo demais. Irmão, se nós queremos ir mais longe, nós temos que ter foco, determinação, insistência, acordar cedo para cumprir as estratégias que nós vamos ter na nossa caminhada. Pastor, mas eu não sei fazer planejamento estratégico. Irmão, se você tiver um objetivo e você falar, vou fazer isso para o meu objetivo, por pior que seja, você está no caminho. Por pior que seja, mas você não pode melhorar. Você pode olhar, chegar para alguém e falar, cara, tu acha que isso aqui está legal? Eu quero chegar aqui, ó. Você acha que esse caminho aqui é bom? Você pode pedir ajuda. Você não está sozinho. Mas em quarto lugar, se nós queremos superar as muralhas e conquistar a promessa, nós precisamos acreditar no sobrenatural. Irmão, na nossa vida, o natural é o sobrenatural. Porque nós somos seres espirituais, nós cremos nisso. Nós não somos uma carcaça de osso, cartilagem, carne, que sai falando por aí. Nós somos pessoas que têm necessidade do contato com Deus, sim ou não? Não é à toa que em qualquer lugar do mundo que você vai encontrar alguém cultuando uma divindade, às vezes cultuando uma pedra, às vezes uma árvore, às vezes o sol, às vezes a lua. Ele está procurando Deus, ninguém apresentou o Deus verdadeiro, ele está cultuando o que achou. Nós temos uma necessidade sobrenatural. Como que nós vamos duvidar que nos projetos de Deus para a nossa vida não vai rolar o sobrenatural? Agora dá uma olhada no versículo 6, diz assim o versículo 6, Josué, filho de Nun, chamou os sacerdotes e lhes disse, levem a arca da aliança do Senhor, 7 de vocês levarão as trombetas à frente da arca, e ordenou ao povo, avance, marchem ao redor da cidade. Deus fala para ele, amigo, a muralha tem 6 metros de grossura, mas aqui, você vai dar rodadinha, e depois vai tocar trombeta, faz isso. Qual foi a virtude de Josué? Ele acreditou no que ninguém acreditaria. Sabe onde está o diferencial de algumas pessoas que surpreendem todo mundo? Sabe onde está o diferencial de algumas pessoas que dão uma explosão espiritual, uma explosão ministerial, uma explosão como empresário? É porque eles acreditam no que ninguém acreditou, eles acreditam no que todo mundo duvidou. Na hora que eu cheguei aqui, em 2003, eu acreditei no que todo mundo duvidou. Os pastores de grandes igrejas, amigos do meu pai, ficaram preocupados comigo, ligaram para mim, Josuézinho, cara, não pode ser romântico não, como é que vai ser isso? A igreja não tem condição nenhuma, você tem 2 filhos pequenos, como é que vai ser isso? Eu acreditei no que todo mundo duvidou, deu certo. Quando você acredita no que todos duvidam, ali reside o sobrenatural. O sobrenatural precisa ser a caminhada principal da sua vida. O sobrenatural precisa ser o seu dia a dia. Uma vez, um amigo meu foi tocar num evento, e o evento era consulta espíritos, não sei o que lá, e ele era do exército, então ele foi lá tocar o trompetezinho lá, chamaram o cara do exército para tocar o trompete, e ele foi lá tocar o trompete, o sargento mandou, ele foi, né, soldado, e aí o pessoal invocando os espíritos lá, cadê que vinha espírito? E o pessoal, ele tocava, toca o trompete, ele, pá, pá, pá, pá, e o pessoal, vem espírito, vem ninguém. Lá pelas tantas, o espírito falou lá no ouvido do cara lá, falou, irmão, não vai dar para vir não. Falei, por quê? Pô, tem um crente aí. Tem um crente aí. Irmão, nós vamos procurar motivo para mostrar o sobrenatural. Nós vamos sair orando por aí, orando, abençoando, ministrando. Ó, encontrou um cara drogado, já mete a mão em cima da cabeça, sai em nome de Jesus e a liberta logo. Nós vamos viver experiências sobrenaturais, é a nossa busca, é a nossa sanha, é a nossa garra, é a nossa expectativa, e você precisa lutar pelas coisas que você sonha, com essa visão. Agora aqui, presta atenção que eu vou falar agora, câmeras em mim, lembre-se que você está lutando em vitória, e não pela vitória. Dá uma olhada no versículo 2, saiba que entreguei nas suas mãos Jericó, o muro tinha caído? Hã? Não. Mas Deus falou, já está definido no mundo espiritual. Eu entreguei, está entregue. Só falta agora você materializar a promessa que eu te dei. Eu não sei quais são os sonhos da sua vida, eu não sei quais são os ideais da sua vida, mas nós vamos precisar crer no sobrenatural, botar a mão aonde a gente tinha medo de colocar a mão, se meter aonde a gente nunca se meteu, se aventurar no que parece impossível. Lembra da labareda que aquecia o povo durante a noite no deserto frio? Onde você chegar, o calor do Espírito Santo vai chegar. Onde você chegar, cura vai acontecer. Gente vai falar assim, fui curado, o que houve? Que foi? É assim toda hora, é que o João chegou, é que o Pedro chegou, é que a Maria chegou, essa ela chega pura mesmo. Gente, o lenço de um apóstolo, a sombra de um apóstolo curava. Que evangelho é esse que a gente não está vivendo? E se nós tivermos que acordar 5 da manhã para poder ter tempo com Deus antes de sair para trabalhar, nós vamos fazer, porque nós não vamos abrir mão do sobrenatural. E não tem muralha que não vai cair, vai cair uma por uma, vai cair uma por uma, vai cair uma por uma. Quem está comigo? Vai cair uma por uma. Em quinto lugar, se você quer superar muralhas e conquistar a sua promessa, honre quem te ajudou a chegar até aqui. No versículo 17, nós lemos assim: a cidade, com tudo que nela existe, será consagrada ao Senhor para destruição. Somente a prostituta Raabe e todos os seus que estão com ela em sua casa serão poupados. A mulher recebeu os espiões de Israel em Jericó, correu o risco de vida para protegê-los. Na hora que a muralha cai, de forma milagrosa, não cai a parte do muro onde morava Raabe. E Josué fala assim: vai lá. Ah, mas ela é uma prostituta. Ah, mas ela não tem muita importância. Ah, mas ela não é uma mulher muito assim. Josué não quis saber de nada. Aquela mulher ajudou para que o povo pudesse agora conquistar Jericó. Ele honrou quem trouxe eles até ali. Sabe um problema sério? Nós vivemos um país que perde a cultura da honra a cada dia. A vergonha é tão grande das instituições, a bandidagem é tão grande nas instituições, que a gente está perdendo a cultura da honra. E a gente perde a cultura da honra não só por instituições, a gente perde pelo pai, pela mãe, pela esposa, pelo esposo. Irmão, se tem uma coisa que faz a gente prosperar, é honra. Me ligou hoje um grande empresário dos Estados Unidos. Me ligou. Eu estou te ligando, sabe por quê? Porque você é muito importante na minha vida. Muita coisa na minha vida aconteceu depois que eu te conheci. E pá, pá, pá. Eu nem sou merecedor disso, nem eu sabia disso tudo. O cara me ligou para falar essas coisas. Sabe por quê? Porque ele é um homem muito próspero, muito rico, muito bem sucedido nos Estados Unidos. Ele entendeu a cultura da honra. Gente, você quer um ano de superação de muralha? Você tem que saber honrar as pessoas. Porque quando você honra pessoas, você cativa apoiadores. Quando você honra pessoas, você cativa pessoas para ajudar no seu projeto, para torcer por você, para orar por você. Você precisa entender que você não vai vencer sozinho, e você precisa de saber honrar. A honra que você dá, ela abre portas. Gente, sabedoria, honra. Mas, em sexto lugar, se você quer superar muralhas e conquistar sua promessa, profetize sobre sua vida e dos seus. No versículo 26, nós lemos assim: naquela ocasião, Josué pronunciou esse juramento solene: maldito seja diante do Senhor o homem que reconstruiu a cidade de Jericó. Até hoje não foi reconstruída. Josué profetizou: ninguém reconstruiu essa cidade. Até hoje, aquela área da cidade não foi reconstruída. A profecia, ela tem uma força do céu. Mas sabe qual é o teu problema? Olha para mim aqui. Essa é para você. Você muitas vezes se ridiculariza, brinca com seus defeitos, brinca com coisas que você não se agrada em você mesmo, e você acha que é só uma piadinha que você está fazendo, para ninguém achar que você se importa com isso, mas você está ativando coisas ruins em você, porque as palavras têm poder. Mas para encerrar, se você quer superar montanhas, muralhas,
1: se você quer chegar no seu objetivo
0: e chegar na tua promessa,
1: empreenda. Empreenda. Quem ama vendas? Eita, não estou sozinha de novo. Esse é o caminho. Quanto mais você vende, mais você ganha e faz de dinheiro. Eu não sei vender. Calma. Até o final aqui. Juntas, você vai entender o porquê que você não gosta. Ou não gostava. Existe um poder absurdo na sua comunicação. Quando você descobre esse poder que você tem na sua comunicação, todos os medos, eles ficam distantes. Na verdade, não é que você não gosta. É porque você ainda não sabia como apertar esse botão. Pro medo e a insegurança ficar lá atrás. E a gente vai ver algumas delas que apertaram esse botão. E utilizou o poder da comunicação que elas tinham. Por isso entraram para a história. Você quer entrar para a história? Sim ou não? Está faltando um passo. É a sua comunicação. Todos os grandes empreendedores que eu e você, nós conhecemos, que a gente segue lá, todos eles são comunicadores. Todos. Todos. E aí tem os níveis dessa comunicação. Você querendo ou não, você já está comunicando. Você sabia que 7% é o que você fala apenas? O restante é tudo comunicação não verbal. Quando eu subi ali, vocês já me escanearam nos 4 primeiros segundos. E eu vocês. A mulher ainda mais, né? Tem um radar. Quando chega uma lá do lado do seu marido, a senhora fala assim, não sei, não gostei dela. Mas ela nem falou nada, gente. Ela abriu a boca, coitada. Mas, o que é isso? Comunicação verbal. O nosso corpo está falando, as expressões, a tonalidade de pele, o formato do cabelo, a cor, tudo isso está comunicando. Isso a gente vai aprender um pouquinho mais. Agora, ninguém vai lembrar do que você está falando. Como assim, Eli? Não vai. Não vai lembrar. O que as pessoas vão lembrar é de como você as fez se sentir. Quem aqui se sente amado pela pastora Érica e pelo bispo Júlio, levanta a mão. Vocês se sentem amados? É claro que o ensino é tão poderoso. Mas se você não se sentisse amado, pouco provável que você escolheria esse lugar para estar. É claro que Deus manda, nos envia. E que bom que foi aqui, você está no lugar certo. Essa é uma igreja que tem o coração no reino. Bispo Júlio esteve lá na nossa emissora algumas vezes, levando os livros. Tem lá no canal do YouTube a entrevista que eu fiz com ele. E foi um dia memorável para mim, porque eu conheci mais uma igreja que faz o que tem que ser feito. E com o coração. Quer prosperar? Vai com o coração. Assim começa, aos 12 anos. Mas a primeira vez que eu falei em público foi com 6 anos. Onde? Lá na igreja também, gente. Fala comigo de novo. Ambientes mudam destinos. Pois é. o próximo nível que você vai, porque eu sei que vai, porque você está aqui, vai exigir de você uma nova mulher, uma nova versão, porque senão você não vai dar conta, não vai dar conta. Com 12 anos, estava show os desafios de uma empreendedora mirim. Agora, para chegar em conquistar uma das maiores emissoras do nosso país, falando para mais de 25 milhões de pessoas. Quem tem a comunicação tem o poder. Você vai receber muitos mais sims do que não. Por quê? Fala comigo. Interesse. Ah, as propostas vão chegar, mas vão chegar muito. Se prepara. E o que vai prevalecer você nos princípios e nos valores é o seu caráter. É aquilo que você aprendeu. Lá em Suzano, numa igreja, que tinha uma pastora chamada Érica e um bispo, Júlio. É aí. Então se prepara, porque hoje está começando a nova fase de uma mulher incrível que é você. Quem recebe isso, diga amém. Deus, Ele quer te levar para esse lugar. E fazer você chegar lá. Qual é o seu lá? Qual é o seu sonho? O meu lá, gente, eu preciso contar para vocês. Era ter uma emissora de rádio. Ó, de onde é que saiu isso? Eu também não sei. Eu só sei que saiu. Mas eu não queria qualquer, não. Tinha que ser numa cidade, como São Paulo, a mais poderosa. O que chega para sonhar, para querer... Que não é de verdade. A palavra fala que você não tem, você não sabe pedir. Tá pedindo pouquinho, vai receber pouquinho. Agora, a capacidade para esse seu lá chegar é você que vai desenvolver. Vai estar doendo? Vai doendo mesmo. Vai estar legal? Vai legal mesmo. E aí, quando... Pode passar, querido, por favor. Mais um. Eu descobri uma coisa nesses 28 anos de que eu empreendo. E uma das coisas que mais me ensinou foi lá na Adore Mais. Lá na Rádio Adore Mais, no aplicativo, você pode ouvir 24 horas a nossa programação. E tem um programa chamado Negócio com Propósito. Que é onde eu ensino mais. A gente passa mais tempo juntos nesse programa. Tem no canal do YouTube também. Tudo como Elisângela Gomes, a...
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3: Oi, eu sou a Marta de Guaianazes. Gostaria de ouvir uma música na Adore Mais FM, PG Meu Universo, oferecendo a todos vocês da Adore Mais com todo carinho. Beijo.

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2: Oi, meu nome é Alessandra, sou de São Paulo, alguns anos prestigio a Rádio Adore Mais. Amo ouvir a Deus através da Bispa Cléo Rossafa. A música que eu quero é Ruge o Leão, que se abram os céus, de Isaías Saad. Obrigada.

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2: Da Adore Mais FM, meu nome é Amauri, de São Paulo, capital, e eu gostaria de dedicar o louvor da banda Novo Som para você, para todos os ouvintes, para minha família. Que Deus abençoe a todos.

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3: Olá, Adore Mais FM. Me chamo Nathalie, falo aqui de Mauá e eu gostaria muito de ouvir o louvor Promessas da Daniela Araújo e do Gessé Aguiar. Obrigado, Deus abençoe a todos.

0: Gente, eu só queria uma bolsa. Chanel.
1: Olha isso aí.
0: Quem aqui ama bolsinhas? É? Levanta a mão que eu sei que você gosta. Não tô sozinha nisso. Eu disse que quem gosta, eu não disse quem tem dinheiro para comprar. Quem gosta? Aleluia. Olha só. Aí ele queria a bolsa. Só que ele não era comprar aqui, não. Já que é para caprichar no sonho, capricha. Lá vai ele fazer um planejamento financeiro. 2 anos para comprar a tal bolsa. Só que tinha que ser lá nos Estados Unidos, na Rodeo Drive, porque eu descobri que lá em Hollywood, a maior loja da Chanel é lá. Aí, por que eu fiquei sabendo disso? O trabalho dobrou, porque eu tinha que aprimorar o inglês, tinha que comprar passagem, tinha que ter passaporte, tinha que ir até lá, guardar uns dolarzinhos, né, para ir. Ok, aí ele trabalhava, fazia tudo certo, consegui o dinheiro, vamos! Foi eu e mais 3 pessoas. Agora é a realização do sonho. Chega eu toda lá. Subi, entrei na loja. Aí vem a moça, parece... Gente, é uma experiência que, assim, que eu nunca vi. Tem o lencinho, tem a luva para não riscar a bolsa. Um negócio. A senhora quer champanhe? Quase que eu falei, moço, eu sou crente. Não tomo isso aí. Não dava. Água, tudo. Falei, gente, eu acho que eu quero morar aqui. Não quero só a bolsa, não. Eu tô sendo muito bem tratado. Fala comigo, experiências te levam pro próximo nível. Eu provei uma cor, outra. Eu comecei a suar. Mas eu suava. Aí uma amiga disse, Eli, tá tudo bem? Eu falei, não tá tudo bem. Sabe quando você assiste histórias em quadrinhos? Que vai subindo aquele balãozinho assim? Eu vi aqui meu pai dizendo, cuidado com o pé maior que não alcança. Cuidado, dinheiro não dá em árvore. Ah, aquilo que você gasta aqui não é pão, Deus amaldiçoa. Ah, esse monte de mentira que a gente... Né? Que é o famoso, as famosas crenças limitantes, que às vezes nem são suas. É de quem veio antes. Ou da sociedade que você está. Aí você pega como se fosse sua. E aquele balãozinho. Aí que eu comecei a me tremer inteira. Porque o meu sonho estava quase sendo realizado. Quase. Eu tinha feito tudo certo. Eu só esqueci de uma coisa. Fala comigo, pressão emocional. Naquele momento, eu achei que ia ter um troço. O que eu fiz? Eu olhei para os meus amigos e disse assim, vamos embora. Que isso, Eli? Tá doida a bolsa? Qual cor? Não vai ter cor. A gente vai embora. E eu voltei para o Brasil sem a bolsa. Porque eu não me senti merecedora daquilo. Eu tinha trabalhado, eu tinha feito tudo certo. Mas a pressão emocional não estava no lugar. Ah! Quem aqui já precisou ter muita fé no meio das batalhas? Oh, aleluia, não estou sozinha de novo, Senhor. É. Você acha que a fé vai vir quando está confortável? É na batalha. Ele vai ampliar, vai virar rede. Batalha. A gente vai falar para o Brasil inteiro. Vamos lá. A empresa, a gente tem 12 negócios. E uma das empresas que eu comecei ali é intermediação de mídia no Brasil inteiro. Então eu falei, Jesus vai estar em tudo quanto é lugar. O ano passado, maior emissora do Rio de Janeiro. 100 mil ouvintes por minuto. Foi uma empresa que intermediou. Esse ano, Brasília. E por aí vai. Jesus vem para tudo quanto é canto. Você acha que as batalhas... Elas aumentaram ou diminuíram a minha fé, gente? Aumentaram. Não queria, não. Mas é só aí que você vai para o próximo nível. Então parece que Deus, sim, está te capacitando nesse problema aí. Para Ele te levar para o próximo nível. Não tem como Ele te dar mais se você não está pronto emocionalmente. Para receber. Você não vai aguentar. Você vai parar no meio do caminho do mesmo jeito. E aí. Pode passar mais um, por favor. Quando. Cada sonho. Cada objetivo ia chegando. Parece que. As batalhas vinham em dobro. Em triplo. Teve um dia que eu fiquei no casulo. Eu falei, Senhor. Tá difícil? Meu Deus do céu, um dia lá na emissora, Chegou do nada uma equipe, a gente vai lacrar essa frequência porque teve uma denúncia. Denúncia do quê, Jesus? Lá vai eu sair correndo pro banheiro fazer o quê? Chorar. Porque às vezes você acha que porque você realizou alguns dos seus sonhos, não é o choro no ombro certo que vai te aliviar. E é. Quantas vezes eu fui... Porque eu não podia mostrar para os meus funcionários que eu estava chorando. Não. O ombro certo é aquele que te criou. Porque ele sabe o porquê você está passando aquilo. Ele sabe que aquilo ali faz parte do treino. Fala comigo, treinamento. E você quer se livrar logo disso? Não! Lembra da Eli no dia mal, que você quer chorar? Fala, putz, Eli também chorou. É, vamos chorar juntos. A gente enxuga a lágrima e vai fazer o que tem que ser feito. Porque Deus tem pressa comigo, com você. Com o reino dele, com a palavra dele, com a sua história. Em você dizer como é que foi chegar até aí. Pastora, incrível. Aqui, dizendo. Com que você pode ajudar? Qual é a habilidade que você tem? Teve um dia que eu estava palestrando lá em Florianópolis. No final, a moça chegou e falou, Eli, ela veio pegar a assinatura do livro e disse assim, agora eu acabei de mudar o nome da minha empresa. Falei, é mesmo? O que você faz? Aí ela, eu sou massagista. Agora o nome da minha empresa é Mãos que Curam. Falei, eita, glória, aleluia. Você acha que ela ia vender mais ou não? Sim, porque toda decisão, ela começa nas emoções. 95% das nossas decisões são emocionais. E quando você fala que vai curar no logo, o que, que a pessoa mais está precisando de cura? Ela quer ser abraçada, ela quer. Depois ela mandou, um mês depois, o que aconteceu com o faturamento dela? Só porque ela mexeu no slogan da empresa dela. Porque a comunicação poderosa é quando você une lógica, fala comigo, lógica e emoções. Talvez o seu colaborador não esteja te ouvindo porque você só quer dizer para ele o que ele tem que fazer. E não o porquê. O porquê que é tão maravilhoso fazer o que ele tem que fazer. O nome disso é propósito. Por que você faz o que você faz? Onde é que você vai chegar? Onde é que você quer chegar com isso? Ah, Eli, o meu lar. Eu sou do lar. Que lindo! Deus escolheu você para empreender ali. Gente, liderar uma casa, filhos, é fácil ou é difícil, meu Deus? Será que não é ali que é o seu palco para você ter a sua melhor performance quando você comunicar com emoção e lógica? Eu não sei. A única coisa que eu sei é que Deus, ele nos fez únicas e exclusivas. Para quê? Para comunicar. Com poder, com autoridade, com verdade, com lógica e com emoções. Olha só. Tenho aqui, eu trouxe para vocês o maior comunicador dessa história. Desse mundo. Olha lá, Jesus. O maior comunicador da história foi ele. Gente, ele não tinha dúvida, não. O que ele veio fazer aqui na Terra. Às vezes eu e você, a gente tem. Porque tá difícil, a gente quer parar, né? Você fica, será? Pois é. Em João 7,46 diz, jamais alguém falou como este homem. Quem usou essa frase aqui foram os guardas. Porque ele abriu a boca, ele falou. Mas lembra que eu te disse que é 7%? Da comunicação é o que você fala. Então, o que, que as pessoas viam nele? Três C's da comunicação. Fala comigo. Clareza, convicção e compaixão. Se na sua fala não tiver clareza, você saber o porquê você está dando aquele comando. Por que você está falando? Se você não tiver 100% de certeza, a outra pessoa também não terá. Olha aqui. Ele dizia assim, onde ele chegava? Segue-me. Ô, gente, e a multidão, a gente fala dele até hoje, né? O que mostra aqui? A clareza, ele sabia o porquê ele estava na terra, o que, que ele veio fazer aqui? Aí eu pergunto para você, todas as vezes que você vai comunicar, que você precisa falar algo, tá claro o que você está falando? Onde é que você quer chegar com aquela fala? Porque senão você não vai ser assertivo na sua comunicação. E o que é ser assertivo na comunicação? É quando você consegue fazer a outra pessoa agir. Aí você é bom. Comunicador. Jesus, ele tinha uma convicção absurda. Ele dizia, eu sou o caminho, a verdade e a vida. Ele tinha essa convicção e saía pelos poros dele. Eu fico imaginando. Ele dizendo, eu sou o caminho, a verdade e a vida. Eu fico imaginando você. Eu conheci um Jesus que você precisa conhecer também. E aí o seu olho brilha. E aí você tem certeza e você quer trazer ela para a igreja. E você tem convicção que é para o céu que você vai. Mas no dia mal você fala, ai Senhor, será que o Senhor está comigo? Cadê sua convicção? O outro vai entender que essa comunicação sua está errada. Fala comigo, convicção. Clareza. Só falta isso na sua comunicação. Para você chegar lá. E aqui a gente está falando de capacidade. Aumentar a sua, a nossa capacidade. Para chegar onde Deus quer. Para multiplicar o que Ele já colocou nas nossas mãos. Você quer multiplicar o seu relacionamento poderoso? Quem quer? Diga sim. Clareza e convicção. Meu amor! Nós vamos para o céu juntos. Amém? Tá claro isso para você? Em tudo que você falar. Precisa estar claro. Convicção. Foi você que eu escolhi. Tem 8 bilhões de pessoas no mundo. E você escolheu ele lá. E ele escolheu você. Você tem que ter essa convicção. Porque ele vai sentir em cada DR. Discussão lá. Ele precisa ter essa convicção. De que ele foi escolhido por você. Quando você abrir a boquinha para falar. Fala comigo, compaixão. De novo, compaixão. Ele falou a verdade. Mesmo sabendo do preço que ele ia pagar. Ele não se importava. Doía quem doesse. Ele falava a verdade. Ele, quando abria a boca, era com clareza.
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2: Bom dia, Rádio Maravilhosa. Eu, Daniel, gostaria de ouvir Fernandinho, único.

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2: Fortaleza dos Jebuseus, o coração do reino. Então, eu vou começar com o que Deus falou para Samuel. O Senhor disse a Samuel: até quando você irá se entristecer por causa de Saul? Eu o rejeitei como rei de Israel. Enche o chifre com óleo e vá a Belém. Eu o enviarei a Jessé. Escolhi um dos seus filhos para ser rei. Nesse momento da vida de Samuel, ele não estava bem. Ele estava

0: debilitado emocionalmente, ele estava um pouco deprimido, seu espírito estava deprimido, porque foi ele quem ungiu Saul, o primeiro rei, e ele não se conformava com a atitude de Saul. Saul rejeitou a palavra do Senhor, Saul profetizou entre os profetas, teve seu coração mudado, mas ele retrocedeu. E esse retrocesso foi gravíssimo, de forma que Deus o rejeitou. Rejeitou Saul, a descendência dele. E Samuel estava sentido. E a Bíblia fala, acima de tudo, guarde o seu coração, porque dele depende toda a sua vida. Guarde, guarde, guarde o seu coração. Aqui o sentido de coração inclui o centro da sua alma. Quando se fala aqui desse coração, está falando do centro da sua alma, está falando da sua alma. Guarde a sua alma. A prosperidade da alma é a prosperidade da vida. Você nunca será próspero. Por que que algumas pessoas são talentosas? Falei de Judas. Mas ele não tinha uma alma próspera. E quando você não tem um coração próspero, sucesso no caráter, aí está o problema da sua vida. Então, a alma, você sabe que é o centro das nossas emoções, intelecto, né, mente, emoções, sentimentos, vontades. A vontade é a faculdade da alma mais forte. Por isso que algumas pessoas, elas fracassam exatamente no campo da vontade, né? Elas não conseguem dizer não para elas. Lúcifer, além do orgulho, e obviamente não tem orgulho, tem egoísmo, a vontade própria desgraçou com a vida dele, né? Com o destino dele. E de um querubim poderoso, se transformou em Satanás. Porque quando você é levado por sentimentos, a sua vida é arruinada. Toda pessoa guiada por sentimentos tem a vida arruinada. Deus não queria que Samuel perdesse o propósito, o destino dele, parado, remoendo algo que Deus, dito por ele aqui, ó, Deus só falou, por que você está sofrendo por algo que eu rejeitei? E é interessante como você pode ficar parado no tempo, chorando o leite derramado, chorando algo que Deus já botou um fim. Que Deus disse, ei, ei, ei, eu já encerrei com isso. Esse tempo terminou, essa era acabou, esse ciclo já foi encerrado. O que você ainda está fazendo aí? Samuel, o que você está fazendo aí? Nesse lugar emocional. Eu já encerrei com isso. Então, foi necessário Deus dar um chacoalho, né? Ô, rapaz, você é um homem tão importante para mim. Eu não quero você aí remoendo as escolhas de Saul. Afinal, nós não temos controle sobre as escolhas das pessoas. Nós temos controle sobre as nossas escolhas. Né? Tanto que eu costumo dizer que o outro fala a meu respeito, ou a seu respeito, não carrega glória. Mas o que eu falo a meu respeito, carrega glória. O que você fala a seu respeito, carrega glória. Ou não, né? Pode carregar cabode, que é glória, ou icabode, que é ser falta de glória, sem glória. Então, Deus mandou que ele saísse desse lugar emocional em que ele havia se colocado. Quando ele não aceitou, ele não lidou bem com o fracasso de Saul. Nós vamos ver nas Escrituras tem inúmeras escrituras que alertam para o coração. Inúmeras. O teu coração te enganou, a soberba do teu coração enganou você. O coração é enganoso. Se você for por sentimentos, você pode alterar completamente a sua vida. Deus espera que você ouça o Espírito. Que você tenha sensibilidade à voz dele, como acabei de ler no Salmo 29. Porque a voz dele é poderosa. O que Deus está falando, o que Deus está mostrando? Então, olha só que coisa interessante. O meu anjo irá à frente de vocês e os fará chegar à terra dos amorreus, dos hititas, dos ferezeus, dos cananeus, dos heveus, dos jebuseus, e eu os exterminarei. Quando você olha, lê na Bíblia, anjo com a letra maiúscula, aponta para uma pré-encarnação de Jesus. Então, lá atrás, começando por Abraão, o Senhor prometeu aquela terra. Agora, aqui com Moisés, ele veio firmando para cada geração. E agora ele falou: estou enviando um anjo à frente de vocês para exterminar. Ó, eu os exterminarei. Eu os exterminarei. E é interessante, quando você pega essa palavra, você tem que lembrar daquela passagem que Jeoás vai até Eliseu e Eliseu coloca a mão nas mãos dele, abre a janela, atira uma flecha e fala: olha, essa flecha é da vitória. Você vai exterminar com o inimigo. Esse problema vai encerrar. Agora, golpeie o chão, porque Deus não trabalha sozinho. É isso que falta. Algumas pessoas não entendem isso. Falta entender. A promessa, ela não é automática. Eu tenho uma promessa, mas eu estou alinhada com Deus para viver a promessa? Bom, a promessa estava ali, que ele ia exterminar. Mas ele, você lembra que ele foi comedido, ele foi tímido, ele foi acomodado, ele pensou demais e não fez o que tinha que fazer. E, por fim, ele basicamente só tomou parte do que o inimigo tinha tomado ainda do pai dele, mas ele não terminou com aquele problema. E era a palavra, a promessa era que ia encerrar. Mas aquela atitude de fé impediu, porque foi a atitude de fé dele que impediu ele de viver a promessa plenamente. Aqui, a promessa era de extermínio. Eu vou exterminar todos esses inimigos. A presença do anjo representava tanto a misericórdia para com Israel, quanto o juízo para os cananeus. Israel estava seguro, a promessa estava lá. Vai e enfrenta. Os descendentes de Judá não conseguiram expulsar os jebuseus que viviam em Jerusalém, até os jebuseus vivem ali com o povo de Judá. Então vamos lendo essas escrituras para chegar no raciocínio. Depois da morte de Josué, os israelitas perguntaram ao Senhor: quem nos será o primeiro, quem de nós será o primeiro a atacar os cananeus? O Senhor respondeu: Judá será o primeiro, eu entreguei a terra em suas mãos. Deus sempre deixou isso claro: eu entreguei. Vai e lute, que eu entreguei. Então, aqui, ó, os descendentes de Judá não conseguiram. Esse não conseguir não é não conseguir de jeito. nenhum. Eles não colocaram a força devida, eles não se apossaram da fé na palavra que havia sido liberada. E aí os obstáculos vieram e eles não colocaram a força devida. Bom, mais uma vez a promessa de que vai ajudar e ataque e tem essa vitória. Os benjamitas deixaram de expulsar. Então, um não botou a força. O outro decidiu conviver. Os benjamitas deixaram de expulsar os jebuseus que estavam morando em Jerusalém. Os jebuseus vivem lá com os benjamitas até o dia de hoje. Muito bem. O anjo do Senhor subiu a Gilgal, a Boquim, e disse: tirei vocês do Egito e os trouxe para a terra que prometi com juramento que daria aos seus antepassados. Eu disse: jamais quebrarei a minha aliança com vocês. Olha a promessa, eu nunca vou quebrar a aliança com vocês. Agora, olha aqui, ó. E vocês têm a segurança que eu não vou quebrar. A minha parte eu vou fazer. Agora, ó, e vocês, enquanto eu não quebro a aliança, e vocês não farão acordo com o povo desta terra, mas demolirão os altares deles. Por que vocês não me obedeceram? Eu prometi que não ia quebrar a aliança com vocês. Agora, vocês, eu disse, não façam acordo com o povo dessa terra. E destruam, é para demolir os altares deles. E aí o Senhor pergunta: por que vocês não me obedeceram? Portanto, agora lhes digo que não os expulsarei. Ó, que eu acabei de falar? Fechou o portal. Era uma oportunidade. Fechou o portal. Agora, eu lhes digo que não os expulsarei da presença de vocês. Eles serão seus adversários. E os deuses deles serão uma armadilha para vocês. Pois o que vocês não fizeram na hora que tiveram oportunidade de fazer, agora o portal fechou. E os deuses que vocês deveriam ter demolido, vai ser uma armadilha. Sabe uma armadilha? Sabe quando a Bíblia fala do laço do passarinheiro? Aquelas arapuquinhas que até criança fazia muito para pegar passarinho. Sabe aquela armadilha que você não está vendo que você está armando para você mesmo? Quando você deixa uma coisa sem resolver? Aquilo vai ser uma armadilha, vai ser um problema, vai ser uma pedra grande no seu caminho. Quando o anjo do Senhor acabou de falar, todos os israelitas, o povo chorou em alta voz. Bom, eu já, antes de eu chegar aqui em 2 Samuel, eu acredito que você está acompanhando o raciocínio. O Senhor entrega a terra no mundo espiritual. Ele garante que eles têm graça, que eles têm força, que eles têm unção para resolver aquilo e muito bem. Aí, quando chega a hora deles ocuparem o lugar deles, o que eles fazem? Não colocam, os descendentes de Judá não colocaram a força devida. Já os benjamitas aceitaram conviver. Eles simplesmente aceitaram conviver com o problema. E quantas pessoas que elas simplesmente, elas desistem de vencer, como os descendentes de Judá, um problema, Elas desistem. Elas simplesmente desistem de vencer aquilo. E quantas que nem sequer lutam como os benjamitas? E simplesmente aceitam uma coisa que Deus disse, não aceitem de forma alguma. Quantas mensagens que o Espírito Santo envia para nós, deixando claro, ele deixa claro, eu estou dando vitória para você aqui, ó. Lute contra isso, não se conforme. Não aceita. Não se renda a isso aqui. Você tem graça para vencer esse problema. Você tem unção, você tem poder, você tem uma palavra. E a palavra não volta vazia. Algumas não põem a força e acabam aceitando. É, eu lutei, né? Tem até aquela desculpinha, né? Ah, eu fiz o melhor que eu pude. Não consegui fazer o quê? Como não conseguiu? Eu li para você, o senhor falou, eu entreguei, eu vou exterminá-los. Agora eu estou diante do problema e eu não coloco a devida força para vencer algo que no mundo espiritual eu já recebi a vitória? Eu já luto com a vitória? Ou, como os benjamitas, eu simplesmente aceito como... O que eu posso fazer? É assim mesmo. Eu me conformo. E eu convivo com normalidade com o inimigo. Quantas pessoas que têm vivido, convivido, ó, vive até hoje. Na vida de algumas pessoas é até hoje mesmo. Tem alguns inimigos, alguns problemas que é até hoje mesmo. Estão vivendo até hoje, hoje, hoje. O problema está lá. O inimigo está lá. E não é porque Deus não deu vitória a ele. Não exterminou no mundo espiritual. É porque ele não fez a parte dele. Ele não creu que ele tinha a força, o poder, a graça para derrotar aquilo. Simples assim. E ele aceita. Aí, veja bem, tem aqueles que se diferenciam. Tem gente que é diferente de tudo. Que, como disse Deus, elogiando Caleb, meu servo Caleb tem outro espírito. Tem o espírito da fé. E quando você carrega o espírito da fé, o que é que pode parar você? Não existe não conseguir. Não existe vou aceitar e vou conviver. Não existe. Eu ouvi de Deus, eu não vou quebrar a aliança com você, eu exterminarei esses inimigos. Agora você não vai, aconteça o que for, não faça acordo com o inimigo. E é preciso demolir os altares deles. Quantas pessoas que eu falei ao longo da vida, que tiveram oportunidade de resolver um problema e elas simplesmente não o fizeram. Elas não botaram a força devida. Elas deixaram aquilo. Elas deixaram aquilo solto. Elas fizeram parte, mas não fizeram tudo. Elas tinham a palavra de Deus. Mas elas preferiram se esconder, igual os descendentes de Judá, atrás da desculpa. Eu não consegui. Como você não conseguiu, se Deus já tinha te dado, já tinha dado vitória no mundo espiritual? Como assim você não conseguiu? De onde você tirou isso? Isso é impossível. Você não botou a força devida, você não teve a resiliência, a perseverança, não quis passar pelo processo. Como assim não expulsaram? Como que Benjamim, os Benjamim simplesmente nem tentaram? Já aceitaram aquilo? Representantes de todas as tribos de Israel foram dizer a Davi em Hebrom: somos sangue do teu sangue. No passado, mesmo quando Saul era rei, eras tu quem liderava Israel em suas batalhas. Não é maravilhoso quando você encontra alguém que não precisa de título, não precisa de nomeação, não precisa de nada. Ela sabe o que ela tem que fazer e ela simplesmente faz. O outro está no poder, mas ele luta as guerras do Senhor. Ele está dentro de um propósito firme. E o Senhor te disse: você pastoreará o meu povo Israel e será o seu governante. Então todas as autoridades de Israel foram ao encontro do rei Davi em Hebrom. E ele fez um acordo com eles em Hebrom perante o Senhor. E eles ungiram Davi, rei de Israel. Pois você sabe, né? Eu já falei isso aqui, Davi foi ungido por Deus uma vez, passou por um processo e foi ungido pelos homens duas vezes. Foi ungido pelos homens, pelas autoridades de Judá e pelas autoridades de Israel. Porque às vezes você tem a unção, mas você tem um processo para passar. E chega o momento em que, como diz a Bíblia, tinha favor de Deus e dos homens. Deus faz com que o favor que já estava sobre você, agora vem o favor dos homens, que procede, provém de Deus, mas Deus usa pessoas. Então ele foi ungido uma vez por Deus e duas vezes pelos homens. Então essa é uma boa palavra para quem vive dizendo: não preciso de ninguém. Não é? É um tal de não preciso de ninguém. Você precisa sim. Todos nós precisamos. Precisa sim. Nós precisamos ser ungidos pelas pessoas também. Bom, Davi tinha 30 anos de idade quando começou a reinar e reinou durante 40 anos. Em Hebrom reinou sobre Judá 7 anos e meio, e em Jerusalém reinou sobre todo Israel e Judá 33 anos. O rei e os seus soldados marcharam para Jerusalém para atacar os jebuseus que viviam lá. E os jebuseus disseram a Davi: você não entrará aqui. Até os cegos e os aleijados podem se defender de você. Eles achavam que Davi não conseguiria entrar. Por quê? Vamos ver se você... Não precisa adivinhar, né? Óbvio, o inimigo está lá uma vida inteira. Ninguém botou ele para correr. Ele fica forte, peitudo. O que aconteceu com o Golias? Ele foi ganhando força à medida que a covardia de Saul do seu exército foi saindo. Ele foi ganhando força, né? E nem pegava bem para ele, né? Porque ele aparecia e ficava gritando. Um homem de 3 metros de altura, gritando: dei-me um homem, dei-me um homem. Né? Demorou para cair a ficha também. Igual agora mesmo, a hora que eu falei com a Mazé sobre coisa, também demorou para cair a ficha. Mas a hora que você chegar em casa, você vai rir, você vai se pegar rindo, comendo e rindo. Ah, agora eu entendi. Agora eu entendi. Então, a zombaria tem inimigos que eles ganham tanta força que quando você decide lutar contra eles novamente, eles zombam de você. Com que? Você é uma piada. Você acha mesmo que outros não conseguiram e você vai conseguir? É o que acontece na nossa geração. Quando seus antepassados não conseguiram, seus avós, bisavós, avós, pais não conseguiram, Satanás chega afoito deixando claro, isso é piada? Você não viu que os seus antepassados não conseguiram vencer esse problema de família? E você quer me dizer que você vai vencer? E algumas pessoas agem igualzinho os descendentes de Judá. Não consegui. E outros se entregam completamente e aceitam. Nem sequer lutam. Nem sequer lutam. Mas não Davi. Porque olha que coisa interessante. Davi já vinha conquistando todo Israel. Ele ampliou o território de Israel. Mas no coração do reino, em Jerusalém, chamada Fortaleza de Jebus, tinha um inimigo violento, sanguinário, chamado de a serpente do deserto. Falou que a serpente já não é coisa boa. Remete a Satanás. Que estava no coração do reino. No lugar mais alto. Aí eu conquisto as partes baixas, porque eles conquistaram as partes baixas. Mas ninguém conseguiu conquistar a parte mais alta. Ninguém conseguiu conquistar a fortaleza de Jebus, a fortaleza dos jebuseus. E a Bíblia, Paulo falou das fortalezas. E algumas pessoas até venceram muitas coisas, mas elas nunca conseguiram vencer o ponto mais alto da vida delas. Elas nunca conseguiram desapossar os jebuseus do coração do reino. Elas nunca conseguiram vencer o jebuseu que está alojado no coração. É uma fortaleza crônica, antiga, que gerações, o que é que eu disse? Gerações não conseguiram. Não conseguiram? Não porque não tiveram unção para isso, porque não colocaram a força. Outras nem lutaram, nem quiseram partir para cima e dizer, não, eu pelo menos vou lutar, como os descendentes de Judá. Alguns simplesmente se entregam àquele padrão. Ah, o que eu vou fazer? É o que é. Não há o que fazer. Como não há? O Senhor já exterminou no mundo espiritual. Jesus já venceu na cruz. Qual é a mentira que está alojada no meu coração? Qual é a fortaleza que está alojada no meu coração? Que eu até tenho várias conquistas, mas essa é crônica. É um problema crônico, é uma fortaleza crônica. Eu nunca consegui. E agora, a palavra veio novamente. E eu decidi partir para cima desse jebuseu, dos jebuseus. E o que, que eles começam a fazer? Zombar de mim. Como se eu fosse uma piada. Porque jebuseu é assim. Ele é resistente. Ele bate o pé que ele não vai sair, que foi o que ele fez com os descendentes de Judá. E se você não for mais forte que ele, como José, como Davi foi, você não consegue derrotar ele, não. O bicho é forte. Não é por acaso que é chamado de a serpente do deserto. Ele é sanguinário. Ele é mau. E ele é resiliente. Ai, ele é resiliente. Pensa um povo resiliente. Pensa um povo determinado. Pensa um povo que não abria mão daquilo que era deles. Eles conquistaram. Mas agora Deus deu para o povo dele. e liberou uma palavra. Acabou para Jebuseu. E por quê? Mesmo com uma palavra de Deus, os jebuseus ainda estavam lá nos dias de Davi. Quanto tempo! Centenas de anos já tinham se passado. Quanto tempo! E Jebuseu estava lá. Quantas gerações! E os jebuseus estavam lá.
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0: Está entendendo? Gerações. Gerações. Jogaram fora a oportunidade. A unção de desapossar os jebuseus. Não porque não tinha unção para isso, palavra para isso, promessa, mas porque ninguém até então tinha sido mais forte, mais resiliente, mais determinado, tomado por uma fé superior, uma fé viva, que ninguém pode parar, ninguém pode calar, ninguém pode intimidar. Opa, agora ele encontrou, eles encontraram. Até então eles não encontraram ninguém. Ninguém capaz de ser mais forte do que eles, mais resilientes, mais resiliente do que eles. Você, ó aqui para Davi, e os jebuseus disseram a Davi, você não entrará aqui. Ó, piada, ó, ó. Até os cegos e os aleijados podem se defender de você, Davi. Davi, até um cego. Até um aleijado, Davi. Davi, isso é uma piada, Davi. Quem que pode com... Davi, você está querendo mexer com a gente? Até cegos e aleijados podem ir contra você. Subestimaram Davi. Fizeram piada de Davi. Brincadeirinha. Eles achavam. Ó, eles achavam. É o problema dos axólogos, né? Eles se acostumam. Ah, ninguém conseguiu. Ninguém é páreo para nós. Só o que falta. Agora, se ninguém nos derrotou até hoje, imagina se alguém tem esse poder de nos derrotar. Eles achavam que Davi não conseguiria entrar. Eles achavam que Davi era mais um. Você é mais um? Essa vai ser mais uma palavra? Mais um dia? Mais uma oportunidade? Mais um chamado? Sim. Sim, quem disse sim? Não, não é mais um chamado. Um chamado à mudança. Não é mais um, é definitivo. Eles achavam que Davi não conseguiria entrar. É maravilhoso. Não é gostoso quando alguém nos subestima e a gente vai lá e faz tudo o que eles acreditavam que a gente jamais faria? Não é uma delícia? Isso é maravilhoso. Mas Davi conquistou a fortaleza de Sião, que veio a ser a cidade de Davi. Não só conquistou, como se tornou, mudou o nome. Agora não é mais Fortaleza de Jebus, agora é cidade de Davi. O inimigo estava no coração do reino. E Davi, você sabe disso, as duas coisas, você lembra quais as duas coisas que Davi fez quando assumiu o trono? É isso aí, as duas coisas. Normalmente, quando uma pessoa assume o trono, ela já pensa num palácio, né? Davi não. E é por isso que Deus deu para ele um palácio. Porque ele entendeu o propósito do reino. De ser rei. A primeira coisa que ele fez, a primeira coisa, leia o texto, você vai ver, foi desapossar os jebuseus do coração do reino. Porque não dá para você expandir e ir além com o inimigo no centro, no coração. E alguns estão querendo prosperar, já conseguiram vencer várias coisas, mas até hoje tem jebuseu no coração. Ele vai deixando. Ele se contenta em conquistar as partes baixas. Ele nunca para para conquistar a parte mais alta da vida dele. A parte mais alta do reino. Jerusalém é a parte mais alta. E os jebuseus estavam no coração do reino. Ele nunca para para desapossar o inimigo do coração do reino. Ele nunca para. E a segunda coisa, após desapossar o inimigo, foi buscar a presença de Deus. Porque ele sabia, não dá para um reino crescer com o inimigo habitando o coração dele. E não dá para nada avançar e progredir se a presença de Deus não estiver. São as duas coisas que nós precisamos. Você quer explodir na vida? Derrota os jebuseus do coração do reino. Busque a presença do Senhor. Alguns querem prosperar mantendo o inimigo no coração. Tem uma fortaleza que domina o centro das emoções dele. E ele não busca a presença de Deus. Ele faz igual aos outros. Vai se envolver com outras coisas. Não, Davi focou as duas coisas mais importantes. Desapossar o inimigo do coração do reino e trazer a arca do Senhor, que simbolizava a presença dele. Davi, mas Davi conquistou. Eles achavam que não, mas Davi conquistou a fortaleza de Sião. Veio a ser a cidade de Davi. Naquele dia, Davi disse, Davi, quem quiser vencer os jebuseus, terá que utilizar a passagem de água para chegar àqueles cegos e aleijados, inimigos de Davi. Agora Davi aponta para ele, eles que são cegos e aleijados, são inimigos de Davi. Olha que coisa maravilhosa, você sabia que não é bom ser inimigo? Davi sabia que não era bom ser inimigo dele? É por isso que dizem, os cegos e aleijados não entrarão no palácio. Davi passou a morar na fortaleza, onde disseram que ele nem entrava, agora ele mora lá. Ele constrói a vida dele ali. E chamou-a de cidade de Davi. É interessante quando todos dizem, o diabo diz que você nunca vai, não vai, não vai, e agora você está vivendo, aquilo é real. Literalmente ele estava vivendo onde disseram que ele nem entrava. E agora dá o nome de cidade de Davi. Construiu defesas na parte interna da cidade, desde os muros de arrimo. E foi se tornando cada vez mais poderoso, pois o Senhor Deus dos exércitos estava com ele. Ele não se tornou cada vez mais poderoso com o estalar de dedos, mas era porque Deus estava com ele, Deus foi com ele. Pouco tempo depois, olha, quando você faz a coisa certa, pouco tempo depois, Irão, rei de Tiro, enviou a Davi uma delegação que trouxe toras de cedro e também carpinteiros e pedreiros que construíram um palácio para Davi. Procura na Bíblia em algum lugar que Davi pediu um palácio ou que ele pensou em ir construir o palácio. Você vai encontrar sobre o templo do Senhor, sobre o palácio não. Mas enquanto ele estava envolvido com a coisa certa, Deus estava tocando no coração de um rei para construir um palácio para Davi. Ele não pediu. Mas enquanto ele estava envolvido com a coisa certa, Deus o estava presenteando. Porque ninguém pode dar mais que Deus. Então Davi teve certeza de que o Senhor o confirmara como rei de Israel, porque construiu um palácio para ele. E que seu reinado estava prosperando por amor, ó, por amor de seu povo, Israel. Deus estava abençoando Davi, prosperando o reino dele por amor de seu povo, Israel. Deus amava tanto aquele povo que deu Davi. Tanto que o próprio Senhor disse, eu escolhi um homem, eu escolhi Davi. Eu não escolhi um lugar, eu escolhi um homem, eu escolhi Davi. Imagina você ouvindo isso de Deus. Que você foi a escolha de Deus para grandes feitos. Bom, Davi conquistou um lugar que estava lá, aprisionado, dominado, habitado, possuído pelo inimigo por gerações. Você já entendeu a palavra? E conhecereis a verdade vos libertará. Davi conhecia a verdade. Nenhuma outra crença teve poder sobre ele. Mas a verdade de que Deus já havia entregado todos os inimigos, incluindo os jebuseus. No mundo espiritual, eles já estavam exterminados, já tinham sido exterminados por anos, mas ninguém fez nada no mundo físico. Sabe quando uma vitória já foi dada no mundo espiritual, mas ninguém a possui aqui? Ninguém. Já parou para pensar sobre isso? Você vai encontrar diversas vezes o Senhor dizendo, eu já entreguei, antes mesmo deles chegarem lá, deles lutarem aquela guerra. O Senhor já disse, eu entreguei. Quer ver? Deixa eu pegar uma escritura muito interessante. Temer ao Senhor é odiar o mal. Odeio o orgulho e a arrogância, o mau comportamento e o falar perverso. Meu é o conselho sensato. A mim pertencem o entendimento e o poder. Comigo estão riquezas e honra, prosperidade e justiça duradouras. Ouçam-me agora, meus filhos. Como são felizes os que guardam os meus mandamentos. Ouçam a minha instrução e serão sábios. Não a desprezem. Como é feliz o homem que me ouve, vigiando diariamente a minha porta, esperando junto às portas da minha casa. Pois todo aquele que me encontra, encontra a vida e recebe o favor do Senhor. Não tenho o que explicar aqui. Mas aquele que de mim se afasta, esse eu vou deixar para você. A si mesmo se agride. Todos os que me odeiam, amam a morte. E alguém vai dizer assim, não, mas eu não odeio o Senhor. Quando você não ama a sua palavra, é a mesma coisa. E como que você prova que ama a Deus e ama a sua palavra? Qual a única maneira que você prova esse amor? Obedecendo. Obedecendo. Quando simplesmente você é um simpatizante, você acha bonito, você se sente bem, até conforta a sua alma, mas mudanças mesmo não acontecem, não tem impacto nenhum. Você, a palavra por fim não está tendo o impacto que ela deveria ter, porque você não dá o crédito obedecendo. E você também não terá esse impacto no mundo espiritual, na vida. Você pode construir alguma coisa? Pode, mas na areia. Uma hora isso vai ruir. Uma vida plena é uma vida onde Deus é sua prioridade. E você acredita de tal maneira que você simplesmente se rende. Quando você se afasta do Senhor, você está agredindo você, ninguém mais. Todos que me odeiam amam a morte. Temer ao Senhor é odiar o mal, qualquer mal, tudo que é mal, tudo que é pecado, o pecado é mal. Odeio o orgulho. Escuta. Se ouvir de Deus que ele odeia o orgulho, quer dizer, ele está dizendo o orgulhoso. Por isso que ele se opõe aos orgulhosos. Ele frustra os orgulhosos. Todo orgulhoso é frustrado. E a arrogância. E por fim tem o quê? Onde tem orgulho, tem arrogância, tem o quê? Mau comportamento. O comportamento da pessoa está totalmente desalinhado. E um falar perverso, a forma dele falar não é correta. E tudo isso pode ser uma fortaleza. Você quer ver uma fortaleza terrível? Que normalmente, o nome que eu posso trocar orgulho por Jebuseu. Algumas pessoas foram vencendo várias coisas. Elas até conquistaram as partes baixas do reino. Mas elas nunca conquistaram a parte mais alta do reino. Elas nunca desapossaram de verdade o inimigo do coração do reino. Algumas têm um maldito orgulho lá. E onde tem orgulho, tem egoísmo, tem arrogância, tem altivez, tem mau comportamento, tem amargura, tem dependência de imagem, tem vaidade. Onde tem orgulho, tem pecado. E fortaleza. Você pode, lembra dos filmes, dos castelos medievais, aquelas fortalezas. Paulo usou essa imagem para ilustrar que o inimigo, ele se esconde atrás de uma fortaleza. Tem um inimigo lá atrás. Você não vê, mas ele está lá. Tem um padrão que está desalinhado de Deus, mas você acredita que é como você é. Ó, a mentira. Ah, eu sou assim. Todo mundo que eu conheço é assim. Eu sempre fui assim. Todo mundo que eu conheço vive assim. Ah, esse é o meu temperamento. Ah, é a minha personalidade. Ah, é a minha forma de pensar. É uma mentira, mas que está escondido é uma mentira escondida e que a pessoa trata como verdade, porque para ela é a verdade dela. Todo mundo chega cheio. As pessoas chegam cheias de verdades, as verdades delas. E aí elas vão descobrindo que eram mentiras. Você não vê que tem gente que bate até no peito e fala, essa é a minha verdade. Falaste bem, é a sua verdade, não a verdade bíblica. Não é, então, verdade, porque a sua verdade não é a verdade. A sua verdade está longe de ser a verdade. A verdade é a verdade, ela não é relativa, ela é a verdade. O que é a verdade? Vamos lá para o cara que relativizava tudo. Pilatos. Mas o que é a verdade? Porque para ele, não perguntou para Jesus, mas o que é a verdade? A verdade? O que é a verdade? Porque para ele, não havia uma verdade absoluta. Mas ele estava diante da verdade absoluta. Existe uma verdade absoluta. E é por isso que o mundo, com as suas ideologias macabras, tentam relativizar tudo e tirar. A primeira coisa que eles fazem é tentar tirar Deus de tudo. Porque eu tiro Deus, não tem verdade. Eu tenho a minha verdade e eu posso viver com a minha verdade. Você pode ter a sua verdade e o outro ter a sua verdade. Sem Deus, então, não tem verdade. Mas quando tem Deus, tem verdade. Tem verdade. Quando tem Deus... tem verdade. Não é a sua verdade. Não é a verdade dos seus pais. Não é a verdade que alguém te apresenta. É a verdade bíblica. É a verdade da palavra de Deus. E Davi conhecia a verdade. Eu exterminei. Eu exterminarei com todos eles. Davi sabia que existia uma palavra que dava fim àqueles problemas. E que se aquele problema estava lá, não é porque Deus não havia dado vitória, mas porque gerações não tinham possuído a vitória. Eu acho. É por isso que alguns estão com uma vida pequena, porque eles acham. Achólogos, com seus achismos, eu acho. Você não está aqui para achar. Você está aqui para ter certeza. E você só tem certeza quando ela é fundamentada. Sua certeza, convicção. Convicção de fé. Fé no quê? Na palavra. É a certeza que a palavra dá a você. Quando você tem essa certeza que a palavra dá a você, aí você não arreda o pé. Os descendentes de Judá não possuíram essa certeza. Os benjamitas não possuíram essa certeza. Mas Davi possuía essa certeza. Por que alguns não estão vivendo o que a palavra promete? Porque não possuíram essa certeza. Eu tenho certeza. Quando eu tenho certeza, quando eu tenho convicção de fé, quando um negócio toma a minha vida, eu pego a promessa, eu misturo com a fé, porque é o maior, o ingrediente principal é a fé. E agora ninguém me segura, sai da frente. Porque esse Jebuseu doença não vai ter poder sobre mim, esse Jebuseu problema familiar não vai permanecer na minha vida, esse Jebuseu problema financeiro não vai permanecer na minha vida, esse Jebuseu, seja lá qual for o Jebuseu, que está aí por gerações. Esse Jebuseu imoral que tomou todas as gerações da minha família. Esse Jebuseu que está no coração do reino. Está na parte mais alta do reino. Ele não vai ficar aqui mais nem um dia. O que, que adianta eu conquistar toda a parte baixa do reino e a parte mais alta e mais importante está ocupada pelo inimigo. Alguns se gabam, eu tive uma conquista.

Deus está aqui para viver uma vida mais ou menos, mas uma vida completa, uma vida plena. A conquista do reino. Conquistar a parte mais alta, o coração do reino. E alguns se contentam igual os benjamitas. Ah, eu conquistei parte aqui do território. Tá bom, ai gente, larga os jebuseus aí. Também, sabe? É muita pressão. Ai, vocês ficam pegando no pé, o que que tem? Ai, eu já venci tanta coisa, não é? Também, ai, eu acho, ó, eu acho. Isso aqui é o que é, gente. É o que é a vida. A gente não ganha sempre, né? Ora a gente perde, ora a gente ganha. Não tem gente, você ouve e fala assim? Ai, graças a Deus faz tempo que eu não ouço um assim. Porque de verdade, eu não consigo, eu fico igual Natan. Eu tenho que falar. Para, pela boca. Quieta, Cleo, não é hora agora. Não, dá licença. Pelo amor de Deus, não. Não. Não, a vida não é assim. É uma mentira, é uma fortaleza. Você acreditou numa mentira. Mas para você é verdade. Mas você precisa conhecer a verdade. Porque quando você conhece a verdade, você não suporta mais a mentira. Você de cara enxerga algo que não está certo e você diz, não vou aceitar isso. Isso aqui não está certo. As coisas começam a acontecer, de repente, tem uma fase na sua vida que tem um negócio ali, é um negócio que dá errado, o outro, você fala, opa, isso aí não está certo. Isso não está normal. Você já sabe ver, eu não fui chamada para viver assim. Não é desafio, desafios eu tenho. Mas eu tenho que sair deles. Eu tenho que sair. Eu não posso viver a minha vida vendo que tem algo errado aqui, ó. Põe a mão no seu coração. Aqui, ó. Aperta aqui, ó. Na vida da maioria tem um jebuseu aí. E é por isso que a sua vida não deslancha como deveria deslanchar. Por causa disso aqui. Você não conquistou o coração do reino. Enquanto nós não conquistamos o coração do reino, sua vida continua baixa. Porque a parte mais alta está ocupada por um inimigo persistente, resiliente, e que se você não for mais forte que ele, ele não vai sair do nada. É uma decisão. E sabe o que ele vai fazendo? Zombando de você. Porque ele olha para você como olha para os outros. Aquele demônio que derrotou gerações, ele está olhando para você igual olhou aqui para Davi. Você é só um pobre coitado. Quem você pensa que é para vir lutar contra mim? Você esqueceu que os seus antepassados nunca conseguiram me vencer? Eu derrotei teu pai, eu derrotei tua mãe, eu derrotei teus irmãos. E você está achando que você vai ser o primeiro a ter uma vida plena aqui nessa família? Não te dá revolta, não? Você já não quer, se fosse numa luta num ringue, você já não estava com as luvas nas mãos e pronto para socar esse inimigo? Não dá uma revolta? Em mim dá, eu já entro para a briga, eu falo, se fosse, ia ser na paulada, na coisa, sai do meu caminho. Porque ele chega zombando de você. Jebuseu é zombador. Satanás zomba. Porque muitas vezes ele está vendo que você não está tendo força para desapossar da parte mais alta da sua vida, que é o seu coração. Um inimigo, um problema, um sentimento.

0: Sofrimento crônico. E a pergunta é se você vai passar daqui a pouquinho por aquela porta do mesmo jeito, sem conquistar a parte mais alta da sua vida, o coração do reino.
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0: Feche os seus olhos, concentre-se, mergulhe fundo. Mergulha, vai lá dentro. A gente sempre sabe qual é o Jebuseu da nossa vida, ou não sabe? Sabe ou não sabe? Alguém precisa chegar e dizer alguma coisa para você a respeito do Jebuseu? Você sabe qual é o Jebuseu? É aquela mentira escondida atrás daquele sentimento. E que você, muitas vezes, nem presta atenção. Você está ignorando. Por quanto tempo gerações viveram na nação de Israel? Convivendo com Jebuseu, dá para acreditar nisso? Os jebuseus estavam lá. Presentes, já faziam parte do cenário. Algumas pessoas não têm plenitude financeira por causa dos jebuseus, plenitude familiar por causa dos jebuseus, plenitude conjugal por causa dos jebuseus, plenitude ministerial por causa dos jebuseus que estão lá no coração, travando toda a vida, toda a parte mais alta, a parte central, a parte mais importante. Que é o coração, acima de tudo, guarde o seu coração, porque dele depende toda a sua vida. Quantos anos faz que você está na igreja? Que você está envolvido com as coisas espirituais? E os jebuseus estão aí? Talvez o passado até hoje não é lição para você, mas é prisão. Você está aprisionado a um passado e a uma mentira. Aprisionado a uma fé que só te escraviza, a uma religiosidade que só te escraviza, a um emocionalismo que é uma escravidão, é uma cadeia na sua vida, a uma dependência emocional que é uma escravidão, são algemas, correntes. O coração do reino. Você não vai sair daqui do mesmo jeito. Você nunca, Davi sabia que era impossível a plenitude sem conquistar a parte mais alta, conquistar Jerusalém, conquistar a fortaleza de Jebus. Davi sabia que a parte mais alta da nação estava ocupada por um inimigo crônico, antigo. Davi sabia. A gente sabe. Você tem que lutar contra isso. Eu vou orar por você. Mas você vai ter que entrar com mais força. Você tem que tomar consciência. Uma consciência tão viva. E sabe, quando eu fui entrando, mergulhando ao longo da minha vida nessa palavra, muitas vezes, meu querido, eu pegava aqui no meu coração, é como se eu quisesse arrancar meu coração. Às vezes eu até, a hora que eu vi, eu tinha até me arranhado de tanto que eu puxava, como se eu pudesse realmente arrancar. Mas eu dizia no meu espírito, eu verbalizava. Eu não vou viver uma vida baixa. Eu não vou aceitar uma vida pequena. Porque simplesmente tem um mal antigo que não quer sair. E eu não sou resiliente o bastante. Eu não tenho fé. Eu não me aposto da verdade para botar a mentira para correr. Eu não vou aceitar isso mais. Essa derrota, essa escravidão, o lugar mais alto da minha vida, ocupado por um inimigo. Eu não vou aceitar que o lugar mais alto da minha vida continue sendo habitado por uma fortaleza. Fortaleza. Você se lembra do que é fortaleza? São raciocínios, sofismas, enganos que vão contra o conhecimento de Deus, a verdade. E eu vivo dizendo, se um pensamento não dá esperança a você, ele é demoníaco. Quantas mentiras que estão aí sendo aceitas como verdade. Chega. Em nome de Jesus. Chega. Eu vejo gente que tem tudo. Os descendentes de Judá, a tribo da adoração, era a maior tribo. A maior tribo. Como assim não conseguiram? Então tem pessoas que têm tudo, mas elas não se fixam na verdade, elas não colocam a força para explodir em Deus. Outras já são tão passivas como os benjamitas. Elas simplesmente deixam a vida levar. E elas acreditam em tantas mentiras. Que não pode isso, que não consegue aquilo, que não é para elas. Que outro não conseguiu, elas não vão. Enfim, abra o leque. Eu não preciso pregar mais para você. Você agora precisa é de uma decisão, é de uma convicção. Não é normal. Algumas pessoas hoje estão lá, daqui a pouco estão lá embaixo. Hoje elas até avançam um pouco, daqui a pouco estão retrocedendo. Porque elas nunca conquistam a parte mais alta da vida delas. A fortaleza de Jebus continua lá. Você não pode aceitar isso. Você que está aí, talvez diz assim: eu não quero isso mais. Eu sei que eu preciso de ajuda. Eu preciso de um rompimento na minha vida. Eu não vou ter, eu não aceitei a mesma vida que eu venho vivendo, ou repetir histórias dos meus antepassados. Às vezes a gente tem que dar um passo, literalmente, sabe, nós precisamos fazer alguns atos proféticos. E quando você sai do lugar e você vai até o altar, é um ato profético. É um ato profético. É aquele ato profético. De rompimento mesmo. Você deixa público, escancarado, para você, para o céu, para as pessoas. Eu quero uma mudança na minha vida. Dá esse passo profético. Faz esse ato profético. Eu não quero essa fortaleza mais. Alguns estão sendo derrotados por causa das suas fortalezas. De fortalezas que não foram derrotadas. Que não foram arrancadas. Não se preocupe com nada. Apenas venha e derrama a sua vida no altar. Fala, Jesus, eu vim aqui porque eu tenho consciência do que a palavra está falando. Eu sei o que Deus está falando. Eu sei o que o Senhor está falando comigo. Eu tenho discernimento, eu tenho clareza. E eu não quero mais. Eu não quero isso mais para mim. Eu não quero essa vida mais. Eu não quero mais. Chega, eu não quero mais. Se você em algum momento você percebeu, eu preciso de uma imposição de mãos. Eu quero pedir aos obreiros, mas até vocês, obreiros. Não tenha vergonha não, meus filhos. Às vezes você está aí, orando pelos outros. Mas já está tudo mecânico, sabe? São atitudes mecânicas. Você está com a sua vida parada. Você não tem um testemunho novo para contar há muito tempo. Por quê? Porque apesar de você estar ajudando outras pessoas, você conquistou as partes baixas, mas as partes altas ainda não foram conquistadas. E nós não podemos aceitar isso. Ah, Espírito Santo, aqui estamos nós no altar do Senhor, com nosso coração rasgado, porque eu acredito que aqui tem um povo com o coração rasgado, meu Deus, que está deixando claro no seu altar: eu não quero mais essa vida, eu estou arrancando esse orgulho, esses sentimentos miseráveis, essas mentiras, esses enganos. Eu não quero isso mais na minha vida. Eu não suporto mais uma vida de altos e baixos. Eu não suporto mais essa vida estagnada, essa vida de altos e baixos, essa vida que não rompe, essa vida que não cresce. Eu não aceito mais. Eu não aceito ser um religioso na sua casa, um cara emocionado, uma mulher emocionada só. Eu quero mudanças, eu quero consciência, eu oro. Oh, meu Deus, efetua as mudanças da consciência, da discernimento, da clareza, da visão, da poder. Ajuda a romper, dá entendimento para ela. Ajuda agora ela arrancar esses sentimentos miseráveis. Ela toma consciência do que a escraviza, meu Deus. Vem, Senhor. Faz uma obra aqui. Faz uma obra aqui, Senhor. Quantas pessoas têm perdido a vida, perdido o destino, têm perdido anos da vida. Anos. Perdidos, escravizados por mentiras. Ela até vai até um ponto, mas não vai. Não conquista tudo. Ela vai até um ponto. Mas sempre tem algo que abarra, trava a vida dela. E ela nunca constrói algo sólido e permanente. Mas que hoje a fortaleza da amargura seja derrotada, do orgulho, do egoísmo, da religiosidade, do mau comportamento no caráter, dos hábitos nocivos, da maneira errada de falar, a fortaleza dos complexos, da inferioridade, da incapacidade, a fortaleza da maldita rejeição. Eu repreendo o espírito da rejeição que ainda domina os corações, a fraqueza emocional, a falta de controle sobre as emoções, sobre a vontade. Algumas pessoas até hoje cedem para suas vontades, é a vontade própria que domina a vida dela. Eu oro, Senhor, para que a vida dela seja tocada. Toca, Senhor, toca o coração dela, toca a vida dela agora. Vai arrancando agora, Senhor, vai arrancando agora. Arranca esses jebuseus, arranca. É hora de demolir, é hora de demolir, Senhor, essa fortaleza de Jebus, em nome de Jesus. Que hoje a fortaleza de Jebus esteja sendo demolida, os jebuseus desapossados desse lugar, em nome de Jesus. Vem, Senhor, e faz uma obra aqui. Faz uma obra aqui, Senhor. Não deixa nenhum permanecer do mesmo jeito, mas que uma mudança radical esteja acontecendo aqui. Que ela, nesse momento, esteja se apossando da mudança da vida dela, de uma força e coragem e altivez e ousadia, que ela creia na verdade, que ela decida pela verdade, que ela derrube agora, que ela tenha força para derrubar as mentiras. Faz a obra, Senhor, em nome de Jesus. Você que está aqui na frente, que talvez você pense assim: meu Deus, isso está tão difícil para mim, eu tenho consciência. Levanta a mão para que um obreiro entre aí no meio e coloque a mão sobre você. Se é isso que você quer, encontre-os aí no meio. Porque sempre tem aquele que ele precisa de uma ajuda maior. Mas alguém vai até você agora e coloca a mão. Mas você está aqui na frente, mas aqui, resista aí que um obreiro vai chegar até você devagarzinho. Meu Deus, não deixa. Não deixa nenhum sair do mesmo jeito. Não deixa, Senhor. Não deixa, Senhor. Faz uma obra aqui agora, Senhor. Vem, Espírito Santo, eu dou uma ordem agora, todo domínio maligno saia em nome de Jesus, toda escravidão saia em nome de Jesus, todo mal que domina a mente, o coração, a alma, o centro das emoções, saia em nome de Jesus agora. Tudo que tem escravizado a vida dela, eu derroto agora, em nome de Jesus. Força maligna, crônica, saia da vida dela. Toda escravidão demoníaca, todo domínio mental, emocional, eu derroto agora, em nome de Jesus. Eu dou uma ordem, seja livre agora. Receba a liberdade, seja livre, em nome de Jesus. Liberta, Senhor, liberta, Senhor, liberta, Senhor. Faz uma obra aqui hoje, liberta, Deus. Vai passando do teu sangue aqui agora, vai queimando, vai libertando. Atinja, meu Deus, os corações, visita lares, famílias,
2: visita os corações, liberta Deus, liberta Deus, liberta Deus. Eu dou uma ordem agora, em nome de Jesus, seja livre, seja livre, seja livre, seja livre, em nome de Jesus, aleluia. Aleluia!

0: Eu digo que você está livre. Eu digo que você está livre. Receba a bênção na sua vida. Receba a paz, a segurança. Receba o perdão. Receba o perdão pelos pecados. E não deixa mais. Receba. Porque alguns, o Senhor já deu, mas não receberam. E é por isso que tem tanta culpa e condenação. Se livra disso agora. Se livra dessa consciência culpada. Deixa o passado. Libera perdão no seu coração e viva uma vida livre. Chega de ser acorrentado por sentimentos que puxam você para baixo. Seja livre agora de todo sentimento contrário, escravizante, demoníaco, que tem roubado o seu destino. Eu digo que você está livre. Livre, livre em nome de Jesus, livre em nome de Jesus, em nome de Jesus. Eu digo que você está livre. Vamos, possua. Quando nós possuímos, ninguém pode tirar isso de nós. Quando eu digo acabou, fala o nome daquilo que você tem certeza que era o jebuseu da sua vida, essa fortaleza, e diga: você não habita mais no meu coração, você não ocupa mais o lugar mais alto da minha vida, você não ocupa mais o coração da minha vida, você não tem mais poder sobre a minha vida. Eu sou livre das mentiras, dos enganos, da escravidão, do domínio maligno, dessa alta estima, dessa baixa estima, desses complexos, desse medo. Eu estou livre. Nada mais tem poder sobre mim. Hoje eu estou fazendo uma risca no chão e conquistando a parte mais alta da minha vida, conquistando o coração do reino. E eu vou viver uma vida diferente, livre, baseada na verdade, fundamentada na verdade, totalmente dominado, dominada pela verdade, seja envolvido pela verdade, dominado, dominada pela verdade, possuído pelo poder de Deus. Em nome de Jesus, em nome de Jesus. Respira fundo. E declara isso no mundo espiritual. Que eu estou livre. Aqueles complexos não têm mais poder sobre mim. A baixa autoestima, a culpa, nem a condenação, o orgulho que me escravizava, a dependência da imagem, a cegueira espiritual, a escravidão que antes tinha um controle sobre mim, não tem mais. Eu estou livre. Livre, eu digo que você está livre, porque a palavra não volta vazia. Se o Senhor enviou essa palavra, está dando essa oportunidade para nós. É Ele dizendo: seja livre para sempre, seja completamente livre, livre, livre. Receba a libertação em nome de Jesus, em nome de Jesus, em nome de Jesus. Em nome de Jesus! Em nome de Jesus! Em nome de Jesus! Se você está de joelhos, você pode se levantar, mas ainda continue aí, por mais um momento. Eu quero que antes de você voltar para o seu lugar, você faça as declarações, ainda que você não queira verbalizar, o que é muito importante, porque crie no meu coração e confessei com a minha boca aquilo que antes era um aprisionamento na sua vida, que você tem consciência que era. Consciência. E você aqui, ó, com a mão no coração, com esse ato profético, você vai dizer, né? Ó, esse orgulho, fora daqui em nome de Jesus, esses complexos, isso que ainda dominava a minha vida, ó, não tem mais poder sobre a minha vida. Saia da minha vida. Eu estou livre. A minha vida não vai viver travada, uma vida pequena. Não, ela não vai. Eu estou livre disso. Em nome de Jesus, eu estou livre disso. Eu sou uma pessoa liberta. Eu saio daqui. Eu vou terminar o mês de maio. Realmente, como me foi prometido, como o melhor mês da minha vida até então. Porque aquilo que tinha poder sobre mim, a palavra me deu consciência, trouxe consciência, e eu não aceito mais. Porque preste atenção, quando você descobre o inimigo atrás da fortaleza, ele agora é visível, ele não está mais escondido. E hoje o Senhor colocou o quê? Luz. Ele agora mostrou para você o que estava atrás daquela enorme fortaleza, daquela muralha, e agora ela está sendo demolida. Essa mentira não tem mais poder sobre você. Porque às vezes nós podemos viver uma vida acreditando em mentiras e vivendo uma mentira. E falando de forma enganosa. E às vezes, acredite, não é nem porque a pessoa é mentirosa, não. É porque ela acredita numa mentira. Mas é verdade para ela. E toda a vida dela é construída em cima. Por que que Jesus falou que construir na areia, construções fora dele são construções na areia? Porque são todas construções em cima de um alicerce que não se sustenta. O alicerce da mentira. Eu vivo dizendo para você que o mal não se sustenta. Diz a Bíblia deixa bem claro. Que o mal não se sustenta. E tudo que você levanta em cima de um engano, de uma mentira, é na areia. Aquilo não fica. Aquilo não permanece. Mas quando você constrói em Jesus, você constrói um alicerce, em cima de um alicerce que é uma rocha. Porque é em cima da verdade, ninguém pode brigar contra a verdade. Ninguém vence a verdade. Você nunca vai vencer a verdade. Por isso que conhece a verdade liberta. Porque você nunca mais vai querer viver uma mentira. Porque a verdade é libertadora. Ela não deixa frustrações. Uma pessoa que vive com base na verdade, ela não é frustrada. Porque ela não vai dar lugar, por exemplo, quem conhece a verdade, não dá lugar ao orgulho. Porque sabe que antes do orgulho vem a queda, vem a desgraça. Deus se opõe aos orgulhosos, frustra os orgulhosos. Então a pessoa não vai aceitar. Porque ela agora conhece a verdade. Ela não vai brincar com a verdade. Ela sabe que essa é a realidade, é a verdade. E o sentido também de verdade na Bíblia é a realidade. Conhecereis a verdade, conhecereis a realidade. O que é real, o que é fato. Não o que eu acreditei, mas a verdade. Não o que disseram para mim, não o que eu vivi até aqui, mas o que é realmente verdade. Nós não falamos que muitas pessoas constroem e descobrem que subiram a montanha errada, construíram do lado errado da vida, porque construíram em cima. A Bíblia não fala que você não vai construir. Mas fala que não vai se sustentar. Não tem nada que sustente essa construção. Mas quando ela é na verdade, ninguém pode destruí-la, derrubá-la. É onde a Bíblia fala que não tem vergonha nem humilhação. Em nome de Jesus. Quando você sair do altar, você vai sair com esse espírito. Eu amo a verdade, eu estou vendo a verdade E essa fortaleza não tem mais poder sobre a parte mais alta da minha vida, sobre o centro da minha vida, que é o meu coração. Não tem mais. Hoje eu estou aqui como Davi, determinado a fazer o que outros não conseguiram. Em nome de Jesus, eu abençoo a sua vida. E eu declaro que que a unção na sua vida aumentou, que você tem uma unção maior. Onde inimigo nenhum tem poder de prevalecer. A sua resiliência, a determinação aumentaram. Há um poder maior, a favor na sua vida. Aliás, desde a hora que eu abri esse culto, eu estou lendo sobre favor. A favor na sua vida. E você tem força para continuar avançando e se estabelecer no lugar mais alto. E viver coisas que você ainda não havia vivido. Beber de um vinho que você ainda não tinha bebido. Eu abençoo você. Em nome de Jesus eu abençoo você. E você vai sair para voltar, sair desse culto dizendo, acabou. Eu deixei isso lá. Isso não tem mais controle sobre mim. Se por conta da força do hábito, alguma coisa aparecer, quiser aparecer, manifestar, você com consciência vai voltar e vai dizer, não, isso acabou na minha vida. Isso acabou na minha vida. Em nome de Jesus. E sabe, nós temos o poder de profetizar sobre as pessoas. Só coloca a mão assim, ó, no ombro do seu irmão e diga, profetiza, diga, hoje você está livre. A parte mais alta da sua vida já foi conquistada, em nome de Jesus, em nome de Jesus, em nome de Jesus. Amém, amém, amém, amém.
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1: Uou, muito boa tarde para você que está aqui na sintonia na Adore Mais FM. Isso mesmo, Elisângela Gomes daqui, você daí. E nós vamos juntos em mais um programa Adore Mais. Aquele programa que você ama, com bate-papo interativo, inteligente, convidados incríveis, autoridades, celebridades, pessoas que fazem a diferença no mundo através dos seus dons, através dos seus talentos, através de tudo aquilo que Deus colocou na mão deles para ser feito. Então, ó, você que acompanha a gente aqui todos os dias, seja bem-vindo e sabe que pode participar também. Já vai anotando o WhatsApp do nosso programa, que é o 011-9-1121-1020. 9-1121-1020. No quadro Essa é Minha História, quando a gente começou, não é que deu certo, gente? Muitas vezes a gente não sabe, né, como é que foi chegar onde aquelas pessoas que nos inspiram chegaram. Parece que é muito fácil, parece que foi super tranquilo, não é mesmo? E a gente acaba comparando o palco dessas pessoas com os nossos bastidores. Será que é bem assim? Então, prepara o seu coração, o convidado de hoje está aqui, mais um grande empreendedor, contando um pouquinho dos desafios de como é empreender no Brasil e muito mais. Ó, hoje você vai se alegrar, se emocionar, mas acima de tudo, você vai se conectar com o seu Criador. Você que está assistindo a gente aqui, seja bem-vindo também, viu? Afinal, olha só, gente, estamos transmitindo no YouTube, no Facebook, no Instagram, o aplicativo da Adore Mais, que já está baixado em mais de 10 países. Então, fora 102.1, falamos para mais de 23 milhões e meio de habitantes do estado de São Paulo. Uou, que lindo, né, gente? Olha só como o Espírito Santo de Deus tem liberdade de agir, de atuar. Incrível isso. E você que vai mandar sua pergunta para cá, sua participação, a hora que você mandar, coloca a cidade e de onde você está falando. A gente fica na íntegra sabendo onde a nossa voz está chegando, onde o Espírito Santo de Deus tem liberdade para agir, para atuar, para movimentar as águas. Não é mesmo? Bom, por falar nisso, seja bem-vindo, né, Espírito Santo? Eu tenho certeza que ele está aqui conosco nos estúdios da família Adore Mais. E com você também aí, de onde você estiver, nos ouvindo, da casa, do transporte público, da Dutra, da Castelo Branco, da Anchieta. Eita, parte do estado de São Paulo, representado por 170 cidades, que é onde a família Adore Mais chega, na sua casa, no seu carro. Então, Espírito Santo, seja muito bem-vindo e pode fazer o que você acha que deve ser feito na vida, na família, de todos aqueles que estão nos ouvindo nessa tarde também em mais um programa Adore Mais, um bate-papo bem bacana. Mas o mais incrível desse programa é que ele, sim, toda vez, todos os dias, o mais incrível da família Adore Mais, eu diria, chama você para pensar. Para refletir, porque tudo acontece, tudo vai mudar quando começamos a mudança da mente, a mudança da mentalidade. Então, se você não tiver essa consciência todos os dias, aprender algo novo ou desaprender algo velho, às vezes você tem insistido em algo, em um pensamento, com uma crença que não vai te levar a lugar nenhum. Aliás, ela só faz você ir para trás e não para frente. Então, muitas vezes, não é só aprender algo novo, mas sim desaprender o que há de velho. Então, a mensagem de hoje é: aprenda a deixar para trás tudo aquilo que não te leva para frente. Existem momentos na nossa vida que a gente tenta usar a experiência, o resultado passado, utilizando no presente para criar o nosso futuro. Mas será que é essa mesma ferramenta a ser usada? O que ficou já passou. Quem sabe foi apenas para aquele momento. Se hoje Você tá com seu coração apreensivo com uma decisão, com algo que você precisa resolver? Ou talvez a realização de um sonho, de um objetivo, de um desejo, e parece que tá demorando muito? Será que o que você tá trazendo na sua bagagem não tá pesado demais? Deixa leve e olhe pro futuro, chamando aquele que te criou, aquele que já viu o seu futuro antes de você. Mas não utilize coisas do passado para o presente. Foque na construção do novo, porque na palavra diz que a cada manhã a palavra ela se renova. E assim é com a sua vida também. Combinado? Uou, lá no meu Instagram espero você pra gente bater mais um papo. Elisângela Gomes, a Eli. Negócios com propósito, gente, é o que eu gosto muito, sabia? Mais de 25 anos como executiva de negócios, empreendedora, empresária. Olha, tem muita coisa pela frente aí ainda, mas compartilhar negócios com propósito com você vai ser uma honra. Elisângela Gomes, a Eli. Diego Virgílio levou seu primeiro produto ao Shark Tank Brasil. E após o programa, o distribuiu por 4 anos consecutivos na gigante varejista Polishop. Em 2019, teve a patente do Portex concedida. Vendeu a operação e licenciou os direitos de produção e distribuição. Hoje, Diego tem frentes no ramo de tecnologia, startups, e está à frente do Arrasta Pra Cima, que já arrecadou e doou mais de 2 milhões de reais para causas no Brasil e na África. Vamos receber ele então, né, minha gente? Com aquela calorosa salva de palmas, Diego Virgílio!
2: Olá, boa tarde, tudo bem?
1: Tudo bem, Diego, seja bem-vindo. Fala aí com o nosso povo, dá o seu oi.
2: Boa tarde a todo mundo que tá ouvindo, que tá acompanhando aqui. Já vi uma galera que me segue entrando aqui na live.
1: Que
2: um
1: legal.
2: Beijo, um abraço para todos vocês aí, todos que nos ouvem através da rádio, São Paulo inteiro, né?
1: Pois é, olha só, é um canhão, viu? A gente costuma usar esse jargão aqui, que é um canhão que sai atirando para tudo quanto é lado. E, Diego, é um assunto que a gente gosta muito aqui no programa. São vários convidados, né, de vários segmentos, mas o que mais mexe com o nosso coração é essa questão do empreendedorismo, né? Porque todo grande negócio, o que está por trás? Um empreendedor. Alguém que foi lá, realizou, que fez. Mas antes, gente, olha, 011-9-1121-1020. Você já ouviu um pouquinho aqui do que o Diego fez e vai contar muitas coisas para a gente que ele está fazendo ainda. Quem sabe a sua resposta vai ser respondida hoje aqui no programa Adore Mais. Quem que é o Diego, na própria visão do Diego?
2: Olha, o Diego é filho da Silvia, do Sérgio, nasceu em Campinas, não nasceu com uma mentalidade empreendedora, não nasceu numa família que desenvolvia negócios, nasceu achando que tinha um certo limite, até um dia que na minha vida pintaram pessoas de negócio, eu falei, que mundo é esse?
1: É mesmo?
2: Que mundo é esse que eu nunca ouvi falar? Porque para mim, eu sempre fui condicionado a estudar, né? De preferência numa universidade pública, isso era um pré-requisito lá em casa.
1: Eita!
2: Porque meus pais não tiveram a oportunidade de estudar. Meu pai foi estudar quando eu era novo já. Então, a faculdade pública, para mim, era sinônimo de sucesso. E aí, quando eu entrei na faculdade pública, eu olhei e falei, é isso? Isso aqui? O meu professor, ele sai de Uno, ele vai me ensinar a ter um Uno, tá tudo errado.
1: Que esquisito, né?
2: Que esquisito isso.
1: Boa.
2: E ali no meio da faculdade, eu me conheci pessoas de negócio e descobri um mundo totalmente novo.
1: Uhum.
2: Pessoas que tinham uma mentalidade totalmente diferente, que tinham atitudes diferentes, tudo completamente diferente da onde eu nasci, vim, fui criado e os relacionamentos que eu tinha até então. E ali mudou minha visão de vida, mudou todos os paradigmas da minha vida e eu fui buscar aquilo.
1: Olha, gente, olha isso, a importância dos ambientes, né?
2: Total.
1: Você foi influenciado por um ambiente, faculdade. Olha só, e algumas pessoas, né, buscam coisas certas em lugares errados. Tem mais essa ainda, né? Quer ir pro norte, vai pro sul. Enfim, mas Diego, você tinha mais ou menos quantos anos aí?
2: Aí eu tava com 19, 20 anos, por aí. 19, 20 anos.
1: Olha só.
2: E ali eu comecei a ter contato com pessoas. Na verdade, assim, no meio da faculdade vieram me apresentar um projeto de negócios. Né? Era uma empresa de marketing multinível e tal, e eu nem nunca tinha ouvido falar sobre aquilo. E eu lembro até hoje, como se fosse hoje, que eu vi o slide assim, se você indicar tantas pessoas, você vai ganhar 10 mil reais por mês. Eu ganhava uma bolsa de 600 reais na faculdade. Eu falava, o quê? Se eu indicar, eu conheço pessoas, se eu indicar pessoas, eu vou ganhar 10 mil reais por mês. Obviamente que foi um fracasso, deu tudo errado, eu não tinha a menor noção como vender, eu não tinha o menor network, eu não tinha nada. Mas foi a minha primeira aventura, e ali no meio eu conheci pessoas que eram empreendedoras. E desse contato com pessoas empreendedoras foi começando a abrir a minha cabeça, abrir a minha mente. E teve um episódio muito engraçado que eu sempre gosto de contar.
1: Qual é?
2: A gente tava num lugar assim, aí chegou um cara com uma Ferrari. Foi a primeira Ferrari que eu vi na minha vida. E pra mim, Ferrari era só aquele carro de domingo. Eu não sabia que tinha Ferrari de rua, assim. Não era da minha realidade, não era nada. A hora que o cara chegou com aquela Ferrari, eu olhei assim, aí saiu um lemonzão fortão, assim.
1: Uhum.
2: Eu falei, ah, também o cara, mó playboy, né? Nasceu playboy e tal. Daí me contaram a história dele, que ele vivia com um pacote de bolacha por dia. Em 10 anos, ele construiu um patrimônio e tinha aquela Ferrari. E eu fiquei com vergonha do meu comentário, né? Porque eu tinha julgado ele.
1: Olhei.
2: E aí eu falei, caramba, mas esse cara vivia com um pacote de bolacha, hoje ele tem uma Ferrari e eu ganho uma bolsa de 600 reais, eu também posso ter 600 Ferrari. E esse foi um beijo pro Ramon Giraldi, é um cara que eu amo e que me inspirou muito aí na minha trajetória e foi a primeira Ferrari que eu vi na minha vida.
1: Olha isso. E são coisas, né, que vai nos motivando, nos inspirando, ativando, talvez ele não tinha nem essa pretensão, né, de ativar alguém com o sonho dele, da realização dele. Isso é o incrível, né, quando você faz algo e quem é abençoado são várias outras pessoas. Na sua família, então, você não teve nenhum empreendedor, assim, onde você falou, acho que eu vou fazer por aqui, acho que eu vou por ali?
2: Não tive nenhuma referência, assim, de empreendedorismo dentro da minha família, né? Sempre aquele mesmo desejo, faz faculdade pra você conseguir um cargo público, pra você ficar garantido, pra você se aposentar.
1: A segurança, a famosa segurança.
2: Sempre foram esses meus referenciais.
1: Olha, empreender, você acha que é para todo mundo, Diego?
2: Eu acho que é só para quem quer, não é para todo mundo, não. Eu acho que a pessoa tem que querer muito, ela tem que desejar, ela tem que entender que ela vai passar perrengues. Antes de ouvir sim, ela vai ouvir muito não. Eu sempre falo nisso, né? Os sims estão atrás dos não. Se a pessoa ouvir um não e desiste, ela nunca vai ser um empreendedor. Porque empreender é... Eu, antes de chegar nessa rádio aqui maravilhosa, dessa entrevista, o tanto de não que eu recebi em vários lugares, né? E hoje eu sou convidado em lugares, contar a minha história aqui, em alguns programas de TV. Então, assim, pra mim é uma alegria hoje ouvir mais sims do que não. Mas eu tive na minha época, a época do começo, que eu ouvia muito mais não do que sim.
1: Ô, Diego, pra aquela pessoa que continua só focando no não, qual que é o seu conselho pra ela hoje?
2: Todo sim tá atrás de um não. Quanto mais não você recebe, mais perto do sim você tá. Então continue, não pare, não desista, que um dia essa equação vai mudar e você vai receber muito mais sim do que não.
1: Não existe fracassado, né? Parece que só existe quem não desistiu mesmo no meio do caminho, né?
2: Olha, você me lembrou de uma frase que eu adoro, uma frase do Abraham Lincoln, né? Que foi presidente norte-americano. Ele fala que o campo dos derrotados não estão pessoas fracassadas, mas sim pessoas que desistiram antes de vencer. Então a vitória, ela é um fato, você só não pode desistir.
1: Eita, você tá anotando tudo aí? Não, ainda, né? Pega aí, papel e caneta, porque naquele momento difícil você vai precisar. Ah, como vai precisar, viu? Porque parece que a vida, né, Diego, ela é difícil. Você também concorda com essa expressão, que a vida é difícil?
2: Com certeza, a vida é difícil, nada é fácil, nada cai do céu. Se fosse fácil, tava todo mundo vivendo na maior abundância sem fazer nada.
1: Ah, mas tem alguns que falam, viu? Só você mentalizar, fica ali, tranquilo, que vai chegar as coisas todas.
2: Não, a vida ela existe mentalização, acho que tudo que a gente cria na mente primeiro. Depois a gente profere, né, palavra tem poder, a gente sabe disso há muito tempo.
1: Muito tempo, no mínimo mais de 2000 anos,
2: muito,
1: né?
2: Muito mais de 2000 anos. Então, assim, primeiro a gente mentaliza, depois a gente fala e depois a gente age, né? Não adianta nada a gente ficar mentalizando, a gente ficar dizendo e não agir. Ou vice-versa. Então, tudo começa na mente, mas a ação é aquela que vai determinar o resultado.
1: Olha só, e aí você vai e age para chegar no Shark Tank. Que história é essa? Então, como é que você foi parar lá?
2: Foi muito engraçado, porque eu comecei a minha jornada com esse produto. Ele é um veda-porta, né? Você coloca na porta e não entra inseto, poeira, água, nada. E aí eu comecei com esse produto vendendo de sacolinha, vendendo nas lojas e tudo mais. Tomei mais de 100 não para tomar meu primeiro sim, tá? Então, não foi nada fácil. E aí, quando eu tava muito difícil, eu não conseguia, o negócio não ia. Eu falei, cara, não é possível que eu seja tão incompetente, assim, que as coisas não dão certo, para todo mundo dar certo, para mim não dá. Aí eu falei, não, deixa eu parar, porque eu fiz faculdade de educação física. Minha família, ninguém é empreendedor, eu não sei nada de empreendedorismo. Eu parei tudo que eu tava fazendo e comecei em eventos. E aí, nesses eventos, eu entrei em algumas mentorias, e nessa mentoria, eu me vi lá em lugares que eu nunca imaginei, tendo contato com pessoas que já estavam muito à minha frente. E aí passou um ano que eu fiz uma mentoria, um mentor me liga, ó, o Shark Tank tá indo pro Brasil. Eu, Shark o quê? O que que é isso? Eu preocupado em pagar boleto, que ele ficava me falando de Shark Tank. E aí ele falou, não, Shark Tank é um programa assim, assado tal. E um conselho que eu falo pra todo mundo, às vezes você tá tão desesperado com seus boletos, com as coisas que estão vencendo, as coisas, e não fica atento pras grandes oportunidades. Eu tava desesperado com as contas pra pagar, já devendo, com um furdúncio, e o cara tava me apresentando uma oportunidade de ouro e eu quase não ouvi.
1: Olha só.
2: Eu quase, o que Shark Tank? Programa de TV, o quê? Eu preciso pagar minhas contas, e eu tava desesperado. Só que daí, no final do dia, eu ouvi ele, inscrevi meu produto no Shark Tank. Tomei mais 5 nãos pra não dizer que o negócio foi fácil. Mais 5 nãos em rede nacional, foi bem duro no Shark Tank. Porque eu falei, ah, vou pra lá, vou ficar na frente de 5 bilionários, vou apresentar meu projeto, minha vida tá feita.
1: Acabou.
2: Já
1: um
2: era.
1: Um antes ou depois.
2: Vambora. E aí, depois que eu tomei consciência do que era Shark Tank, né? Cheguei lá, tomei 5 nãos. Só que eu não desisti. E aí eu fui atrás do Apolinário, refiz o meu pitch pra ele. Falei, ó, Apolinário, meu produto não encantou teus olhos, é um produto muito simples, mas ele é um produto pra porta. Quem que não tem uma porta em casa? Olha o tamanho desse mercado. Acho que vale a pena um teste. E aí o Apolinário topou o teste e distribuiu em 4 anos esse produto na Polishop.
1: Nossa. Pra quem não sabe o que é pitch, você usou uma expressão pitch. O que que é um pitch?
2: Você fazer um pitch é como se você fizesse uma venda, né? Vamos dizer assim, pra ficar bem simples. Você fazer um pitch é você ir lá e convencer as pessoas a investirem no seu produto, no caso do Shark Tank, né?
1: Aham. Então, parece que todos os dias a gente tem oportunidades para fazer um pitch, né? Ou ali no casamento, um relacionamento, um negócio, um produto de negócio, convencer alguém de uma ideia, né? E incrível isso. Quando você vai para o Shark Tank, naturalmente existe um antes e um depois. Qual foi o seu depois de ter insistido com essa conversa aí com eles?
2: Não, o meu antes e depois do Shark Tank foi gigantesco, porque antes eu tinha uma coisa toda desorganizada. Depois eu comecei a passei até uma empresa de verdade, né? Porque daí a gente foi para distribuição nacional e tivemos várias. Eu tive que padronizar o produto, a gente mudou todo o brand, chamava Portex, eles transformaram em Dorcil. Então ali eu entendi o que era marketing, o branding que eles estavam fazendo e tudo mais. Então, assim,
1: olha,
2: teve
1: que legal,
2: totalmente
1: experiência,
2: um antes ou depois, e eu distribuía regionalmente e passei para uma distribuição nacional. Então foi um divisor de águas mesmo na minha vida.
1: Que incrível. Existem muitos projetos engavetados, né? Normalmente, um empreendedor, ele tem lá um leque de opções. Ah, não. Cada dia ele acorda com uma ideia nova e fala, vou fazer. Ah, vou fazer. Não, isso eu vou botar em ação. Mas ele não consegue dar conta de tudo, né? E para aquela pessoa que está assim, sambando, tá ali como numa esteira, anda um pouquinho, volta, anda um pouquinho, volta, não rompe, de fato, o negócio dela, né? Qual é o conselho, Diego?
2: Olha, eu falo que o brasileiro, ele tem uma coisa muito positiva, mas que acaba se tornando negativa em alguns casos, né? Que é a nossa criatividade. O brasileiro é um povo muito criativo. Só que isso, ele acaba perdendo foco em alguns determinados momentos. Então, eu recomendo que a pessoa, que ela... Eu tenho um negócio que eu chamo de teoria dos pratos, né? Você vai começar uma empresa, você tá rodando um pratinho numa mão. Você não vai começar o segundo prato se você não estiver rodando sozinho. Então, você...
1: Boa essa analogia,
2: Você vai pro segundo prato só com quando esse tiver, a sua empresa estiver rodando sozinha. Então, senão você abre várias frentes e não fecha nenhuma e vai ficar frustrado. Então, eu falo sempre dessa teoria dos pratos até em mentoria. Ó, não vai pro segundo pratinho. Tem um livro que eu recomendo muito, pode recomendar
1: claro,
2: livro aqui?
1: Lógico.
2: Chama A Única Coisa. Acho que todo brasileiro que respira e empreende deveria ler esse livro.
1: A Única Coisa.
2: É, porque é um livro que vai falar do seu foco ali, e tem uma frase nesse livro que eu adoro, que ele fala assim: se você correr atrás de dois coelhos, você vai ficar sem nenhum. Então escolha o coelho que você quer correr, agarre ele para depois ir atrás do outro.
1: Boa, muito boa. Já teve na sua vida aquele momento bem, bem, bem desafiador que você parou, pensou em desistir? Fala, não, agora... Conta pra gente algum desses aí.
2: Não, várias vezes. Eu falo assim que eu desisti várias vezes. Tinha dia que eu falava, não é possível, eu não vou sair de casa de novo pra tomar porta na cara, e ficava um dia remoendo, no outro dia tava lá de novo. Então eu desisti várias vezes, e é normal. Às vezes as pessoas pregam o fato da super-homem, da super-mulher, né, que não desiste, que é aquela coisa. Não, você vai desistir, você vai ter problemas, vai ter dia que você não vai querer sair de casa, vai ter dia que você vai até não sair de casa, você vai ficar frustrado, mas você tem que passar por esses problemas e superá-los. Às vezes você precisa realmente de um dia de descanso, tomar energia. Às vezes, muitas vezes quando eu tô estressado, eu pego e falo, não vou trabalhar hoje, vou pro parque. Eu vou pro parque e dane-se a minha agenda. Eu derrubo minha agenda e vou pro parque, e às vezes isso é o que eu precisava para recuperar o fôlego e tomar os trilhos de novo. E às vezes vem alguma coisa criativa e ativa para soluções de problemas. Porque se você ficar se enfiando no problema, às vezes você não resolve nada. Às vezes você precisa dar uma respirada, você precisa ir para um parque, você precisa dar uma relaxada, e aí vem a solução.
1: É, não tem como, né, uma mente saudável, uma mente em paz, você encontrar soluções. É, tem muito barulho. E uma das coisas que eu mais gosto com relação a isso, Diego, é o fato de que o Espírito Santo, ele fala no silêncio, né? Se não tá uma mente calma, tranquila, você não vai ouvir ele falar com você. Você não vai ouvir, você não vai entender aquele monte de voz. Qual delas é a do Espírito Santo, né? Então, puxa, gostei disso. Aí, time, dia que eu não vejo, eu tô no parque. Ai, ai, ai, muito show isso, muito show. E aí tem os ciclos, né? Os ciclos. Aí você vai, fez, conseguiu. E aí, projeto social. Você li aqui, né, no seu release. Por que projeto social na África? Por que África?
2: Então, isso foi uma doideira. Em 2019, quando saiu a patente do meu produto, eu vendi a operação. E nisso eu fui buscar novas oportunidades. Nesse movimento eu mudei, eu morava em Campinas na época, e mudei para Alphaville. Ah. E desenvolvi outro networking, outras pessoas, e dentro desse network eu recebi um convite inusitado, que foi para fazer uma missão na África. Eu falei, eu já tinha ido para África, né, passear e tudo mais, mas missão, né, tal. E ali eu fui. Eu fui com um propósito curioso, assim. Cheguei lá, cara, eu vi coisas que realmente mudaram a trajetória da minha vida. Eu vi pessoas que viviam sem água, com um sorriso de orelha a orelha. Mas da onde você tira essa felicidade? Eu precisava exportar isso. E as pessoas ali realmente numa condição subhumana, mas totalmente feliz, totalmente gratas. E eu tive a oportunidade em Angola de fazer uma palestra para essas pessoas. E depois vieram algumas pessoas me agradecer e ofertar. Eles comem lá.
1: Ofertar?
2: Comem a casca da mandioca. Aí as mulheres, que chama Kizaka lá, né? E as mulheres começaram a me dar a casca da mandioca. Um menino me deu o tênis dele. Eu falei, que doideira. E eu, com a maior vergonha do mundo, e o povo me dando as coisas, e eles gratos por eu ter dado uma palestra, ter falado lá, e eu falei sobre princípios, inclusive, os sete princípios bíblicos, né?
1: Ah.
2: E aí eu tive essa experiência, e quando eu voltei para o Brasil, eu falei, cara, que quero fazer algo. E a gente começou a Arrasta pela África, ajudando uma ONG brasileira que atua na África, e hoje já são quatro ONGs que a gente ajuda, três que atuam no Brasil, uma na África. E é um projeto que não é um projeto empresarial, mas que ele tem um cunho social também.
1: Que interessante isso, né? Pessoas que têm muito pouco vivem como se tivesse tudo.
2: Maior felicidade do mundo. Falo, da onde vem essa alegria, cara? É bizarro.
1: E aí, você que tá ouvindo a gente, fica a dica. Você tem focado na sua falta ou naquilo que Deus já te deu e tá grato por isso? A gente só consegue valorizar, né, Diego? a algumas coisas quando a gente vê aí quem tem bem menos. E isso é lindo, porque nos dá a chance de fazer a roda de novo, né? Fazer essa roda rodar novamente. Você tem outros projetos sociais hoje, não?
2: Não. O Arrasta, na verdade, ele é um evento que a gente faz anualmente, né? Uma vez por ano. Ele é um evento empresarial, que a gente junta vários empresários, alguns que já tiveram aqui na rádio, como a gente estava falando da Elaine, né? Então, a gente leva essas pessoas para fazerem palestras e durante as palestras a gente vende alguns produtos e parte a gente reverte para essas ONGs. Então, é um projeto empresarial, mas que a gente tem as ONGs que a gente apoia.
1: Olha aí, que legal isso. Você comenta sobre os 7 princípios bíblicos. Fiquei curiosa, quais são eles?
2: Olha, eu preciso da minha colinha aqui.
1: Cadê a cola? Cadê a cola do Diego,
2: não,
1: gente?
2: Mas é o autogoverno. Vou pegar os que eu lembro de cabeça.
1: Tá,
2: né?
1: Ótimo.
2: Os 7 princípios bíblicos. Autogoverno, mordomia. Autogoverno, mordomia. Princípio de dar e receber.
1: Muito importante.
2: Autogoverno, mordomia, dar e receber. Bom, depois eu lembro e trago para vocês aí, mas eu tenho uma colinha que eu tive algumas oportunidades, né? A primeira vez foi em Angola, que eu falei sobre os 7 princípios, e aí eu levo essa colinha que tem até as passagens e falo, certo? E depois quando a gente foi no Malawi, depois que a gente tinha doado, a gente construiu mais de 40 casas lá no Malawi, foi bem legal. E aí eu fui dar uma oferta numa igreja que tinha lá, e aí o pastor me chamou para falar. Aí eu falei sobre os 7 princípios, foi legal. Então eu tive duas oportunidades, uma em Angola e uma no Malawi, de falar sobre isso.
1: Nossa, e você foi falar e saiu de lá com muito aprendizado, né?
2: Muito
1: você
2: aprendizado.
1: Você foi falar e foi ensinado por... Olha isso, gente.
2: Muito aprendizado. Eu lembro, a minha experiência última, né, que a gente foi ano passado pra lá, foi de ficar 7 dias a gente tomando banho de canequinha, né? Porque a gente passa os perrengues também, não tem hotel.
1: Não tem hotel?
2: É um campo de refugiados, você tá lá no meio do nada. Então, assim, não tem...
1: Ai, ai, ai.
2: Então a gente fica num tipo um acantonamento, assim, que tem várias coisas. E lá não tinha chuveiro. Cara, como eu voltei agradecendo pelo meu chuveiro, cara. Que é muito ruim tomar banho de canequinha. É muito ruim ficar lá 7 dias tomando banho de canequinha. É a realidade que eles vivem, né?
1: Meu Deus do céu. Olha só. E por coisas tão simples, né? Como você abrir os olhos, você ter uma casa pra morar, um chuveiro pra tomar banho. Hoje eu não agradeci pelo meu chuveiro, Diego.
2: Olha lá.
1: Olha aí.
2: Uma oportunidade.
1: Não, nem pela coberta que me cobriu. Também eu não agradeci. Dá tempo, né, gente? Dá tempo. Dá tempo todos os dias da gente olhar para aquele que nos criou e focar no que há de incrível na sua vida. O que há de fato incrível. O mundo é conforme os seus olhos. Eu fico imaginando, será que eu agradeceria se não tivesse uma água para beber? Eu ia ficar sorrindo o tempo todo? Né, então, já tô com vontade de ir pra África, gente, já tô com vontade de ir pra lá.
2: Bora, nossa caravana vai sair ano que vem pro Malawi, lá, a caravana da Arrasta, você tá convidado.
1: Obrigada, Diego, obrigada. Mas eu vou poder levar um chuveirinho, alguma coisa assim?
2: Não, tem que passar pelo perrengue, não tem
1: ai,
2: essa, não.
1: Ai, ai, ai. Aqui, o pessoal tá balançando a cabeça aqui, não, por que não? Olha, mas o lindo, né, disso tudo, é que assim... Somos um corpo, de fato. E para cada um, Deus deu uma especialidade. Né? A função do braço não ocupa a função da perna. Né? O coração... Você imagina a gente sem os olhos? Então, no corpo de Cristo, cada um tem a sua função e junto, né, a gente soma para o reino de Deus. Então... Quando eu vejo projetos assim, você sabe que tudo que tem propósito mexe muito com o meu coração. Eu começo aos 12 anos vendendo bolacha na rua, olha isso. E só que o propósito da venda daquelas bolachas, o dinheiro parte e ia para missionários do mundo inteiro. Então, desde sempre, é claro, não foi por amor, foi pela dor também. Meu pai falou, se vira, você já tá com 12 anos. Eu pedi um tênis que o meu tinha furado pra ir pra escola, o conguinha vermelho, sabe? Você teve um desse também? Tinha o azul, o vermelho e o amarelo. Você é muito novinho, viu, Diego? Não tá lembrando do conguinha?
2: Não lembro.
1: Não lembro. Então, e daí...
2: Na época era All Star.
1: All Star?
2: É, que era a febre.
1: Você já tá mais moderno. Já tá mais pra cá. E aí, eu falei, puxa, eu preciso resolver. E eu lembrei desse missionário que tinha passado, né, lá na igreja. E eu falei, puxa, acho que eu consigo um dinheiro com isso. E fui vender aquelas bolachas. Mas o que motivava, de fato, ali naquele momento, era eu poder ajudar esse pessoal que estava lá na... não era África, eram outros países. Com parte daqueles recursos, né? E, enfim, até hoje, tudo que eu faço, se não tiver propósito, eu não consigo, não dou conta de fazer. Não dou conta. Então, isso é lindo. E a gente vai encontrando pessoas que, parecido... Quem quiser ajudar nesse projeto que você faz lá, como é que funciona? Tá tudo no seu Instagram? Porque tem... muitas pessoas que têm um coração bom ainda, né?
2: Isso, vocês podem ver no meu Instagram, @diego.vergilio, ou no Instagram do Arrasta, que é @arrastaparacimaoficial.
1: É esse mesmo nome?
2: Arrasta para Cima Oficial.
1: Eu achei que eu tava lendo...
2: É o nome do evento, Arrasta para Cima.
1: Que show!
2: É, a gente faz, já vamos pra quarta edição, né? O quarto ano que a gente realiza esse evento. A gente começou grande, o primeiro que a gente fez foi no Allianz Parque. Quando tava tendo aqueles eventos de drive-in, lembra? Em 2020?
1: Uhum.
2: A gente alugou o Allianz, fez o evento, foi muito legal. E de lá pra cá já foram 3 edições, estamos indo pro quarto ano já.
1: O que mais marcou nesses eventos pra você?
2: Cara, tudo marca. A gente teve... Cada rasta, ele é diferente. A gente já teve pedido de casamento no palco.
1: Eita!
2: A gente já teve refugiado que veio do Malawi pra vir falar no palco o que, que é realmente a realidade deles. Mas eu acho que o mais legal do Arrasta é despertar esse espírito. Porque a gente leva pro empreendedor. Nosso público é 100% empresários.
1: Ah,
2: e às vezes eram pessoas que eram como eu. Não tinha a menor noção do que era uma missão, um projeto social, como que uma ONG atua. Então, a gente está despertando esse espírito nas pessoas, leva o conteúdo das ONGs, leva o trabalho deles. Eu acho que despertar essa visão dentro do meio empresarial é uma coisa muito bacana. E a gente se unindo consegue doações, né? A gente teve no segundo evento, a gente levantou R$1 milhão em doações.
1: Meu Deus!
2: Então, foi bastante expressivo, né? Então, a gente unindo forças ali do meio empresarial, despertando o que é realmente um trabalho desse para eles, a gente vai colhendo os frutos aí.
1: Uou! Olha só, a gente tem um time incrível aqui, viu, Diego? Já puxou aqui os sete princípios. Vê se são esses. Caráter, união, autogoverno, semear e colher, mordomia... soberania e individualidade.
2: Isso aí. São 7 princípios.
1: Oh, que incrível!
2: É poderoso isso aí, viu? Um dia que eu ouvi isso, a primeira vez que eu ouvi sobre 7 princípios foi numa escola que era uma escola baseada exatamente nesses 7 princípios. Era uma escola evangélica, né? E eu falei, caramba, eu não tive isso na minha escola, né? Que é isso? Aí eu fui pesquisar, fui atrás. Uhum. E sempre que eu tenho a oportunidade de falar, né, que é um ambiente cristão, que me chamam para falar, eu falo sobre os 7 princípios, que é uma coisa que para mim mexeu muito, assim, uma coisa que eu não tive, né? E eu vendo as criancinhas aprendendo foi incrível ali.
1: Qual que é mais importante desses aqui? Vamos tentar escalar?
2: Ah, eu acho que é um conjunto. Acho que você tem que usar os 7 em conjunto. Não tem um mais importante. Mas um que é básico é o da semeadura e colheita, né? O que você vai semear, você vai colher, não tem como.
1: É. E parece que isso virou um clichê, né? Ah, todo mundo fala sobre plantação e colheita. Mas na íntegra, né? Na íntegra, tudo que você está vivendo hoje, olha só. Tudo que você está vivendo hoje, não se iluda, foi a sua própria plantação de tempos atrás.
2: Total.
1: Né? E essa coisa de transferir a culpa. Transferir a colheita que você está tendo, mas é por causa do governo, não, é por causa da família que não me ensinou isso. Eu não, como diz você, não tive empreendedor ali no meu pai e minha mãe. Olha só, ao contrário de você, nessa área, eu tive pais empreendedores. Meu pai e minha mãe, assim, nossa vida, eles fizeram tantas, já empreenderam tanto, teve... barraca na feira, a quitanda, já fizeram uma empresa de bloco, já... Ih, meu pai já foi taxista, Ih, tudo que você imaginar, eles tiveram, né? E isso, e A minha mãe até a terceira série, meu pai até a quarta série. Então, eu vivi nesse ambiente de empreendedorismo. O que aconteceu muito foi essa questão da mentalidade. Né? Mentalidade, escassez, não é simplesmente você não ter. É você ter e viver como se não tivesse. Então, isso foi um desafio, né, ali que a gente teve, de como teve que sempre trabalhar muito, instalou-se a escassez. Mesmo tendo, vivia-se como se não tivesse. Então, é incrível isso, né? E a sociedade, ela vem tentando colocar algumas coisas de goela abaixo, né? Ah, você precisa trabalhar para alguém, você tem que ser CLT, ou você tem que ter essa falsa segurança. Diego, quem tá na dúvida ali se larga o seu emprego mesmo ou não, se houve esse chamado, né, pro empreendedorismo, o que que você fala para essa pessoa?
2: Olha, tem uma teoria, eu e as minhas teorias.
1: Tô gostando disso.
2: Chama a teoria das duas canoas.
1: Duas canoas?
2: É, quando você tá em dúvida entre a transição de carreira, claro que cada um é cada um, né, vai ter pessoa que vai queimar a ponte, vai para cima e vai dar certo, vai ter pessoa que vai queimar a ponte e vai dar errado, e depois ela vai aprender e vai se recolocar, mas tem uma teoria que chama a teoria das duas canoas. Você tá com um pezinho numa canoa, que é a CLT, e você bota um pezinho na outra canoa e começa a empreender. Na hora que essas canoas se dividem, você não consegue mais ficar com o pé, aí você pula para outra, entendeu? Então você faz uma transição de carreira mais tranquila. É, essa teoria, ela é bem utilizada. Sempre que eu falo em mentorias, assim, o pessoal gosta bastante. Porque fica esse negócio, ah, você precisa se empreender é se jogar. Às vezes não, às vezes você faz uma transição mais tranquila e você vai tendo mais segurança. Porque se você é CLT, se você não empreende, a segurança às vezes é um valor forte para você. E aí se você fala para se jogar, você não vai se jogar nunca. Então você vai usando a teoria das duas canoas e vai indo. E quando empreender estiver superando seu salário, estiver ocupando seu tempo mais que o CLT, você pula para a canoa do empreendedorismo e vai embora.
1: E só vai, né? E espera o próximo empreendimento, que aí vão vir várias ideias. Olha aí o que o Diego começou contando aqui. Você que chegou agora aqui na nossa frequência, você também é bem-vindo. E a gente está com o Diego Virgílio hoje aqui, contando um pouquinho da sua história no quadro SM História. Já passou ali pelo Shark Tank, teve o seu produto distribuído pela Polishop, um dos grandes cases aí, né, do mercado que a gente tem. E essa entrevista vai ficar salva lá no canal do YouTube, Adore Mais FM, assim como as outras também ficaram salvas. Ó, se prepara, viu, porque lá tá pesado de tanto conhecimento, tantos nomes incríveis que já passaram por aqui. Ô, Diego, ó, o pessoal tá animado aqui. Mandando beijo, abraço. Vanderlei, boa tarde, irmã Eli. Deus abençoe a sua vida sempre. Amém, querido. Obrigado pela sua audiência. A Mariana. Ó, a pergunta boa da Mariana. Sou de Arujá e queria saber sobre a premiação que o Diego recebeu no Oscar. Ele tirou algum aprendizado naquele ambiente?
2: Não, isso foi incrível, né? Quando a gente começa a empreender, hoje... É o que eu falo, hoje eu recebo mais sims do que não, né? Mas quando a gente começa a empreender é tudo muito difícil. E esse ano eu tive a felicidade de ser convidado para receber um prêmio no palco do Oscar lá em Los Angeles, uhum. Através de como destaque empreendedor de 2022. E para mim, ali é a história, ali é o lugar do storytelling, né? O lugar onde as histórias acontecem. Então o maior ensinamento foi esse, né? A gente chega lá, você vê que ele é um teatro bonito, super vistoso, mas é um teatro, não tem nada muito demais. Uhum. Mas você fala assim, o palco do Oscar, todo aquele storytelling, todo o glamour, a gente jantou depois com o buffet do Oscar e experimentou toda aquela experiência. Então, para mim, foi isso. As histórias, elas movem o mundo. Então, esse foi o maior aprendizado que eu tive recebendo o prêmio no palco do Oscar.
1: Olha só. E...
2: O pessoal tá conhecendo a minha história aí.
1: O pessoal tá sabendo quem é o Diego. Já veio no quadro Essa é a Minha História já sabendo. Isso aí, gente. Manda pra cá. 011-9-1121-1020. A sua participação, ela é muito valiosa. Aliás, a gente tá aqui pra servir vocês. Diego, quem tá ali tentando e... não sabe se tá no caminho certo... O que você diria para essa pessoa?
2: Olha...
1: Como saber se está no caminho certo ou não?
2: São três pilares que eu sempre falo, né? Que você tem que olhar. O primeiro pilar é a sua paixão. O que você faz te dá paixão, te motiva? Se te dá paixão, tem a ver com o seu propósito. O segundo pilar é: você tem conhecimento sobre isso? O seu conhecimento, ele é o bastante para servir ao outro? E o terceiro pilar é: qual que é o tamanho do mercado? Uhum. Então, se você tiver esses três pilares alinhados, se tiver paixão no que você faz, se tiver conhecimento e tiver mercado que te remunere bem por aquilo que você faz, você está no caminho certo.
1: Paixão, conhecimento e qual o tamanho do mercado?
2: Exatamente.
1: Simples assim.
2: Tem que ter paixão pelo que você faz, você tem que conhecer do que você está fazendo, porque senão você não vai dar em nada. E você tem que ser bem remunerado por aquilo que você faz. Acho que são os três pilares que eles completos te mostram que você está no caminho certo.
1: Uou! Olha aí, gente, quantas dicas incríveis hoje aqui, né, no programa Adore Mais. Meu Deus do céu. Como eu te disse, vai estar lá no canal do YouTube, encaminha para aquela pessoa que está aí na dúvida, que você sabe que ela está perreando e não sai do lugar. Olha aí. Três caminhos incríveis. Porque, normalmente, né, quando você tá ali no meio do auê, é difícil você ter uma visão mais ampla do que tá acontecendo. Né, Diego? Você... quando a gente entra no assunto de startups, parece que o negócio de startup já chega pronto, né? Não passou por nada disso. Como que é esse mercado?
2: Nossa, o mercado de startups é o mercado que mais as pessoas penam para validar as suas ideias, né? O que a galera sempre, assim, o empreendedor, quando ele está no começo, e eu já tive assim maturidade, a gente acha que a nossa ideia é a melhor do mundo.
1: É que nem um filho.
2: É que nem a mãe. Que nem a mãe que fala que a filha é a próxima Gisele Bündchen. Toda mãe acha que a filha vai ser a próxima Gisele Bündchen. E o empreendedor é assim com a sua ideia. Às vezes ele ter um elogio deixa ele mais feliz do que fazer uma venda. E ele entra nesse parafuso, nossa, minha ideia é incrível, tal, isso é tudo ego. E eu já tive isso, eu já passei por essa fase. Você tem que baixar a tua bola e entender qual problema você resolve. No mercado de startups, é o principal. As pessoas às vezes chegam, eu tô com o próximo unicórnio, eu tenho um concorrente do Uber, eu tenho um concorrente do Airbnb. Tá bom, qual o problema que você resolve, qual que é o seu diferencial? Então... a dica que eu sempre dou pro pessoal de startups é aterra um pouquinho, valida a sua ideia, resolvendo problemas e tendo seu diferencial bem claro.
1: A clareza, né, em tudo, ela tem que existir. Não tem jeito. Qual é o problema que você resolve?
2: E qual o seu diferencial em relação ao mercado?
1: Qual o diferencial? Uou! Olha só, a gente tá caminhando pro final do nosso programa. Voou, né? Passou tão rápido aqui. Para aqueles que estão querendo aí viver apenas do empreendedorismo, por onde que ela deve começar?
2: Deve começar modelando empreendedores que já chegaram onde ela quer chegar. Eu acho que esse é o principal. Não comece que nem eu, que fui começando sozinho e todo estrambelhado. Depois que eu fui para eventos, estreitei relacionamentos, tive networking e fui em grupos de mentorias, de masterminds e fui entendendo qual que era o movimento, aí que eu comecei a me desenvolver. Então eu falo, hoje tá muito fácil, né? Na minha época não tinha lives, não tinha programas. Hoje. Em 2015 tinha programas como esse aqui, acho que ainda não, né?
1: Não tinha.
2: Então, hoje programas como esse são muito valiosos. Quantas dicas a gente deu bacanas aqui, tudo gratuito para as pessoas, né?
1: Exato.
2: Coisas que eu dou em mentorias. Então, assim, use esses recursos que você tem. Se você tem dinheiro para entrar numa mentoria, entre, que vale a pena. Se não tem, use esses recursos, lives, programas como esse. E fique ligado que cada vez mais você vai juntando repertório e esse repertório vai te ajudar na prática, né?
1: E o meu povo perece por falta de conhecimento.
2: Exatamente.
1: Pois é, você não tá tendo aí, ó. O que falta você aprender, gente? O que tá faltando você aprender? Diego, quando você não estiver mais aqui, como é que você quer ser lembrado?
2: Olha, eu quero ser lembrado por um cara que chegou lá em cima e levou uma galera.
1: Vamos, todo mundo junto, sobe aí, vambora!
2: Eu quero ser lembrado por isso.
1: Uou! Olha...
2: Até você falou um negócio super legal, né? A gente tem três pilares dentro do Arrasta, que é o evento que eu faço. Marketing digital, empreendedorismo e espiritualidade. E no último Arrasta foi muito legal. Eu tive a felicidade de chamar o meu pastor. A gente fez o apelo dentro do evento. Galera foi pra igreja. Então, a gente teve batismo. Eu falei de casamento do Arrasta, mas a gente já teve batismo. Já teve uma porrada de coisa legal, assim. E isso me dá bastante satisfação, que me mostra que além de fazer projetos, ganhar dinheiro e fazer o negócio rodar, a gente está fazendo também, cumprindo um propósito, a palavra de Deus, né?
1: Que lindo isso. E andam juntos, né? A vida, as três áreas, corpo, alma e espírito, não tem como. Não tem como você ser bem-sucedido no mundo dos negócios se você não for bem-sucedido na sua vida espiritual, na sua vida emocional. Tudo é uma roda que acabam um somando com o outro, né? E quando a gente olha para o chamado, para aquilo que de fato Deus nos chamou para ser e para fazer, você não tem dúvida. Mas antes, precisa consultar aquele que te criou, né? Não tem jeito. Se você não consultar aquele que te criou, você pode até estar no caminho. Mas será que você não vai entrar numa rua errada e vai ter que refazer a rota de novo? E de novo, e de novo, quantas vezes for necessário? Curta esse caminho aí, vai! Olha, hoje você tem a chance de chamar ele aí na sua casa, no seu quarto, no seu carro, onde você estiver. E conversar com ele. Aliás, a oração que não é ouvida é aquela que não foi feita com sinceridade, com verdade, com transparência. Então, o que você está precisando falar com ele hoje? Faça isso logo e encurte aí o seu tempo e seja tudo aquilo que ele te criou para ser. A gente está ouvindo a história hoje aqui do Diego Virgílio contando um pouquinho de como é ser empreendedor no segmento que ele foi chamado, gente. Isso é lindo, influenciando tanta gente. Que mais você deixa para nossa audiência hoje aqui, como a sua última fala no programa Adore Mais e considerações finais, Diego?
2: Olha, o caminho não é fácil, mas vale a pena quando a gente tem esses pilares que a gente falou, né? Você tem paixão pelo que você faz, você tem conhecimento, você é bem remunerado por isso. Então acredite, não desista, vai ter muita gente falando para você desistir. Às vezes as pessoas que mais amam você vão falar para você desistir, as pessoas que querem te proteger, mas siga o seu coração, alimente seus sonhos, sonhe grande, né? Que se você sonhar grande e trabalhar, tudo vai ser recompensado.
1: Uou! Considerações finais.
2: Olha, eu acho que é isso. Eu sou um cara totalmente improvável. Quando eu comecei a empreender, como eu te falei, eu comecei a empreender vendendo de sacolinha, tomando não na rua. E hoje eu já fui premiado no palco do Oscar, já fiz eventos grandiosos, já aluguei o Allianz Parque. Então, assim, foram coisas que Deus me permitiu viver. E só que tudo partiu de um atrevimento. Eu acho que as pessoas hoje, elas não estão muito atrevidas, sabe? Eu acho que esse atrevimento, ele é o pilar para tudo. Se atrever a questionar, se atrever a fazer mais, se atrever a desafiar, se atrever a realmente fazer coisas que o mundo está indo por um lado e você está vendo, ó, tô visualizando coisas de outro. Esse caminho é um pouco mais solitário, você vai ter decisões solitárias, às vezes você vai estar sozinho para decidir muitas coisas, mas é um caminho que para mim valeu muito a pena.
1: Uou! Gratidão, Diego, obrigado por ter vindo compartilhar com a gente, que Deus continue te abençoando muito mais e além aí em tudo que você fizer. Como é que o pessoal faz para te encontrar?
2: @diego.vergilio com E, que todo mundo escreve Virgílio.
1: Virgílio,
2: né? @diego.vergilio e @rastaparacimaoficial são os dois Instagrams aí pra gente se comunicar.
1: Oh, é isso aí, gratidão. Gente, pois é, acabou o programa. Mas ó, família Adore Mais continua aqui. Com muito de Deus ainda pra você. 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Tem tudo que envolve inteligência emocional, inteligência espiritual, inteligência financeira. 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Então, que bom que você ficou aqui com a gente. E tenha certeza que tudo aquilo que Deus colocou no seu coração, olha, ele vai te dar, sim, caminhos e direções para que você realize. Se coloque apenas no lugar que ele te pediu para estar. E parabéns por estar com a gente aqui, aprendendo um pouquinho mais hoje no programa Adore Mais. Lá no meu Instagram, gente, eu falo muito sobre negócios com propósito. Então, te espero lá. Elisângela Gomes, a Eli. Um beijo no seu coração. Tchau, gente.
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2: A paz do Senhor Jesus. Sou Wagner de Barueri, Casa Firme de Alphaville. Gostaria de ouvir Davi Sasser sobre as águas e que Deus abençoe a todos da rádio e todos os ouvintes. Deus abençoe a todos. Amém.
3: 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Ele segura pela tua mão direita hoje e te diz, não temas, eu estou contigo. Se você crê, cante.

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2: A paz do Senhor Jesus. Sou Wagner de Barueri, Casa Firme de Alphaville. Gostaria de ouvir Davi Sasser sobre as águas e que Deus abençoe a todos da rádio e todos os ouvintes. Deus abençoe a todos. Amém.
3: Se você crê, levante as suas mãos. 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Se você crê, cante.

0: Senhor.
1: Porque existem os dias difíceis. Você, em algum momento da sua vida, já se fez essa pergunta? Se você não fez ainda essa pergunta, quem sabe chegou o momento de você ter a clareza disso. Quando a gente vai para a palavra de Deus, a gente olha que todas as pessoas que decidiram viver por um projeto maior, uma pessoa que decidiu viver por algo maior, uma pessoa que decidiu ter o seu negócio incrível, prosperar, ser abundante, aquela pessoa que decidiu realizar o seu grande sonho de ter uma empresa, de ter um grande negócio, de ter funcionários, de ter colaboradores, ou até mesmo aquelas pessoas que decidiram usar sua voz como palestrante, como alguém que influencia outras pessoas. Você percebeu que todas as pessoas que querem ser grandes influenciadores na vida de outros, parece que essa pessoa vai encontrar no caminho muita dificuldade. E eu não sei se você está nesse momento. Se não está, você não está ainda fazendo algo tão relevante. Está pequeno ainda. É pouco ainda. Por quê? Quando você decide ser alguém relevante, no sentido de influenciar outro a ser melhor e a conquistar mais, se prepara. Esses momentos difíceis, eles estarão presentes na sua vida a todo momento. Sabe por quê? Ao longo do caminho, ao longo dessa trajetória de 28 anos que eu empreendo, foram anos, parece que um mais difícil do que o outro. Por quê? Porque eu estava crescendo. Você já percebeu que quando você vai para a academia e tem um interesse em ter um corpo melhor, uma estrutura muscular melhor, ou um shape melhor, não sei como é que você fala, não sei como é que você usa. Mas você percebeu que quando você começa a fazer esses exercícios, eles começam a doer. Vai fazer perna para você ver. Os primeiros dias você não consegue nem andar. Você não consegue. No meu caso, eu gosto muito de andar de salto. Gente, quando eu comecei a treinar na academia, dia de perna, olha, ela não dói na hora, ela dói ali, 2, 3 dias depois. Olha a experiência. Eu posso dizer para você que fazer um exercício físico, ele vai doer inicialmente. O seu músculo vai ficar doendo. E não é a história da carochinha. Porque eu tenho essa experiência. E eu posso validar ela para você. Porque eu fiz. E eu venci. São 5 anos que eu treino sem pausa. Treino na academia. Hoje dói só se eu fico 2, 3, 4, uma semana sem treinar. O que é pouco provável. Depois que eu tive a consciência, depois que eu treinei, depois que eu viciei o meu corpo, de que o exercício físico é extremamente importante. Tem benefícios para o meu corpo físico, para a minha alma, porque trabalha as emoções, os hormônios. Você libera endorfina. Você libera hormônios positivos, energia alta, benefícios da alma, onde estão as nossas emoções, e benefícios espirituais, porque eu uso esse tempo para ouvir boas palavras, boas palestras, boas pregações. Eu utilizo esse tempo para aumentar o meu conhecimento, se é 1 hora, 2 horas, 2 horas e meia, depende do dia. Com muita atividade é pouco tempo de treino, com muita atividade no dia, aí não dá. Por que eu tô te trazendo esse assunto? Porque é exatamente assim. Quando você está desenvolvendo algo muito importante, muito poderoso, com benefício grande, os problemas, as dificuldades também serão grandes. Agora, o que você precisa perceber, entender e treinar é como você vai lidar nesses momentos difíceis. Esse tão falado processo. Começar é fácil. É muito fácil. Quantas vezes você já começou algo na sua vida? Eu, várias. Agora, quantas dessas coisas você finalizou e quantas você se manteve firme no processo? Porque é aí que vai dizer muito sobre você. É aí que vai dizer muito sobre o seu caráter. É aí que vai dizer muito sobre em quem você acredita, em quem está a sua confiança, onde está o seu coração E se você é uma pessoa forte ou fraca, emocionalmente, espiritualmente e financeiramente. Olha só, os momentos difíceis, eles vêm para que você tenha a clareza e saiba que você está crescendo. Quando o momento está difícil, ele é um potencializador para você se aproximar de Deus. Ah, como é poderoso esse momento. Por quê? Você está num lugar de vulnerabilidade. Você está num lugar de dependência de algo ou de alguém. Porque se você soubesse, você não estaria passando por essa dificuldade. Então já te leva para esse lugar de dependência espiritual de Deus. É quando você olha e fala, Senhor, eu já fiz de tudo. Ou eu já fiz tudo que eu poderia fazer. Me fala aí, você que está me assistindo. Comenta aqui. Se você já esteve nesse momento difícil, onde você olhou e falou, agora é só Deus na minha vida. Agora é só o impossível de Deus. E aí você foi orar mais, você foi ouvir mais a palavra, você se aproximou mais de Deus, você foi mais à igreja, você orou mais, fechou a porta do seu quarto e conversou com o seu Deus que conhece. E aí um dia eu estava num programa, fazendo um programa de rádio, e chegou uma pergunta assim, Eli, o que você faz quando você não tem mais saída? Eu acho que essa pessoa estava passando por algum problema muito grave para ela fazer essa pergunta. Aí eu disse assim, olha, eu não sei qual área que você está perguntando. Qual momento difícil? Difícil na minha vida financeira? Difícil na minha vida relacional, amorosa, com meu esposo? Ou momentos difíceis com filhos? Ou eu não sei qual momento difícil você está. Mas, primeiro, para qualquer área dessas, no momento difícil, onde eu não tenho saída, eu vou orar. Eu vou tirar meu tempo com Deus, porque existem algo que o mal está querendo tirar de mim. Porque se eu não estou vendo, é porque tem o dedo do mal aí. Então, primeiro, eu vou orar, eu vou ouvir a palavra. Quanto tempo? Eu não sei como é feito o seu dia. Mas aqui vai a três coisas que você pode fazer para se aproximar de Deus. Primeira, de manhã é um momento onde a sua mente está limpa. Você pode fazer à noite também? Pode. Mas de manhã o efeito é maior. Por quê? Você já começa o seu dia dando voz de comando para o que vai acontecer durante o dia. É como se você pegasse no campo espiritual a rédea do dia, a corda do dia. Como se fosse, pensa você, uma charrete. O cavalo está andando, o seu dia está fluindo. E você pega a corda e direciona para onde vai o seu dia. Quando você separa o tempo de manhã com Deus, é isso que você está fazendo, direcionando o seu dia. Por quê? Nesse momento com Deus, fazendo um devocional, por exemplo. Você falando com Deus, você reservando, deixa o celular longe de você. Primeiro, deixa o celular longe. Segundo, o seu ouvido e os seus olhos, eles são entradas da alma. É por aí que tudo que é bom ou ruim vai chegar dentro de você. Que você vai ouvir, o que você vai ver. Então vamos lá. O que você vai ler? A Bíblia? É um bom indicativo. Livro inspirado por Deus, de um pastor, de alguém que orou antes para escrever o livro, algum livro que fale sobre as conexões divinas. Por exemplo, eu escrevi esse livro, Negócios com Propósito. É um manual de princípios bíblicos para líderes empreendedores. Nesse livro, eu orei muito para escrever. Nesse livro, eu me preocupei em tudo aquilo que eu falo sobre negócios, eu conferi se estava na Bíblia ou não. Se não estivesse, eu não iria colocar. Então, ele foi escrito com uma direção divina, pelo meu amor, pelo meu temor e pelo meu zelo que eu tenho com Deus. Por mais que eu seja uma mulher de negócios. Porque eu sei que se o seu não estiver alicerçado no princípio da palavra de Deus, ele não vai longe. Ah, ele, como assim? Não vai. Porque num dia difícil você não vai saber o que fazer no campo espiritual e emocional. Você pode até ter técnicas naturais da terra, mas na hora do impossível é Deus que vai sustentar. Vai dizer pra você, continua ou para. E vai dizer pra você, dá mais um passo ou recua. Abre outra unidade ou fecha essa unidade. Contrata fulano ou demite esse ciclano. E Deus, ele tem o poder disso. Então, negócios com propósito. É exatamente isso. É o propósito de honrar a Deus no processo. Enquanto você faz, enquanto você trabalha. E vamos lá. Continuando aqui, o que você vai fazer de manhã? Deixa o celular longe, leia. Deixou o celular longe, segundo. Leia a Bíblia ou livros que vão te dar direção divina. E terceiro, você vai declarar como será o seu dia. Eli, como assim vou declarar? Você vai abrir essa boquinha sua e vai falar. É, em voz alta. Vai dizer como vai ser o seu dia. Hoje o meu dia será incrível. Hoje, portas se abrem pro meu negócio. Hoje eu vou receber grandes notícias. Hoje eu vou receber notícias poderosas. Hoje eu estou ansiosa para saber o que de tão maravilhoso vai chegar. Começa a falar, a declarar. Porque você está trazendo algo que está no campo emocional para o real. Que quando você fala, você materializa. Quer ver? Quando Deus criou o mundo, ele usou qual poder? O poder da palavra. Pela palavra que Deus deu, que haja luz. A luz apareceu. Foi um comando através da boca que ele deu. Pegou essa. Se você não anotou, anota. Sabe por quê? Porque o que eu estou te ensinando aqui é como você ficar firme no processo. O mais difícil para você chegar lá no seu sonho, lá na sua terra prometida, como com o povo de Israel, foi eles se manterem firme no processo. Não sei se você lembra que muitos ali, no meio do processo, adoraram outros deuses, duvidaram da terra prometida, começaram a murmurar, começaram a falar, a liberar palavras ruins. Então é o processo que vai determinar se você vai chegar do outro lado ou não. Quantas vezes, quantas pessoas você conhece que ela começou algo extraordinário e parou? Quantas pessoas você conhece que estava firme no processo e que está firme no processo? E aquelas que chegaram? Eu te falo, essa foi uma das receitas. Ela se manteve forte, firme, espiritualmente e emocionalmente. Fora isso, até quem recebe dinheiro por herança, você pode até estar pensando assim, ah, Eli, é só ter dinheiro que a gente consegue as coisas. Será? Quantas pessoas você conhece, filhos de herdeiros, que recebeu a herança do pai e não deu sequência e faliu com o negócio? Tem até estatística para isso. Até estatística para isso. Sei lá, para cada... Faz um bom tempo que eu pesquisei isso. Tá aí um assunto para você pesquisar também. Caso você queira. Para cada 10, 2 mantém o negócio. Porque veio de graça, veio sem valor, foi fácil. Você já ouviu aquele ditado, que vem fácil, vai fácil, né? Pois é. Então, nem sempre aquilo que vale mesmo vai ser o dinheiro responsável por isso. Apenas. Então, vamos lá. Você tem um grande sonho. Você tem um grande ideal. Você tem um grande objetivo. Primeiramente, vai ser necessário você vir aqui, ó, fortalecer o seu espírito com Deus. Você fortalecer a sua alma. Você usar a sua boca, suas palavras com autoridade e direção. Só que elas virão quando você tiver essa identidade no Senhor clarificada. Essa identidade no Senhor, na balava. Ai, eu tive muitos momentos pra desistir. Quando o meu último negócio, relevante, que foi a emissora do Arimais FM. Quantos momentos eu quase parei. Gente do céu. Principalmente quando lá no FM apareciam as rádios piratas. Meu Deus, que trabalho. Que desgaste. Muitas vezes, quando o funcionário faltava. Ou quando o funcionário errava a programação do cliente que tinha pago. Quantas vezes eu tive problema na antena, energia no transmissor que acabou e que o gerador não funcionou. E a rádio ficava fora do ar. Gente do céu. Eu falava, meu Deus, eu não dou conta. Mas toda vez que eu lembrava de que a palavra de Deus estava sendo ali, sendo ouvida por milhões de pessoas que poderiam se aproximar de Deus, sair dos seus maus caminhos, aumentar a esperança, eu olhava e falava, não, esse projeto não é meu. É do Senhor! Eu não tenho direito de fazê-lo parar. E aí eu ia mais um pouquinho. E aí eu me conectava com Deus de novo. E aí eu fortalecia o meu espírito de novo. E aí eu ouvia coisas boas de novo. E aí eu pagava um treinamento para ir. Eu contratava um mentor para me direcionar as minhas emoções. Contratava um consultor financeiro. Contratava alguém de administrativo para me mostrar, para fazer a gestão melhor, para resolver X, Y, Z de problemas. Sozinho você não vai chegar longe. Não vai. E aí, por que eu tô te falando isso? Porque é um projeto grandioso. Um projeto promissor. E influencia não só a minha vida financeira, a minha vida como empresária, mas muitas outras, como prestadores de serviço e como ouvintes. Milhões de pessoas ouvindo isso. O que sai da transmissão da Adore Mais. É grandioso esse projeto, não é? Sim, é. Alguns milhões já foram investidos para um projeto como esse. Aí eu pergunto para você, você acha que eu teria momentos mais fáceis ou momentos mais difíceis para um projeto tão promissor quanto esse? É. mais momentos difíceis. Porque ele vem conforme o seu tamanho. Por isso que aqui, nesse vídeo, eu quero encorajar você. Eu quero dizer para você que se Deus colocou algo grande no seu coração, é porque ele já viu que você é do mesmo tamanho. Você agora só precisa lapidar isso e ter as ferramentas necessárias para que no processo você não pare. Para que no processo o mal não consiga vencer e tirar essa chama, e tirar esse fogo, e tirar essa paixão aí do seu coração. E o meu convite para você é: tenha bom treinador com você. Alguém que já passou por esse lugar. E durante todos esses anos, gente, eu tô na comunicação há 18 anos. Então, quando eu falo para você como você pode potencializar a sua comunicação, é porque eu já treinei isso há muito tempo. Com colaboradores, no ar, para milhões de pessoas, e palestrando. Então, eu digo para você, existe um método, existe um treinamento para isso. Para tudo aquilo que você quer ficar bom, você só tá um passo para treinar. Simples assim. E eu construí, ao longo de todos esses anos, esse método que eu aplico lá no nosso treinamento de comunicação assertiva. Tá aqui no link da bio. Caso você queira mais informações, e também caso tenha vaga no nosso próximo treinamento. É um treinamento de 2 dias presenciais, onde a gente passa treinando, criando método. Se você quer ser palestrante, bora usar essa voz para potencializar e fazer outros agirem. Você é um profissional liberal, você é um profissional da sua área. Usar essa experiência para ensinar outros e você fazer dinheiro com isso. Em mentorias, em ensinamentos, fazer evento com isso. Bora, tenho esse caminho para você. Também agora. Se você não consegue ter uma boa desenvoltura em momentos difíceis e evita conversas difíceis, bora trabalhar a identidade para que a sua comunicação ela saia com estratégia, ela saia com direcionamento e ela saia com resultados, aqueles que você precisa. Você está tendo momentos difíceis, é coisa que você deixou de falar. E mais do que isso, você deixou de influenciar. A influência ela é validada quando o que você fala, outros agem de acordo com o que você está falando. E o posicionamento? O posicionamento ele é acompanhado da comunicação verbal e da não verbal. E 7% só é o que você fala. O restante está ali, na comunicação não verbal. Então, eu preciso dizer para você chegar em lugares maiores, para que o seu negócio atinja grandes lugares. Primeiro, a presença de Deus inabalável. Segundo, tenha as emoções inabaláveis. E terceiro, treine a sua comunicação para que ela seja assertiva e você gere muitos resultados. O desejo do meu coração para você hoje aqui nesse vídeo. E se você está aqui comigo, saiba que não foi por acaso. Deus está queimando no seu coração para você usar a sua voz com autoridade para você ajudar outro. Para você ser ponte, para você ser canal, para você ser ferramenta de acesso. Você e o seu negócio, você e aquilo que você faz. Então, eu fico muito feliz por você estar aqui. Então, esse vídeo, para ele ir mais longe também, você só precisa aí curtir e compartilhar. E me fala aqui, você está em um momento difícil em qual área? Profissional, espiritual, emocional ou financeira? Deixe-me saber, porque aí eu já sei que o próximo vídeo, Deus pode ter autoridade para falar com você através do que a gente faz. Então, ó, cuide bem do seu tempo, porque o que você faz no seu tempo é o que vai definir se você vai se manter firme no processo para chegar lá na sua terra prometida, lá no seu sonho, lá no seu objetivo. Combinado? Te espero no próximo vídeo. E se você vai estar no próximo treinamento, link na bio. Me segue, compartilha e se inscreve também aqui no nosso canal do YouTube.
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3: Meu mãe, meu nome é José Ângelo, moro aqui no sul do Pará, cidade conhecida como Marabá. Eu gostaria de ouvir o louvor aí com Daniel e Samuel. A ponte vai surgir, se for possível. Um abraço para todos os locutores dessa emissora. É, Adore Mais FM 102,1, né?

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3: Sou Franciele, eu acompanho muito a programação de vocês e gostaria de ouvir Aline Barros. Ressuscita-me. Valeu, Adore Mais.

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2: A paz do Senhor, meu nome é Márcia Zanardi, sou da Assembleia de Deus Vila Alpina e gostaria de ouvir a canção Ele É, do Adiva Music. Deus abençoe, meus irmãos.

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3: Olá, família Adore Mais. Aqui é a Paloma, falo de São Paulo, capital, toda a Igreja Adventista do Sétimo Dia, Movimento de Reforma. E gostaria de pedir uma música do Identidade Musical. Céu é o nome da música. Agradeço muito pela participação e pelas transformações que a Rádio Adore Mais vem trazendo para nós.

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4: E aí, galera do Face, hoje o Do Re Mi Fa está aqui em Paraty. Nós estamos na praia de Trindade, vamos cantar uma música pra vocês.

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3: Olá, família Adore Mais FM, aqui quem vos fala é o Joelcio da Plenitude Cristã em Santo André. Passando aqui nessa tarde para agradecer a todos vocês pelo carinho, pela atenção e também pedir uma canção. Eu gostaria de ouvir a canção como cantor Marquinhos Gomes, Ele Não Desiste de Você.
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5: Muito obrigado pelo seu pedido. Um prazer estar junto com a Adore Mais nesse quadro. Que Deus te abençoe. Um abraço, Marquinhos Gomes.

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3: Da Adore Mais FM, meu nome é Amauri, de São Paulo, capital, e eu gostaria de dedicar o louvor da banda Novo Som pra você, pra todos os ouvintes, pra minha família. Que Deus abençoe a todos.

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3: Meu nome é Paulo, sou de São Miguel Paulista. Minha música preferida é Rompendo em Fé.

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Eu queria ler com você Josué capítulo 6, que é esse momento em que o líder do povo chega diante de uma cidade estratégica. É por ali o caminho para vários pontos importantes de conquista, mas ele encontra uma grande muralha, e diz assim Josué 6, Jericó estava completamente fechada por causa dos israelitas, ninguém saía nem entrava. Então o Senhor disse a Josué: saiba que entreguei nas suas mãos Jericó, seu rei e seus homens de guerra. Marche uma

e o povo atacará, cada um do lugar onde estiver. Acho que o som lá fora tem que baixar, estou ouvindo aqui. Está ouvindo? Tem que baixar lá fora um pouquinho. Hã? O ar está frio. Então troca o pessoal lá de fora. Foi só para não perder a viagem. Melhor o ar que estou reclamando aqui, gente, ó. Melhor aí, vamos melhorar o ar, tá? Não posso perder a viagem, né, gente? Bem, queridos, Deus fala com Josué. Josué, marcha, vai para cima, pega os sacerdotes, pega os soldados, dá uma volta na cidade no primeiro dia, dá uma volta no segundo, dá uma volta, 6 dias dando volta na cidade. No último dia, todo mundo com uma trombeta de chifre de carneiro, ou chofar, como alguns gostam de falar, vocês vão dar 7 voltas num dia só, e vocês vão tocar a trombeta. Quando o sacerdote tocar a trombeta, todo o povo vai gritar, e a muralha vai cair. Meus amados irmãos, no versículo 20, no versículo 15, diz assim: no 7º dia levantaram-se ao romper da manhã e marcharam da mesma maneira 7 vezes ao redor da cidade. Foi apenas nesse dia que rodearam a cidade 7 vezes. Na 7ª vez, quando os sacerdotes deram o toque da trombeta, Josué ordenou ao povo: gritem! O Senhor lhes entregou a cidade. A cidade, com tudo que nela existe, olha isso, será consagrada ao Senhor para destruição. Somente a prostituta Raabe e todos os que estão com ela em sua casa serão poupados, pois ela escondeu os espiões que enviamos. Mas fiquem longe das coisas consagradas, não se apossem de nenhuma delas, para que não sejam destruídos. Do contrário, trarão destruição e desgraça ao acampamento de Israel. Toda a prata, todo o ouro e todos os utensílios de bronze e de ferro são sagrados e pertencem ao Senhor e deverão ser levados para o seu tesouro. Quando soaram as trombetas, o povo gritou, ao som das trombetas e do forte grito, o muro caiu. Cada um atacou do lugar onde estava e tomaram a cidade. Meus queridos, este é o momento que se inicia a grande conquista da promessa feita muitos anos antes a Abraão. Mas diante do povo tem muralhas intransponíveis. Mas o povo obedeceu o que Deus mandou. O povo foi fiel ao que Deus disse. E as muralhas caíram. E eu já estive em Jericó muitas vezes. E se tem uma coisa que é confirmada na arqueologia, é que camadas muito antigas da cidade são queimadas. E então os arqueólogos dizem: essa cidade foi destruída com fogo, tal qual a Bíblia diz. São muitas outras coisas, mas a cidade de Jericó, a cidade mais antiga do mundo, dizem alguns, ela tem um momento histórico que tem tudo a ver com a nossa vida. Ela nos ensina que as muralhas que estão diante de nós não podem parar as nossas promessas. Mas como superar as muralhas e conquistar as promessas? Como superar muralhas e conquistar a sua promessa? Primeiro, defina alvos claros a conquistar. No versículo 2, nós lemos assim: então o Senhor disse a Josué, saiba que entreguei nas suas mãos Jericó, seu rei e seus homens de guerra. Deus falou: irmão, te entreguei a cidade, vai para cima. Mas será que Josué tinha dúvida? Não, não tinha dúvida nenhuma, estava claro, muito claro. Josué, toma a cidade, eu te entreguei. Nós precisamos ter projeto, nós precisamos ter alvos, nós precisamos saber o que queremos.

0: você amanhã pare um pouco e pense no que você tem na sua vida e no que você não gostaria de ter mais, e olhe o que você gostaria de ter na sua vida, em termos de amor, de carinho, de amizade, de casamento, de beijo, de abraço, de dinheiro, de fé, de profissão. Você precisa ter projeto, você precisa ter clareza, mas para ter clareza, olha onde tudo começa, no capítulo anterior, capítulo 5, no versículo 13, nós vemos assim: estando Josué já perto de Jericó, olhou para cima e viu um homem em pé, empunhando uma espada. Aproximou-se dele e perguntou-lhe: você é por nós ou por nossos inimigos? Nenhuma coisa nem outra, respondeu ele. Venho na qualidade de comandante de exército do Senhor. Era um anjo. Então Josué, olha isso, prostrou-se, rosto em terra, em sinal de respeito, e lhe perguntou: que mensagem o meu senhor tem para o seu servo? O comandante do exército do Senhor respondeu: tira as sandálias dos seus pés, porque o lugar em que você está é santo. E Josué as tirou. Sabe por que Josué teve clareza do projeto? Porque ele começou aos pés do Senhor. Muitos de nós ficamos assim: monto isso ou não monto isso, faço essa sociedade ou não faço a sociedade, peço perdão ou não peço, procuro ou não procuro, vou com ele ou não vou, namoro ou não namoro, caso ou não caso. Tudo tem que começar aos pés do Senhor. A devoção é que traz clareza. O tempo com Deus é que faz o seu entendimento ser clareado pela visão daquele que conhece o teu futuro, o Senhor. Ele começa aos pés do Senhor. Hudson Taylor disse certa vez que existem três formas diferentes de servir o Senhor: fazer os melhores planos de que somos capazes e esperar que sejam bem sucedidos, ou em segundo lugar, fazer nossos próprios planos e pedir a Deus que os abençoe. Mas Hudson Taylor diz que em terceiro lugar, nós podemos perguntar para Deus quais são os planos dele e em seguida fazer os planos que ele nos deu. Pare de fazer planos para Deus abençoar. Pare de fazer planos para Deus ter que ajudar o seu servo. Não! Está na hora de ouvir a voz de Deus e saber o que ele tem para você. Tem coisa que já era para ter acontecido. Chegou o tempo. Esse gol é teu. Você não pode abrir mão do que Deus tem para você. Por isso, tenha clareza. Comece em devoção. Comece aos pés do Senhor. Intimidade com Deus é necessário. Senão você não vai entender que plano tem o Senhor e como vencer tua muralha. Segundo lugar, como superar muralhas e conquistar sua promessa? Procure relacionamentos que te ajudem a conquistar. Procure relacionamentos que te ajudem. Você uma hora ajuda alguém, beleza, mas você também precisa andar com gente vencedora, conquistadora, gente sonhadora, gente que tem fé, gente que busca a Deus, gente que acredita, gente que empreende, gente que avança, gente que não desiste. Você só anda com Zé Ruela, quer ser o quê? Ruela 2 a missão. Você só anda com gente que pensa nas coisas, não sei o que você vai ser, eu não sei também, mais um topeira. Olha o que diz a palavra de Deus, no versículo 5, diz assim: quando as trombetas soarem, um longo toque, todo o povo dará um forte grito. Quem que tinha que dar um forte grito? Quem? Quem? O povo não. O povo não. Vou de novo. Todo o povo dará um forte grito. Depois ele fala: o muro vai cair e o povo atacará, cada um de onde estiver. Irmão, Josué precisava do povo. O que Deus confiou a ele não aconteceria só por ele. O que Deus confiou a ele dependia de pessoas, dependia de algumas ajudas, dependia do grito de alguém, dependia do ataque de alguém, dependia da espada de alguém. Você precisa entender que você é o resultado do ambiente que você vive. Se você anda com um grupo de gente focada, você foca. Se você anda com um grupo de pessoas determinadas, você é determinado. Se você anda com um bando de gente murmuradora, que critica tudo, aqui na igreja, o tempo inteiro, você vira um igualzinho. O ecossistema vence, o ecossistema prevalece. Nós somos produto do meio e somos mesmo. E se você não quer ser mais um do grupo com quem você anda, sai de lá. Você precisa andar com gente que te ajude no teu objetivo. Lembra quando Abraão, que orientou seu sobrinho Ló a como ganhar dinheiro, a como investir, a como multiplicar os animais, e aí o Ló ficou rico, não foi? Só que aí o rebanho do Ló e o rebanho do Abraão estavam muito perto, e aí os homens de Ló começaram a brigar com os homens de Abraão. O que que o Abraão fez? Você está lembrado? Ô Ló, valeu, gosto de você demais, meu sobrinho, te ensinei o que eu pude, você aprendeu, agora é o seguinte, se tu for para a direita, eu vou para a esquerda, se for para a esquerda, eu vou para a direita, escolhe. O sobrinho aprendeu tudo com o tio, ficou rico, mas olha o coração do miserável, ele olhou as campinas do Jordão, e falou, pô, ali é bem melhor, hein, lugar fértil, bonitão, nossa, pegou o melhor para ele, olha só a filosofia do miserável. Sabe o que aconteceu? Aquele lugar que ele escolheu era Sodoma e Gomorra. O pau quebrou, o fogo queimou, e ó, tudo que ele pegou se derreteu. Essa é a verdade. Você precisa caminhar, sabe com quem? Com a sua igreja. Alguns têm tantas amizades fora da igreja. Na igreja são frequentadores. Vêm num culto. É até surpresa você ter vindo hoje. Quais são as suas conexões aqui? Quais são as suas amizades? Qual é o grupo de pessoas aqui que você sonha junto? Que você ora junto? Que quando você está numa luta, você fala, aí galera, ora por mim aí, que eu estou num desafio aqui. Nós precisamos caminhar juntos. Nós podemos mudar o país. Mas se cada um aqui der o seu grito, e se cada um atacar do seu ponto de ataque, foi assim que eles conquistaram Jericó. Mas em terceiro lugar, se você quer superar muralhas e conquistar a sua promessa, defina estratégias claras do que deve fazer em cada fase da conquista. Algumas pessoas falam, pastor, eu quero ter uma empresa. Ah, é? O que você sabe de gestão? Você comprou um livro? Você fez uma mentoria? Você estudou? Nós precisamos de estratégia. Agora dá uma olhada na estratégia que Josué recebeu. Versículo 3. Marche uma vez ao redor da cidade com todos os homens armados. Faça isso durante 6 dias. 7 sacerdotes levarão cada um uma trombeta de chifre de carneiro à frente da arca. No 7º dia, marchem todos 7 vezes ao redor da cidade e os sacerdotes toquem a trombeta. Quando a trombeta soar, um longo toque, todo o povo dará um forte grito e o muro vai cair. Eu sei que o plano é maluco, eu sei que o plano não tem nada a ver. Você tem noção de qual era o tamanho da muralha, a grossura? Eu fui estudar. Eram na verdade 2 muralhas, uma de 4 metros de largura e outra de 2 metros de largura, com um fosso entre as duas de 5 metros. O somatório das duas é 6 metros de muro, e a altura de 9 a 10 metros de altura. Irmão, não tem bomba atômica ainda, não tem ainda uma arma de alta potência, e você tem que remover uma muralha em que as pessoas estão em cima da muralha, tanto que uma prostituta chamada Raabe, ela morava, a casa dela era em cima da muralha. E quando Josué mandou espiões a Jericó para verificar onde ficavam as coisas da cidade, foi essa mulher que abrigou os espiões e falou, vocês são do povo de Deus, né? eu vou abrigar vocês, e ela protegeu correndo risco da própria vida. Ela morava em cima do muro, olha a largura que é o muro. Mas queridos, quando eles definiram uma estratégia, e eles seguiram a estratégia, o muro caiu. Eu fico imaginando que você talvez pense assim, mas se Deus ia derrubar o muro, por que não derrubou no primeiro dia? Sim ou não? É assim que a gente faz. Por que que Deus não me dá a bênção no primeiro dia? Eles tiveram que rodar 6 vezes, e no 7º dia, rodar 7 vezes num dia só, e aí tocar a trombeta e o povo gritar. Para quê? Deus estava ensinando 2 coisas, primeiro, a estratégia tem que envolver paciência. Você tem que fazer certas coisas, mas você tem que saber a hora de fazer. Tem conversas difíceis, que se você não preparar o caminho, vai dar errado, vai ser mais problemático ainda. Tem coisas que você tem que resolver na sua família, mas se você conversar sem preparar o caminho, vai destruir a família em vez de aproximar. Você tem direito lá de pedir um aumento, mas se pedir na hora errada, você vai ganhar uma demissão em vez do aumento. Você pode montar o seu negócio, mas se você não tomar alguns cuidados primeiro, você vai tomar um prejuízo. O negócio não vai avançar. Por quê? Porque você não se preparou o mínimo para viver aquele sonho, para remover as muralhas daquele sonho. Então, gente, eles tinham uma estratégia e seguiram a risca. Agora, sabe o que foi legal? É que quando eles deram a primeira volta, talvez eles pensando, poxa, tomara que Deus derrube logo esse negócio. Lá dentro de Jericó, o povo estava ficando tenso. Eles dão mais uma volta e o povo fica tenso. Dão mais uma volta e o povo fica nervoso. Mais uma volta, 6 dias e o povo está assim. Eles vão atacar ou não vão? O que está acontecendo? Deus estava de alguma maneira ajudando para que o inimigo se desestruturasse. Quando Deus está falando para você, não faça ainda. Deus não está dizendo que você não vai fazer. Ele só está preparando o seu inimigo, para que a sua vitória seja mais simples. Ele está preparando a área, para que você passe mais facilmente. E foi o que aconteceu. Agora, no 7º dia, eles acordaram, diz o texto, de madrugada. A estratégia envolve madrugar. Não tem estratégia sem trabalho. Não tem estratégia sem esforço. Não tem estratégia dormindo até mais tarde. Tem uns aqui que estão dormindo demais. Irmão, se nós queremos ir mais longe, nós temos que ter foco, determinação, insistência, acordar cedo para cumprir as estratégias que nós vamos ter na nossa caminhada. Pastor, mas eu não sei fazer planejamento estratégico. Irmão, se você tiver um objetivo e você falar, vou fazer isso e isso para o meu objetivo, por pior que seja, você está no caminho. Por pior que seja, mas você ainda pode melhorar. Você pode olhar, chegar para alguém e falar, cara, tu acha que isso aqui está legal? Eu quero chegar aqui, ó. Você acha que esse caminho aqui é bom? Você pode pedir ajuda, você não está sozinho. Mas em 4º lugar, se nós queremos superar as muralhas e conquistar a promessa, nós precisamos acreditar no sobrenatural. Irmão, na nossa vida, o natural é o sobrenatural, porque nós somos seres espirituais, nós cremos nisso. Nós não somos uma carcaça de osso, cartilagem, carne, que sai falando por aí. Nós somos pessoas que têm necessidade do contato com Deus, sim ou não? Não é à toa que em qualquer lugar do mundo que você vai encontrar alguém cultuando uma divindade, às vezes cultuando uma pedra, às vezes uma árvore, às vezes o sol, às vezes a lua. Ele está procurando Deus, ninguém apresentou o Deus verdadeiro, ele está cultuando o que achou. Nós temos uma necessidade sobrenatural. Como que nós vamos duvidar que nos projetos de Deus para a nossa vida não vai rolar o sobrenatural? Agora dá uma olhada no versículo 6, diz assim o versículo 6, Josué, filho de Nun, chamou os sacerdotes e lhes disse, levem a arca da aliança do Senhor. Sete de vocês levarão as trombetas à frente da arca. E ordenou ao povo: avance, marchem ao redor da cidade. Deus fala para ele: amigo, a muralha tem 6 metros de grossura, mas aqui você vai dar rodadinha e depois vai tocar trombeta. Faz isso. Qual foi a virtude de Josué? Ele acreditou no que ninguém acreditaria. Sabe onde está o diferencial de algumas pessoas que surpreendem todo mundo? Sabe onde está o diferencial de algumas pessoas que dão uma explosão espiritual, uma explosão ministerial, uma explosão como empresário? É porque eles acreditam no que ninguém acreditou. Eles acreditam no que todo mundo duvidou. Na hora que eu cheguei aqui, em 2003, eu acreditei no que todo mundo duvidou. Os pastores de grandes igrejas, amigos do meu pai, ficaram preocupados comigo. Ligaram para mim: Josuézinho, cara, não pode ser romântico não. Como é que vai ser isso? A igreja não tem condição nenhuma. Você tem 2 filhos pequenos. Como é que vai ser isso? Eu acreditei no que todo mundo duvidou. Deu certo. Quando você acredita no que todos duvidam, ali reside o sobrenatural. O sobrenatural precisa ser a caminhada principal da sua vida. O sobrenatural precisa ser o seu dia a dia. Uma vez, um amigo meu foi tocar num evento, e o evento era consulta espíritos, não sei o que lá, e ele era do exército, então ele foi lá tocar o trompetezinho lá, chamaram o cara do exército para tocar o trompete, e ele foi lá tocar o trompete, o sargento mandou, ele foi, né, soldado, e aí o pessoal invocando os espíritos lá, cadê que vinha espírito? E o pessoal, ele tocava, toca o trompete, ele, pá, pá, pá, pá, e o pessoal, vem espírito, vem, vem ninguém. Lá pelas tantas, o Espírito falou lá no ouvido do cara lá: falou, irmão, não vai dar para vir não. Falei, por quê? Pô, tem um crente aí. Tem um crente aí. Irmão, nós vamos procurar motivo para mostrar o sobrenatural. Nós vamos sair orando por aí, orando, orando, abençoando, ministrando. Ó, encontrou um cara drogado, já mete a mão em cima da cabeça, sai em nome de Jesus e a liberta logo. Nós vamos viver experiências sobrenaturais. É a nossa busca, é a nossa sanha, é a nossa garra, é a nossa expectativa. E você precisa lutar pelas coisas que você sonha com essa visão. Agora aqui, presta atenção no que eu vou falar agora, câmeras em mim. Lembre-se que você está lutando em vitória e não pela vitória. Dá uma olhada no versículo 2. Saiba que entreguei nas suas mãos Jericó. O muro tinha caído? Hã? Não. Mas Deus falou: já está definido no mundo espiritual. Eu entreguei, está entregue. Só falta agora você materializar a promessa que eu te dei. Eu não sei quais são os sonhos da sua vida, eu não sei quais são os ideais da sua vida, mas nós vamos precisar crer no sobrenatural, botar a mão aonde a gente tinha medo de colocar a mão, se meter aonde a gente nunca se meteu, se aventurar no que parece impossível. Lembra da labareda que aquecia o povo durante a noite no deserto frio? Onde você chegar, o calor do Espírito Santo vai chegar. Onde você chegar, cura vai acontecer. Gente vai falar assim: fui curado, fui curado, fui curado, o que que houve? É assim toda hora, é que o João chegou, é que o Pedro chegou, é que a Maria chegou, essa ela chega pura mesmo. Gente, o lenço de um apóstolo, a sombra de um apóstolo curava. Que evangelho é esse que a gente não está vivendo? E se nós tivermos que acordar 5 da manhã, para poder ter tempo com Deus, antes de sair para trabalhar, nós vamos fazer, porque nós não vamos abrir mão do sobrenatural, e não tem muralha que não vai cair, vai cair uma por uma, vai cair uma por uma, vai cair uma por uma. Quem está comigo? Vai cair uma por uma. Em quinto lugar, se você quer superar muralhas e conquistar a sua promessa, honre quem te ajudou a chegar até aqui. No versículo 17, nós vemos assim: a cidade com tudo que nela existe será consagrada ao Senhor para destruição. Somente a prostituta Raabe e todos os seus que estão com ela em sua casa serão poupados. A mulher recebeu os espias, os espiões de Israel em Jericó, correu risco de vida para protegê-los. Na hora que a muralha cai, de forma milagrosa, não cai a parte do muro onde morava Raabe. E Josué fala assim: vai lá. Ah, mas ela é uma prostituta. Ah, mas ela não tem muita importância. Ah, mas ela não é uma mulher muito assim. Josué não quis saber de nada. Aquela mulher ajudou para que o povo pudesse agora conquistar Jericó. Ele honrou quem trouxe eles até ali. Sabe um problema sério? Nós vivemos um país que perde a cultura da honra a cada dia. A vergonha é tão grande das instituições, a bandidagem é tão grande nas instituições, que a gente está perdendo a cultura da honra. E a gente perde a cultura da honra, não só por instituições, a gente perde pelo pai, pela mãe, pela esposa, pelo esposo. Irmão, se tem uma coisa que faz a gente prosperar, é a honra. Me ligou hoje um grande empresário dos Estados Unidos, me ligou: eu estou te ligando, sabe por quê? Porque você é muito importante na minha vida, muita coisa na minha vida aconteceu depois que eu te conheci, e pá, pá, pá, eu nem sou merecedor disso, nem eu sabia disso tudo. O cara me ligou para falar essas coisas, sabe por quê? Porque ele é um homem muito próspero, muito rico, muito bem sucedido nos Estados Unidos, ele entendeu a cultura da honra. Gente, você quer um ano de superação de muralha? Você tem que saber honrar as pessoas, porque quando você honra pessoas, você cativa apoiadores. Quando você honra pessoas, você cativa pessoas para ajudar no seu projeto, para torcer por você, para orar por você. Você precisa entender que você não vai vencer sozinho, e você precisa de saber honrar. A honra que você dá, ela abre portas. Gente, sabedoria, honra. Mas, em sexto lugar, se você quer superar muralhas e conquistar sua promessa, profetize sobre sua vida e dos seus. No versículo 26, nós vemos assim: naquela ocasião Josué pronunciou esse juramento solene: maldito seja diante do Senhor o homem que reconstruiu a cidade de Jericó. Até hoje não foi reconstruída. Josué profetizou: ninguém reconstrua essa cidade. Até hoje aquela área da cidade não foi reconstruída. A profecia, ela tem uma força do céu. Mas sabe qual é o teu problema? Olha para mim aqui. Essa é para você. Você muitas vezes se ridiculariza, brinca com seus defeitos, brinca com coisas que você não se agrada em você mesmo, e você acha que é só uma piadinha que você está fazendo, para ninguém achar que você se importa com isso. Mas você está ativando coisas ruins em você, porque as palavras têm poder. Mas para encerrar, se você quer superar montanhas, muralhas,
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